0: 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Atenção, bola longa esticada na frente para Vitinho. Não conseguiu o domínio. Chega por baixo, tira a retaguarda. Trabalha a bola ali no seu setor de retaguarda. O time baiano no interior da grande área. Luciano Juba afasta a tira. Mete na ponta esquerda. Lá vem Bahia de corpo inteiro. Partindo para o campo de ataque. O Internacional trata de se defender. 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Decorridos 27 minutos de partida da etapa complementar. Placar de 3 a 2 para o Bahia, que vem de novo para o campo de ataque, cortou por dentro, Ademir, penetrou na grande área, fez o passe, chega por baixo, tira a retaguarda do Internacional, sobra de bola, fica com Caleb, gira o corpo, gira sobre seu próprio eixo, escapuliu da marcação do adversário, entregando bola para Ronaldo, puxa o carro, desce o Internacional com Bruno Henrique, vai tentar o levantamento comprido, lá na ponta direita, desce o Internacional, Sanabria recebeu, domina Sanabria, cisca na frente do adversário, mete bola pelo lado direito, desce o Internacional, vem com Vitinho, Vitinho domina a bola, prefere retrair a jogada, se apresenta Ronaldo, tá aberto ali o Caleb, preferiu a Alan Patrick que estava mais próximo, toque curto, domina Alan Patrick, Caleb pede bola, para diante da marcação, entrega para Caleb, lá na esquerda tem Braia Aguirre, para ele a bola, puxa o carro, parte com ela dominada para o campo de ataque, decorridos pelo meu cronômetro, 28 minutos e 30, o Internacional busca o gol de empate, tá na hora de sair o terceiro gol colorado, Matheus meteu na frente para Lampa, Lampa na entrada da grande área para o Caleb, pode ter sido puxado ali, o árbitro preferiu dar seguimento na jogada, enfiada de bola na ponta esquerda para Braia Aguirre, cutuca o couro, trabalhou na perna direita, explode a bola em cima da marcação. A sobra de bola é colorada, vem de novo o Internacional, partiu com Maripan, Maripan metida de bola para Matheus Bahia no tumulto da grande área, antecipação do David Duarte, alivia para o time do Bahia, entrega a bola para o autor de 2 gols, Eric Pulga, ele livra-se da marcação do Ronaldo, cisca na frente, coloca a bola, imprime velocidade, partiu com a dominada em alta velocidade, na velocidade máxima da permitida, buscou o interior da grande área, chega bem na antecipação, tirando por ali Matheus Bahia para o time do Internacional, para a bola, pensa, estuda na frente da marcação, entrega a bola onde está colocada para receber o Bobô Garoto, domina a bola então Bruno Henrique, escapa, vai embora para o campo de ataque, abre o compasso aberto na direita, desce o Internacional para o campo de ataque com Félix Torres, na ponta direita para Vitinho, recebeu Vitinho, parou na frente da marcação, encostou Bruno Henrique, recebeu, dominou, recolheu, lá na cabeça da grande lua, está pedindo bola Caleb, preferiu jogar com Alan Patrick, triângulo formado agora com Vitinho na metida de bola pelo setor direito com Bruno Henrique, Bruno Henrique domina, tem colocado para ali, próximo ao círculo central, Ronaldo, gesticula, abre os braços, pede bola e recebe Matheus Bahia, Matheus Bahia limpa a jogada na frente da marcação e prefere fazer o passe recuado, volta a trabalhar a bola ali no salão maior, no círculo central do campo onde está colocado o Maripan. Maripan vem pela ponta direita e o Internacional desce para o campo de ataque. Vamos para 30 minutos de partida. Vitinho colocou na frente, imprimiu velocidade, botou para derreter, meteu no segundo pau, subiu a zaga para tirar com o Roman Gomes. Apanha a sobra Luciano Juba aqui na saída do campo de defesa. Entrega a bola até Nestor. Nestor abriu o compasso na ponta direita. Boa bola, boa bola, bola é boa. Desceu com Ademir. Ele escapa, vai rápido para o campo de ataque. É liso, é sabonete. Saiu da marcação do adversário, tirou o primeiro. Rasga Caleb de qualquer maneira, bola para o Mato, que o jogo é de campeonato, ainda que o Inter esteja perdendo e perde pelo marcar, pelo placar de 3 a 2 para o Bahia, quando teremos as alterações que serão processadas nas duas equipes. Gabi.
1: Tá entrando no Bahia o Marcos Vitor, camisa número 44, já informo quem é que vai sair, e no Inter Juninho e Carboneiro. O Carboneiro na vaga do Alan Patrick, que sai com a número 10 e entra o Carboneiro número 7, e o Juninho, camisa número 18, no lugar do Matheus Bahia, número 6. O Matheus Bahia é o jogador que teve mais desarmes no Internacional, foram 4 ao longo da partida. Tá aí as duas trocas no Inter, vem para o aniversário Assum, a maior festa da economia, ofertas incríveis para você, faz Assum.
0: Juninho e Carboneiro, é isso, né?
1: Juninho e Carboneiro, e no Bahia entrou o Marcos Vitor, eu já confirmo quem é que saiu.
0: Tá, no Inter saiu quem mesmo? Não peguei.
1: Roman Gomes, 31, tá? Saiu no Bahia.
0: Tá, peraí, Roman Gomes, 31, saiu no Bahia.
1: E entrou o Marcos Vitor.
0: Tá, Marcos Vitor. Qual é o número dele?
1: O Marcos Vitor é 44.
0: Vitor,
1: 44. E no Inter serão Matheus Bahia e Alan Patrick.
0: Muito bem, daqui a pouquinho fala sobre as alterações ali do Ornelis. Antes disso, chega o Bahia com Marcos Vitor, meteu no interior da grande área, cabeçada pro gol. Alejo Vélez, bem colocado no centro da moldura, Matheus Cunha para firme defesa. 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Decorridos pelo meu cronômetro, 32 minutos de partida. Marcador não tá do jeito que o torcedor colorado gosta. Tá na frente o time baiano. 3 para o Bahia, 2 para o Inter.
2: 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E o ex-atacante Luizão foi denunciado como autor em um boletim de ocorrência de violência doméstica, lesão corporal, violência psicológica, ameaça e injúria contra a sua companheira hoje à tarde na primeira delegacia da defesa da mulher em São Paulo. 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
0: Que barbaridade isso aí.
2: Luizão, ex-grêmio.
0: Carboneiro, agora quase... Eu estou dizendo que o Carboneiro só joga para ele. Dali ele tentou, tinha um cara na frente dele. Como é que ele ia fazer essa bola chegar no gol?
3: O cara, PC.
0: Fala, Lê.
3: O Aguirre não saiu. O Aguirre tá jogando de lateral esquerdo. Tá? Ele foi deslocado aqui pra ponta esquerda. Eu não tô vendo o Berna dentro de campo.
1: Não, mas eu informei a saída do Bernabé.
3: Ah, eu achei que tinha sido o Aguirre.
1: Não, então, saiu o Bernabé.
3: As substituições, por que que eu tô destacando isso? Porque quando entrou o Sanabria, eu disse que ele ia tentar aproveitar o pivô ou a bola alçada. Então, com as substituições, ele colocou 3 zagueiros em campo para dar amplitude, né? Colocando o Aguirre aqui na esquerda, o Vitinho lá na direita. E aí, colocando no meio espaço esquerdo e direito o Caleb e o Carboneiro. E tendo centralizado no meio como 9, o Sanabria, para justamente escorar a bola ou para o Carboneiro ou para o Caleb fazer a infiltração, ou ele próprio podendo girar, né? Fazendo aquele movimento clássico de pivô, girar e finalizar, ou uma bola alçada para dentro da área em que ele também possa cabecear.
0: 33 minutos são decorridos da etapa complementar. O Internacional perde para o Bahia pelo placar de 3-2. 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Maripan está passando bola, entregando até o Félix Torres. Deixa eu contar, né? A vida fica complicada do Maripan com esse Félix Torres aí. Coisa boa quando o mercado está do lado dele. 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Tá chegando o Internacional, bota pra derreter Carboneiro, partiu pra cima da marcação, foi contra o marcador, fechou a porta, o jogador baiano, a bola foi embora pra fora, pra linha de fundo, não deu em nada, Gabi.
1: Não deu em nada, mais uma jogada de Alan Patrick, buscou um passe em profundidade para o Carboneiro, ele acabou saindo com bola e tudo, e apenas tiro de meta. 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
0: 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Atenção, bola longa espichada na frente do Carboneiro, entre dois marcadores, não conseguiu passar, a bola passou por todo mundo, ficou para o goleiro. Diga, Gesi.
4: 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Manda um abraço para Grazi, para o Guilherme, para o Joaquim, que estão na nossa audiência, são teus fãs.
0: Grazi, Guilherme, Joaquim.
4: O Joaquim é o filho. Joaquim. A Grazi e o Guilherme são o casal.
0: Então aí o casal, a Grazi e também o Guilherme e o pequetucho da família, né? O Joaquim, obrigado pelo carinho, obrigado pela companhia. Prazer narrar pra você. Olha o Bahia com o Eric Pulgar, invadiu a grande área, fechou a porta ali o Félix Torres, não conseguiu o domínio, abandona, mete o goleiro do Internacional Matheus Cunha, vai lá e pega e sai pro jogo, sai ligando, ligando, ligando, legal, distribuindo o jogo pra Ronaldo. Ronaldo domina a bola aqui na saída do campo de defesa, se aproxima Carboneiro, tem pela esquerda o Juninho, Juninho recebeu, dominou, recolheu, carregou, entregou a bola pra Caleb, Caleb puxa o carro, desce o Internacional pro campo de ataque, combatido agora pelo jogador da equipe do Bahia, o Nestor preferiu retrair a jogada para Juninho. A gente tá demorando muito para sair daí, tá lento aí atrás. Tava mais veloz o Internacional. A bola com Juninho, Juninho na ponta esquerda, boa bola para Caleb, partiu para cima da marcação, chega por baixo, Marcos Vitor afasta, tira, sai pro jogo, o time do Bahia, sai rolando curtinho com Acevedo, o Capita entrega a bola para Nestor, ultrapassa a linha que delimita metade do campo, escapa, vai embora pro campo de ataque, Nestor preferiu retrair a jogada com Luciano Juba, arquiteta a jogada na frente da marcação, faz o passe recuado, porém lá atrás no lance anterior o árbitro invalidou o lance, apontou a falta, jogo tá parado, falta tá marcada, passa limpo, Gabi.
1: É uma falta marcada, né, cometida pelo Sanabria no campo de defesa do Internacional em cima do Nestor. E agora o Bahia tem mais uma oportunidade de jogar uma bola na área do Internacional aos 37 da etapa complementar. 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
0: 37. O Internacional precisa de um golzinho. O Inter sai da zona do rebaixamento, é isso, né?
5: Sim, Pedro? Sim. Mas tem que secar o Remo amanhã.
0: E seca o Remo amanhã, né? Que joga no Mangueirão contra o Coxa Branca.
5: Isso, 8 da noite.
0: Coxa amanhã no Mangueirão.
5: Coxa nono colocado.
0: Pois é. Pô, Coritiba, né? Não é mais o Atlético Paranaense, até o Coritiba. E o Vitória também na frente. Todo o futebol baiano com seus representantes passaram o Rio Grande do Sul.
5: É, mas lamentável. Vitória tá descendo a ladeira, né? Vem de 3 derrotas seguidas.
0: Ah, quem sabe então, né? É, mas a dupla precisa se ajudar, né? Juninho bate em cima do marcador, ganha o tiro de meta para o Internacional. 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Para você ligado, para você conectado conosco, decorridos 38 minutos. Restam 7 na contagem regressiva. Tem dois jogadores, acho que um deles é o Carlos Alexandre aí no time do Bahia, não é?
1: É o Caio Alexandre.
0: Caio Alexandre,
1: ele
0: é isso.
1: Entrou no lugar do Nestor. Ele tem a 8 no lugar do Nestor com a 11. A outra troca eu já confirmo, mas quem vai sair é o Eric Pulga. Juan Pablo, 77, no lugar do Eric Pulga, número 11.
0: Vamos lá, saiu o Nestor. Saiu, graças a Deus, o Pulga. O outro é 77, é?
1: Juan Pablo.
0: Juan Pablo. Aí, né? Tomara que esses caras aí, né, não despertem o melhor futebol no Bahia. Mas sair o Eric Pulga é um alívio, né, Ale?
3: Ah, com certeza. Ele infernizou a defesa do Internacional. Infernizou. Mas é isso. O Rogério Ceni é colorado. Agora o Inter precisa se ajudar também, né?
0: 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Decorridos 39 minutos, 30 segundos de partida. Restam agora 5,5 para esgotar o tempo regulamentar. Daqui a pouquinho o Gesiel já fala pra gente dos acréscimos. Antes, fala o Gabriel Camargo.
1: Eu queria fazer uma crítica à comunicação do Bahia, porque o Juan Pablo não estava na arte da escalação. 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
0: 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Daqui a pouquinho vamos eleger o craque raiz CMPC Viva o Natural. 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Alô Lombardi, também em Santa Catarina. Alô, querido Otávio Schiller, tá ligado conosco, conectado com a gente em Macaé, no Rio de Janeiro. Lombardi, Otávio, prazer narrar pra você. Eu sou PC Carvalho e narro pra Carvalho, para Vieira, para Siqueira, para Moraes e outros tais. E é um prazer narrar para você no microfone potência máxima da Granal, um Brasil de audiência. Quem sabe agora colorado, com Caleb botou para derreter, meteu no tumulto da grande área, afasta de qualquer maneira, vem colocado David Duarte. Resposta do time do Internacional, desce para o campo de ataque, bola girada na ponta direita para Félix Torres. Quem sabe agora Félix Torres faz alguma coisa boa aí, meu filho. Levantamento do Vitinho no tumulto da grande área, subiu David Duarte. Apanhou a sobra, Ronaldo vai bater pro gol, bate prensado em cima do jogador baiano. Sobra de bola vai ficando com o Marivan, briga pela posse de bola, porém cometeu a falta. E tem jogador do Bahia, está telado lá no terreno, Gabriel.
1: Está marcando uma falta de ataque cometida pelo Carboneiro. Na hora que o Vitinho fez o cruzamento na área, ele teve um choque com o defensor. Vitinho, número 28. Então sai Vitinho, número 28, e entra Eliasson, número 17. Aí a troca do Paulo Pezzolano.
5: PC?
0: Oi.
5: Esta aqui é pro Gisiel. Árbitros de futsal sofrem atentado a tiros por jogo infantil. Suspeito se revoltou com a decisão da arbitragem em jogo de futsal sub-10 e foi preso em flagrante com arma calibre 38 e 43 munições. 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
4: Eu vou dizer uma coisa pra ti, Fiorin. Eu, infelizmente, eu não sou o dono da Rádio Grenal, mas eu, se for, se o doutor Otávio me liberasse 5 minutos pra eu falar o que eu pensasse aqui, como dono, eu diria o que eu queria dizer. Mas, infelizmente, né, o caso isolado de número 9.997
3: e... Qual o número?
4: 9.997. Tá. Arbitragem de futebol, ela sofre isso o tempo todo.
6: Olha lá, o Internacional tá chegando, a bola na entrada da grande área. Bruno Henrique vai fazer o gol, bateu pra fora do gol! Pra fora do gol, na rede, pelo lado de fora, errou o endereço, era pra mandar um balaço um pouquinho mais em curva e botar pra derreter. Perde a chance o Inter, passa limpo, Gabi.
1: Olha, foram necessários 85 minutos para a primeira ação com sucesso do Félix Torres. Ele fez um lançamento perfeito para o Bruno Henrique, que chegou, ganhou na velocidade do zagueiro, mas finalizou para fora do gol do Ronaldo, já estava em condição de impedimento. E lá vem o Inter.
6: Pela ponta direita, parte para o campo de ataque. Atenção, Félix Torres dali com Carboneiro. Carboneiro entrega a bola para Caleb. Caleb deu de graça. Ah, meu filho. Oh, seu Caleb. Não, o que é que tu vai dizer pra tua turma depois, Caleb? Lá vem pro campo de ataque o time baiano. Desce com a CP, escapa, vai embora pro campo de ataque, metida de bola no flanco, canhoto, Bahia vem chegando, trabalhando a bola, abrindo luta contra a marcação, cai Alexandre entregando para Michel, domina Michel, escapa, vai embora pro campo de ataque, não tinha com quem jogar, saiu roubada de bola, resposta do Internacional, desce com o Carboneiro, sofre a falta. Era o lato zagueiro do Internacional, Félix Torres, jogo tá parado, falta tá marcada. 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
6: Na Arena Fonte Nova, decorridos 44 minutos de partida, 44 cravados, 44 registrados, segundo tempo, tempo segundo de jogo. Marcador ainda não tá do jeito que o torcedor colorado gosta, 3 para o Bahia, 2 para o Inter.
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6: 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Lá pela ponta esquerda, desce para o campo de ataque a equipe do Bahia. Juan Pablo limpa a jogada, preferiu retrair a jogada, saiu entregando agora com Michel Araújo pelo lado canhoto, trabalhou a jogada na frente da marcação. Time do Bahia vem de novo envolvente pelo setor esquerdo.
4: Esse...
6: A bola rola, diga.
4: Eu quero 4 de acréscimos, e assim que bater o tempo só extra, quatro, tem novidade lá.
6: Muito bem, Juan Pablo recebeu a bola na entrada da grande área, puxou para a perna direita, pode marcar o quarto gol, o baiano, a bola está viva, bate em cima da marcação, ela fica pererecando na frente do Caleb, não conseguiu o domínio, melhor para o Ademir, recebeu na entrada da grande área, aqui na direita, partiu para cima da marcação, balançou o corpo, o toque veio por baixo, e por baixo apresentou-se ali o jogador da equipe do Bahia, parecia ser o Caio Alexandre, goleiro do Internacional, fez a defesa e vem para a resposta.
4: Para mim,
6: rapidamente para o campo de frente, atenção Carboneiro, faz a finta, livra-se do primeiro, do segundo também fica estatelado, é falta! Falta nele, jogo tá parado, falta tá marcada, é falta para o Internacional, Gabi!
1: Falta para o Inter, um contragolpe puxado pelo Johan Carboneiro, né? Ele sofreu a falta, foi derrubado pelo número 33, David Duarte, seleção de Diniz, óculos completos a partir de 10 vezes de 29,90 sem juros nas óticas de Diniz, está amarelado aí o zagueiro do Bahia, mais 5 de acréscimo.
6: Mais 5, Gesiel.
4: Acréscimo não, na verdade é...
8: Tempo extra!
6: Tempo extra?
3: É que esse aí é do Ronaldinho Soccer.
6: Ah, que bom.
3: Aí falta o bom pegada. E na falta,
6: Falta pro time do goleiro. Atenção, Caleb, enquanto o corpo
3: com...
0: Caleb enquadra o corpo, coloca o pé no esquadro, tem falta o time do Internacional. O Inter está em busca da felicidade maior para a grande nação colorada. Um momento sublime, o gol. Atenção, levantamento está feito, bola no tumulto da grande área. Tirou a retaguarda, sobra de bola, ficou para Caleb. Caleb girou sobre o seu próprio eixo, retraiu a jogada, entregou para Ronaldo. De perna direita, suspendeu no interior da grande área. Maripan partiu para cima do marcador. E rapaz, o último toque foi baiano, foi colorado, passa limpo, Gabi.
1: Cruzamento para o Maripan, ele tentou escorar de cabeça para o meio da área. E aí o jogador Caio Alexandre jogou a bola para escanteio. Bola para o Internacional, 3 para o Bahia, 2 para o Inter.
0: E eu acho que ele está marcando tiro de meta, hein? Pela disposição, os jogadores do Internacional estão voltando.
1: É, mas ele marcou realmente tiro de meta. Então, mais 5 de acréscimo, reta final. Ficou na bronca ali o jogador do Internacional.
0: Ah, não, fiquei com a sensação. Sensação minha aqui foi do escanteio. Último toque do Caio Alexandre. Eu acho que o árbitro foi na conversa, não sei. Ah, a gente não tem o lance com precisão. Domina a bola aqui o Félix Torres na saída do campo de defesa. Partiu pra cima da marcação, ganhou do marcador. Olha ali o Félix Torres com elegância, limpou dois jogadores. Será que o Internacional vai empatar esse jogo? Bola longa na frente, desviada para a Sanabria. Subiu, tirou a retaguarda. Apanhou a Sanabria pelo lado direito, desce o Internacional. Atenção, levantamento tá feito, bate na zaga. Bate na zaga, Eliasson. Ganha escanteio, escanteio para o Internacional, Gabi.
1: É o contra-ataque após um lançamento do Félix Torres. O Eliasson tentava o cruzamento na área do Bahia. O corte foi feito, escanteio para o Inter. 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
0: Escanteio que cobra o Internacional. Vários jogadores no tumulto da grande área. Vamos lá, Colorado, mais querido do planeta. Eu quero fogo no barraco.
1: Bruno Henrique.
0: Mas esse Caio Alexandre entrou só para incomodar, discutindo de novo com o árbitro. Seria legal ele receber uma expulsãozinha agora, o Bahia, não? É pouco tempo, mas quem sabe uma diferença. Atenção, Bruno Henrique, enquadra o corpo, colocou o pé no esquadro, vários jogadores estão tumultuados na área baiana. Levantamento tá feito, subiu Félix Torres com ele, David Duarte, grandalhão, vai lá no segundo piso, afasta, tira. Sobra de bola, ficou pro Carboneiro. Carboneiro tentou na direita, voltou pra Bruno Henrique, meteu no tumulto da grande área. Vai fazer o gol, que é isso? Juninho, meu filho! Mas quem é que te ensinou a jogar futebol, Juninho? Lamentável! Juninho tinha tudo, tudo, tudo pra fazer e sabe o que ele fez? E dessa vez eu não vou dizer não fez. Ele fez uma lambança, Gabriel Camargo. Mandou a bola pra linha de lado, o gol na frente, mandou a bola pra linha de lado. O que é isso, Gabi?
1: Pois é, o Juninho que foi... mas chutou de calcanhar, a bola passou muito longe do gol do Ronaldo, segue 3-2 Bahia.
0: Lá vem Bahia para o campo de ataque, desce com Ademir, faz a pinta, limpa a jogada, tirou da marcação do Juninho. Diante da marcação, encosta ali o Michel Araújo, recebeu, dominou, recolheu, carregou. Bahia vem chegando na entrada da grande área. Caio Alexandre entrega a bola para Michel Araújo, limpa a jogada, volta na esquerda. Boa bola e fecha para receber Juan Pablo. Trabalhou a bola junto à linha de fundo, vai cruzar Juba no tumulto da grande área. O desvio para fora do gol! Para fora do gol! Por pouco, por muito pouco, Alejo Vélez não mete essa bola para o fundo da rede. Passa limpo, Gabi.
1: É a jogada pelo lado esquerdo de ataque do Bahia, um cruzamento para o centroavante, o Alejo, ele acabou desviando, a bola passou muito perto do gol do Matheus Cunha, tiro de meta já cobrado.
0: Eu tô demorando para escolher o craque raiz, MPC Vivo Natural, porque eu tô acreditando num golzinho do Internacional e aí, quem sabe, né, a gente muda a história da votação.
8: Acabou.
0: Mas vai terminar, não que adianta buga. Mais, terminou. Terminou o jogo, termina o jogo na Arena Fonte Nova. O Internacional, mais uma vez, não só pelos méritos do adversário, mas também pelas suas deficiências técnicas, faltas de recursos no ataque, perde mais uma e tem confusão ali à beira do campo, Gabi.
1: Confusão na beira do gramado ali. Os jogadores do Bahia, Thiago Maia envolvido, e agora chega a turma do Deixa Disso, o Pesolano tentando separar os jogadores também, e agora já tem até policiamento dentro do campo, uma confusão. Final do árbitro.
8: É. É o Eric Puga, meu craque raiz.
0: Eric PC. Puga. É, eu sempre espero todo mundo, mas eu vou acompanhar o Alê. Eric Puga, Gesiel Elias. Alô.

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12: Fala aí, compadre, fala aí, comadre, fala aí, você que tá ligado com a gente no finalzão de semana e a partir de agora vai curtir o melhor da música sertaneja classe A comigo mesmo, André Colatti, para todo o Brasil. Tudo certinho, vamos começar aqui a sequência, muito bem, e para começar a nossa programação na sua rádio aqui, nós temos o Alan e Aladim, Dois Passarinhos, essa é do ano de 1987.

0: Rafi Kardec, agitando no seu rádio aqui no fim de semana, as mineirinhas. Ainda tivemos Almir Sater e Sérgio Reis, Boiadeiro Errante, e o coração destacou Alan e Aladim, dois passarinhos, a primeira desse bloco. Intervalo, vou pro nosso intervalinho agora, né, produção? Já volto na sequência com um coração de muito modão pra você. Aguenta aí, tá bom?
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0: Sempre com você e pra você o melhor da música sertaneja classe A. Segura essa emoção. Eu sou André Colatti, vou seguindo e trazendo o melhor da música sertaneja. Tá aí de Alexandre, Rick Renner, Sina. Essa é de 2006, essa música, hein? Vamos curtir.

0: de milionário e José Rico aqui no coração. Tivemos o Biá e o Dino Franco, Boneca Cobiçada, de 1976. E o Ataíde Alexandre com Rick Hendersina. Abrimos muito bem esse bloco. E eu vou para mais um intervalo, agradecendo sempre a sua audiência, a você que tá sempre com a gente no fim de semana, curtindo o Sertanejo Classe A. Já já tem mais, hein? Fica por aí.
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de plantão, vem comigo. Está no ar mais uma edição do nosso Domingão Sertanejo. Mais uma vez, uma satisfação receber você por aqui para a gente matar saudades com grandes sucessos, grandes relíquias da nossa música sertaneja, da nossa música caipira. Eu sou o André Viola e a gente abre com Liu e Léo, Porta do Mundo. Na sequência tem Gino e Geno com André e André.

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0: aí os meus amigos lá de Brasília, Enio Lima e Gustavo Neto, telefone mudo, laço aberto e luz da minha vida, um pupurri legal aí, hein? Você ouviu antes Paulo e Daniel, entre uma pescaria e outra. O Domingão Sertanejo volta depois do intervalo.
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1: E já tô de volta aqui com o nosso Domingão Sertanejo. A gente segue tocando só sucesso pra você. Tião Carreiro e Pardinho, Chamada a Cobrar. Depois tem João Paulo e Daniel, Poeira da Estrada.

0: Majestade o Sabiá, Roberta Miranda. Você ouviu antes Mike Lian, Hoje Não É Nosso Dia. Depois do intervalo, João Molato e Pardinho e muito mais. Fica ligado comigo.
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1: Vamos que vamos aqui com o nosso Domingão Sertanejo. Chegando o sucesso com João Mulato e Pardinho, Pagode do Tubarão. Depois, na sequência, Breno Reis e Marco Viola, Vou Aonde Tem Amor.

Jean e Giovanni, na doçura dos seus beijos. Você ouviu antes, Lady Laura, Semente do Amor. Depois do intervalo, Sérgio Reis e muito mais aqui no Domingão Sertanejo.

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1: Desse jeito que a gente segue em frente por aqui com o nosso Domingão Sertanejo. Agora tá chegando o nosso querido Sergião, Sérgio Reis. Prato do dia. Depois tem Luiz Fernando e João Pinheiro.

0: Milionário e José Rico, Linda Morena, Silvio antes, Christian e Ralph, Saudade. Daqui a pouco no nosso Domingão Sertanejo, tem mais sucesso pra você. Fica ligado aqui comigo.
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1: Deixa comigo, já tô de volta aqui com o nosso Domingão Sertanejo, agradecendo sempre o carinho da sua audiência, onde quer que você esteja. Seguindo em frente com os meus amigos João Matias e Tião Goiano. Recordação. Na sequência tem César e Paulinho na rua.

0: Marcos Violeiro e Cleiton Torres. Era uma boiada. Se ouviu antes Luiz Goiano e Gircel da Viola. Simplão de tudo. Depois do intervalo, Geraldo Viola e muito mais.
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1: Esse é o Domingão Sertanejo que já tá de volta e a gente segue em frente, trazendo aqui uma das vozes mais bonitas da nossa música caipira.

0: Zezé de Camargo e Luciano, hoje eu topo tudo. Se ouviu antes, Felipe Falcão, Esconderam de Mim. E ainda, Matando Saudades com Chitãozinho e Chororó, Fotografia. Daqui a pouco, no nosso Domingão Sertanejo, tem Léo Canhoto e Robertinho.
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1: Do jeito que o povo gosta, já tô de volta aqui com o nosso Domingão Sertanejo, recordando com Léo Canhoto e Robertinho, o Caipirão. Depois tem Bruno e Marrone, Machuca Demais.

destaque da moda de viola aqui dentro do Domingão Sertanejo, João Carreiro e Capataz, Oração em Cantoria. Você ouviu antes, João Paulo e Daniel, Te Amo Cada Vez Mais. O Domingão Sertanejo volta depois do intervalo.

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1: E é assim que vamos juntos por aqui com o nosso Domingão Sertanejo. Aquela música que, ó, tem tempo que você não ouve, você ouve aqui comigo. Goiano e Paranaense, Sede de Mudança.

0: Rodrigo Matos e Praiano Mala Velha. Você ouviu antes Rio Negro e Solimões, Meus Pedaços, de Paulo e Paulino, Meu Céu.
1: Dá licença, minha gente, desculpe a pouca demora. A prosa tá muito boa, mas tenho que ir embora.
0: O Domingão Sertanejo tá chegando ao final, mais uma vez agradecido pelo carinho da sua audiência, e no próximo domingo tem mais. Abraço do Viola, até o próximo domingo.

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0: Jean Giovanni. Dois corações aqui na Caiçara. 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
0: Boa madrugada pra você que tá ligadinho aqui na Caiçara. Ó, Confidencial chegando ao final, mas fica ligado, porque o show da madrugada tá chegando. Com ele, Carlos Roberto. Eu vou aqui então desejando a você uma ótima e abençoada semana. A gente se vê logo mais à noite, no show da noite. Se liga aqui na Caiçara. E finalizando com Eduardo Costa, Coração.

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1: Olá, ótima noite aí pra você, segunda-feira, começamos muito bem, pensamento positivo, tá trabalhando, excelente dia aí pra ti, muito obrigado aí pela companhia, Carlos Roberto chegando e já te fazendo convite no show da madrugada, mandar mensagem de voz ou mensagem de texto pra 99987-8101 e indicando aí a tua preferida, tá? Bora lá começar com o César Moreno e aquele cheirinho de Dove aqui na Rádio Caiçara. Boa segunda-feira, último dia de agosto.

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1: Oi, aí, gente boa, tudo bem contigo? Segunda-feira, começamos bem essa segunda? Claro que sim. Olha aí, mensagem chegando, grande abraço aí, sempre bem-vindos, tá? O Carlos, o Bira de Sapucaia, tudo bem? O Bira, grande abraço aí pra ti. O Bira tá ligado na Caiçara, Daniel Lara, do bairro Partenon, Vila Maria da Conceição, também curtindo. Bom dia, Carlos, boa semana, abençoada pra ti, amigo. Que legal, tô conectado aqui na Caiçara. A Ana tá em São Paulo e tá ligadinha na Caiçara, que bom. Bem-vinda sempre aí, tá, Ana? Na Caiçara, curtindo aí o show da madrugada. Muito obrigado aí pela companhia em Campinas, São Paulo. Manda aí a tua mensagem de voz ou texto. Opa, boa noite.
2: José Pereira. Podia botar uma música pra nós do Roberto Carlos aí.
1: Tá.
2: Do caminhoneiro.
1: Tá.
2: Pode ser. Um abraço aí, bom trabalho pra vocês.
1: Valeu, meu guri.
2: Boa noite.
1: Boa noite.
2: Santo Isabel Viamão. José. Valeu.
1: Grande abraço aí pra ti, José, em Viamão, na Grande Porto Alegre, aí curtindo a nossa Caiçara. O velho caminhoneiro, né? O velho caminhoneiro do Roberto Carlos. Tá bom. Cadê o Roberto daqui, tchê? Aqui, o velho caminhoneiro do Roberto Carlos. Abração aí, 1:12, Caiçara. Daqui a pouco eu vou te falar para Áries, Touro e também para quem é de Gêmeos no horóscopo. 1:13, ótima noite.

0: Roberto Carlos aqui na Caixada. Muito bem, o velho caminhoneiro. Ô, motora, grande abraço aí pra ti, obrigado aí pela companhia, tá? Grande abraço a todos os motoristas de caminhão, ônibus, táxi, aplicativo, pra quem tá curtindo aí a Caiçara, o Cris, o veterano, ótima madrugada, Carlos, tamo junto. Isso aí, tamo junto e misturado. Boa madrugada aí pra ti também, ao som da Rádio Caiçara, tá? Quem mais que tá curtindo, tá ligadinha com a gente? Oi, Rosane.
1: Bom dia, Carlos.
0: E aí, tudo Roberto, certo?
1: Que é Rosane Maciel, Balão do Pierre. Tenha uma excelente semana.
0: Todos nós.
1: Gostaria de pedir a música com Cleiton Borges. Agora a dança na porcelana.
0: No porcelanato.
1: E eu ofereci pra ti, pro Giovanni, pro Pedrinho, açougueiro.
0: Oh, Pedrinho.
1: E também pra Rita de Castro, esposa dela, Zeca do Guaju.
0: Tá bom.
1: E pra todos que estão na escuta na madrugada.
0: Valeu.
1: Eu te agradeço. Um beijão.
0: Valeu, beijos aí pra ti também. Muito obrigado aí pela audiência sempre. O Cleiton Borges, da Caiçara, show da madrugada, 1:18. Já já vou falar pra quem é diário. Estou nos Gêmeos, tem a nossa reflexão de hoje também. Agora é no porcelanato, viu?

Agora sim, agora é no porcelanato, as coisas vão mudando, né? Do radinho a pilha, passou por um 3 em 1, tá bom? Já mudou de figura. Ô Rosane, beijos aí pra ti, Rosane Maciel Lomba do Pinheiro, tá ligadinha na Caiçara. 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

0: terminada a semana com muitas bênçãos. Boa programação, hein, Carlos? Mandei uma do Sérgio Reis. Sérgio Reis, ah não, Sérgio Serginho. Sérgio Serginho, não é Sérgio Reis, é Sérgio Serginho. Muito bem, e eu acabei, José, pra ti. Obrigado aí pela audiência, tá? Tamo junto aí sempre, cara. Amo todos vocês, vocês moram no meu coração. Ouço todas as madrugadas. E no dia, no trabalho, Paulo Josué, Zezé Maravilha, Amanda Bloch, tô sempre na caiçara. Valeu, José Pereira, queridão. Obrigado aí pela audiência, tá? Muito bem. Quem mais que tá curtindo aqui a Rádio Caiçara? Mensagem de voz ou mensagem de texto? Sou eu.
1: E fim de semana, tá bom?
0: Tá bom.
1: Aqui é Lília de Sapucaia.
0: Tudo bom, Lília?
1: E tô passando pra desejar um bom programa.
0: Obrigado.
1: Uma boa segunda-feira e uma semana muito abençoada.
0: Amém.
1: Eu quero pedir a música Marlon e Michael. Curte e amar assim.
0: Curte amar.
1: Tá bom?
0: Sim, tá ótimo.
1: É isso aí, então. Um forte abraço. Fica com Deus. Beijo.
0: Valeu, beijos aí pra ti. Marlon e Michael, por te amar assim. É muito top essa música aí. É muito show por te amar assim. Lilian, beijos aí pra ti. E grande semana, tá? Uma semana abençoada aí pra todos que estão ouvindo aí a Caiçara. Agora 1h23. Ótima noite. 1h23. Áries, Touro, Gêmeos e a nossa reflexão. Já, já.

0: sim, Caiçara, no show da madrugada. Olha, tem dias que é difícil, né? Tem dias que não é fácil. Te acorda, é correria, é trabalho, é preocupação, não para nunca, né? Não tem tempo às vezes para a família, mas eu tenho uma mensagem bacana aí para ti que tá curtindo a nossa Rádio Caiçara, tá? Agora 1:28.
1: Ah, seu Carlos, tá cansado? Alguma coisa boa para mim? Eu tô tão cansada, tanto trabalhar na faxina da casa. Eu sou costureira.
0: Aham.
1: Além de fazer minhas costuras, tem que fazer faxina toda na casa. Eu não vou filmar nem nada para você ver.
0: Aham.
1: Mas olha, até agora não parei.
0: Não parou um minuto, é? É puxado, é correria.
1: Nossa, eu tenho vontade de
0: olha,
1: dormir,
0: mulher,
1: nem
0: tem
1: nada.
0: Que ter, tem que ter. Ânimo, mulher.
1: Tomara que aquele ouvinte que tá escutando agora me escute.
0: Quem será esse
1: ele
0: ouvinte?
1: Ele sempre manda, não sei qual é. Se é eu mesmo. Não
0: deve
1: sei.
0: Ser, né?
1: Diz assim, ó.
0: O que, que ele diz?
1: Eu mando um alô pra. Ah, de olhos azuis, cabelos.
0: Cabelos?
1: Loiros? Mas eu não tenho cabelo loiro, tenho cabelo grisalho, né? Tô velha, né? Cabelo velho.
0: Tá.
1: Mas não sei pra mim, ou pra quem que fala, não sei quem é que diz isso, mas tudo bem, mas vou falar o quê? Eu agradeço. Só que meus cabelos já estão grisalhos. Eu tenho os olhos azuis e tenho cabelos grisalhos. Tá, não sou mais loira.
0: Olha aí. Oi, Eliane. A Eliane quer uma mensagem bonita, Eliane? É? Então, peraí um pouquinho, eu já vou colocar no ar aqui uma mensagem bem bacana pra ti. Só deixa eu abrir a mensagem aqui. E... então, vou te fazer um convite aí, ó. 999-87-8101. 999-87-8101. É sempre uma mensagem de otimismo, viu? Uma mensagem de esperança para você que tá aí curtindo a gente. Já, Áries Touro e para nós que somos de Gêmeos.

você ainda tem muito para conquistar. Talvez hoje você esteja cansado. Talvez as dificuldades tenham feito você pensar em até desistir. Mas não tome nenhuma decisão definitiva. Até mesmo por causa de um momento difícil. Lembre-se de quantas vezes você já enfrentou problemas. Sabe aqueles problemas que pareciam impossíveis e mesmo assim você conseguiu seguir em frente? É isso que prova que dentro de você existe uma força maior do que você imagina. Não importa a idade, não importa a profissão ou a situação que você esteja vivendo. Enquanto houver vida, haverá oportunidade. Oportunidade para recomeçar um pequeno passado. Porque hoje você tem como mudar completamente o seu amanhã. Não deixe que a opinião de quem não acredita em você seja mais forte do que os seus sonhos. Então acredite no seu valor, faça a sua parte e entregue o restante nas mãos de Deus. Cada amanhecer é um convite para tentar de novo, aprender de novo e também a vencer de novo. Siga firme. Deus caminha ao teu lado. O melhor da tua história pode estar por vir. Não esqueça nunca disso. Uma madrugada de paz, coragem e esperança para você. Lembre-se, nunca desista de quem você pode se tornar. Pense nisso.

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1: Tamo junto até às 6 da manhã aqui na Rádio Caiçara. E aí, gostou da mensagem? Foi boa, hein? Gostou? Que bom, fico feliz. Agora 23 faltando para as duas. 23 faltando para as duas. 999878101. Tivemos a medida protetiva. Eu acho demais essa música, em medida protetiva. Faz uma medida protetiva contra a minha saudade. É maravilhosa.

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0: 24 para as duas, alô você de Áries, Ariano e Ariana, evite receber crítica dos colegas e no amor evite falar tudo o que pensa. Tenha muito cuidado aí com o poder das palavras, viu? Agora na saúde, cuidado com objetos cortantes. 604 é o número, a cor é amarelo. Alô você de Touro, Taurino e Taurina, dia variável. Ó, mentiras podem trazer aborrecimentos. Bom, uma coisa que eu penso, mentira sempre traz aborrecimento. Mas hoje ou mais amanhã, a mentira aparece. No amor, mágoas ligadas a uma decepção. Tá vendo? A mentira é uma delas. Saúde, a saúde tá baixa. Resistência física, baixa resistência física, viu? 343 é o número e a cor é verde. 23 para as duas, Caiçara, fala pra nós agora, de Gêmeos. Se puder, fique em casa. Sabe pra quê? Pra recarregar as baterias. Se puder, fica em casa. Agora, a timidez tá atrapalhando aí uma conquista aí no amor, viu? É. Na saúde, beba muita água. 939 é o número e a cor é rosa. Daqui a pouco eu falo pra quem é de Câncer, Leão e também pra quem é de Virgem. 22 faltando para as duas.
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1: Muito bem, ótima noite. 19, agora 18. 18 faltando para as duas. Tempo nubladão, hein? Alguns pontos de neblina. Mas não tá tão frio assim, não tá. Deixa eu atualizar aqui a temperatura, 17 graus a temperatura neste momento. Tá bom, tá gostosa. A temperatura tá gostosa. E aí, Carlão?
2: Fala, Caio. E aí, meu bruxo? Como é que tá, meu bruxo?
1: Como é que estamos?
2: Caiçara na madrugada?
1: Sempre.
2: Carlos Alberto.
1: Olha aí.
2: Bora aí, né? Deixar aquele abraço fraternal de A a Z, de 0 a 100, pra não esquecer de ninguém.
1: Bem assim.
2: Em especial pro meu bruxo de Guarita, o Douglas aí.
1: O Douglas.
2: O Hélio Gutierrez e o Caio Kovalec.
1: Ô, Kovalec.
2: A turma que tá na escuta da Caiçara nessa madrugada. Uma boa semana.
1: Valeu.
2: Pra todos. De A a Z.
1: Tá bom.
2: De 0 a 100 pra não esquecer de ninguém.
1: Isso.
2: De aqui do Guaju e sua esposa.
1: Tá bom.
2: Horas.
1: Valeu.
2: No Mano Carlão.
1: Valeu,
2: tamo
1: Mano
2: junto.
1: Carlão. Mano Carlão tá trabalhando, hein, Mano Carlão? Bom serviço aí pra ti, viu? Ótimo dia, ótima segunda-feira, ótima semana. Uma semana iluminada aí pra ti que tá aí curtindo.
3: Bom dia, meu amigo.
1: Oi, Rosa. Gente,
3: como é que foi teu fim de semana?
1: Perfeito. Perfeito.
3: É, eu fui bem, graças a Deus.
1: Ah, coisa boa.
3: Hoje eu tô com sono. Vou pedir a música.
1: Qual?
3: A 2 graus, com Bruno e Marrone.
1: 2 graus.
3: Ofereço pra ti.
1: Obrigado.
3: E todos na escuta, os que estão trabalhando, os guerreiros.
1: Isso,
3: entrou,
1: tem bastante.
3: Os que estão descansando,
1: É, isso aí.
3: Então tá, uma boa semana pra nós, né?
1: Isso.
3: E um bom trabalho pra ti.
1: Valeu.
3: Um beijão da amiga Rosa.
1: Oi, amiga Rosa.
3: Ainda Tavares,
1: tá bom. Bom dia para ti também, obrigado aí pela audiência. Agora 17 faltando para as duas com Bruno e Marrone. Essa música aí é Alain Aladim, mas foi regravado aí com Bruno e Marrone. 16 agora para as duas, Rádio Caiçara, já já Câncer, Leão e Virgem.

0: ouvindo essa música aí a 2 graus. Abraços aí pro André. Ô, Ti, André e a Zani, curtindo a Caiçara. Bom dia pra todo mundo. Um dia, uma segunda-feira abençoada aí pra todos nós com o rádio ligado aí na Caiçara. É isso aí, Índio, velho. Obrigado aí pela audiência. Bom dia, Carlos. Antônio na escuta em São Borja. Alô, São Borja. Aquele abraço. A Ana disse assim, cara, meu signo hoje não tá bom. É, não tá bom mesmo. Tá difícil. Viu? Bom, vamos lá então, Aninha. Bola pra frente, sacode a poeira aí, não te mexa. Não te mexa. A Cíntia também tá ligadinha na Protásio Alves, tá curtindo aí a Rádio Caiçara.
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0: Pra quem é de câncer, canceriano e canceriana, dia variável, no trabalho problemas domésticos tomarão o seu tempo. No amor estará predisposto ao isolamento. Agora na saúde, siga uma dieta saudável. 182 é o número, a cor é cinza. Para quem é de leão, bom dia, leonino e leonina. Dia favorável, atividades com vendas devem dar bons lucros, tá, leonino? Agora no amor tem emoções à flor da pele. Na saúde, exercite-se. 313 é o número e a cor é laranja. Para quem é de virgem, virginiano e virginiana, não desperdice a chance de conversar com pessoas cultas. Agora no amor, bom astral para os casados. A saúde, proteja-se de acidentes. 105 é o número, a cor

7 da manhã, com o rádio ligado aqui na Caiçara, Daniel Lara pediu essa aqui, ó. Sorriso Maroto, Lua de Mel. Bom trabalho aí pra quem tá na lida, os plantonistas, técnicos de enfermagens. 10 faltando pras 2.

eu sabia. Agora 4, faltando para as duas. Ótima noite aí para você. 17 graus e a temperatura. Abração aí pro José do estacionamento, hein? É, Carlos trabalha num hospital, tá? Higienizo, né? No qual higienizo o estacionamento. Sou uma pessoa idosa, 65 anos de idade, gostaria de ouvir a música. A música fica a teu critério, tá bom? Valeu, José. Grande abraço, grande noite aí pra ti. Sempre um bom serviço, tudo de bom sempre. Obrigadão aí pela companhia, tá? José tá aí em Porto Alegre, curtindo. Ô Carlos, tudo bem? Trabalhando, ligado aí na Rádio Caiçara. João Mineiro, Marciano, Paredes Azuis, abração, boa semana para todos. O Adilson Cardoso, as paredes azuis, aqui todas as paredes são azuis, essa música é demais. Paredes Azuis do João Mineiro e Marciano. Fica ligado aí na Rádio Caiçara, tá? Pode mandar mensagem de voz ou mensagem de texto 999-87-8101. Grande segunda-feira, começando muito bem. Alto astral sempre, uma semana iluminada para nós. Já já eu falo para quem é de Libra, Escorpião e Sagitário.

0: segura, peão. João Mineiro Marciano aqui na Rádio Caiçara. As paredes azuis, a indicação aí pelo 999878101.
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até às 6 da manhã aqui na Caiçara. Agora 2h05. 2h05. Deixa eu mandar um grande abraço aqui para nossa audiência. Quem tá curtindo aqui? A Fátima. Tudo bem contigo? Tudo bem contigo, Fátima? É lá em Ipanema aí, né? Tá bom, beijos aí para ti. E seja sempre, sempre bem-vinda. Sempre curtindo a Caiçara. Olha aí, Ti, deixa eu mandar uma alusão aqui pra Simone. Oi, Simone. Beijos aí, Simone. A Simone tá aí na Ipiranga. Isso aí, na Ipiranga, curtindo. Que show, que bacana. 999-800-8101. O Braga tá ligado aí com a gente também. Ô, Braga, Braga tá trabalhando. Sempre na companhia, tá? Sempre na companhia da Rádio Caiçara. Falando das paredes, o Chitãozinho e Chororó. Bom dia, boa semana.

0: E Chitãozinho, Chororó, Ana Caiçara falando as paredes. Ótima noite, 2:09 agora. 2:09. 999-87-8101. Manda aí a tua mensagem de voz ou a tua mensagem de texto, tá? Mensagem de voz ou texto. Vou repetir o WhatsApp pra ti, 999-87-8101. Bem, oi Carlos, que programa maravilhoso, impecável. Obrigado, amada, já acostumei contigo. A música que eu quero ouvir, Esqueci de Viver, no Holy Grace. Deus te proteja sempre. Obrigado, amada, obrigado sempre. A Fátima do Ipanema, que tá ligadinha na Caiçara. Tá bom, querida. Amada, beijos aí. Muito obrigado aí pelo carinho, tá? Estamos aí, firme, na madrugada da Rádio Caiçara. Sempre com a tua audiência, tá? 2:11 agora.
1: Bom dia.
0: Opa, bom dia.
1: E aí, querido, como é que estamos?
0: Eu tô bem, e tu?
1: Começando a semana, então.
0: Graças a Deus, e tu?
1: Estamos aí amassando o tapetão.
0: Anda por onde, hein?
1: Do lado da Paraíba.
0: Olha aí, tia. E agora
1: tamo
0: passando?
1: Aqui em Minas Gerais.
0: Minas Gerais. Onde?
1: Chegando em Três Corações aqui.
0: Olha aí, cara, nas Minas Gerais, ó.
1: Sem chuva.
0: Graças a Deus.
1: Calorzinho.
0: Aqui também tá quente, cara.
1: Viagem tranquila até agora.
0: Que continue assim, né?
1: Vamos ver se chegamos aí no sul até quarta-feira.
0: Chega, chega.
1: Muito chão ainda, mas vamos
0: tem,
1: lá.
0: Tem chão, tem estrada.
1: Bom trabalho pra ti, cara. Bom início de semana, um abraço pra todo mundo que tá ouvindo a rádio.
0: Tá certo, e vai pedir uma música?
1: Poder tocar aí um Christian Ralph de Holanda.
0: Essa é boa.
1: Te agradeço, meu querido, um abraço.
0: Valeu.
1: Com Deus aí, Deus te abençoe.
0: Olha aí, ó. Ó, Reinaldo, ó. Bateu o sono, já sabe, né? Para, descansa um pouquinho. Dorme um pouco, faz um cafezinho e pau na máquina de novo. Te cuida aí no trânsito, tá? Amigo caminhoneiro. Aí Holanda, Christian e Ralph, 2:12, Caiçara.

0: Delícias da Caiçares, que se de viver. Fátima indicando, a Fátima do Ipanema, beijos aí. Obrigado aí pela audiência sempre, sempre, sempre. Que música maravilhosa. 999-87-8101. Bom dia. Ô Luciano Nafarrapos, grande abraço aí pra ti, viu? Obrigado aí pela audiência sempre. Bora lá, fechar mais um mês, ô Carlos, começar mais uma semaninha. 13 graus por Flores da Cunha. Abençoada semana aí pra todos nós, isso aí. Nosso queridão Sérgio Catafesta curtindo aí a Caiçara. Que bom, Sérgio, abraços aí pra ti e pra todos os padeiros.
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0: Libra, Escorpião e Sagitário. 2:22, libriano e libriana. No trabalho, quanto mais independente for, melhor será. No amor, cuide um pouco mais de si mesmo. Na saúde, previna-se contra acidentes. 12 é o número e a cor é lilás. Escorpião, o dia perturbado, a segunda-feira perturbada, caro amigo de Escorpião. No trabalho, evite fazer dívidas a longo prazo, tá? É. Agora, no amor, tem fofocas que poderão prejudicar o seu dia. No seu relacionamento afetivo, tá? A saúde, equilibre a mente e equilibre o corpo também. A cor é azul, 916 é o número. Para nós agora, para você de Sagitário. Para você de Sagitário. O dia vai ser bom, segunda-feira boa. Trabalho estarão protegidos aí as atividades que exijam um certo isolamento. No amor, misto de amizade e carinho. Agora evite comidas gordurosas. 69 é o número e a cor é vermelha. Falei para você de Libra, de Escorpião e também para você que é de Sagitário e tá curtindo aí a Rádio Caiçara. Que bacana. Muito obrigado aí pela audiência sempre.
2: Boa noite, Carlos Alberto.
0: Opa!
2: Aqui quem tá falando é o Clóvis.
0: Ô, Clóvis.
2: Partenão da São José.
0: São José Partenão.
2: Olha, meu. Aqui tá um vento
0: é
2: forte.
0: Mesmo, é mesmo? É, hoje, hoje tem vento mesmo.
2: Vento aqui tá de arranhar tudo, meu rei. Olha, eu vou até aproveitar que eu tô na audiência boa, os magrinhos, não precisa nem sair pra rua.
0: É, viu?
2: Porque o vento tá levando a Bahia. Os gordinhos não conseguem voar.
0: Olha
2: que
0: aí.
2: Sou eu.
0: Olha aí, olha o Clóvis aí.
2: Pois é, meu amigo. Eu pedi uma música aí. Qual? Do milionário José Rico, aproveitar que esse tempo aí tá assim, né? Meio feio. Pedi Temporal de Amor.
0: Chuva no
2: telhado. Essa música é muito bonita.
0: Tudo pode ter boa.
2: Quero oferecer essa música pra minha namorada, a Sara, que tá aqui do meu lado.
0: A Sara é a Caiçara.
2: Boa noite. Boa segunda-feira.
0: Valeu, Clóvis. Grande abraço aí pra ti, viu? Temporal de Amor é com Leandro e Leonardo. Clóvis, segura aí, Clóvis. Clóvis e a sua namorada, que é a caixa de som da Caiçara. 2:24. Ótima noite aí pra você.

0: 7. Excelente semana aí pra todos nós.
1: Fala, seu Carlos, tranquilo, até na área aí com o Colorado. Uma boa semana pra todos nós. E para os colorados aí,
0: isso aí.
1: Um outro fiasco, né? Do Inter, né?
0: Fiasqueira, hein, meu?
1: É, mas. É. Não gostaria de falar isso, mas eu acho que o Inter vai entrar pra Série B ano que vem.
0: Olha aí, tá aí.
1: Feito.
0: Feito. Grande abraço aí pra ti, Fabiano, ao som da Rádio Caiçara. Grande abraço aí pra ti, sempre bem-vindo. 999878101, indica aí a tua, manda o teu toque.
2: Boa noite, meu querido. Oh, cara.
0: Boa noite.
2: Mais um dia, mais uma noite.
0: Graças
2: e
0: a
2: vamos
0: Deus.
2: Vamos lá, nosso vamos piloto.
0: Lá. Vamos
2: toca
0: lá.
2: Toca essa nave aí. Deus te abençoe, te ilumine os teus dedinhos aí pra
0: todos nós, que
2: tocar
0: assim
2: nessas músicas queridas aí.
0: Ah, coisa boa.
2: Aqui embaixo tem um povo, uma multidão de ouvintes que te adoram.
0: Que bom, que bom. Ah,
2: fica com
0: que
2: Deus
0: bacana,
2: aí.
0: Cara.
2: Tem um bom trabalho. Vamos lá.
0: Vamos lá.
2: Vamos lá que amanhã é segunda.
0: É hoje?
2: Hoje é segunda.
0: Hoje é segunda.
2: Fica com Deus aí, Edivando Vieira.
0: Valeu, Edivando Vieira, tá ligado aí na Caiçara? E a música qual é? Hein?
2: Aí toca a nossa aí, a foi verdadeira.
0: Maisá.
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0: O amor de verdade é com Henrique Juliano. 2:30, Caiçara.
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0: Muito bom, tempo bom, por onde? Ô, César, vou pedir outra vez, toca pra mim, todas as Nossas Senhoras do Roberto Carlos. Grande abraço aí pra quem tá curtindo.
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1: Vamos lá, tamo junto aí, Caiçada. Grande, grande abraço aí pra você. É, tivemos aí que vontade do Bruno Marrone. Tem pedidos aqui pra Milionário Zé Rico? Tem pedidos aqui pra Milionário e José Rico. Deixa eu mandar uma alusão aqui, coloca aí pra nós, música Borracho e Louco. Quinta-feira. Segunda-feira hoje, meu, tu tá louco? Hoje é segunda-feira. Ei, meu Deus, Guilherme. Eita, nós, hein? Hoje é segunda-feira. Bom início de semana aí. Vamos lá, Capricórnio.
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1: Capricórnio, Aquário e Peixes. 22, faltando para as 3. 22 para as 3, o dia razoável. Conte sobre os seus projetos para poucas pessoas. No amor, proteja-se de olhos invejosos. A saúde, cuide da beleza. 18 é o número. A cor é marrom. Para quem é de aquário, aquariano e aquariana, trace planos para os estudos e conquistas, tá? Aí na sua carreira. No amor, bons momentos com a pessoa amada. A saúde, evite o cigarro, 778 é o número, a cor é lilás. 22 para as 3. Para quem é de peixes, o dia é agradável no trabalho, seja paciencioso para atividades minuciosas. Agora no amor, dedique-se mais à família. A saúde, reavalie seus hábitos alimentares. 541 é o número, a cor é azul. Tá bom, falei pra você de Ares a Peixes, às 4 da manhã, tem um repeteco aí no Bom Dia.

Excelente! Segunda-feira, início de semana. Eita, aqui ó, Porteiro Dionei, Parque dos Maias, mais um plantão, hein? Puxadão, 12 horas, das 7 às 7. Bora lá, curtindo esse ótimo programa. Uma do Sidney Lima. Tá bom, Dionei, abraços aí pra ti. Quem mais curtindo aqui, ó, pode tocar Raça Negra? Pode sim. A Magda e o Marco Aurélio, Colorado da Vila Jardim, curtindo aí a Rádio Caiçara. Mas antes eu tenho o quê? Eu tenho todas as Nossas Senhoras do Rei, do Roberto Carlos na Caiçara. 20 faltando para as 3, ótima noite. 20 para as 3, a temperatura é 17, o tempo tá nubladão, hein? Tempo nubladão.

que ele tava falando, né? Ele colocou assim, ó, boa noite, coloca pra nós a música Borrache Louco e quinta-feira, suco de morango, e eles estão lascados. Ah, agora eu entendi, é o Guilherme, agora, Guilherme, caiu a minha fichinha. Bom dia, Carlos, Mauro Vigilante da CIS Brasil, abraços aí, boa semana pra todos nós, curtindo a Rádio Caiçara, obrigado aí pela audiência, tá? Quem mais que tá curtindo? Quem mais aí tá curtindo? Ô, Carlos, tudo bem, Carlos? A Dandara de Guaíba, ligadinha na Caiçara. Obrigado aí pela companhia, Dandara. Todos em Guaíba. Raça Negra, 12 faltando para as 3, a Vida Cigana, 17 graus e a temperatura.

Raça Negra da Caiçara, agora 9:09, faltando para as 3. 9 faltando para as 3. Fala aí, Galdino.

0: Poesía está sou gaudino aqui, porteiro aqui em Guaíba.
1: É.
0: E eu queria uma música aqui daquela Marrom Bombom.
1: Marrom Bombom.
0: Não sei se é do Moreno ou da Banda Brasil.
1: Os Morenos, né?
0: Não sabe me dizer se vai chover hoje.
1: Olha, cara, tem previsão aí, mas
0: eu vou
1: pouca
0: dormir
1: coisa.
0: Até meio-dia e de tarde eu tenho uns compromissos a tratar, quero ver se vou sem chuva.
1: É.
0: Tomara que não chova.
1: Tomara que não chova.
0: Se puder me dizer aí, me diz se vai chover ou não de tarde.
1: Vamos saber, Galdino. Vamos saber, Galdino. Ai, ai, ai, a previsão, já te digo aí a previsão pra hoje. Já te digo a previsão pra hoje. Eu toquei aqui Raça Negra? Toquei Raça Negra. Então agora eu tenho aqui, ô Dandara, a garagem da vizinha.

vizinha, Sandro e Gustavo, da Canzana, cinco faltando para as três. Ótima noite aí. Galdino, sim, Galdino. Porque temos aí um novo ciclone extratropical que se forma no Rio Grande do Sul e Santa Catarina hoje, dia 31, e vai se intensificar as chuvas da região. A previsão é de precipitação intensa. Volumes de 150 até 200 milímetros em alguns pontos do estado, tá? Dos dois estados, entre Rio Grande e Santa Catarina, Rio Grande do Sul e Santa Catarina. Agora aí, alertas para desastres naturais em regiões de acúmulos, né? Prévios de chuvas dos últimos dias, tem risco de deslizamentos. É, cara, 150 a 200 milímetros. Novo ciclone extratropical se forma entre Rio Grande do Sul e Santa Catarina hoje, dia 31 de agosto. Bom, vamos lá, Galdino. Vamos lá, Galdino. Não vamos se vixar, se mexer e nem se apavorar. Tá bom? Quero te desejar aí um bom dia. O Betinho, ô Betinho, Cerro Grande do Sul, abraços aí pra ti, meu guerreiro. Tá sempre curtindo a Caiçara. E... ah, tô devendo a música do Léo Magalhães aqui. Aguenta, aguenta, aguenta a mão aí. Aguenta a mão aí, índio, velho. Pra quem tá curtindo a Rádio Caiçara, eu tenho o Sidney Lima, Viajando com o Meu Amor. Essa música do Sidney é muito boa. Viajando com o Meu Amor. O... nosso saudoso Sidney Lima. Três faltando para as três. Ótima noite, ótima segunda-feira.

0: Viajando com o meu amor, o Sidney Lima.
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cafezinho, chegou a hora do cafezinho, vai preparar um aí também? Ó, tá na hora. Excelente madrugada aí pra quem tá curtindo. Carlos, amigão, roda aí, champion, você me tira do ar, especialmente pra loira linda dos olhos azuis de Gravataí, Itálica e Sara, Felipe Apaixi do Centro Histórico. Você me tira, mas você me tira do ar, olha aí. Tá bom, grande abraço aí, gente boa. Primeiro eu tenho que, milionário José Rico, agora 13:05. Bora preparar aquele cafezinho na Caiçara. Temperatura em 17 graus, tem previsão de chuva para hoje.

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1: Opa, 13h32, 28 faltando para as 4. Muito bem, grande abraço aí para você, muito obrigado aí pela audiência sempre. 999-87-8101, pode mandar aí o teu bom dia, pode mandar aí o teu alôzão, tá? É, quem tá de plantão aqui até 7 da manhã, ligado na Caiçara, ótima segunda-feira para todos os ouvintes. Música das antigas. O telefone chora e ela não quer falar. Olha aí, rapaz. O telefone chora. Márcio José, das antigas. O nosso querido Clair, que é porteiro e tá curtindo aí a Caiçara. Que bom, hein? Grande abraço aí pra ti. Temos aqui também o Erickson, curtindo a Caiçara. Todos que estão ouvindo aí, amassando o tapetão. Erickson, da empresa Rio do Sul Guaíba. Rio do Sul Guaíba, Erickson, grande abraço aí pra ti. Todos os motoras ao som da Caiçara. Marilde. A Marilde também tá ligadinha com a gente. Valeu, Marilde.
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você, 23, faltando para as 4. Eu tenho pedidos aqui para Bruno e Marrone dormir na praça. Isso aí, amigo motorista de ônibus e caminhoneiro curtindo. Grande abraço. Ó, deixa eu mandar um beijinho aqui, ó. Maria Lúcia em Panobé. Tá curtindo aí a Caiçara, para todos os ouvintes, abençoada segunda-feira, para todos nós. Beijos aí para ti. A Marilda também tá ligadinha. Valeu, Marilda. Sempre bem-vinda. Eu tenho o quê? Dormir na praça do Bruno e Marrone, né? Mas antes eu tenho que te falar o seguinte: Inter perdeu na Fonte Nova e mergulha no Z4. Time colorado largou na frente, mas sofreu a virada do Bahia ainda no primeiro tempo e perdeu por 3-2. É, aprofundou ainda mais a crise. 23 faltando para as 4, Caiçara. 23 faltando para as 4. Até as 4 da manhã na Caiçara nós temos o show da madrugada. Às 4 da manhã eu coloco no ar o Bom Dia Caiçara. Eu vou falar para você de Ares a Peixes, teu toque, teu alô, teu bom dia. Excelente semana aí.

0: 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Bruno e Marrone aqui da Caissari, o crime, hein? Joga mal, mas vence. Inter perde e acelera rumo ao rebaixamento. Olha aí, que loucura. Como é que tu tá, Ti? Tá bem por aí? Tá trabalhando, tá fazendo o quê? Me conta aí. Manda aí um Whats 999878101. Manda o teu bom dia aí. Aqui na Rádio Caissara, show da madrugada. Carlos Roberto é meu nome, muito prazer, viu? Te faço companhia até às 6 da manhã.
1: Não

consigo te esquecer, hein, Giovanni? 14 para as 4, bom dia, 14, faltando para as 4. Carlos, perdi o sono. Ai, ai, ai, perdi o sono, Carlos. Gostaria de uma música com o Jânio Rondi. A Valéria Oviedo perdeu o sono e tá ligadinha aqui na Rádio Caiçara.

estou aqui, Aline. João Mineiro e Marciano na Caiçara, 12 faltando para as 4, já na finaleira aí do show da madrugada, tivemos o João Mineiro e Marciano. Aí o pessoal me pergunta, Carlos, tu tem Instagram? Tem Instagram. Facebook também? Também. Bora lá no Face então, Carlos Roberto Pozzolin, P-O-Z-Z-O-L-I-N, tá? No Face. Vai lá, Carlos Roberto Pozzolin. Pozzolin com dois Z's e já era. Fica à vontade, tá? 11 faltando para as 4, Caiçara. 11 faltando para as 4. O telefone chora, é pedido. Rádio é pedido. Caiçara. Temperatura 17 graus.

Márcio José aqui na Caiçada. 8:04. Deixa eu dar boas-vindas aqui, Marlise Viana em São Borja. Muito bem, já tá no Face ali, viu? Brigadão, já te aceitei, Marlise Viana. Adiciona lá, Carlos Roberto Pozzolino Face. Ai, ai, o telefone chora.

grande abraço. Não, não, não se vá. No finalzinho do show da madrugada aqui da Rádio Caiçara, nubladaça aí a segunda-feira, tem previsão de chuva, não tá frio, 17 graus a temperatura agora. Pra fechar, essa aí é a saideira do show da madrugada na Caiçara, o Ataíde Alexandre, Deus me livre. Vem aí o Bom Dia Caiçara. Música.

0: 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Fechamos assim o nosso show da madrugada aqui na Rádio Caiçara.
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Opa, opa, bom dia, bom dia, bom dia, bom dia. 4:05 No ar do programa, bom dia, Caiçara. Vai até às 6 da manhã. César Rodrigues, tá ligadão aí com a gente, brigadão aí, tá? Ótimo dia, vou falar pra quem é de Áries, Touro e Gêmeos no horóscopo aqui da Caiçara. Tudo bem pra você de Áries, Ariano e Ariana. Agora 4:06. Agora 4:06. O dia vai ser bom, evite receber críticas dos colegas, no amor aproveite, né? Aproveite para falar tudo o que pensa. No amor. Aproveite para falar tudo o que pensa. Olha aí. A saúde, cuidado com os objetos cortantes. 604 é o número, a cor é amarelo. Touro, taurino e taurina, no trabalho mentiras podem trazer aborrecimentos. No amor, mágoas ligadas a uma decepção. Na saúde, baixa resistência física. 343 é o número, a cor é verde. Para nós de Gêmeos, 47, geminiano. Dia variável. Se puder, fique em casa para recarregar as baterias. Na saúde, timidez atrapalhando aí a conquista. Na saúde, beba muita água. 939 é o número e a cor é rosa. Falei para você de Áries, Touro, Gêmeos. Já eu falo para quem é de Câncer, Leão e também para quem é de Virgem. Ô, Zeza, tudo bem, Zeza, do Partenon? Bom começo de semana a todos.

0: chapéu, ligadinha na Caiçara, bom
1: quem
0: dia.
1: Gostou, faz barulho aí.
0: Eu gostei. 4:08, excelente dia. Ô Carlos, indo trabalhar. Fabrício de Cocal do Sul, Santa Catarina, bom serviço aí pra ti. Mato Grosso e Matias, a Caiçara, 17 graus e a temperatura, tá nubladão. Tem neblina? Tem neblina também. 4:10, Caiçara.

0: Mato Grosso, Matias da Caiçara. Tentei, olha, tentei, hein? Tentei muito te esquecer. Oi, Helena, bom dia, Helena, abençoada semana para nós, como estás? Muito bem, graças a Deus. La Soledad, da Laura Pausini, agora é o bom dia, Caiçara, agora é o bom dia, Caiçara. Valeu, Carlos, tô na escuta. A Ana Valéria, ligadinha com a gente, obrigado aí pela companhia de sempre, a nossa audiência acordando e mandando bem.
1: Bom dia,
0: Gilmar.
1: Tranquilo, meu irmão. Tudo. Gilmar aqui trabalhando e curtindo a Caiçara.
0: Coisa boa.
1: Sempre.
0: Isso é bom, hein?
1: A programação aí tá top, meu querido.
0: Que show,
1: tá
0: obrigado.
1: Boa.
0: Que legal, fico feliz.
1: Puder tocar pra nós aí, Carlos.
0: Qual?
1: Daniel, meu reino encantado.
0: Boa.
1: Oferecer pra ti aí. Pra
0: obrigado.
1: Toda a família Caiçara. Todo o pessoal que tá na escuta aí. Meu irmão Zezinho também, que tá na batalha aí.
0: Ô, Zezinho, bom serviço.
1: Grande abraço.
0: Para vocês dois, né? Para todos.
1: Boa semana para toda a família aí.
0: Valeu, obrigado. Todos os motoristas.
1: Estou na escuta aí, Carlos.
0: Valeu.
1: Vamos que vamos, meu irmão.
0: Vamos que vamos, sempre. O Gilmar é motorista de aplicativo, né? E um abraço aí para ti, todos os motoristas de aplicativo, ao som da Rádio Caiçara, hein? Que legal. Meu reino encantado, Daniel, na Caiçara. Valeu, Gilmar.

0: seja meu reino encantado. Daniel, aqui na Caiçara.
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0: Agora 4:17. Bom dia pra você. 4:17, 17 graus é a temperatura. Alô, você de Câncer, canceriano e canceriana. No trabalho, problemas domésticos tomarão o seu tempo, viu? No amor, estará predisposto ao isolamento. A saúde, siga uma dieta saudável. 182 é o número. 182 é o número, a cor é cinza. Alô, você de Leão, 4:18, leonino. Atividades com vendas devem dar bons lucros hoje. No amor, emoções à flor da pele. A saúde, exercite-se. 313 é o número, a cor é laranja, para você de Leão. Virgem, bom dia, virginiano. Não desperdice a chance de conversar com pessoas cultas. No amor, bom astral para os casados. A saúde, proteja-se de acidentes. 105 é o número, a cor é branco. Falei para você de Câncer, Leão e Virgem. Daqui a pouco eu falo para quem é de Libra, Escorpião e Sagitário.
2: Bom dia, meu Rio Grande. Eu trago canto de
0: a Kátia, deixando um alusão aí pro divulgador, o Zeca do Guaju, a Rita, o irmão Fernando, vigilante. Para todos os amigos do Zeca do Guaju, estão curtindo aí a Rádio Caiçara. Que bacana, obrigado aí pela audiência.
3: Bom dia. Não tá chovendo.
0: Tá bom.
3: Ei, bom dia pro Ronaldo de Stey, pro Zeca do Guaju, pro Panel de Stey, pro Ronaldo. Ronaldo e o filhão Pedro Henrique, pra vó Dalci, pra dona Madalena, pra Joyce Porteira, pra Beijo de Canoas e pra toda a Zona Norte, o Carlos Alberto. Aqui tá 16 graus, não tá chovendo. Vamos escutar o Gilberto de Mar hoje. Feito, um abraço pra vocês.
0: Boa semana. Valeu, 4:19. Bora lanchar, Carlos. Olha ali, rapaz, uma linguiça campeira, pão, queijo e um refri bem geladinho. Esse é o Cata Festa. Cara, que fome que me deu agora, rapaz do céu. Obrigadão aí pela companhia, tá?
4: Bom dia, Carlos.
0: Bom dia. Ô, André.
4: Escuta.
0: Vamos lá, Andrezito.
4: Tá se encaminhando aí pra um Grenal, vai pegar fogo.
0: Vai pegar fogo.
4: Vai pegar fogo.
0: Vai ferver.
4: Tá. Fica aí fora aí. A crise vai pegar profundamente aí.
0: O bicho vai pegar, isso aí. Tá. Falou e disse.
4: Falou, só pra nós aí recordar. A Raposa e Azul.
0: O Reginaldo Rossi.
4: Todos que estão na escuta.
0: Valeu, André. Abração aí pra ti. Agora tem o cheiro de Dove, hein? Banhinho e trabalhar, hein? Perfumadinho. Olha que maravilha. Confere a hora da Caiçara. Agora 4:21.

bebe. Oi, Caiçara, 4:22, 17 graus de temperatura. Nosso WhatsApp é 99987-8101. Bom dia. Vai lá no Face, adiciona Carlos Roberto Pozolin, com dois Zs, tá? Adiciona lá. Amor de Violeiro, Eduardo Costa, 4:24.

0: Eita, moça, eu também não tenho dinheiro, moça. Estamos Durango Kids. Ó, falei pra você, Diário, estou nos Gêmeos, Câncer, Leão e Virgem. Já já falo pra quem é de Libra, Escorpião e Sagitário. Agora 4:28, nublado, bem nublado. Tem previsão de chuva? Sim, tem previsão de muita chuva espalhada por aí. Tem muita chuva pra hoje. Aqui, ó, conforme a previsão do tempo, o novo ciclone extratropical tá se formando no Rio Grande do Sul e também Santa Catarina, tá? No Rio Grande do Sul, as áreas de maiores riscos são a Serra Gaúcha, Planalto Norte e também Missões. Chuvas intensas, tá? Entre 150 e 200 milímetros. 17 graus é a temperatura agora. Agora 17 graus a temperatura. Leva o guarda-chuva aí, viu, cara? E te prepara. Janete Vodarski, Mariana Pimentel. Muito bem. Já te adicionei ali, tá? A Patrícia Rodrigues também. Patrícia Rodrigues. Ó, acabei de confirmar aqui o convite no Face. Beleza? Por aí, tudo bem? Tudo na boa? Pra quem tá curtindo aí a Rádio Caiçara, obrigado aí pela companhia nas madrugadas. Hoje é segunda-feira. Hoje é segunda-feira. Quero deixar um grande abraço aí pra todos.
1: Bom dia, Carlos Alberto.
0: Bom dia, bom dia.
1: O Carlos Mendonça, do Beco dos Mendonça.
0: Opa, e aí, Mendonça?
1: Quero dar um abração para vocês todos na rádio aí.
0: Obrigado.
1: Pra todos os ouvintes.
0: Valeu, valeu, valeu.
1: E um abraço e grande para Valéria Trindade, lá de Passo Fundo, pra filha dela, a Natália Luft.
0: Aham.
1: E para toda a família dela. São gente de verdade que eu conheci e tive o prazer de conhecer.
0: Que legal,
1: bom
0: cara.
1: Bom dia pra vocês aí.
0: Valeu, bom dia pra ti aí também. Muito obrigado aí pela companhia. Muito obrigado aí pela companhia. Se algum dia vier algum desses dois caminhões, somos nós, estamos passando. Cara do céu, cara, que nave, hein? Que nave, cara. Lindos caminhões, lindos, lindos. Eu tinha uma Scania 400 trucada. Lindona também, azulona, coisa mais linda.
2: Bom dia, cara.
0: Bom dia, bom,
2: bom dia.
0: Dia.
2: Mais ouvintes que estão na escuta.
0: Como é que tá, cara?
2: O Denis da Maia. Desejo a todos uma boa semana.
0: Valeu.
2: Seja abençoada por Deus.
0: Que assim seja, né?
2: Temos aí na boleia, no caminhão, mateando.
0: Bem tranquilo. Olha aí.
2: Pra despertar. Tô passando aqui na Freeway.
0: Uhum.
2: Por Glorinha, nesse momento estão passando. Repetiu uma música aí do milionário José Rico.
0: Boa,
2: Estrada
0: boa.
2: Da Vida.
0: Olha aí.
2: Eu apareci pro meu colega, Luiz Pires.
0: Luiz Pires.
2: Está lá em Osório.
0: Isso aí,
2: voltando,
0: cara.
2: Voltando, hein? Nossa cidade. Odeio bonito.
0: Olha aí, cara.
2: Tem uma atracada aí no Puxo do Suíno.
0: Valeu, meu guri, grande abraço aí pra ti, obrigado pela audiência, pra todos aí na estrada curtindo a Rádio Caiçara. Agora 4:29, eita, Libra, Escorpião e Sagitário, Libra.
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0: Alô, Libriano e Libriana, bom dia, 29 faltando para 5 horas, tá passando rápido, cara. Ó, o dia vai ser razoável, Libriano, dia razoável, e eu vou te falar o seguinte, no trabalho, quanto mais independente for, melhor vai ser. Agora, no amor, cuide um pouco mais de si mesmo. A saúde, previna-se contra acidentes. 12 é o número, a cor é lilás. Escorpião, perturbado vai ser o dia. Ixa, evite fazer dívidas a longo prazo. No amor, fofocas poderão te prejudicar, tá? Poderão prejudicar aí o teu relacionamento afetivo. Agora, na saúde, equilibre mente e o corpo. 916 é o número, a cor é azul. Para quem é de Sagitário, o dia vai ser bom, sagitariano. Mas confere a hora aí, cara. Colocou o relógio despertar aí, 4:30 da manhã, hein? Bora lá pro lado da cama, então. 4:31 agora. Sagitário, estarão protegidas aí no trabalho as atividades que exijam um certo isolamento. Amor, misto de amizade e amor. A saúde, evite comidas gordurosas. 69 é o número, a cor é vermelho. Libra, Escorpião e Sagitário. Daqui a pouco eu falo para quem é de Capricórnio, Aquário e também para quem é de Peixes. Olha Olha aí, ó, Inha com Vale, Inha com Fum, os mateadores e gaúcho da fronteira na Caiçara. A hora da Caiçara, 27 para 5, 17 a temperatura.

0: e a companhia Cocô, Raiz, que tal? Os mateadores e gaúcho da fronteira aqui na Rádio Caiçara, Janete de Alvorada, arrumando as malas rumo a Mariana Pimentel. Olha aí, boa viagem, te cuida, vai com Deus. Grande abraço aí pra ti, tá? Abençoada semana, boa viagem, Mariana Pimentel. A nossa querida Janete tá aí, ó, arrumando as malas, vai pegar a estrada. Grande beijo aí pra ti. Agora 24 faltando pra 5. 24 faltando pra 5.
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0: confere a hora aí, 21 faltando para 5. A Patrícia Rodrigues é de Gravataí. Cidinho pula da cama, 4 horas da manhã, já no trecho para trabalhar em Canoas. Bom dia, bom serviço, boa semana para ti, viu, Patrícia? Grande abraço, acorda cedinho, pula cedo da cama. E aí, meu velho? Tá na hora, cara. Vamos lá, vamos pular da cama, tchê. Vamos ali, da. Acabou o final de semana. Já era o final de semana. Bora começar aí com muita energia boa, tá? Bora começar aí. Meus dias sem te ver ou sem te ter. Marilda tá ligadinha na Caiçara. Tá bom, Marilda? Obrigadão aí pela companhia, tá? Beijos pra quem? Beijos pra quem? Pra Jaciara. Jaciara amada, bom dia, boa semana, Jaciara. Bom dia, Rosane, bom dia pra ti. Abraços aí. Loba do Pinheiro, curtindo a Caiçara. Dari Carlão, bora lá. Bom programa. Ótima segunda-feira. Excelente começo. Isso aí, cara. Excelente começo de semana pra todos nós. É o Cabral que tá ligado aí na Caiçara. Dale que dale. Dale que dale, tchê. Quem mais curtindo aqui? A nossa Caiçara. O Papael tá aí curtindo, tomando aquela chimango.
1: Bom dia aí, Carlos.
0: Buenas.
1: Eu mandei a foto da lua aí pra ti.
0: Eu vi, tá bonita, boa. Lua cheia, né?
1: Bom dia aí pro Cláudio, Zeco, Mezengo, Chupinho, Eduardo, tá. Carlos, o Tinga da Tinga, Porteira Jórcia, Denise, pra todas as gurias, sem exceção aí.
0: Isso aí.
1: Todo mundo aí, ó, que o Papael desteio e metendo uma chimango. Ah, tem que ser pra erva ter a chimango lá, me dá uma... Semana pra roupilha lá na Expo Inter.
0: Tá bom, valeu, grande abraço aí, pessoal da Expo Inter também. Hoje é o dia, último dia de agosto, cara, último dia de agosto. Estamos no dia 31, no dia 31 de agosto. O Grêmio jogou mal, muito mal, mas venceu. O Inter, perdeu. Agora acelera rumo ao rebaixamento. Oh, meu Deus do céu. Vamos lá? 99987-8101. Pode indicar aí a tua preferida, tá? Aqui na Rádio Caiçara. Pode mandar mensagem de voz ou mensagem de texto. 99987-8101. 99987-8101. O homem foi resgatado depois de cair do alto. Isso aí, depois de cair do alto do Morro do Farol em Torres. Olha que loucura, hein, cara? Do alto do farol da torre, de Torres. Meu Deus do céu. Não sei ainda o estado de saúde dele. Um jovem de 25 anos. Ele foi localizado pela Brigada Militar após funcionário de um restaurante alertar sobre o seu estado emocional. Ele havia fugido de um hospital e, pelo que eu vi aqui, ó, ele lançou o carro no morro ali. Pá, cara! Mas também destruiu o carro, né? Destruiu, caiu sobre as pedras, permaneceu no local durante a manhã de domingo. Meu Deus do céu. Agora 16, faltando para 5. Você vê. Ô, CV, CV já preparou um café aí? Eu ainda não, CV. CV tá preparando aquele cafezinho. Bem na manhã, bem tranquilo. 16 para 5, Caiçara.

casal tem sim uma história para contar. Rosas Vermelhas, Céu e Cantos, banda Céu e Cantos, na Caiçara. Temperatura agora 17 graus. Obrigado aí pela audiência, tá? Seja bem-vindo aí, seja sempre bem-vinda. Muito obrigado pela companhia. Tios de menina morta após agressões são indiciados por homicídio triplamente qualificado em mal e maus tratos também. Isso aí, tios da menina morta após agressões, eles foram indiciados por homicídio triplamente qualificado e maus tratos. Aqui, Rádio Caiçara, meu Rio Grande. Deixa

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1: 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Meu Rio Grande, deixa eu mandar um alôzão aqui, ó. Ótima segunda-feira, Carlos. Bom trabalho, abraços aí pra ti. Todos os ouvintes da Rádio Caiçara. Nosso queridão Luiz do Belém Novo. Abraços aí, Luiz. Quem mais? Sintonizado aqui no Rincão do Ivaí. É assim que se diz? São Borja. Né? São Borja, São Clair. Muito bem, São Clair. Bom dia pra ti, boa semana, viu? São Clair, vamos começar assim, ó, com o pé direito essa semana. Vai ser uma semana abençoada aí pra todos nós. Vai ser.
2: Bom dia, Carlos Roberto.
1: Bom
2: aqui
1: dia.
2: É Vânia de São Léo. Dá
1: oi,
2: pra botar Chico Rei Paraná.
1: Qual?
2: Pro meus parentes lá de Cachoeirinha, da Betânia.
1: Tá.
2: E o pessoal da Lomba Grande, meus amigos e meu amigo de Novo Hamburgo.
1: Tá.
2: Se eu for atendido, agradeço,
1: será?
2: Meu lindo.
1: Valeu.
2: Hoje é um segundou.
1: Segundou.
2: Beijo.
1: Beijo.
2: Tô na escuta.
1: Valeu, amada. Beijos aí pra ti. Obrigado pela companhia. Tá? Um Chico Rei Paraná. Daqui a pouquinho nós temos um Chico Rei Paraná. Agora eu tenho Capricórnio, Aquário e Peixes.
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1: Mas antes confere a hora aí. 9:05. Alô, você de Capricórnio. Dia razoável. No trabalho, conte sobre os seus projetos para poucas pessoas. Boquinha fechadinha. Não fica comentando, tá? Para dar tudo certinho. Agora do amor. Proteja-se de olhos invejosos. A saúde, cuide da tua beleza. 18 é o número, a cor é marrom. Para quem é de aquário, aquariano e aquariana, um ótimo dia, viu? Agora no trabalho, trace planos para os estudos e também conquista de sua carreira. É. Bons momentos com a pessoa amada. Ó, no amor tá bom hoje. A saúde, evite o cigarro. 778 é o número, a cor é lilás. Agora, para quem é de peixes, do trabalho, seja paciencioso para atividades minuciosas. No amor, dedique-se mais à família. Na saúde, reavalie seus hábitos alimentares. 541 é o número e a cor é azul. Capricórnio, Aquário e Peixes. Não ouviu o teu signo? Não te preocupa. Eu já vou repetir na nossa segunda hora aqui do horóscopo da Rádio Caiçara, na nossa segunda hora do Bom Dia Caiçara. Vani, beijos aí pra ti, pessoal da Lomba Grande aí, todos os amigos. Ótima semana pra todos. Fernando Timbaúva, pra ti também, Fernandão. Já saiu um chimarrão, Fernandão. Ô, bom dia, Carlos. Tô no ônibus, indo para o trabalho, via mão, nublado, 17 graus, é igual aqui. Nubladão, mas é porque vem chuva aí, né? E acordo cedo também, todos os dias, 2:30 da manhã. 2:30 da manhã, tomo banho, arrumo minhas coisas pro trabalho. E quero desejar aí um abençoado começo de semana para ti, para todos os ouvintes da Rádio Caiçara. Manda um terceira dimensão aí. Ofereço para ti, para vó Dalci, vó Dalci, aí no CRAI em Viamão, Eduardo Caminhoneiro, a Denilson em Canoas. Ei, Denilson, tá melhor, Denilson? A Denilson estava quase sem voz no sábado aí, né? Deve ter melhorado já. A Denilson de Canoas, Carlos da Vendinha, o velho da borracharia, Tiga da Tinga, Mário Padeiro, a Regina da Turquia, a porteira Joyce de Viamão. Valeu, bom dia, povo da Caiçara. Olha aí quem apareceu. Boa semana para todos. Grande abraço a todos os ouvintes. O Magarino.

0: grande abraço aí pra ti, Índio Velho.
1: Ô, Carlos, meu bom parceiro de todas as manhãs.
0: Tamo aí.
1: O divulgador Zeca do Guaju, passando aí pra retribuir os alô recebido do nosso Carlos da Vendinha, a Kátia, Ronaldo Poeta de Esteio, Mário Padeiro, repórter Batatinha das Estradas, Eduardo Caminhoneiro, Rosane Maciel, Regina Santos lá na Turquia, o meu xará Zela na Inglaterra, Jubim Colorado lá no Cristal, e outro alô de A Z de 0 a 1000 para todos os amigos e amigas. Uma abençoada segunda-feira, começo de semana para todos nós, com a graça de Deus. Zeca do Guaju.
0: Valeu, Zeca do Guaju. Bom, eu vou te dizer o seguinte: Zeca do Guaju já deu abraço para todos os amigos já retribuíram todos os abraços pro Zeca do Guaju. Então vou te fazer um convite. Tu nunca participou, tu nunca mandou o teu alô? Seja bem-vindo. Seja bem-vindo. Manda aí a tua mensagem, eu quero colocar no ar o teu bom dia. Diz aí, ó, Carlos, é a primeira vez, nunca participei, pouco participo, tá? Vou te fazer esse convite aí. Tá ouvindo a Rádio Caiçara? Opa!
2: E freio na mão.
0: Mas ainda, velho.
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0: Apostando na sorte, Chiquito e Bordoneio. Tá? Não participou ainda? 999878101. Esse é o WhatsApp da Caiçara.

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0: pontualidade, 5 horas, madrugada desta segunda-feira, né? Início de semana, 31 de agosto, último dia do mês de agosto, hein? A partir de amanhã já muda, já vira folhinha, como se diz. O tempo é bom, madrugada de tempo bom em São Borja, 17 graus, temperatura não está tão baixa, né? Temperatura, então, que vai... tem uma nebulosidade ainda para esta segunda-feira, mas não marca chuva, né? Para hoje, para amanhã, 20, 22 graus, amanhã vai estar a temperatura excelente. Quarta e quinta aumenta a temperatura, hein? 25, 26 graus e uma queda no outro final de semana. E uma queda no outro final de semana da temperatura. Mas durante a semana vai ter aí previsão de tempo bom com elevação na temperatura. São 5 horas e 1 minuto, estamos abrindo a programação. 17 graus aqui na Riachuelo, centro de São Borja. Programação um pouco mais curta, né? Até 6h30, 6h35, devido ao horário político a partir das 7 da manhã, na programação da Cultura M 1260 para o Mercado da Casa, Trestentos, também produtos Calmidor e Xarope Gabiru, Toro Passo Agroveterinária, Agroveterinária Toro Passo com a gente também na programação, e além disso a JLA Energia Inteligente e também a Refrigeração Butuí na programação aqui da Cultura. Vai o nosso bom dia, os ouvintes que estão já chimarreando, né? Aqueles que estão acordando agora, começando uma nova semana e se dirigindo também para o seu local de trabalho, também ligados na programação da Cultura. Isso mesmo, né? O local de trabalho até no interior do município, aqueles que ficam no final de semana em casa, né? E se dirige a partir da segunda-feira, início de semana, para suas para o seu local de trabalho. Bom dia também, o Magarino. Bom dia, meu amigo Alberi. Boa semana para todos nós. Obrigado, Magarino, um dos primeiros aqui a enviar a sua mensagem. Começando com o Mano Lima, 5 horas 2 minutos e a temperatura em São Borja marca dos 17 graus nesta segunda-feira, 31 de agosto.
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29: 5 horas e 9 minutos, 5 e 9, temperatura 17 graus aqui no centro de São Borja. É a programação Amanhecer na Cultura, né? Pode observar, estão rodando também os spots do políticos, que vai até o mês de outubro. Além, claro, um pouquinho do mês de outubro. O nível do Rio Uruguai, em Garrucha, 3 metros e 1 está baixando, 3 com 1. E em São Borja, 4 metros e 55 também ele baixa. Ele teve uma crescida final de semana desde a última sexta-feira, né? Mas agora começou a baixar aqui em São Borja, 4 metros e 55, ou seja, 4 metros e meio, né? Também o nível do Rio Uruguai. A gente falando sobre os bom dia, né? Os nossos ouvintes, também o Marlon Quevedo. Bom dia, mandou uma música pro Dom e pra Diacaí na Timbaúva, tá certo? Então, tudo bom aí, Marlon, aí na Cutelaria Quevedo, né? O pessoal deve estar ouvindo aí cedinho, né? A Diacaí também ao Dom. A gente agradece pela audiência e sintonia na programação. Cláudio Silva, bom dia, Cláudio. Tudo bom? Obrigado pela audiência e sintonia. Seu Dorval também já nos envia aí o áudio, a mensagem, né, seu Dorval? Bom dia.
0: trabalho, boa semana pra nós.
29: Obrigado.
0: Tá
29: certo, obrigado, tudo é bom. Esse é o Dorval, obrigado pelo áudio, né? A gente está fazendo aqui referência aos ouvintes que estão ligados na 1260. Dona Nancy também, para as pessoas que acordam cedinho, né? Dona Nancy, Dona Nelly também, na Teobaldo Claus. 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Programação da cultura que segue o nível do Rio Uruguai, a gente já informou, né? Aqui em São Borja, 4,55 metros, está baixando. E daqui a pouco também tem a previsão do tempo, programação que vai até o ar até por volta das 6h35, né? De segunda a sexta-feira. Continuei com o Gildo de Freitas, os ouvintes aí de Mercedes, Sarandi, São Miguel, Samburá, né? A gente agradece também, desejamos de bom São Lucas, lá no Bororé.
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14: 5h23, você confere aqui na programação da Cultura 5h23.
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14: 5h23, temperatura 17 graus no centro de São Borja. Programação aqui, o Amanhecer na Cultura. Ouvinte participando, nosso bom dia para o Paulinho do Mato Grande, né? Paulinho, já te marrando aí. A gente agradece também, desejando tudo de bom aos seus colegas, pessoal da área da segurança, da vigilância. Nosso bom dia. Vamos à previsão do tempo. Chegando, vamos trazer o boletim um pouco mais cedo, devido à programação encerrar mais cedo, né? Vamos trazer o boletim agora e depois, antes das 6h30, né? Novo boletim aí para quem liga o rádio um pouco mais tarde, chega aí com o Leandro Buchholz.
16: Olá, pessoal. Chegando com as informações do tempo de instabilidade ainda ao longo desta segunda-feira aqui por São Borja e pelas áreas da fronteira. Predomínio da nebulosidade, pessoal, intercalando momentos de melhoria, mas com outros onde a chuva faz parte da previsão à medida que o dia ocorre. Nós vamos ter muita chuva, temporais, muito entre Santa Catarina e o Paraná, e acaba pegando nós aqui do Rio Grande do Sul, as nossas áreas mais próximas do estado catarinense, que não é muito o nosso caso. E a gente acaba tendo sim os nossos momentos de nuvens com alguma chuva, mas nada que chame tanta atenção em relação à questão de intensidade. Para amanhã a previsão é de um tempo mais nublado em determinados momentos do dia, ou seja, mais na madrugada, no período da manhã, ainda resquício de hoje, mas à medida que a terça-feira ocorre, nós vamos tendo abertura de sol, tempo mais seco, temperaturas que não sobem muito, na faixa de uns 18, 19 graus, a máxima da tarde da terça-feira. E a tendência é que a gente tenha uma quarta de sol e nuvens, tempo mais seco, temperaturas um pouco baixas, sem ser exagerado, mas numa característica aí de inverno. Abraço a todos, informações do tempo da Metsul, Leandro Puchowski.
14: Está importando a projeção do tempo, que não teve chuva no final, principalmente aqui na cidade, não sei no interior, né? Na semana tinha uma projeção de chuva a partir da sexta-feira, acabou então falhando, ficou o tempo mais nublado, um pouco mais frio. Nosso bom dia aí também, a gente falou sobre o Paulinho no Mato Grande, os demais ouvintes, né, que estão ligados na programação da Cultura, através do site, no aplicativo também, além do radinho tradicional aí na cabeceira da cama, aqueles que não levantaram, mas estão sintonizados na Cultura. 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Estão ligados na programação. Muitas vezes aí com fogo no fogão, a lenha, na lareira, né, seu Fernando? A gente agradece, desejando tudo de bom. Aqui já recebendo a mensagem da Marili Quevedo. Bom dia, Pina. Bom dia, Alberi. Estou na escuta desse excelente programa. Roda a música Mãe Campeira. Muito obrigado. Tá certo, obrigado a Pina aí, a professora. A gente agradece pela audiência e sintonia nos 1260 AM da Cultura AM aqui em São Borja, né, pessoal? Que estão nos acompanhando aí no Itaqui, no Unistal, da direção a Santiago também, vai o nosso muito obrigado, desejando um bom dia. 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Com a gente aí na programação, nas madrugadas aqui da Cultura. Chegando o Serrano, 5h28 a hora certa. Temperatura em São Borja, 17 graus.

8h31, aqui é a programação Amanhecer na Cultura, nos 1260 da Cultura de São Borja. Chegando com a querência, temperatura em São Borja 17 graus.

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3: 5h36, faltando 24 minutos para 6, 5h36, 17 graus a temperatura. 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Aqui na Cultura de São Borja, programação, o amanhecer na Cultura. 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Nossos ouvintes aí nos acampamentos, né, nos chamados pesqueiros, nosso bom dia, obrigado aí pela audiência, desejando uma boa semana também. Bom dia, se puder rodar uma música do Mano Lima, Cadela Baia, ofereço a todos os ouvintes e colegas do Mercado da Casa. Enfermeira Elisiane Ávila, obrigado, uma ótima semana, abençoada segunda-feira para todos nós. Tá certo, obrigado, bom dia, portanto, para Elisiane, né? Ligados na programação aqui da Cultura. Bom dia, uma ótima semana para nós. Nos mandou aqui a Cunha de Chimarrão, o Radinho, né? A Térmica, o Márcio. Obrigado, Márcio, aí da Agro São Francisco. Está me devendo a música dos Patacoeiros, tá certo? Aos poucos a gente vai pagando a dívida com os ouvintes, né, Márcio? Tudo bom, obrigado pela audiência. A gente agradece também pela audiência e sintonia na programação aqui da Cultura AM. Olha, observando entre as informações e notícias, né? Aqui o grupo Tia Garotos, ele teve um show cancelado após uma tempestade de granizo em São Paulo. O show seria realizado domingo em Itararé, no interior paulista. Foi cancelado após uma forte tempestade de granizo que atingiu a cidade. Nas redes sociais, o grupo publicou um vídeo no momento da tempestade. Nas imagens, é possível ouvir o forte barulho das pedras de gelo atingindo o ônibus da banda Tia Garotos, enquanto uma grande quantidade de granizo se acumula na área externa. Após o ocorrido, né, Luiz Cláudio, vocalista, e Léo Bruni gravaram um vídeo já a caminho de casa, tranquilizando fãs e familiares. Apesar do susto e do cancelamento da apresentação, todos passam bem. E falando sobre o granizo, olha, infelizmente são várias cidades, quase dezenas de cidades atingidas no Rio Grande do Sul, Santa Catarina, com granizo, acho que desde o último sábado, domingo, desde a última sexta-feira, né? Então, muitos danos. Teve cidades no Rio Grande do Sul que teve mais de 1000 residências atingidas, né? Cidades aí de porte menor, como acho que Jaboticaba, né? Entre outros municípios. Também Florianópolis, granizo atingido, ele ficou vários veículos, né? Lá na capital catarinense. Então, teve aí muitos danos o granizo e chuva forte e intensa aí em muitos locais. A gente observou através das notícias, né? No final de semana. 21 minutos faltando para 6, o ouvinte participando, lembrando que o programa ele encerra mais cedo devido ao horário político, né? Nosso bom dia, né? No interior do município, possivelmente já com o radinho ligado na programação, na radinho na cabeceira da cama, ou acordando aí para fazer o chimarrão. Seu Mário Gaúcho, dona Fátima, tudo bom aí na Granja Coleta, né? A gente agradece sempre pela audiência, pela hospitalidade aí do pessoal. E os demais vizinhos, né, seu Mário, também a dona Fátima. E falando em Gaúna, uma alusão lá pro seu Jair Gaúna na Maragata, saindo de uma ponta a outra do nosso município, né, da Santa Luzia até o outro lado, lá na Maragata, na 285, quem vai lá para Santo Antônio, São Luís Gonzaga. Então, o seu Jair Gaúna, o Jair Pereira, o pessoal que faz o seu chimarrão aí no galpão, fica com os demais funcionários, colaboradores, né, dos grandes, das fazendas, nosso muito obrigado. E também ao Tiju, lá na São Rafael, seu José, a gente agradece pela audiência e sintonia na programação da Cultura. Chegando aí o Grupo Patacoeiro, 5h40, depois de Teixeirinha.

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47 aqui na programação AM da Cultura AM, né? 1260, o programa O Amanhecer na Cultura para Refrigeração Butuí, que trabalha com consertos de eletrodomésticos, de geladeiras, né? 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Na programação das madrugadas aqui da Cultura. Nosso bom dia, muito obrigado ao ouvinte que está interagindo com a gente, né? A gente agradece pela audiência e sintonia na programação, ouvinte aqui da cidade, interior do município, pessoal também aqui do Rincão das Panelas, aliás, isso, Rincão das Panelas, nosso muito obrigado pela audiência. A gente agradece aos ouvintes, né? Também tem alertas aí para Santa

rebaixamento. Aliás, tantas vezes os resultados ajudaram que dessa vez não foram bons resultados, né? O Vasco aplicou 3-1 no Cruzeiro, Atlético Mineiro 2-1 no Vitória, São Paulo 2-1 no Bragantino, Atlético do Paraná e Fluminense 3-3, Flamengo 3, Botafogo 0, Corinthians 0, Santos 1. Resultados, portanto, do Brasileirão. E agora tudo é Grenal, né? Quinta-feira define aí com a vantagem do Grêmio jogar em casa. Novo empate, vai para os pênaltis para definir quem é o semifinalista aí da Copa do Brasil. Vamos observar aí com relação às datas comemorativas, né? Nesse 31 de agosto, portanto, chegando aí ao último dia do mês de agosto, a lua é cheia, faz a lua cheia, portanto. Estamos a lua cheia desde o último final de semana. Observando aqui, com relação aos fatos, né, da história, as chamadas datas comemorativas. Hoje, portanto, 31 de agosto, 36ª semana do ano, 36 semanas, né, já do ano de 2026. De janeiro até agora já se passaram 244 dias, faltando 121 dias para o final do ano. Estamos ainda na estação do inverno, datas comemorativas, dia do nutricionista hoje, dia do blog, dia do outdoor e dia do samba rock. Jackson do Pandeiro nasceu em 1919, nesta data, faleceu em 1982. Né? Emirinha Borba nasceu em 1923, cantora e atriz brasileira que faleceu em 2005. Marcos Winter, ator brasileiro, nasceu em 1966. Debbie Gibson, cantora e atriz estadunidense, nasceu em 1970. Rock Júnior, ex-futebolista brasileiro, que nasceu em 1976. Também fundação de Uberlândia em 1888, em Minas Gerais. Surge o primeiro long play, né, o disco, o LP, apresentado pela empresa alemã Deutsche Grammophon, em 1951. Morre a princesa Diana, conhecida como Lady Di, em acidente de carro em Paris, né? Então, nessa data, em 1997, um dos fatos aí da história, nesta data, portanto. São 5h52, ouvinte aí sugerindo mais música aqui na programação da 1260, a gente agradece pela sua audiência e sintonia na programação.

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26: Hora certa, temperatura para o mercado da casa, que abre cedinho, desde as 7h30 da manhã, não fechando meio-dia, vai até 20h30, até 8h30, portanto, mercado da casa de segunda a sábado, este horário. 17 graus de temperatura, são 6h02, você confere a temperatura e também a hora certa, o pessoal que tem que ir para a escola daqui a pouco, né? E também nosso bom dia, obrigado aí pela carona aos motoristas do transporte escolar, nas vans, nos micro-ônibus, nas comer, a gente agradece, desejando também um bom curso, né? Bom dia, uma boa semana de trabalho ao Jorge, Silveira, o Bolo, enfim, pessoal aí de Imporã, nosso obrigado. Sou Jadir também, já sou Jadir em direção ao Itaqui, na Granja São João, no Pintado, né? Nosso obrigado pela audiência. E também ao seu Antônio Ávila. Obrigado, seu Antônio. Tendo uma boa semana de trabalho. Obrigado, já está chimarreando. Né? A gente agradece pela audiência. Bom dia, meu irmão Cabaré. Estamos na escuta da cultura sempre. Obrigado aqui ao Adelar, né? Obrigado, Adelar. Tudo é bom? A gente agradece pela audiência. Olá, bom dia. Tudo bem? Estou te ouvindo por aqui, Alberi, o Maicon. Tá certo. Tá certo, Maico, obrigado pela audiência, a gente agradece. Bom dia, Alberi, estou na audiência do programa Uma Boa Semana a Todos Nós. Roda a música, aquela que pedi, Cedera, claro. Agora não lembro a música aí, É, João Luiz, se puder enviar novamente a música, a gente fica devendo pro ouvinte, né? Não dá tempo de rodar todas as músicas, mas nos manda novamente aqui a mensagem qual é a música que havia pedido. Nossa, muito obrigado. Seu José Carlos César, né? Nós enviou uma mensagem aqui na programação. A gente agradece, já vai ouvir o seu José Carlos. A gente agradece pela audiência e sintonia nos 1260. 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Sequência, portanto, agora vamos com o espaço do sertanejão. Na programação aqui da Cultura, o pessoal que está acordando agora em Uporã, Bororé, nas granjas, né, nas fazendas já, chimarreando, pessoal aí com fogo na lareira, no galpão, fogo de chão. Nosso bom dia para o seu Valdemiro Moscato, também o José Paz, né, curtindo aí umas férias, acho que foi ontem, né, e agora retornando ao trabalho. A gente deseja também tudo de bom, José Paz, aí para ti e para os familiares, uma boa semana. Também a Dona Dália, né? Dona Dália Moura, junto aos familiares, nosso muito obrigado pela audiência também. Pedro Bento e Zé Listrado, depois Milionário José Rico, aqui no Espaço do Sertanejão.

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32: 6 horas 17 minutos, 6h17, a temperatura em São Borja na marca dos 17 graus, né? Falando sobre as informações, o nível do Rio Uruguai, vamos buscar aqui um apanhado desde Itapiranga, né? Preocupação com relação às cheias do Rio Uruguai. Também, segundo informações da Metsul, até alguns locais do Rio Grande do Sul não terão as cheias, né, como estavam sendo previstas aí. Diminuiu bastante, segundo a Metsul, diminuiu bastante aí o risco do Rio Grande do Sul de ter cheias em algumas cidades. Itapiranga, 2,03 metros, está estabilizado, né? 2,03 metros, às 4h15 da madrugada de hoje. A Porto Mauá, ele cresce, 3,51 metros, às 4h30 da madrugada de hoje. 3,51 metros. Garrucha, 3,01 metros, está baixando. Medição das 4h30 da madrugada, estão praticamente 3 metros, né, em Garruchos. São Borja, 4,53. A gente abriu aqui a programação, estava 4,55. Agora 4,53. Medição de 15 para as 5 da madrugada de hoje, está baixando aqui em São Borja. Itaqui também está baixando com 4,48 metros. Informações também com relação à instabilidade, a Defesa Civil, né? Agora lançou um alerta com relação à região norte. Também condição em alerta para a região de Frederico Westphalen, Iraí e Planalto, né? Alto risco, válido até às 7 da manhã de hoje. Então está aí esse alerta lá para a região norte do Rio Grande do Sul. Também destaques aqui na programação da 1260, né? Aos demais ouvintes. A gente já fez referência ao José Paz, né? Retornando para o trabalho amanhã, né, José Paz? Um bom descanso ainda nesta segunda-feira, os familiares também ligados na programação aqui da Cultura. E falando em outros locais, nosso bom dia para o seu Oswaldo Barreto lá em Torres, pessoal que nos acompanha em Torres, também o Márcio lá em Novo Hamburgo, né? O Ayrton Santos também em Novo Hamburgo, acompanhando a programação da Cultura. Bom dia aqui, chovendo, um abraço molhado a todos, tá certo? Oswaldo Barreto em Torres com chuvas, né? A gente agradece na programação da 1260. Então está aí, né? Um alusão aí para, mais uma vez, o João Luiz, né? Dornelles aí no Uber Rural. E nosso bom dia para o Márcio. Bom dia, ótima semana para os gaúchos de São Borja. Tá certo, obrigado, Márcio. Não sei como é que estão as condições do tempo aí na região do Vale dos Sinos, né? Nosso muito obrigado também. Bom dia, Alberi. Aqui também trabalho na escola. Um abraço, mano, Cláudia, a todos da Vila Santos Reis. Obrigado ao Flávio Moreira, foi forte o temporal de granizo aí em Floripa, né, Flávio? A gente observou através das imagens. Bom dia, Alberinho, uma ótima semana para todos nós aqui na escuta. Obrigado, então, pela audiência, o Luiz Carlos, dona Edelaine, né, aí no bairro do Passo. E também mais ouvintes que estão na audiência aí, o Pedro Velasco Barreto, obrigado, Pedro, no Bororé, aí na Agropecuária, Luquez, isso mesmo, né, acho que se a gente não está esquecendo, obrigado então ao Pedro Velasque na audiência da programação.

aliás, nos mandou um áudio aqui, né? E está lá no Itaqui, na audiência aí, tomando seu chimarrão, né? Pediu a música tributo, acho que a música fala sobre o Aguador, né? A gente agradece, né, seu José Carlos César? Agradece pela audiência na programação. Ah, justamente aqui o Honório, né? O Honório tá mandando uma mensagem aqui pra gente. Bom dia, amigo Alberi, grande abraço. Obrigado, Honório, lá em Estância Velha, proximidade de Novo Hamburgo, né? A gente agradece. Então, Manuel e Mano e Manuel, lembrança de um velho peão, chegando aqui na programação da Cultura, 6 horas 21 minutos. A programação encerra mais cedo, né? Devido à questão dos demais programas e do horário político, 6h21.

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4: Para 6 horas e 28 minutos, vamos à projeção do tempo aqui para São Borja com o meteorologista Leandro Buchowski, da Metsul.
5: Olá pessoal, chegando com as informações do tempo de instabilidade ainda ao longo desta segunda-feira aqui por São Borja e pelas áreas da fronteira. Predomínio da nebulosidade, pessoal, intercalando momentos de melhoria, mas com outros onde a chuva faz parte da previsão. À medida que o dia ocorre, nós vamos ter muita chuva, temporais, muito entre Santa Catarina e o Paraná, e acaba pegando nós aqui do Rio Grande do Sul, as nossas áreas mais próximas do estado catarinense, que não é muito o nosso caso. E a gente acaba tendo, sim, os nossos momentos de nuvens com alguma chuva, mas nada que chame tanta atenção em relação à questão de intensidade. Para amanhã, a previsão é de um tempo mais nublado em determinados momentos do dia, ou seja, mais na madrugada, no período da manhã, ainda resquício de hoje, mas à medida que a terça-feira ocorre, nós vamos tendo aberturas de sol, tempo mais seco, temperaturas que não sobem muito, na faixa de uns 18, 19 graus, a máxima da tarde da terça-feira. A tendência é que a gente tenha uma quarta de sol e nuvens, tempo mais seco, temperaturas um pouco baixas, sem ser exagerado, mas numa característica aí de inverno. Abraço a todos, informações do tempo da Metsul, Leandro Puchowski.
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4: 6 horas e 30 minutos, 6h30, temperatura em São Borja na marca dos 17 graus. Já na reta final aqui da programação, né, que encerra um pouco mais cedo devido à questão do horário político às 7 da manhã. A gente retorna no Gente Notícia a partir de 10 para as 8 e à tarde a sua, às 15 horas e 30 minutos, logo após o pequeno expediente da Câmara. 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A todos uma excelente semana, aliás, um bom início de mês a partir de amanhã, né? Amanhã é 1º de setembro, 31 de agosto, hoje nesta segunda-feira. Te agradece pela audiência e sintonia. Deixa aí rodando o Mano Lima, 6 horas e 31 minutos e meio, temperatura em São Borja, 17 graus.

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11: Olá, muito bom dia. Que bom é ter você na nossa companhia nesta manhã de segunda-feira, 31 de agosto. Este é o programa 5 Minutos com Jesus, um programa da Igreja Evangélica Luterana do Brasil, Congregação Cristo de São Borja. Vamos meditar nesta manhã sobre o tema Companhia na Solidão. E o nosso versículo bíblico é o versículo de Mateus, no capítulo 11, versículo 28. Venham a mim, todos vocês que estão cansados de carregar as suas pesadas cargas, e eu lhes darei descanso. Querido ouvinte, com quem você gosta de compartilhar seus melhores momentos? Não importa se somos tímidos ou extrovertidos, todos gostamos de compartilhar nossas alegrias. Um bom filme de comédia é mais divertido quando temos companhia para rir. E uma viagem se torna mais especial quando é compartilhada. Mas nos momentos difíceis, com quem os compartilhamos? Jesus nos convida a irmos até Ele. Ele nos diz: venham a mim, todos vocês que estão cansados de carregar as suas pesadas cargas, e eu lhes darei descanso. Ele não deseja estar conosco apenas nos momentos felizes, mas especialmente quando estamos exaustos, sem forças. Jesus quer cuidar de nós, e só Ele pode. Quando buscamos ser melhores, percebemos nossas falhas. Mas quanto mais olhamos para Cristo, mais vemos seu amor que cuida de nós. Ele não apenas nos convida ao descanso, mas tomou sobre si as nossas dores e pecados na cruz. Por sua graça, somos libertos do peso do pecado e recebemos o descanso.

0: sucesso verdadeiro. O mundo exige muito de nós, mas Jesus nos oferece alívio e paz. Podemos respirar aliviados, pois por meio da obra de Cristo recebemos a vida eterna, mesmo sendo ainda pecadores. Compartilhe com Jesus todos os seus momentos, especialmente os mais difíceis. Ele não apenas estará com você, mas o carregará nos braços e lhe dará a paz que você tanto procura. Bem, e assim chegamos ao final desta mensagem, da mensagem desta manhã, quando meditamos sobre o tema Companhia na Solidão. Esperamos que de alguma maneira esta mensagem tenha sido importante para a sua vida. E contamos com a sua audiência amanhã, neste mesmo horário. Oremos diante da cruz. Amado Deus, Tu cuidas de nós em todos os momentos. Obrigado por nos amar tão imensamente, que possamos descansar em Ti. Atrai-nos para a Tua presença e fortalece nossa fé em Cristo, nosso Salvador. Amém.
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0: Bom dia, 7:30, é segunda-feira, 31 de agosto de 2026. Faltam 122 dias para o final do ano. Neste momento, a temperatura aqui na capital gaúcha do Fandango é de 16 graus centígrados. Com Joilson Almeida na técnica de som, e está começando Bom Dia Cidade, programa da Prefeitura Municipal de São Borja. E o entrevistado de hoje é Paulo Moacir Poerski, secretário municipal de Esporte e Lazer, e alguns assuntos a serem tratados, começando pela bocha, que encerrou ontem o campeonato municipal deste ano, e vamos falar também sobre o início do campeonato municipal de futebol amador, categoria veteranos, e também sobre o início das inscrições para os Jogos da Primavera. Antes de mais nada, secretário, bom dia, satisfação em tê-lo conosco.
1: Bom dia, Paulo Roberto, bom dia, Joilson, bom dia, Arielle, bom dia aos nossos ouvintes que estão em casa nesse momento, se preparando para mais um dia, né, de labuta, uma segunda-feira. Tomara que tenhamos uma semana firme, né, que a gente possa desenvolver nosso trabalho com tranquilidade.
0: Bem, ontem tivemos o encerramento do Campeonato Municipal de Bocha, já se sabia antecipadamente quem era a equipe campeã, a equipe número um do Centro Nativista Boitatá, se não estou equivocado. Mas ninguém melhor do que o senhor para fazer uma avaliação do que foi a competição.
1: A nossa competição começou lá em maio e se estendeu até o dia de ontem. Né? Normalmente a gente fazia essas rodadas no sábado à tarde, e ontem, por ser a última rodada e o pessoal queria confraternizar, né? A gente fez um almoço lá no CTG Tropilha Crioula, muito bom pela equipe do Sarita, o pessoal do CTG se olha, você gastou, como você diz, né?
0: Você puxou.
1: E o campeonato já estava decidido já há algum tempo, algumas rodadas atrás. O Centro Nativista Boitatá, com a sua equipe número 1, ele já tinha despontado, né? Já tinha feito uma pontuação bastante significativa e ficou em primeiro lugar. E em segundo lugar, a equipe número 1 do CTG Tropilha Crioula. Então, foi um campeonato muito bacana, muito bom. A nossa expectativa sempre é que no próximo ano a gente consiga trazer mais adeptos, né? Porque é um esporte que ele teve em torno de 400 a 500 jogadores aqui no município. E tem muitos ainda, né? Mas nos últimos anos ele deu uma caída. Então o nosso objetivo com o campeonato municipal é fomentar para que esse esporte, que é um esporte tão ligado à cultura gaúcha, volte a ser bastante desenvolvido no nosso município, né?
0: Eu vivi durante mais de duas décadas na Serra Gaúcha, e lá a bocha é bastante difundida. E ontem, quando tomei conhecimento através da Arielle, a nossa coordenadora, de que o senhor viria ao programa, me lembrei de que lá a meninada, a partir dos 9, 10 anos de idade, já começa a praticar o esporte da bocha. E, aliás, é bastante gente, não apenas em Garibaldi, mas também ali ao lado, em Carlos Barbosa. Existe essa possibilidade de pensar na inclusão dessa meninada também na bocha, a exemplo do que acontece em outros esportes?
1: Com certeza, esse ano a gente inclusive deixou aberto as inscrições tanto para o feminino como para o juvenil. E como a gente não teve equipes formadas somente por meninos e senhoras, a gente deixou também aberto para que esse campeonato houvesse a inclusão das mulheres e também de meninos, né? Teve o CFTG Farroupilha, ele tinha um atleta de 12 anos, 13 anos jogando. E joga muito bem, vai ser um grande bochófilo futuramente. E conseguimos resgatar duas senhoras que jogavam e que voltaram a jogar, né? Que é a Sandra e a dona Maricleide.
0: Maricleide.
1: E jogaram no duplas, né? A dona Maricleide jogou com o esposo dela e pela Caixa Wolf e a BB, e a Sandra jogou pelo Boitatá 2.
0: Sim.
1: E isso se torna, isso aí é importante, porque as mulheres já estão vendo que tem espaço delas e elas estão, né, ocupando. E com muita categoria, né, muitas boas vitórias, inclusive elas obtiveram nesse campeonato.
0: Bem, agora se fala sobre Campeonato Municipal de Futebol Amador, categoria veteranos, teve início nesse final de semana. Quantas equipes estão disputando?
1: São 12 equipes. No sábado nós tivemos 3 campos com 6 jogos, né? dois jogos em cada campo. Tivemos jogos no Nascon Vilca, no Continente e no Gatibone. Fogou o campo do Independente. Agora no próximo sábado nós temos o retorno da categoria Master. Então ela é alternada. Um fim de semana joga o veterano, no outro fim de semana joga o master.
0: Há data suficiente para isso? Até o final do ano?
1: Sim, o tempo vai ter que nos ajudar também, né? Nós vamos usar também alguns feriados que normalmente a gente não usava, a gente vai ter que utilizar para a gente terminar esse campeonato antes daquele período que começa, o sol fica um pouco mais forte. Então a gente. Previsão é meados de dezembro a gente consegue terminar esse campeonato, até porque a gente tem outras atividades que vai envolver parte desse público que está. Participando do Master, vai participar ali dos 55 e dos 60 anos de futebol 7, que é o sênior, né?
0: Sim.
1: Isso já lá em janeiro, por aí, depois que terminar esse campeonato do Master.
0: O futebol 7, ele fica mais para também a temporada de verão, né?
1: Exato. Até porque vai ser à noite, né?
0: À noite, lá na ABB, é isso?
1: Exato. A parceria da ABB, mais uma vez, importante para nós. E, então a gente está planejando janeiro e fevereiro fazer esse campeonato, né? E hoje estamos iniciando aqui, vai estar com certeza sendo veiculado nas páginas do município, as inscrições para o nosso Jogos da Primavera desse ano. A edição será realizada, na sua grande maioria os jogos serão realizados lá no Cleto, no ginásio do Cleto Dória de Zambujo, somente o vôlei de areia e o basquete que a gente vai ter que fazer em outro local, o restante tudo lá.
0: O basquete e o vôlei de areia serão trazidos aqui para o Parcão?
1: O vôlei de areia sim, o basquete ainda, no princípio, eu vou tentar conseguir o IFAR ou o CESB aí para a gente fazer um jogo, né, em lugar fechado, fica melhor, né?
0: Mais tranquilo. Bacana,
1: mais tranquilo.
0: Tá certo. Bem, Jogos da Primavera, quantas modalidades, secretário, nós teremos sendo disputados aí pela meninada?
1: Futebol society, aliás, o futebol de salão, né, o futsal, nas categorias sub-7, sub-9, sub-11, sub-13, sub-15, livre masculino, livre feminino e veteranos. O vôlei de dupla, né, vôlei de areia de dupla masculino e feminino, misto, o vôlei de quadra masculino e feminino, handball juvenil e livre, tanto feminino como masculino. Vai ter uma novidade esse ano, que é um pedido dos professores de educação física, que é a queimada para sub-9 e sub-11, e tanto masculino como feminino. Então, é uma inovação que a gente está trazendo, está acolhendo um pedido, uma solicitação da rede pública de ensino, que fez no GINS e foi muito bom, foi muito bacana, né? E, então, a gente, tudo que traz, tudo que vai envolver, e principalmente os jovens, né? Essa gurizada que está começando aí no esporte, incentivar eles. Todo mundo tem seu espaço no esporte. Esporte tem que ser para todos, né?
0: A abertura do GIM aqui no Instituto Federal Farroupilha, ela foi marcada exatamente por uma disputa da queimada.
1: Exatamente.
0: Né? Dessa modalidade. E nós tivemos ali um envolvimento de aproximadamente 600 atletas.
1: Exato.
0: É isso?
1: Exato.
0: Ano passado, a gente recorda muito bem de que fizemos um balanço do número de pessoas envolvidas, entre atletas, dirigentes, torcedores, enfim, todos que de alguma forma se envolveram na realização das modalidades esportivas, dos campeonatos disputados, bocha, muito mais bocha, e o futebol amador, categoria master, categoria veteranos, enfim. E a gente chegou a uma conclusão em números arredondados de 12 mil pessoas. Isso significa o quê? 20% da população de São Borja.
1: E esse ano eu te garanto que nós teremos um número maior ainda, porque nós temos mais modalidades sendo disputadas, né? Trazendo novas competições. Então esse número vai crescer. Vai ter um número bem mais expressivo de participantes de nossas atividades esportivas do município, realizado pelo município.
0: Ginásio Cleto Dória de Zambuja, do ano passado para cá, ele vem passando por uma série de reformas, melhorias, manutenção, vamos chamar assim.
1: Isso.
0: Como é que está o ginásio para receber todos os jogos que vai sediar agora durante os Jogos da Primavera?
1: Nós estamos com o processo de licitação da iluminação, tomara que a gente consiga ter essa iluminação já para os nossos Jogos da Primavera, né? Também deve estar sendo aberto o processo licitatório para substituição do piso da quadra, que é uma quadra muito antiga, né? Ele é 94, ele deve ter 30 e poucos anos já de uso.
0: Tempo do parquê ainda, né?
1: É o parquê. Então ela não tem como. As pessoas me perguntam, pô, não tem como fazer uma substituição daquela parte da estrada? Não tem como, porque se tu puxar, está todo ele comprometido. Se tu puxar achar aquela parte que o parquê que apresenta se mostra um pouco melhor. Quando tu tira o parquê, ele tá, metade dele está comprometido, está apodrecido já. Então ele só aparentemente por cima ele está bom, mas na parte de baixo dele está toda comprometida. Então não tem como a gente pegar e utilizar aquilo ali. O piso que vai ser está sendo licitado é um piso de alvenaria com cobertura emborrachada, né, que é o, digamos assim, o que muitos estão utilizando. Evidentemente que há um questionamento com por que não colocar ele de novo parque ou madeira, o tabuão. Só que isso significa um valor muito expressivo. Se for colocar o parque ou o tabuão de novo, isso aí vai para R$800 mil, porém. E já essa substituição que a gente está fazendo, ele vai gerar em torno de R$200 mil. Então, são valores bem expressivos, a diferença é muito grande, né? E nós, como gestores, a gente tem que ver aquilo que se enquadra dentro daquilo que a gente tem do orçamento.
0: Claro. Nós temos também o piso sintético. Chegou a ser feito um levantamento de valores em relação a esse tipo de piso, que é bastante utilizado. É principalmente nas disputas de futsal, de vôlei e basquete?
1: A gente fez o levantamento, mas aí impacta numa coisa também. Ele é um pouco mais caro também, ele tem um valor bem, tem uma diferença significativa, porém a durabilidade dele é menor, né? Então ele tem uma durabilidade maior. Então a gente está usando o custo e benefício. Claro. Se nós colocarmos hoje esse piso que a gente está planejando, nós teremos aí pela frente 40 anos por aí, só fazendo suas manutenções periódicas e tudo vai estar tranquilo, né? Então a gente tem que pensar nisso, é no, na longevidade daquele material que está sendo aplicado.
0: Paulo Moacir Puerski, secretário municipal de Esporte e Lazer, conversou conosco no Bom Dia Cidade. Algo mais a acrescentar, secretário?
1: Deixar um abraço a todos os nossos conterrâneos, né? E desejar aí uma semana abençoada de trabalho e muita saúde e paz.
0: E assim chegamos ao final do programa de hoje, desejando uma ótima segunda-feira a todos e até amanhã às 7:30.

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0: Olá, olá, bom dia! Bom dia a você que está na sintonia aqui da Rádio Cultura M1260, emissora da empresa São Borgense de Comunicações Limitada. Chegando o programa Gente a Notícia nessa manhã de segunda-feira, finalizando o mês de agosto, 31 deste oitavo mês do ano de 2026. Sejam todos muito bem-vindos à nossa programação que vai até as 9h10, agora 7h49. 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Lembrando que estamos ao vivo, tanto pelas ondas da 1260, quanto em live, pela página do Facebook Rádio Cultura AM. Saudar aqui primeiro a nossa equipe, Alberi Dias, bom dia.
1: Bom dia, Nelis, também bom dia ao nosso colega Enéas e aos demais ouvintes da programação.
0: Enéas, bom dia.
2: Muito bom dia, Nelis, bom dia, Alberi, bom dia a todos que nos acompanham. Sempre um prazer estar por aqui, ótima segunda-feira para todos.
0: E também agora, né, saudar os nossos convidados, Alberi Dias. 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Seu Charles, bom dia.
3: Bom dia, Anelise, bom dia, ouvintes. Exatamente o último dia do mês de agosto, último dia do

0: sociais. Mas a gente, obviamente, que está falando no mês de aniversário, pessoal. E o que, que ainda a nossa comunidade, tanto aqui quem mora em São Borja, quanto o pessoal que mora próximo, né, os municípios aqui próximos, que também nos acompanham, podem conferir.
1: Vai lá, Márcio. Márcio começa, que é o mais novo.
2: Vamos lá, vamos lá. 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
2: 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Muito obrigada, então. Aqui é o seu Charles, ao Márcio, pelas participações. Segunda-feira é o dia que os meninos vêm trazer
1: Vamos dar uma folga agora, né?
2: oferta. E agora a gente vai ter uma folga no mês de setembro, mas
1: É,
2: podem
1: vou
2: nos
1: dar
2: mandar.
1: uma folguinha. Não, alguém vai vir, eu acho, né? Ah, dia 7, não.
2: Aguardo.
1: Dia 7 ninguém vem, né?
2: É feriado.
1: É feriado, exatamente. Mas dia 14 alguém já vai estar aí.
2: E estaremos em plena semana Farroupilha.
1: Com certeza.
2: Pois é, dia 7, semana que vem, segunda-feira, feriadinho, né?
1: Exatamente.
2: Tem
1: Agora,
2: desfile.
1: quarta-feira, a gente já se larga para Mato Queimado. Trazer a chama. Entregamos a chama dia 13 agora, no domingo, para a comunidade de São Borja.
2: Vai ir junto?
1: Sempre vou.
2: Vai fazer uma cavalgada?
1: Bora!
2: Tá certo. Bom, 7h59, então eu agradecer aqui o seu Charles, o Márcio, desejar uma excelente férias para vocês.
1: Amém.
2: Nós vamos nos ver então, vamos ver quem é que vem dia 14, depois a gente vai se ver lá em outubro.
1: Acho que
2: Meu
1: maravilha.
2: Deus do céu! E quase fechando o ano, né, pessoal? Um minutinho faltando para as 8h da manhã, aquele recadinho para quem quiser participar aqui e mandar mensagem pela nossa live. O pessoal já está na nossa audiência, o Jairo de Freitas Rodrigues mandando seu bom dia, Donata Marílio, Ivone Fraga, Wilson Guimarães aqui também na nossa audiência. Deixa eu abrir aqui a live e ver as outras mensagens. Você pode interagir conosco e também sempre pelo nosso WhatsApp da Cultura, 99673-1260. Mandem o seu recadinho e aí, na medida do possível, a gente vai repassando aqui também. O Adão Molina conosco, a Ieda Pedroso, aqui também o Jefferson Amaral, Carmen Vieira, Santa Catarina, Margarete Ciscato, Roselaine Morgenthal, o Mário Lopes aqui, as participações da nossa live, aqui nesse iniciozinho ainda de programa, a Anália Pinheiro, também aqui conosco, Geuci Ferreira. Bom, o pessoal deve estar acompanhando também as propagandas eleitorais gratuitas que já estão na nossa grade de programação desde a sexta-feira passada e também os programas, né, pessoal? Agora há pouco, às 7h da manhã, o programa. O primeiro programa do dia e depois, ao meio-dia, a gente tem mais um programa político da rede obrigatória e também, além disso, os spots políticos que estão passando durante toda a nossa programação. Começa às 5h da manhã e vai até à meia-noite. São cerca de 80 spots de A que são repassados aqui. Pois muito bem, 8h01, Rede Pampa não, Uberi? Então tá certo. Vamos falar um pouquinho de futebol ou vamos deixar para depois? Bom, o De Grazia vai chegar conosco. Daqui a pouco ele vai trazer os detalhes, com certeza, né, de alguma coisa com relação ao esporte. E a gente tem para falar também das entrevistas.
3: É, tem das entrevistas com os políticos que aconteceram na última semana, tem um balanço completo de todas, né, pra gente fazer. Eu separei um material aqui, ontem fui estudar, né, a respeito disso, pra gente falar direitinho hoje.
2: E a gente também não comentou, tá chovendo, né, pessoal? Cheguei na rádio já com alguns pingos, uma chuva que ela tá pra vir desde a semana passada e foi negando o final de semana todo, né?
3: Pois é.
2: E agora, então, chove aqui na nossa zona urbana, ou pelo menos aqui na Riachuelo 928, onde estamos.
3: E pelo jeito chove forte, porque aqui dentro do estúdio já é isolado de som, e mesmo assim a gente tá escutando, então tá chovendo forte, pelo jeito.
4: Segundo o Miro Saldanha, Annelise, em Samburá está com vento forte, mas nada de chuva. Só o barulho, segundo ele. Está com vento forte lá em Samburá, no interior do município.
3: Hoje, para vocês verem, tem bastante coisa para a gente comentar. Final de semana, vários eventos aqui na nossa cidade para a gente falar. Teve o Dia do Patrimônio, teve o São Borja em Dança lá no sábado, do qual participei. Foi muito bacana, depois a gente traz os recadinhos. Sessão da Câmara Municipal de Vereadores hoje. Então tem bastante assunto. Futebol, gremistas e colorados. Tem os gremistas nem tanto, mas os colorados não queriam falar hoje, né? Um Internacional que entra no Z4 depois de algumas rodadas anunciando que iria entrar. Sim, porque
2: mas
3: faz
2: não
3: tempo,
2: é,
3: né?
2: Nenhuma surpresa, né, Márcio?
0: Foi merecido, né? Porque demorou até, pelo, né, aquele primeiro tempo que fez ontem, horrível, né?
3: Pois é. Aí saiu
2: zero ganhando. Surpresa.
3: É. Saiu ganhando e ainda
0: tomou a virada,
1: o
0: né?
1: O Grêmio ganhou de 3-1, mas tomou um salseio de bola.
0: Agora, aquele gol do Bahia, o primeiro gol, foi golaço, né, gente? Golaço. De primeira. Aquele ali golaço. Mereceu a vitória.
3: É, não, e aí que fica o detalhe. Os colorados não estão nem um pouquinho surpresos com essa... Com essa derrotada, com essa entrada, na verdade, no Z4, pelo contrário, eu acho que demorou um pouco. Era só dar uma combinação de resultados ali que o Inter entrava na zona. E o Grêmio, os gremistas que dizem que, escapamos, não. Foi ganhado do Lanterna, que era evidente, né? Se não ganhasse do Lanterna também, aí sim. O 3-1 é muito enganatório, inclusive, então não adianta.
0: Mesmo porque tá 2 pontos, né, da zona, né?
3: 2 pontos da zona, se na próxima...
1: 3 pontos.
3: Mas se na próxima rodada perde, dependendo dos resultados paralelos ali, ainda
0: zero
3: dá pra entrar.
0: Daí.
2: Olha, a situação é bem complicada. Situação péssima, mas, né, é o que temos para
1: a gente
2: o momento.
1: Se agarra no que tem.
2: Vamos dizer que o gaúcho, de uma forma geral, não tá lá muito contente.
3: Enquanto isso, tem uma parcela lá na Serra, lá.
2: Mas a parcela tá na segunda divisão, né? Então não tá contando.
3: Tá, não tá contando, mas a gente nem jogou essa rodada e não perdemos a liderança, viu? Nem jogamos ainda.
1: Tá, merecido.
2: Mas peraí, quando nós estávamos na segunda divisão, nós também éramos líderes, e o gremista também.
3: Ao contrário, minha colega, os dois não foram campeões a última vez que caíram. A última vez que caíram, os dois não foram campeões. Então, tá, o último campeão de um título grande pode ser o Juventude, viu?
2: Da segunda divisão?
1: Que seja.
3: É melhor do que do Gauchão.
2: Tá bom.
0: Sem falar que tem pedreira agora no meio da semana, né? Tomara que saia futebol e não só pancadaria.
2: É, tá difícil ultimamente, vou dizer. Deixa eu falar aqui, então, antes da gente chamar o intervalinho comercial. Oi, de Pampa não vai passar hoje, é? Pois então, até isso. 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Vamos chamar o intervalinho então, Alberi. Aí depois a gente vem com mais conteúdo. E também com José Antônio de Grazia, também. A gente tem hoje a entrevista, ou pelo menos o agendamento, do senhor Carlos Bestetti. Ele que é secretário da infraestrutura, veio aqui na rádio que ia sair, não é, da prefeitura. O fato que a gente já sabia, inclusive, que ele teria que voltar para o seu outro trabalho, né, na Conab, que é o secretário... E agora parece que não vai sair mais. Mas, enfim, Hoje o seu Carlos vai vir aqui e vai nos atualizar. Era para ser uma entrevista de despedida. Vamos ver se vai ser de despedida mesmo, né? Daqui a pouquinho a gente tem o seu Carlos Bessetti aqui conosco. 8:06, intervalinho, já voltamos.
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0: Muito bem, de volta, 8 horas 14 minutos, 8 e 14, dando sequência aqui no programa A Gente é Notícia. Estão mandando o bom dia a todos que estão nos acompanhando em live. Muito obrigada sempre pelo carinho de todos que têm um tempinho, que param e mandam o seu recado aqui para nossa audiência. Aproveitar aqui a Fabiana Minhos, tomando seu chimarrãozinho lá na Vila da Praia, fazendo seus panos de prato, seus crochês para vender. Então, uma abençoada semana para ti também, Fabiana. Sempre muito obrigada pelo carinho. A Neuza Batista, João Pedro Arce Martins, aqui participando também conosco. E a gente vai com o tempo, né? 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Mas agora é a hora da gente falar do tempo. A chuva no final de semana não veio, né?
1: Pois é, né?
0: Deu uma pancada, quando que foi? Na sexta-feira deu uma pancada no passo, né?
1: Acho que no sábado, madrugada, deu uma pancadinha também. Mas só.
0: E só? Abriu o sol final de semana, deu pra secar roupa, deu pra lavar. Oi? Agora a gente já chama o De Graça. Só quero falar um pouquinho a respeito do tempo. E no fim das contas, a chuva mais forte, ou pelo menos que eu tenha visto, aconteceu agora pela manhã.
1: Acabou de bater a água. Foi essa aí que deu. E já tava garoando fraquinho a hora que eu saí ele fora dar uma olhada. Então, provavelmente vai ser isso aí. Não vai ser muita coisa, não.
0: Pois então, daqui a pouquinho a gente vai conferir a previsão completa com a Metso Meteorologia. Mas antes, José Antônio de Grazia, muito bom dia.
2: Muito bom dia, minha prezada Annelise Andres, meu caro Enéas Júnior e meu prezadíssimo Alberi Dias e amigos da cultura. Me perguntaram o que acho ou o que penso sobre a conduta de Renata Vasconcelos e de César Tralli nas entrevistas com os presidenciáveis na Rede Globo de televisão. Vou falar como radialista, que sou por 67 anos. Fosse diretor do Departamento de Telejornalismo da emissora Rede Globo de televisão, antes de qualquer coisa, trataria de definir se o programa seria uma entrevista com os presidenciáveis ou um debate sobre estes ou entre estes e os dois jornalistas da Globo. Afirmam que se trata de entrevista, mas não é o que parece. Existem regras na profissão definindo que o entrevistador não pode falar mais que o entrevistado, não pode ser arrogante e agressivo, não pode provocar constrangimento ao seu entrevistado, não pode interromper o entrevistado para colocar o seu ou a sua posição, e não pode colocar suas posições pessoais durante o seu trabalho como profissional. Um jornalista tem de ser isento durante e em qualquer entrevista. Deve fazer perguntas inteligentes que mostrem o que o público quer saber do entrevistado, sem jamais agir como inquisidor, tal como Tralli e Renato agem e agiram nas suas entrevistas. Um jornalista deve perguntar e deixar o entrevistador ou o entrevistado, perdão, responder. Se a resposta não foi clara, deve pedir esclarecimento. Nenhum jornalista tem o direito de forçar o entrevistado a dar uma determinada resposta, muito menos com grosseria. Aí está, para os amigos ouvintes do Gente é Notícia, para aqueles que perguntaram, o meu ponto de vista e o meu pensamento sobre aquilo que aconteceu com as entrevistas na Rede Globo de televisão nesta semana. No futebol, Grêmio ganhou sem jogar absolutamente nada da Chapecoense e o Inter perdeu. Caiu lutando lá na Bahia frente ao Sport Clube Bahia. Grêmio ganhou por 3-1, o Inter perdeu por 3-2. E agora vamos ao Grenal de quinta-feira. Tenham todos um bom dia, um proveitoso trabalho e um grande abraço aos amigos da cultura.
0: Tá, então, participação do José Antônio de Grazia falando das entrevistas, que a gente até deu uma comentada semana passada, antes ainda da entrevista do Flávio Bolsonaro e também do Augusto Cury. Né, do Flávio, que aconteceu na sexta-feira, Augusto Cury, que aconteceu no sábado. E a gente também vai seguir e também concordamos e já falamos semana passada, eu acho que durante todos os dias que viemos aqui para falar, de que as entrevistas elas eram bem interessantes nesse ponto de vista que o entrevistado ele não aceitava a resposta, né? Ele tinha que debater. Havia um debate do entrevistado com os entrevistadores. Não, eles não ficavam assim, ah, receberam a resposta, tá bom. Não, eles tinham que contestar.
1: Não, e, bom, a gente vai falar com mais calma depois.
0: Foi estranho, né? Foi estranho.
1: A gente vai falar com mais calma depois a respeito desse assunto, mas sim, e De Grazia pontua muito bem essa questão, né, de como eles foram mais protagonistas do que os próprios entrevistados nessa entrevista e não pelo lado positivo. Né? É. Chama muita atenção essa postura que foi adquirida. E depois eu vou trazer alguns dados aqui que vão ficar mais claros ainda. Porque tem até um número de interrompidas foram contados de cada candidato. Para vocês verem o quanto chamou atenção essa postura do Tralli e da Renata. Lembrando, excelentes jornalistas gigantescos, mas que uma postura um pouco, um tanto quanto estranha, né? Bem diferente ali do que foi a entrevista, por exemplo, do Oineg na Band. Né? Muito diferente, uma entrevista onde tinha pergunta e resposta realmente. Então, vamos ver. Depois a gente comenta com calma.
0: Não, outro detalhe, não é? Não vimos e não se falou sobre projetos.
1: Pouquíssimo.
0: Em nenhum momento.
1: Pouquíssimo.
0: Em nenhum momento. Ou quase nada, né?
1: E até alguns...
0: Pouquíssimos, porque os temas sempre foram outros.
1: É, e alguns candidatos que a gente tinha expectativa de... Não, ele vai trazer projeto... A própria pergunta não deixava com que eles trouxessem, né? Então foi um pouco complicado mesmo de avaliar essa entrevista, assim.
0: Deixa eu mandar aqui bom dia pro Adriano Siqueira, que está em Florianópolis nos acompanhando, e ele fala que tá muita chuva por lá. Aqui eu também, João Hartz, falando sobre o Grêmio. Não fez uma partida muito boa, mas surpreendeu no placar. Será que o Inter vai entrar em crise, perigo à vista da Série B? Se vai, já está, né? Andréia Dias também, a Rose Machado, Maria Aguirre, José Baiar Santos, aqui o Enéas comentando pra te não se molhar, Enéas, que tu recém melhorou da gripe.
1: Ah, é verdade, eu peguei chuva já de manhã.
0: Célia Ramos, João Barbo Miller, então são as nossas participações aqui pela nossa live.
3: No WhatsApp, Annelise, bom dia também para a dona Belkis, está no residencial Maria Cristina, né? Então, bom dia aí para a Annelise. E também aqui o seu Leomar, né? Segundo ele, quando não tem previsão de chuva, aí veio a chuva, que era hoje, que não tinha tanta previsão, né?
0: Seu Leomar, eu estava pensando a mesma coisa.
3: É, e a final de semana, que estava marcando chuva, não teve chuva, segundo o seu Leomar. Bom dia, com chuva aqui na Arno Andres. Bom dia também à dona Maria Luísa. Então, os ouvintes aí participando aqui da programação pelo WhatsApp da Cultura.
1: Eu quero deixar um recado também para o seu Raimundo Escobar. Semana passada, o marido da dona Zela Escobar, cavaleiro da fronteira, final de semana ele estava de aniversário. Não foi final de semana, acho que foi sexta-feira ele estava de aniversário e eu não mandei os parabéns para ele aqui. Mas eu não lembrei, eu falei, mas estranho, né? Seu Raimundo geralmente está com a gente. Seu Raimundo estava em São Chico, se não me engano, São Francisco. É, se não me engano foi, buscando os cavalos para cavalgada. Só Lito, ele e acho que 5, 6 cavalos. Para vocês terem uma noção de como é bagual mesmo, né? E aí fica aqui o nosso abraço para eles.
0: Como
1: pra
0: é toda dedicado.
1: É dedicado.
0: Sozinho.
1: Sozinho foi, no dia do aniversário, fazer o que gosta, né? Ir no lombo do cavalo e trazer os cavalos para
0: cá. Mas coisa boa, né?
1: Que legal.
0: Aqui o Flávio Soares falando muita chuva em Floripa com granizo. Ó. Com granizo. A gente tem previsão do tempo, né, Alberinho?
3: Tenho, Leandro Puchalski.
0: Vamos rodar, então, detalhes do tempo com Leandro Puchalski.
4: Olá, pessoal. Chegando com as informações do tempo de instabilidade ainda ao longo desta segunda-feira aqui para o São Borja e pelas áreas da fronteira. Predomínio da nebulosidade, pessoal, intercalando momentos de melhoria, mas com outros onde a chuva faz parte da previsão. À medida que o dia ocorre, nós vamos ter muita chuva, temporais, muito entre Santa Catarina e o Paraná, e acaba pegando nós aqui do Rio Grande do Sul as nossas áreas mais próximas do estado catarinense, que não é muito o nosso caso. E a gente acaba tendo, sim, os nossos momentos de nuvens com alguma chuva, mas nada que chame tanta atenção em relação à questão de intensidade. Para amanhã, a previsão é de um tempo mais nublado em determinados momentos do dia, ou seja, mais na madrugada, no período da manhã, ainda resquício de hoje, mas à medida que a terça-feira ocorre, nós vamos tendo aberturas de sol, tempo mais seco, temperaturas que não sobem muito, na faixa de uns 18, 19 graus, a máxima da tarde da terça-feira. A tendência é que a gente tenha uma quarta de sol e nuvens, tempo mais seco, temperaturas um pouco baixas, sem ser exagerado, mas numa característica aí de inverno. Abraço a todos, informações do tempo da Metsul, Leandro Puchalski.
0: Tá, então, detalhes do tempo com o Leandro Puchalski, essa previsão de alguma pancada de chuva hoje e amanhã também um dia bem nublado, bem feio e temperatura que deve se manter baixa. Qual foi a mínima, Alberim?
3: 17 graus durante a madrugada, né?
0: 17 graus, porque assim, ó, na sexta-feira, acho que foi na sexta-feira, já começou a aparecer um ventinho bem mais gelado, né?
3: Sim.
0: É. Perto do que nós estávamos, com temperaturas bem mais quentes, inclusive com mais de 30 graus, a gente já viu uma boa diferença. E hoje também a temperatura ela não deve subir muito, né? A gente deve permanecer num dia bem agradável.
3: Falando sobre o Flávio, ele nos mandou aqui o vídeo, olha, um granizo intenso lá em Florianópolis, está... Tá branco aí o piso lá do prédio, né, Liz? E ele nos mandou aqui a chuva no bairro Agronômica, em Florianópolis. Florianópios que também foi atingido, né, por, acho que foi domingo, ontem, o sábado. Aí danificou muitos carros, né, o granizo intenso. E também a cidade lá de Biguaçu também teve dezenas, acho que centenas de residências aí.
1: Eu, inclusive, tenho parentes lá em Biguaçu, eles mandaram no grupo da família. Realmente foi muito forte o vento por lá. Muito forte. E litoral, ele tem um grande problema, que é o escoamento da água, né? Sim, é difícil de escoar. Ela sai, ela demora mais pra escoar. E era ruas alagadas, era difícil de sair com os carros. Olha, é bem, bem delicado mesmo.
3: E muitas famílias aí com filas na Defesa Civil para pegar aí também o lonas, né? Devido à questão do granizo. E segundo a Defesa Civil, contabilizou 32 municípios, né, no Rio Grande do Sul que tiveram danos. Os danos maiores aí, Três Palmeiras, né? Eles têm municípios aí com cerca de 1.000 residências que foram danificadas pelo granizo no Imagina. Final de semana.
1: E a gente teve mais uma ocorrência de tornado, né, gente? Não sei se vocês chegaram a olhar ali em Campo Herê. Um granizo, ventos fortes e a formação de um tornado que provocaram estragos e afetaram mais de 27 famílias nessa madrugada, viu? Em Campo Herê, em Santa Catarina. Defesa Civil de Santa Catarina já está confirmando aí 27 famílias. Não temos óbitos, graças a Deus, mas o estrago é grande, né? Tornado. Como está acontecendo, né?
0: Como está acontecendo? Bom, também queria fazer um registro com relação ao final de semana. Vamos aproveitar e falar no São Borja em Dança, né, Inês? Você...
1: Eu queria só mandar, antes, só porque a gente estava na sessão dos abraços, e senão depois eu vou esquecer também, eu quero mandar um abraço para Pamela e para Beatriz, duas alunas da Unipampa, que estão indo embarcar de avião para Brasília participar do Intercom Nacional. O que, que é o Intercom? É uma competição onde jovens jornalistas, né, estudantes de jornalismo, participam para com determinados temas, né, levantam esses temas. Elas foram para Toledo, no Paraná, ganharam a etapa regional e agora estão indo para Brasília. Então, foi um sucesso, fizeram vaquinha aí durante esses meses até conseguir essa viagem e agora já estão em deslocamento. Então, um abraço para as meninas e boa sorte para representando que é a nossa Unipampa de São Borja. Agora sim, vamos falar então do São Borja em Dança, que foi um espetáculo, né? A gente já esperava isso, né? Já esperava um espetáculo gigante. 143 apresentações, Anelise, durante o sábado. Escolas de... Agora são muitos municípios daqui. Campina das Missões, Uruguaiana, Santiago...
0: Itaqui.
1: Aqui São Borja. A gente teve de São Nicolau também. Uruguaiana eu falei já. Enfim, toda essa nossa região. Maçambará... Toda essa nossa região, as escolas se reuniram e vieram participar desse mega evento, gigantesco, maravilhoso. E aí a gente teve também presença de várias escolas da Argentina, do Chaco, de Alvear, de Curuçu, Coatiá, aqui de Santo Tomé, de Tuzangô. Então, muita gente mesmo, um festival interamericano, né? 27ª edição aí desse São Borja em Dança, organizado pela professora Letty Maurer, que a gente conversava depois, se emocionou com a quantidade de gente que foi, com o pessoal que estava presente. A gente sentiu, e aí é aquela velha história, a gente sentiu um pouquinho de falta de algumas autoridades ali, mas isso faz parte do jogo, mas o pessoal esteve presente. Quem era importante para acompanhar, né, aquela pessoal da dança, tava lá. E tinha gente de vários municípios, inclusive torcidas, Anelise, maravilhosas, assim. A gente chamava pro palco, o pessoal quase derrubava ali o auditório do Sagrado Coração de Jesus. Foi maravilhoso. E apresentações maravilhosas mesmo, de verdade. Começou, eram 10 e pouquinho, a gente já estava por lá, né, da manhã. E foi até meia-noite, quase. 11 horas e 30 minutos a gente foi parar. Porque foi durante todo o dia as apresentações, daí depois tem a premiação e tudo mais. E parabéns para todo mundo que se esforça, que vem, né, que participa desse tipo de evento, porque é um evento que engrandece a arte e a cultura aqui na nossa cidade. A gente viu, né, muita gente se prepara muito para isso, para subir ao palco e para apresentar grandes trabalhos.
0: E parabenizar o esforço de 27 edições da professora Salete Maurer, 27 edições, né? Então, já há 30 anos se dedicando ao São Borja em Dança. Por alguns anos, infelizmente, o São Borja em Dança acabou não acontecendo, a gente teve a pandemia, né, sabemos, e algumas outras questões que acabaram fazendo com que o evento não acontecesse. Também a Cris, que auxilia, a professora Miriam também. Então, são pessoas que fazem acontecer e que proporcionaram para São Borja um espetáculo. Além disso, economicamente falando, é muito importante, porque tu mexe com figurino, tu mexe com compra de material, tu mexe com cabeleireiro, tu mexe com maquiador. Então, mexe...
1: No dia, as pessoas que vêm de fora, elas precisam se alimentar, elas precisam... Muita gente dorme aqui, porque isso tem grandes distâncias, então é hotel, é tudo que movimenta, né?
0: De uma forma geral, ele movimenta a nossa cidade. Então, tudo auxilia para isso.
1: E tem também o pessoal do Centro de Formação Tereza Verzeri foi convidado a vender a seus produtos por lá. Pastel, bolo, cachorro-quente. O pessoal, eu acho que venderam muito bem, não acho, né? Eu tava conversando com eles depois, falaram, olha, foi bacana, vendemos bem. E a gente lembra que o Centro de Formação ajuda inúmeras crianças, eu não vou saber o número agora, mas são inúmeras crianças, né, que em vulnerabilidade social e que tem ali todo esse atendimento, e aí agora conseguem mais um incremento na sua renda para fazer a Semana Farroupilha, para fazer seus eventos. Então vale bastante a pena. Além de tudo, ainda ajuda diretamente, né, uma instituição importante aqui do nosso município.
0: Eu quero aproveitar também e falar aqui, eu disse que o secretário Carlos Bestetti estaria conosco agora pela manhã, mas ele me mandou uma mensagem que o prefeito chamou ele para uma reunião, e ele não vai poder vir aqui conosco hoje. A gente está tentando reagendar, mas ele já me falou que ele vai ficar pelo menos até o final de outubro. Tá? Então ele segue, o secretário permanece no cargo na Secretaria de Infraestrutura aqui em São Borja, pelo menos até o final de outubro. De acordo com informações do seu Carlos. Mas ele vai, essa semana a gente dá um jeito, né? Pelo menos nós aqui estamos à disposição, obviamente, de acordo com a agenda dele. Se der, ele vem aqui e faz uma entrevista.
3: O Miro Saldanha tinha participado falando sobre o tempo. Segundo ele, acho que talvez não venha mais chuva. Está começando a limpar o tempo lá em Samburá. Na Timbaúva está na audiência aí. Bom dia, Nelise, também ao Enéas, a Damares, né? Ela e seus pais estão na audiência. Nos manda aqui uma foto. O tempo está nublado lá na Timbaúva. E também começando a chover no 101, segundo o seu Valdemiro Moscato. Dona Edelaine também, São Pedro Butuí, um pouco de vento e chuva, segundo a Edelaine. Quem vai aí para o Itaqui na 472, Annelise?
0: Tá certo. Eu estou escutando o vento aqui, no nosso entorno. Bom, são 8h34. 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
1: Vamos fazer um registro só sobre o tempo, senão depois a gente não volta mais nele. Nessa noite faleceu uma mulher vítima de um raio, né? Em Praia Grande, Santa Catarina. A gente estava falando aqui
3: acho que foi de eventos, final de semana.
1: Né? Foi sábado, né? Sábado para domingo, né? Ela estava em Palhoça, Ednara Gonçalves Arese, de 39 anos.
3: De Caxias do Sul.
1: Que coisa absurda, né? Uma tempestade de raios aí. O pessoal fala, mas não é perigoso. Acontece, né?
0: É muito perigoso.
1: Como a gente vê, né?
0: É muito perigoso.
1: A gente teve agora... Ano passado água, eu lembro, né, de uma ocorrência que teve lá no Passo da Areia, né? No estádio Passo da Areia, onde o pessoal tava jogando bola e caiu um raio, acabou vitimando também um jovem. E agora essa moça aqui atingiu.
0: Acontece muito. Alberi, não deu para entender o que tu falou, porque o Enésio vai falar.
3: Principalmente a água, né? Que aqui atrás também é muito perigoso, né? Próximo da água, em cima da água.
0: Eu lembro também, deu um caso, ou talvez teve mais, deu um caso... E o que a gente faz muito, né? Começa a chover, a gente corre para tirar a roupa do varal. E uma mulher morreu porque foi tirar uma roupa do varal e o raio... Porque é bem no início da chuva, né? E é quando começa e é quando acontece os raios. E aconteceu isso. E eu nunca esqueci disso. A roupa que fique, né?
1: Antes a roupa do que...
0: A roupa que fique. Aqui a mensagem da Carla Fonseca. Bom dia, em Ametista do Sul. Muito granizo, destruição total. Coisa, né?
1: E aqui nós mais uma vez passamos ileso.
0: Graças a Deus. 8h37, vamos ao intervalinho comercial e a gente já volta.
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5: Muito bem, vamos lá, 8 horas 41 minutos e a chuva aperta aqui em São Borja.
6: Agora dá pra escutar, né?
5: Com força.
7: E agora com muitas trovadas, falando sobre os raios, né? Bastante trovadas aí.
6: Não saiam lá fora, pessoal, fique.
7: É. Até confirmando o que a dona Edelaine falou ali em São Pedro Butrina, que tinha uns instantes atrás aí com bastante chuva
5: e
7: agora...
5: É, e vento forte também. Bom, mas vamos lá, vamos às entrevistas. A gente conseguiu fechar a semana da entrevista na Globo com os candidatos a presidente da República. Começou na segunda-feira, foi até o sábado. E tivemos perfis muito diferentes, obviamente. Até aqui a entrevista do presidente Lula, a gente conseguiu comentar. Faltou mais especificamente do Flávio Bolsonaro e do Augusto Cury. Eu não assisti do Augusto Cury. Esqueci.
6: Vamos começar por elas. Do Flávio tu assistiu, né?
5: A do Flávio
6: assistiu. O que tu achou da postura? Comenta a postura primeiro.
5: Então, assim, o pior é que eu não me lembro muito mais das entrevistas. Eu tava mais quentinha as entrevistas semana passada. Hoje eu já não lembro.
6: Faz sentido.
5: Assim, ó, o Flávio, gostei das respostas. Achei que ele se saiu bem. Mas, assim, em alguns momentos eu ficava pensando, meu Deus, ele não vai conseguir falar dele.
6: Pois é.
5: Porque ele só falou do pai dele e do irmão dele. Assim,
6: ou do Lula.
5: Mas ainda mais deles, sabe? Uhum. Eu fiquei pensando uma hora, cheguei a comentar, meu Deus, eu acho que eu falaria assim, tá, dá pra focar em mim?
6: Bora falar de mim um pouquinho.
5: Eu não vou conseguir. E foi exatamente o que aconteceu. Né? Ele falou muito sobre o pai dele, muito sobre o Eduardo, que, com questões do irmão dele, mas conseguiu trabalhar pouco. Mas eu acho que ele se saiu bem. A postura dos entrevistados, achei parecido com a postura do que foi para o Lula.
6: Dois entrevistados, sim.
5: Eu achei parecido. Achei a Renata mais também suave. Não achei agressiva como achei nas primeiras entrevistas.
6: O que reforçou minha teoria de que ela tomou um puxãozinho de orelha.
5: Pode ser. Achei ela mais suave, assim, né? Mas achei, assim... Eu achei bom. Mas como eu falei, eu não vi proposta. Não deu pra ver.
6: É, muito pouco de proposta. Não é, não foi uma entrevista, foi, é como disse o Degrassi, uma inquisição quase, com todos os candidatos.
5: Com todos.
6: Até o Augusto Cury, gente, teve que passar por poucas e boas no sábado. Ele que é psiquiatra, um psiquiatra mais renomado, talvez, no mundo, tá? Ele é alguns livros dele são dos mais vendidos na psiquiatria do mundo, atualmente. E ele decidiu se meter na política. Então, agora a ARC, então, com a repercussão negativa. Ele está se metendo num meio que não é dele. Mas vamos voltar, vamos no Flávio primeiro. Sobre o conteúdo da entrevista do Flávio. Tu falou da postura dos entrevistados. Postura dos entrevistados, exatamente a mesma. Eu acho que não tem, realmente é meio irretocável. É uma inquisição, né?
5: Dos entrevistadores.
6: É uma investigação do Ministério Público feita por jornalistas ali. E a gente pontua isso. O Flávio eu achei muito mais comedido nas respostas do que o próprio Lula,
5: né? Ele tava bem calmo, né?
6: Pois é, eu acho que deram uma maracujina pra ele antes, pra ele
5: assim,
6: participar.
5: Eu achei ele tão calmo.
6: Ele recebia os cortes, porque eles cortaram muito ele também, tal qual cortaram o Lula, tal qual cortaram o Renan, tal qual cortaram todos os outros. Só que ele reagiu mais... Sim, ele reagiu mais tranquilamente.
5: E ele parava pra escutar eles, né?
6: Em momento nenhum ele apontou o dedo pra Renata pra dizer que... Pra criticar a postura da Renata. Ele sabia que ele ia tomar uma paulada de ambos. Porque... A primeira pergunta, eu acho que deveria... E lembra que lá no programa das 5 eu te falei a respeito da qual que seria a primeira pergunta? Rachadinha, pois foi. Rachadinha a primeira pergunta que entrou. Na verdade, a primeira que permeou foi o filme, né? Foi o Dark Horse. Mas logo na
5: sequência eu achei que fosse o filme.
6: Logo eles já entraram já na questão das rachadinhas. E o Flávio se saiu bem. Até porque ele trouxe uma visão que era dele... Um pouco diferente do que os entrevistados queriam que eles respondessem. E aí eles ficavam tentando empurrar para o Flávio responder o que eles queriam. Muito no caso do Bolsonaro e das taxas, do Eduardo Bolsonaro e das taxas que os Estados Unidos estão impondo. O que o Flávio falou, e isso foi uma postura dele que me chamou a atenção. Realmente? Não, realmente, vocês têm razão. Ele estava errado e eu não concordo com ele, mas culpo o Lula. E aí aqui vai o primeiro equívoco do Flávio. Eu acho que ele falou muito, e aí tem a tua postura também, falou muito do Eduardo Bolsonaro, foi muito questionado sobre o Eduardo, foi muito questionado sobre o Jair Bolsonaro, ex-presidente da República, pai, tá preso, tudo mais, e o Lula. Ele falou mais desses três indivíduos do que dele mesmo. Ele não criou proposta, né? Ele não falou das propostas.
5: E nem conseguiu, né?
6: Quando vinha uma proposta, ele era rebatido na hora. Sobre as propostas, coisas que os outros candidatos até tiveram menos oportunidade também. Por exemplo, a proposta da econômica lá. Também agora já me fugiu qual foi exatamente a pergunta. Mas a proposta sobre a economia que perguntaram para ele. Ele falou meia dúzia de palavras, já cortaram ele, já trocaram de pergunta. Então, quando vinha a oportunidade de vir uma proposta, não conseguia. Então, do Flávio Bolsonaro, eu acho que, tal qual o Lula, se eu tivesse que dar uma nota, eu dava a mesma nota para os dois. O Lula tem uma retórica muito, muito forte, muito infusiva, e tem essa característica de ser um líder, como disse o Jacques semana passada, um líder da esquerda. Então, o que ele fala é lei, praticamente, do que está ali, presidente da República, né? Um cara com 12 anos de mandato. Flávio Bolsonaro... Teve a mesma postura, só que de quem é postulante.
5: Eu não vi do Augusto Cury, mas assim, eu achei o Flávio mais calmo.
6: O mais calmo.
5: Eles cortavam o Flávio e ele não rebatia, ele não... Não sei, eu achei que ele tava assim, zen.
6: Tem uma postura muito parecida com a do Bolsonaro.
5: Zen. Não.
6: Na última eleição, sim. Se tu pegar e olhar, eu até olhei uma comparação que alguns eleitores do Flávio fizeram, e uma postura nessas entrevistas da Globo parecida com a do Bolsonaro.
5: Tá, e não sei se tu quer falar mais alguma coisa do Flávio.
6: Só pra concluir do Flávio, se eu tivesse que dar uma nota, eu dava a mesma nota. Eu acho que o Flávio até se saiu melhor do que o Lula, tá? Mas o Flávio não tem o mesmo poder de convencimento que tem o Lula. O Lula, a gente tem que... Nós, como imprensa, a gente tem que reconhecer uma coisa, que ele tem uma retórica muito popular, pode-se dizer. E o Flávio Bolsonaro, ele teve mais na defensiva, como tu disse, foi mais calmo e conseguiu gerenciar melhor as perguntas. Então, se eu tivesse que botar um pote, ambos empatados. Tal qual nas pesquisas, tal qual na opinião pública.
5: Mas eu fico ainda com aquela coisa da... Mas não é culpa dele, mas é da Rede Globo. Ele... Muito pouco respondeu sobre ele.
6: Muito pouco respondeu.
5: Porque as perguntas, elas eram baseadas nos outros.
6: Exatamente. Tá. E até nos escândalos também, né? Quando envolvia ele, ele fazia questão de sair, né? De se excluir do pote. Mas faz sentido, né? O quanto menos ele conseguir deixar essa pergunta em aberto, melhor. Pois bem, depois vamos falar das checagens, mas antes eu quero ouvir do Augusto Cury. Cara, o Augusto Cury pra mim foi o que a gente foi, que eu comentei aqui na sexta-feira. Uma entrevista extremamente zen. É um psiquiatra, né? É um dos principais psiquiatras do mundo. Tá perdido nessa salada de fruta aí. Eu acho que ele tem dificuldade de falar sobre política e não tô aqui para criticar a pessoa, a figura dele, porque eu acho que a figura dele é genial. Ele é um cara maravilhoso. Mas para ser presidente da República tem que ser político. E o Augusto Cury não é político. Ele não tem o somebody love, que nem dizia o pessoal da Rede Globo lá. Ele não tem o doce ali. E é muito complicado aí tu votar. Não, não é questão de votar. Eu respeito todo mundo que vai votar nele, mas a questão de tu depositar um voto numa pessoa que, nas perguntas fáceis que ele recebeu, porque ele foi o que recebeu as perguntas mais fáceis, mais propostas, foi o que teve mais oportunidade de apresentar essas propostas, ele se perdeu mais do que os outros candidatos. Justamente por não ter essa intimidade com a política. Mas ele se saiu bem na questão de apresentar propostas. As propostas que ele veio, que ele trouxe, eu gostei muito. A questão de trazer a psiquiatria como foco no Sistema Único de Saúde, no SUS. Hoje em dia, ele trouxe alguns dados falando que a psiquiatria é deixada de lado quando se fala em tratamento de saúde no SUS, gratuito, e trouxe para isso. Ele é um psiquiatra, ele quer, né, essa coisa. Falando da doença mental como a doença do século. Depois ele falou também a respeito das questões econômicas. Se perdeu bastante, sabe? Não é, tu claramente via que ele não estava no chão dele. Quando ele falou em desenvolvimento sustentável, também. Ele conseguia falar, trazer o projeto dele, mas esse projeto dele é um pouquinho desconectado com o que diz a Constituição, ou com um marco, por exemplo. Tem o Marco Verde hoje em dia em atividade aqui no Brasil, e ele extrapolou um marco que a gente não conseguiu chegar nem nos 15% ainda do marco que é para 2033, né? E aí acaba que, infelizmente, ele patina muito nessas questões. Tanto que depois, se eu tivesse dado uma nota para ele, eu empataria ele com o Zema na questão da entrevista. Foi o que mais teve oportunidade e o que menos aproveitou. O Zema também, na minha opinião. Vamos então para os rankings aqui rapidinho. A gente teve o Instituto Lupa, a Globo e agora o ranking dos políticos fazendo a checagem dos fatos nas entrevistas, tá? Fizeram de todos. Na semana passada eu até falei, mencionei isso, mas eu não consegui trazer com detalhes, porque não tínhamos de todos. Agora temos de todos. Na checagem dos fatos, então, Annelise. Quem mentiu mais? Vamos dizer, nas checagens de fato.
5: Quem falou mais fake?
6: Quem falou

0: ele, não era pra ele se defender, era por ignorância.
1: Era por ignorância e talvez não, nem só por imperícia, né? Aquela questão, fizemos uma pesquisa aqui e essa pesquisa deu isso, vamos arredondar pra cima. E às vezes não era bem isso. Tanto que ficou com um índice aqui de 23% de informações falsas, 46% de informações verdadeiras.
0: As verdadeiras já subiu.
1: Já subiu um pouco. Aí 23% de informações parciais e 8% não verificáveis. Parciais é aquela informação... Joguei a informação e peraí, tá, mas tem um númerozinho errado, tem alguma coisa.
0: Tem um detalhezinho, sabe, que não é bem assim.
1: Que não é bem assim. Aí o terceiro que mais mentiu foi o... Que mais mentiu no caso, não. Que mais falou em verdades, né, no caso, foi o Flávio, daí sim, com 11% de informações falsas, 44% verdadeiras, 33% parciais e mais 11% não verificáveis. Flávio também.
0: É uma diferença bem grande desse segundo pro terceiro, porque o Augusto Cury foi 23%, ele 11%, metade.
1: Metade. E aí a gente vem aqui, gente, não são opiniões, aqui é fatos, né?
0: Sim.
1: São checagens de três veículos de imprensa, né? Aí a gente tem, só para trazer,
0: o quarto.
1: O Caiado, quarto colocado, com 9 informações.
0: Eu achei que o Caiado tinha mais informações fake.
1: Pois é, ele me surpreendeu também. Era o que eu ia te dizer. Não, e as verdadeiras? 46%.
0: É. Então, me surpreendeu.
1: Então, olha, 46%. 27% parciais e 18% não verificáveis, mas 9%
0: falsas. Porque o Caiado era o que mais queria falar, né? Tu via que ele tinha assim, aí ele ia se atropelando, eu achei que ele tivesse mais fake, pra te ver.
1: Não, e aí depois eu vou te mostrar um outro dado aqui, mas só falar do Zema, depois do Zema, 45 informações por... Ah, ele não mentiu. O Zema não mentiu.
0: Olha!
1: Não trouxe nenhuma mentira, ele só trouxe 9% de fatos não verificáveis, 46 parciais, que são aqueles difíceis de checar, no caso que checa e tá certo, mas tá errado. E 45% verdadeiras. Então o Zema, mesmo patinando, mesmo errando tudo ainda, essas checagens aqui, elas são lembrando, são 3 agências.
0: É que o Zema, coitado, pouco falou, né?
1: Pouco falou. E quem falou mais verdades, aí, segundo esses dados, 55% verdades, 18% parciais e 27% não verificáveis. Foi o Renan.
0: Tu vendo?
1: Foi o Renan Santos. E aí, naquele dia do fato ou fake, a gente realmente viu isso, né? É. Que não tinha tanto fake no discurso dele, mas muita informação não verificável também. Então, são coisas que, às vezes, ele promete, fala, tá em tal lugar e talvez não seja bem assim também. Então, dessas 27, quantas podem ser falsas ou não? Então, isso, né, faz
0: parte. Tá, mas vamos naquele que tá verificado. E que tá verificado, ele não teve fake.
1: E ele teve mais verdades, né? 55% de... informações verdadeiras, mesmo falando tudo aquilo de absurdo, que pra muita gente é absurdo.
0: É, mas olha só.
1: Banho de sangue e os dados, ele fala da pessoa que... Ele dá o nome pra pessoa que acabou sendo vítima, por exemplo, de um assalto, que nem ele falou aquele dia, e não mente. Então, aí já temos uma... Só que também não é político, né? E aí a gente tem essa questão, por isso que ele chama tanta atenção.
0: E tem as notas também, né?
1: E aí existem as notas... Olha, pra tu ver, eu não separei as notas. Deixa só eu trazer um outro fato. Quem foi mais interrompido nas sabatinas da Globo? Fizeram um ranking disso, justamente por conta dessa postura. Todo mundo tá meio criticando essa postura da TV Globo e dos apresentadores. Quem foi mais interrompido? E aí a gente tem um empate. Olhem como virou a mesa. E isso é checagem desses estúdios. O menos interrompido. Luiz Inácio Lula da Silva com 32 interrupções.
0: 32?
1: 32. Numa entrevista de 40 minutos, 32 interrupções. E foi o menos interrompido. É meio estranho, né? Aí a gente vem e aí teve o Romeu Zema com 33 interrupções. Eu achei que ele tinha sido mais interrompido. E não. Depois veio o Flávio Bolsonaro com 35 interrupções. O Renan Santos com 38 interrupções. E o Caiado com 41 interrupções.
0: Sim, porque o Caiado não deixou eles falarem.
1: Não deixou eles falarem, eles tentavam interromper e não tinha como. Então aí tem essa.
0: E o Augusto Cury?
1: Então, pra ver... Esse levantamento saiu antes do Augusto Cury.
0: Ah, tá.
1: Sabe? Ele vai vir ainda. Daqui a pouco a gente vai ver Aqui, ó. Veio já, na verdade. Augusto Cury, 35. Ficou no metade ali, empatado com o Flávio Bolsonaro. E aí fica, né, gente? Essa
0: Meu
1: questão.
0: Meu Deus.
1: Mas assim, ó, saldo das entrevistas. Eu acho que foi muito oportuno. Deu oportunidade para os candidatos mais rejeitados falarem a respeito desses casos polêmicos. Uns se saíram melhor, outros se saíram pior. Eu acho que, vamos falar de saldo positivo? Renan Santos, Lula e Bolsonaro, e o Flávio Bolsonaro, os 3 saem maiores dessas entrevistas. Os três saem maiores.

0: Caiado intermediário. Eu acho que, pra mim, seria o que mais seu bem. No caso, pra mim...
1: Eu acho também, é que foi confuso
0: pra mim, eleitor,
1: do Caiado.
0: Só que ele foi o que mais saiu melhor, no caso, na questão entrevista. Só que agora o Zema e o Augusto Cury, pra mim, saem... Eu não digo negativo, mas o Zema já tinha se queimado com o debate, né? O Cury ainda tem esse respaldo, esse saldo do debate. Agora... Saem um pouco abaixo esses dois aí desse debate. E a nota dos presidenciáveis, eu vou pesquisar aqui.
1: Deixa eu só mandar aqui bom dia pro Érico e Fran Dornelles. Bom dia na audiência aqui na Granja São João, perto da ponte do Icamacuã. Aqui também Ereni Fernandes em São Ramão nos acompanhando. Muito obrigado, pessoal do interior do município, tá sempre na nossa audiência. 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E trazendo as informações do agronegócio, tivemos uma suba do valor da saca da soja, R$ 135,00, estava R$ 133,00, o trigo R$ 70,00, o milho, valor da saca R$ 60,00, o arroz R$ 75,00 e a canola R$ 135,00. Informações das cotações aqui no site da Copatrigo.
0: Pois muito bem, Ari. Eu achei aqui, então, a que eu estava usando como fonte, né, que era a do Estadão. Presidente Lula é o que tem a nota maior para o Estadão. Tá? A gente teve na semana passada algumas notas, eu falei, mas a do Lula é 3, de 1 a 3, no caso. 3 para o Lula. Renan Santos, 2,6. Flávio Bolsonaro, 2,5. Romeu Zema, 1. Ronaldo Caiado, 1,4. E Augusto Cury, 1. Então, Cury, os empates, né? Aqueles empates que eu falei, acho que mais ou menos o que eu falei aqui ficou registrado aqui, então, para essas entrevistas também, o que eu achei. Eu não digo que o Lula foi tão melhor do que os outros, porque o ranking é de 1 a 3. Eu acho que eu não daria 3 pro Lula, não. Acho que eu empataria ele ali com o Renan e com o Flávio, sabe?
1: Até porque esteve mais fake nas respostas, mas é que eles não estão levando em consideração, né?
0: Não, eu acho, o desempenho
1: deles. Esse é o desempenho deles. É o desempenho da discursiva, de como que se comportou.
0: É a questão de quem sai melhor, né?
1: Questão de quem sai
0: maior, no caso.
1: Bom, pessoal, 9 horas, a gente já tá bem estouradinho. Nossa. A gente tem as nossas ocorrências policiais, então, chamar o intervalo... Alberi, e já voltamos.
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3: Olá, eu sou Patrícia Furfel, advogada especialista em estratégia previdenciária. E hoje começa uma conversa nossa que vai ser todos os dias. 2 minutinhos por dia. É o tempo do café. E eu não queria começar só me apresentando, não. Eu já queria te deixar com um presente. Então deixa eu te fazer uma pergunta. Quantas vezes você pensou na sua aposentadoria nessa semana? Provavelmente nenhuma, né? E olha, eu entendo. Ninguém acorda pensando no INSS. A gente acorda pensando em conta para pagar, em filho para levar para a escola, em serviço para entregar. Só que aqui está a parte que quase ninguém percebe. A previdência não é aquele assunto que aparece lá no final da nossa vida, quando você já está de cabelo branco assinando os papéis. Ela está bem aqui, ela está no meio. Ela aparece no dia em que você adoece e não consegue mais trabalhar, no dia de um acidente, no dia em que nasce um filho e também naquele momento triste em que a família perde alguém e as contas continuam chegando do mesmo jeito. E claro, ela aparece lá na frente quando você decide que já trabalhou o suficiente e quer descansar. Olha só quantos momentos! E a maioria das pessoas só vai descobrir como aquilo funciona quando já está dentro do problema. Nesses anos todos de profissão, sabe o que mais me marcou? Não foram os casos difíceis, foi a quantidade de gente que tinha direito e perdeu. Não por preguiça, não por falta de trabalho, não por falta de documento. Perdeu porque ninguém nunca sentou e explicou. E é por isso que existe esse programa. Todos os dias eu pego um assunto e explico do jeito que eu explicaria para minha vizinha, sem juridiquês, sem palavras difíceis. Quem conhece os seus direitos protege a própria história. E amanhã eu vou começar com uma pergunta que muda muita coisa. Será que o INSS pode errar? Se você tem essa dúvida, fica comigo e até amanhã.
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1: Muito bem, vamos lá, Enéas. Agora as ocorrências policiais, 9:06.
0: A gente traz algumas só das ocorrências policiais, depois a gente vem com um balanço maior durante o programa Linha Direta, trazendo as principais ocorrências. Falar a respeito daquela perseguição, fuga e troca de tiros que aconteceu ontem aqui no bairro do Passo, ação ali por volta das 18 horas de ontem. De acordo com o registro policial, uma guarnição da brigada avistou uma motocicleta ocupada por dois indivíduos e deu ordem de parada. O condutor, porém, não obedeceu e fugiu pela calçada, seguindo em direção à Praça Assis Brasil, lá no Passo. Um dos ocupantes abandonou a motocicleta e correu a pé. O condutor continuou o deslocamento pelo interior da praça, inclusive pelo meio do espaço, colocando pedestres em risco. Com a identificação do endereço vinculado à motocicleta, outras guarnições foram acionadas para auxiliar nas buscas. Nas diligências, os policiais localizaram movimentação de motocicletas nos fundos de um imóvel nas proximidades da residência de um familiar dos envolvidos. Quando perceberam a aproximação, três indivíduos fugiram em direção ao Rio Uruguai. Conforme o registro, um deles carregava uma arma longa. A perseguição continuou até a região de uma rampa, onde, segundo a brigada, os suspeitos efetuaram um disparo contra os policiais. Houve revide por parte da guarnição. Depois dos disparos, os indivíduos entraram em uma área de mata e não foram localizados. Durante o atendimento da ocorrência, uma moradora informou aos policiais que o galpão localizado nos fundos de sua residência era utilizado para manutenção de motos. Ela foi encaminhada à delegacia na condição de testemunha. Os policiais receberam a informação de que um dos indivíduos que havia fugido a pé esteve em um estabelecimento comercial, onde teria deixado um capacete e um casaco. Os objetos foram apreendidos e imagens de câmera de segurança também foram obtidas para auxiliar na investigação. A ocorrência foi registrada como desobediência e foram confeccionados 5 autos de infração de trânsito. A polícia vai analisar as circunstâncias da fuga e dos disparos efetuados durante a ocorrência. Também tivemos algumas informações aqui, por exemplo, do SAMU e da Brigada Militar. Um homem de 65 anos socorrido após sofrer um engasgamento na tarde do último sábado. Também foi a Brigada Militar e o SAMU foram os primeiros a chegar no local, após serem acionados, para atender essa questão do homem que estava passando mal em via pública. Os policiais iniciaram imediatamente um procedimento de emergência e aí o SAMU identificou que a vítima estava com as vias respiratórias obstruídas por alimentos, ou seja, foi um engasgo por alimentos. A desobstrução foi realizada, procedimentos de reanimação e intubação com recuperação do pulso. Aí o quadro infelizmente se agravou e a ambulância do SAMU foi escoltada por viaturas pela Brigada Militar até o hospital em Ivan Goulart, onde o homem permaneceu internado sob cuidados médicos e está respirando com ajuda de aparelhos. A gente traz mais informações logo em breve aqui no Linha Aberta, para a gente aumentar. 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
1: Muito bem, vamos lá, 9:11, final de programa, agradecendo todos que participaram conosco aqui no programa de hoje, fechando, não é? Alberi Dias.
9: Pois é, né, Alisson, um pequeno relato aí do empate da Associação São Borjense Futsal, lá em Capão Municipal, 8-8 na última sexta-feira, né? E agora aguarda o próximo adversário para o sistema mata-mata. A gente retorna aí às 15h30 na tarde a sua.
1: Enéas.
0: Um forte abraço para vocês, a gente se encontra amanhã aqui no Gente Notícia.
1: 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A gente volta amanhã, se Deus quiser. Forte abraço.
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1: 9:21. 9:21. Bom dia, amigos. Bom dia, amigas. Bom dia, campo, interior do nosso município. E bom dia, cidade, bairros e vilas. Estamos chegando com mais um Linha Aberta.
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1: Hoje é dia 31 de agosto. É o último dia do oitavo mês do ano, né, gente? Uma segunda-feira com instabilidade, uma segunda-feira com chuva, aquela chuva do final de semana está chegando no início desta, né? Final de mês, último dia do mês de agosto. Estamos vivendo o dia de número 238 do ano. 238 dias do ano. Estão faltando 127 dias para o final de 2026. A lua continua sendo lua cheia, entendeu? Cheia a lua para você que segue as fases da lua. Hoje é o dia do nutricionista e dia do samba rock. Hoje é o dia do samba rock e dia do nutricionista. Tá bem? Para quem gosta de um bom samba, de um rock, hoje é dia do samba rock. A nossa equipe está chegando no departamento de esporte, notícias, o Adilson Ribas. No departamento técnico, o Moisés Brits. Na mesa de som, o colega Bonimar Lima. Na recepção, departamento de coordenação, a Ritinha. Chegando a nossa equipe para ficar até o meio-dia com você. Pois como acontece de segunda a sexta nesse horário, estamos aqui trazendo o nosso abraço amigo, fraterno e leal para você. O desejo de um dia maravilhoso, viu, gente? E você possa ter não só um dia, mas uma semana linda, uma semana promissora, uma semana que começa agora, terminando um mês, né? Terminando um mês. O mês de agosto está chegando no seu final. E está começando amanhã o setembro. O mês da primavera, né, gente? Hein? O mês das festividades cívicas. A semana da pátria. A semana farroupilha. Setembro. A chegada da primavera. Setembro, claro. E depois vem outubro, as eleições e se encaminha para o final do ano, tudo, né? Pois que você tenha um final de mês coroado, na alegria, na paz, na felicidade, né? Que você seja uma pessoa realizada, né? Que você adoce o seu dia, que você adoce a sua vida, gente. É preciso que cada um de nós faça a nossa parte. Não adianta só ficar esperando. Não adianta só ficar pedindo que Deus resolva tudo para você. Não adianta só ficar culpando o nosso Criador pelas coisas que às vezes não dão certo por nossa culpa. É preciso que entendamos isso, que possamos fazer o bem, semear a boa semente, como eu falo sempre aqui, olhar para dentro da gente, ver a importância, a identidade, a força que nós temos. Olha, gente, eu vou dizer para você uma coisa, viu? Eu já falei várias vezes, vou dizer de novo. Você só vai dar realmente valor a sua vida. Você vai dar valor a você. O dia que você estiver numa cama de hospital, aí você vai dar valor à vida. Aí você vai lembrar de tudo aquilo que eu digo pra você, que você é importante, que você é lindo, que você é rico, que você é tudo neste mundo. Porque não adianta nada no mundo se você não existe. Você é mais que um ouro, você é mais que dinheiro, você é mais que tudo. Sem você, meu irmão, minha amiga, nada tem valor, nada interessa. Portanto, cuide-se, valorize-se, adoce a sua vida. Quando você quer um café, um alimento, um café, você não põe lá o açúcar para adoçar aquele café? Claro que põe, pois a vida da gente é assim. Nós precisamos colocar a paz, o amor, a fraternidade dentro da gente também, para adoçar a nossa vida, para a gente viver bem. Tá bem? Encerramos o mês, amanhã a gente abre outro, na graça de Deus. Bom dia, São Borja! E como acontece sempre na abertura do programa, vamos com a nossa música? A música do nosso sorriso!

Bom dia, dono de casa, bom dia, marceneiro, bom dia, motoristas, bom dia, pescadores. Hoje tá em casa, né? Tá chovendo, né, pescador? Recicladores também, hoje estão descansando um pouquinho por causa da chuva, né? Diaristas, bom dia. Bom dia, servidores públicos do município, do Estado, da União, órgãos de segurança, Polícia Civil, Polícia Rodoviária Federal, Polícia Federal, aos quartéis de nossa cidade, a todos vocês que de uma forma ou de outra fazem a segurança de São Borja. E tenham todos um bom final de mês, tá bom? Revendedores de gás, postos de combustíveis, bom dia para todos vocês, bom dia! Hoje é dia do nutricionista. Bom dia, nutricionista. Aquele abraço pra você, tudo de bom, viu? Vamos rodar nossa música pra fechar o mês, pra dizer que o mês novo que tá começando, que esta semana que está começando agora, vai dar tudo certo. Se você crê, se você acredita, se você tem confiança, tudo dá certo.

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0: São 9:37, 9:37, 17 graus, gente. A temperatura em nossa cidade com chuva, né? A chuva veio, deveria ter vindo antes, mas veio calma no nosso município, né? Pessoal do interior pode nos falar aí de como está o tempo, né? Quero crer que uma chuva calma, é, gente? 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Falando em tempo, vamos ver como está a temperatura para o dia de hoje. Vamos lá, tempo e
1: olá,
0: temperatura.
1: Pessoal, as informações do tempo de instabilidade ainda ao longo desta segunda-feira aqui para o São Borja e pelas áreas da fronteira. Predomínio da nebulosidade, pessoal, intercalando momentos de melhoria, mas com outros onde a chuva faz parte da previsão. À medida que o dia ocorre, nós vamos ter muita chuva, temporais, muito entre Santa Catarina e o Paraná, e acaba pegando nós aqui do Rio Grande do Sul as nossas áreas mais próximas do estado catarinense, que não é muito o nosso caso. E a gente acaba tendo sim os nossos momentos de nuvens com alguma chuva, mas nada que chame tanta atenção em relação à questão de intensidade. Para amanhã a previsão é de um tempo mais nublado em determinados momentos do dia, ou seja, mais na madrugada, no período da manhã, ainda resquício de hoje, mas à medida que a terça-feira ocorre, nós vamos tendo abertura de sol, tempo mais seco, temperaturas que não sobem muito, na faixa dos 18, 19 graus, a máxima da tarde da terça-feira. E a tendência é que a gente tem uma quarta de sol e nuvens, tempo mais seco, temperaturas um pouco baixas, sem ser exagerado, mas numa característica aí de inverno. Abraço a todos, informações do tempo da MedSul, Leandro Puchowski.
0: Ok, Leandro, que retorna a qualquer momento, viu, gente? Com alguma mudança do tempo. Folha de São Borja circulando nas bancas, nas ruas, nos mercados e aqui, na portaria da nossa emissora, viu? Vereadores aprovam projeto que autoriza doação de terrenos na plataforma logística. Bom Público prestigia festival de bandas no Cais do Porto. Prefeitura apresenta diretrizes para o orçamento do próximo ano. 27ª São Borja em Dança aconteceu no final de semana. Jantar dos Cozinheiros também chegou à 25ª edição. Legislativo cedia reunião sobre a implantação da nova penitenciária. Seminário debate 20 anos da Lei Maria da Penha na Unipampa. São Borgense representará o Brasil na Orchic 2026 em Xangai. Algumas manchetes, viu? Da Folha de São Borja, que está cheirosa, gostosa, circulando pelas ruas da cidade. No programa, para você que quer saber como será o seu dia, os três primeiros signos de hoje.
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3: Confira agora as previsões para os signos Áries, Touro e Gêmeos. Áries. você buscará organizar a rotina, melhorar a produtividade e cuidar do seu bem-estar. Todavia, mudanças inesperadas poderão alterar seus planos, exigindo flexibilidade. Embora a sua mente esteja mais ativa, favorecendo a resolução de problemas, ainda será importante tomar cuidado com as atitudes impulsivas e autoritárias. No ambiente familiar, o aumento das responsabilidades tenderá a causar irritação. Para evitar desgastes desnecessários, procure estabelecer limites, dividir as tarefas e não assumir sozinho problemas que precisam ser resolvidos por todos. Ademais, evite se cobrar excessivamente, assim como permitir que inseguranças ou experiências anteriores interfiram em suas escolhas. Touro. Nesta semana, haverá oportunidades para desenvolver projetos pessoais, organizar melhor a rotina e perceber com clareza o que precisa ser aprimorado. Porém, mudanças inesperadas poderão interferir em seus planos, exigindo flexibilidade para fazer os ajustes necessários. Portanto, evite reagir de maneira impulsiva para não transformar pequenos imprevistos em grandes problemas. O ideal será equilibrar as responsabilidades do cotidiano com os momentos de diversão. Nos relacionamentos, tensões ou cobranças tenderão a exigir maturidade e limites claros. Busque, nesse cenário, encontrar maneiras responsáveis de conciliar as suas necessidades com as demandas das pessoas próximas. Gêmeos. Você sentirá necessidade de organizar a vida pessoal, cuidar de questões familiares e encontrar espaço para atividades que lhe proporcionem prazer e satisfação. No entanto, mudanças inesperadas exigirão flexibilidade em seus planos. Nesse cenário, será importante evitar cobranças excessivas ou atitudes controladoras, principalmente em situações que também dependem de outras pessoas. No setor profissional, inseguranças ou experiências anteriores tenderão a levá-lo a questionar o próprio valor. Para amenizar as tensões, procure ser gentil consigo, além de equilibrar as responsabilidades do trabalho com os momentos de autocuidado. Ademais, tenha cautela com a comunicação, evitando que respostas impulsivas gerem discussões desnecessárias.
0: Ok, daqui a pouco mais três signos para você no nosso horóscopo do dia, viu? 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Tá bem, gente? 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Telefone 99730-2223. 13 minutinhos para as 10 no próximo bloco. A pergunta da semana e a nossa enquete popular. Daqui a pouquinho.

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5: Bom dia, Eugênio.
6: Olá, bom dia, gente. 9:59, 9:59. Uma temperatura de 17,5 em nossa cidade, com umidade. A chuva chegou, viu? Estamos nesta segunda-feira vivendo o dia de número 235 do ano. Estão faltando apenas 127 dias para terminar o ano de 2026, né, gente? 238 dias já vividos, faltando 127 para terminar o ano. Hoje estamos terminando o oitavo mês do ano. É ou não é? Olha, no nosso programa de hoje vamos atender a ouvinte Silvana. Vamos trazer as atrações da semana? Então, a nossa pergunta da semana, para descontrair a nossa manhã, para você pensar, para você interagir com seu pessoal de casa, com seu pessoal do trabalho, né? Eu pergunto para você hoje, qual o animal que sente cheiro pelos pés? Hein? Não vale pesquisar. Qual o animal que sente o cheiro pelos pés? Esse animal existe, tá? E uma pergunta também, já que estamos nos aproximando de eleições, eu pergunto para você, qual é a idade mínima para ser presidente do Brasil? Qual é a idade mínima para ser candidato a presidente do Brasil? As duas perguntinhas do nosso programa para a semana toda. E a nossa enquete popular, gente? A nossa enquete popular é uma sugestão da ouvinte Silvana. Bom dia, Silvana. Muito obrigado pela tua participação. A Silvana nos encaminha uma mensagem falando o seguinte: Eugênio, os tempos mudaram. Eu tenho 20 anos de idade e 3 namorados. Eu tive um quando adolescente, aquele namorico de escola, e depois, como adulta, mais 2 namoros. Mas o que eu estou estranhando nesta mudança radical do ontem para hoje? Antes, Eugênio, as meninas, as moças, as mulheres casavam na igreja, casavam com os vestidos de noiva, tinha cerimônia, aquilo era preparado e esperado. E esses casamentos não estão existindo mais. Por que isso? Então eu estou perguntando para você, qual é a tua opinião com relação a isso? Por que que os casamentos de jura, de promessa, de encantamento, de noivado, de pureza, estão desaparecendo? Qual é a tua opinião, hein? Casamento é bomba, é bucha, porque as leis também mudaram, não é verdade? Hoje, se você justifica um relacionamento com uma pessoa, a lei já está comprometendo você. Então é uma série de coisas, Silvana, que faz com que os hábitos tenham esta transformação. Mas é sobre casamento. Daqui a pouco eu explico melhor a nossa enquete popular. Mas eu quero saber a tua opinião. Qual é o motivo pelo qual a tradição do casamento mudou? Está se tornando raro casar na igreja, ter a bênção do Santo Padre, ter a promessa, ter aquela cerimônia bonita da aliança dos pais, dos padrinhos, da igreja, uma igreja decorada, onde os convidados se fazem presente, abençoando aquele momento. Por que que não está existindo mais esse cerimonial hoje? Você acha que as leis estão dificultando? Você acha que as mulheres estão mudando? Mudaram? Você acha que os homens estão temerosos? Afinal, casamento é o nosso assunto da semana, tá bom, gente? Vamos descontrair amanhã. Eu quero que você participe comigo, tá? Diga a sua opinião, conte seus exemplos, tá bom? Conte seus exemplos. Vamos atender a amiga Silvana, que escreveu pra gente pedindo que falássemos sobre essa tradição que está desaparecendo do nosso país. Tá ou não tá? Então, pode ligar pra gente, o telefone é 99673-1260. 99673-1260. E se você quiser contar como foi o seu casamento, conta. Escreve no nosso WhatsApp 99673-1260. Vamos descontrair as manhãs do nosso nosso programa, tá bem? 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Para você que gosta de novela, vamos começar o nosso resumo de novela.
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8: Por aqui estão de volta. Semana começando a Nobreza do Amor, dia 31, segunda-feira, onde a Alica comemora a notícia do apoio da rainha Meneme e planeja seu retorno à Batanga, enquanto Tonho se preocupa. Sinua conta a Kênia que Dumi foi encontrada com vida. Tonho revela a Caetana a verdadeira história de Alica. Olha isso, sendo emocionante, né? Fico por aqui, obrigada pela companhia. Daqui a pouquinho tem mais.
6: Mais um resumo. Ok, daqui a pouco mais um resumo de novela para você que é noveleiro. 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É um prazer estar na sua companhia.

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9: Bom dia, Eugênio.
10: Olá, bom dia, gente.
9: Como está?
10: Tudo bem. Olha, temperatura de 18 graus na cidade. Tá chovendo aí fora. Tá chovendo? Tá chovendo. Uma garoa. É, graças a Deus, né? Sem vento, sem temporal, sem nada, né, gente? Esse temporal lá em Santa Catarina, Paraná, por ali, tá forte, hein? Inclusive raios, caindo raios. Você sabia que o Brasil é o país que mais produz raios no mundo? Pois é. Não sabia, fica sabendo. O Brasil é o país que mais tem raio, mais cai, como a gente fala no popular, raio no mundo. Inclusive, Santa Catarina, uma pessoa estava no varal estendendo um roupa, caiu um raio, pronto. É, que coisa séria, né, gente? Ainda bem que aqui está tudo bem, tudo tranquilo, graças a Deus, né? Hoje, 31 de agosto, mudando o calendário. Já já vamos para setembro. 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
10: 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Tem que comprar seis pratos, por exemplo, pra você, pro seu esposo, e guarda quatro para as visitas que chegam. Não chega?
12: Chega
10: a visita. E o que vocês acham do casamento, Gurias? A enquete popular, a Silvana me pergunta assim, Eugênio, por que hoje em dia não está existindo o casamento tradicional? Aquele casamento de noivada. Vocês noivaram, menino? Não noivaram.
12: Não.
10: Conheceram o rapaz e foram namorando e acabaram casando, é isso?
12: Sim.
10: Pois é, mas antigamente não era assim. Antigamente as pessoas se conheciam e ficava lá um ano, dois anos, três anos namorando, vinha noivado. E aí vinham os planos para o casamento, né? Os planos para o casamento na igreja. Hoje não tem mais a moça, ela tinha um orgulho de fazer o vestido de noiva dela, com aquela, como é que você chama aquela, o que que fica?
12: A grinalda? Hã? Véu e grinalda?
10: Véu e grinalda, e era bonito, e a igreja era decorada, né? E ali o padrinho, a madrinha e o padre lá. Hoje, tem isso hoje, né?
11: Hoje diminuiu bastante.
10: Diminuiu?
11: Diminuiu.
10: E por que você acha que diminuiu?
11: Eu acredito por conta de gastos, né? O pessoal hoje está controlando mais.
10: Você acha que esse casamento tem gasto?
11: Sim, vou convidar os amigos, a família, às vezes a família é grande.
12: É grande.
11: É.
10: Para festa?
11: Para festa,
10: Mas se precisa festa?
11: Eu acredito que sim, pra comemorar.
12: Eu acho que é um evento esperado, né? Tem uma cerimônia, depois você vai ter uma comemoração, né? Uma festa.
10: Aí passa o sapato lá também.
12: Isso, né?
10: É. Pois é. Então vocês acham que é gastos. Ó, Silvana, aqui a Marta e a Sibiele estão falando que um dos motivos é o gasto. Então, para não gastar, vamos morar junto. Tá bom? É isso? Tá bom, gurias? É isso aí.
12: Isso aí, Eugênio, né? 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
10: Tá bom, tá bom. Ok, ok. Marta e Sibiele, muito obrigado pela visita e estão convidados para na próxima semana voltar novamente aqui. 10h26, 10 horas 26 minutos, mais três signos do nosso horóscopo do dia.
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14: Confira agora as previsões para os signos: Câncer, Leão e Virgem. Câncer. Você dedicará mais atenção ao ambiente familiar, colocando em ordem os assuntos que estavam pendentes. Entretanto, mudanças inesperadas poderão alterar seus planos, exigindo flexibilidade. Nesse cenário, a boa comunicação se mostrará essencial para esclarecer situações antigas e harmonizar o lar. Evite, portanto, cobranças excessivas, críticas e conclusões precipitadas. Na vida afetiva, você estará mais sensível a rejeições, inseguranças ou situações que afetem a autoestima. Além disso, tenderá a se sentir pressionado. Para evitar conflitos desnecessários com a pessoa amada, procure respeitar os próprios limites, controlar os impulsos e tomar cuidado com interpretações precipitadas. Leão, você precisará reorganizar melhor as finanças, revendo seus gastos e percebendo quais escolhas realmente contribuem para a sua segurança. No processo, contudo, mudanças tenderão a ocorrer, exigindo ajustes nos seus planos. Embora tenha facilidade para negociar e resolver pendências, procure conferir todas as informações antes de tomar decisões, evitando agir por impulso diante das novidades. No ambiente familiar, algumas situações poderão despertar feridas antigas, aumentando a sua sensibilidade. Diante desse cenário, evite cobranças excessivas. O ideal será agir com realismo, respeitar os próprios limites e ouvir os familiares com atenção. Virgem, ao longo desta semana, você buscará reorganizar suas prioridades e observar com mais atenção como suas escolhas afetam sua rotina e bem-estar. Inclusive, conseguirá se aproximar de pessoas importantes e esclarecer algumas situações. Todavia, imprevistos poderão exigir mudanças rápidas e flexibilidade. Nesse contexto, inseguranças antigas tenderão a vir à tona, bem como divergências nos grupos dos quais participa ou nos projetos coletivos. Diante disso, evite assumir responsabilidades que não são suas. Para tomar decisões conscientes, será necessário respeitar os próprios limites e encarar os acontecimentos como oportunidades para ajustar o que não funciona mais.
10: Horóscopo do dia, daqui a pouco tem mais três signos para você que quer saber o que o seu signo reserva para você para o dia de hoje. 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É o nosso Linha Aberta com chuva e tudo. Bom dia!

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0: Então, faltando 22 minutinhos para as 11 da manhã, 22 para as 11, Rede Vivo Supermercados, Farmácia São João, Fruteira Serrana, Cinebins, Rancho Atacadista e Ecoverde Coleta de Lixo. A pergunta, as perguntinhas da semana. Qual é o animal que sente cheiro pelos pés? É, você sabe. Qual é o animal que sente cheiro pelos pés? É uma pergunta. A segunda perguntinha. Qual é a idade mínima para ser presidente da República? Para ser candidato, né? Existe uma idade mínima. Você sabe qual é? Liga para o nosso WhatsApp 996731260. E a sorteada. O Adilson acabou de fazer o sorteio aqui. A sorteada que vai ganhar um presentinho da Benoit por ter participado da enquete semana passada é a senhora Berenice Cesário. Dona Berenice Cesário, a senhora foi a sorteada. Muitas pessoas acertaram, né? Mas a senhora foi a sorteada. Parabéns e muito obrigado a todos vocês que participaram. Berenice Cesário pode passar aqui no programa para receber a sua lembrancinha, tá bom? E a pergunta da semana para descontrair a nossa manhã, eu estou perguntando para você. Casamentos. Por que que está terminando a tradição do casamento? Aquela tradição da noiva, dos preparativos da família, do vestido, do vestido de noiva, da igreja decorada, do noivado, hein? Dos padrinhos, da cerimônia da festa. Você não acha que está terminando? E qual é a tua opinião com relação a isso? Ligue 996731260. Você pode, inclusive, contar a tua história do teu casamento, tá bom? Ligue e vamos conversar junto. A Marli está conosco. Marli, não esquece de quando você mandar uma mensagem pra gente, botar o teu nome no final da mensagem, tá, Marli? Mais uma mensagem aqui. Bom dia, Eugênio. Me manda um alô de aniversário hoje, 31. O teu amigo e companheiro de música, Marcelo de Quevedo. Um grande abraço. Ô, Marcelo. Aniversariando o Marcelo hoje. Vou mandar também às 11 horas, tá, Marcelo? Marcelo nos deu a oportunidade de participar de uma de suas músicas, né, Marcelo? Que bom. Aquele abraço para você. Mais uma mensagem chegando aqui. Esta não está assinada, então a gente pula. Quando não vem assinada, a gente pula a mensagem. Bota teu nomezinho aqui. Ione Panis, bom dia, minha querida amiga. Tudo bem? Tudo certinho? Boa semana para você, viu? Bom final de mês. Mais uma aqui. Bom dia, Eugênio. Estou na escuta do programa aqui na Henrique Dias. Que Deus abençoe nossa semana. Maria Ramos, bom dia, minha querida ouvinte, aquele abraço para você, tudo de bom, tá? Tudo de bom. Olha, e uma pessoa que está procurando uma casa para alugar aqui no centro da cidade, tá? Uma casa para alugar no centro da cidade. Se você tem, liga para cá, fala com a Rita. Liga aí para o nosso telefone aqui, 3431-2244, fala com a Ritinha, que ela sabe quem é, aquela coisa toda, tá? Bom dia, Eugênio. No Bororé tá feio o tempo, mas não tá chovendo ainda. O Pedro, da Agropecuária Luquezzi. Um abraço, Pedro. Muito obrigado pela tua participação, tá vendo? Vamos lá com o resumo de novela e eu já volto com o Adilson Ribas trazendo, em nome da Rede de Açougues Populares, as ocorrências policiais.
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1: é 31 de agosto, segunda-feira, gente, olha, Vanessa faz um acordo com Junqueira, Yara sugere que Bela se aproxime de Lucas, Peixe convida Suelen para sair e Dalila sente ciúmes, Ricardo comenta com Bela que acredita que Gabriel ainda tem sentimentos por ela, Leandra deixa Gabriel na casa de acolhimento onde estão os filhos de Julie, fico por aqui, amores, daqui a pouquinho tem Quem Ama Cuida.
0: Resumo de novelas. 10:41, 10:41, Eco Verde, coleta de lixo, açougue, mini mercado Prenda, Planos Vera Bastian, Lojas Benoit, ACR Pré-Moldados e Construção, Via Certa Financiadora e também o Forte Amargo. Nesta segunda hora de programa, anunciando o nosso colega, o Adilson Ribas, com as manchetes, as ocorrências policiais em nome da grande rede de açougue popular.
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0: Bom dia, Dilson.
3: Bom dia, Eugênio. Bom dia, Bonimar. Aos nossos ouvintes da 1260. Então vamos às manchetes da área de segurança pública desta segunda-feira, dia 31. Suspeitos fogem em direção ao Rio Uruguai e trocam tiros com policiais no bairro do Passo. Homem é preso após suspeita de importunação sexual em Samborja. Brigada Militar apreende ave silvestre e 12 galos durante abordagem. Duas pessoas são presas com 339 garrafas de vinhos argentinos. Ciclista fica ferida após atropelamento e motorista foge. Essas informações na íntegra serão repassadas às 12h25 no Jornal Cultura. 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
7: Olá, bom dia. Agora são 10 horas 47 minutos. 10 mais 47. Você sintoniza a Cultura AM 1260, apresentando o nosso Linha Aberta em sua segunda hora. Bom dia, meu caro amigo Cleiton Moreira. Ele fala o seguinte: bom dia, Eugênio. É Cleiton Moreira quem vos fala. Os animais ou o animal que cheira pelos pés. E para ser presidente do Brasil, a idade mínima é esta. Ele colocou aqui a idade, viu, gente? Ah. Mais uma participação aqui através do nosso WhatsApp. Vamos ver quem é aqui, a Lúcia. Bom dia, Eugênio. Aqui em São Donato, Maçambará, veio uns pingo. Mas está feio o tempo. Lúcia, o bicho que sente cheiro pelos pés é... Tá bom, Lúcia? Anotei aqui teu nomezinho. Anotei aqui teu nomezinho. Vamos conferir depois, certo? Pessoal tá participando do programa, não é? Graças a Deus. Bom dia, Eugênio. É a Fátima da Silva, do Passo. A resposta para ser presidente do país precisa tantos anos. E quem sente o cheiro, tá, Fátima, Fátima da Silva, né? Fátima da Silva, deixa eu anotar aqui, Fátima da Silva, pronto, vamos lá com mais uma mensagem, então, bom dia, Eugênio, que tá botando aqui, bom dia, ela botou uma mensagem, né? O animal que sente o cheiro pelo pé é... A idade mínima para ser presidente também colocou a resposta aqui, mas não colocou o nome. Ponha o nome de vocês, gente. Termina a mensagem e coloca o nome de vocês, tá? Essa aqui chama-se Ediane Gonçalves, tá bom, Ediane? Não poupa o teu nome, Ediane. Coloca no final da tua mensagem que é para que eu possa me comunicar com vocês, tá bom? Faltando 10 minutinhos para as 11 da manhã, 10 para as 11, olha, a Rede Vivo Tem galinhão congelado quilo, mortadela Excelsior fatiada, salsicha Excelsior hot dog granel, 7,99. 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Vamos com mais três signos do nosso horóscopo do dia.
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9: Confira agora as previsões para os signos Escorpião e Sagitário. Libra. Você sentirá a vontade de desacelerar, organizar os pensamentos e resolver pendências. No processo, inclusive, poderá ter ideias importantes. Porém, mudanças inesperadas tenderão a surgir, exigindo cautela com reações impulsivas e decisões precipitadas. No setor financeiro, será possível que algumas situações despertem inseguranças, levando a questionar o próprio valor. Diante desse cenário, procure rever a forma como lida com o dinheiro e evite comparações e escolhas motivadas pela necessidade de aprovação. No campo profissional, haverá a possibilidade de cobranças, dificultando o equilíbrio entre as responsabilidades e os momentos de pausa. Para evitar desgastes, tenha paciência e disciplina. Escorpião. Haverá o desejo de encontrar pessoas que contribuam para seus projetos. Desde que não tente impor as suas vontades, o momento favorecerá conversas produtivas e a organização das ideias. Apesar disso, imprevistos poderão alterar seus planos, exigindo flexibilidade. Logo, evite tomar decisões precipitadas ou participar de discussões desnecessárias. Nos relacionamentos, experiências anteriores tenderão a despertar inseguranças, especialmente diante da falta de reciprocidade. Nesse contexto, será importante cuidar das parcerias, mas sem deixar de respeitar os próprios limites. Portanto, organize melhor os compromissos e haja com responsabilidade. Sagitário. Haverá possibilidade de cobranças e mudanças no campo profissional, o que exigirá uma reorganização das prioridades. Busque fazer ajustes, mas sem perder o foco nos objetivos iniciais. Além disso, evite reagir.

Gente, bom dia, Ângela Falcão. Um bom final de mês, bom início de semana, viu, Ângela? Tudo de bom para você. Vamos atendendo mais uma amiga aqui. Amiga, bom dia, Eugênio. O animal que sente cheiro pelos pés. A idade mínima para ser presidente. É isso aí, tá? O Clarissa Maidana, muito obrigado também pela tua participação. E casamento, gente? O que você acha? Por que que mudou tanto o casamento de ontem para o de hoje? As pessoas estão dizendo aqui o seguinte: olha, Eugênio, hoje é muito arriscado o casamento. O José está dizendo isso. Hoje está muito arriscado. Eu, por exemplo, olha aqui. Eu, por exemplo, perdi uma casa, dizendo. Um relacionamento. E a gente fica inseguro. Perdeu uma casa, como assim, José? Bom, ele disse que perdeu uma casa com um relacionamento. Talvez tenha se separado, é isso? Hein? Bom, ele acha que não vale a pena casar, então. Outro diz aqui: Eugênio, hoje em dia não há necessidade mais de um casamento. Antigamente, os nossos antepassados casavam porque não tinha facilidade hoje do namoro. Então, mantinha um relacionamento para a vida. Hoje não. Ele quer dizer que hoje em dia os meninos estão aí, as meninas estão aí também, não precisa mais aquele... É isso, Zé? Tá bom, então. Tá anotadinho aqui, viu? Vamos ver mais uma mensagem aqui. Bom dia, Eugênio. O animal que sente cheiro pelos pés, Daiane. Bom dia, Daiane. Tudo de bom pra você. E o pessoal, hein? O Adair Rambo também manda uma mensagem de voz. Eu vou ver agora, tá, Adair? E já falo contigo. Por que que não existe ou está existindo poucos casamentos tradicionais? Ah, tem menina aqui que falou que é por causa da despesa, dá muita despesa. E o casal está evitando gastos. Será que não está existindo casamento hoje na igreja, abençoado por Deus e tal, nas igrejas? Porque não tem dinheiro, eles gastam muito. É ou não é? Qual é a tua opinião? 3 para as 11, a hora certinha, 3 minutos para as 11 da manhã. Bom dia!

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13: Bom dia, Eugênio. Como está?
14: Olá, bom dia, gente. Tudo bem? Agora são 11:07 e a temperatura... em São Borja está na casa dos 19 graus, viu? 19 graus é a temperatura em nossa cidade. 19 graus. Olha a pergunta da semana. Qual é a tua opinião com relação à falta de se manter a tradição em casamentos? Hoje em dia, as pessoas não estão mais praticando aquela cultura, hein? Da noiva, do namoro, do noivado, do casamento, do vestido da noiva, da cerimônia na igreja, dos convidados. Depois da festa eu passo o sapatinho. Passava ou não passava? Passava. Bom, aqui eu tenho algumas participações. O Jandir diz assim: olha, Eugênio, faz um mês que me divorciei. A pessoa olhou mais para o lado da família dela. Mas vale a pena, sim, com a pessoa certa. Se andares junto na presença de Deus, não tem como não dar certo. Ah, claro. Andando na presença de Deus dá tudo certo, né, gente? Mas eu achei aqui que ele falou assim, ó. A pessoa olhou o lado da família dela. Deixou ele, quem sabe, em segundo plano, é ou não é? O Caio diz o seguinte, ó. A pessoa se é certa, até alguém dizer quero o divórcio. É, aí você conhece o lado melhor da pessoa certa. Ele está tentando dizer aqui que você casa com alguém, né? Até o divórcio, aí você conhece a pessoa. O outro José, vale a pena sim, mas isso depende realmente de encontrar a pessoa certa para amar com carinho, com atenção. Pessoa que saiba amar e valorizar a outra parte. Porque hoje está muito raro, diz ele. Muito raro, né? O Márcio diz assim: o problema é encontrar alguém que queira caminhar e crescer ao seu lado, e não só às suas custas. Que tenha fidelidade, harmonia entre ambos, cumplicidade, diz o Márcio. Aqui a Eliane diz assim, ó: vou colocar diferente. Felizmente, o único casamento que vai durar não só a vida toda, mas para a eternidade, é o casamento com Cristo. Passou daí, é aventurar. Se dar certo, veio do céu, porque aqui na terra tá difícil. Ela está dizendo que o casamento que dá certo é com Deus, os outros não. É isso? Hein, amiga? A Mari diz assim: vale a pena sim, principalmente Jesus estando no centro do casamento, né? Bom, são muitas outras participações, mas não estão falando no tema. Eu estou pedindo para você falar no tema. Por quê? O que que você acha? Qual é o motivo que os casamentos tradicionais estão sumindo? Hoje você encontra uma pessoa, a semana que vem já está junto, sem casamento, sem nada. Hein? A tradição vem da onde? Eu recebi uma ligação de uma senhora que falou o seguinte: olha, eu faço de tudo para manter a tradição, principalmente com minhas filhas. Minha filha vai casar na igreja, ser abençoada. Ela acha que tudo está na família, viu, gente? No pai e na mãe. Ao educar a menina, o menino, para o casamento. O que que você acha? Liga para o nosso WhatsApp 996731260 e vamos falar sobre casamento essa semana toda. Tá? Casamento essa semana toda. 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Resumo de novela para você.
15: Eu disse que era rapidinho, voltei aqui em Quem Ama Cuida, 31 de agosto, segunda-feira. Nancy aceita ajudar Adriana. Carla resolve disponibilizar para Pedro um arquivo que guardou de Dalto. Dora comenta com André que receia que Ademir descubra sobre seu relacionamento. Joel comenta emocionado para Nancy que sentiu a presença da mãe Francesca. Obrigada pela companhia, também audiência, lembrando que amanhã eu volto com mais resumos de novelas.
14: Ok, amanhã tem mais resumo de novela pra você, viu? Eu tenho uma mensagem de voz, vamos ver de quem é essa mensagem de voz aqui. É do Adair Rambo. Vamos ver o que que o Adair quer. Bom dia. Bom dia.
16: Me chamo Adair Rambo. Eu queria só fazer uma pergunta pro senhor.
14: Pode fazer.
16: O senhor que é mais entendido. Me diz uma coisa. Se eu fosse teu vizinho, no caso, assim, ó. Eu moro pro lado de cima da rua e você pro lado de baixo.
14: Certo.
16: E será que eu teria direito de botar câmera na minha casa e focar direto na porta da sua casa?
14: Uhum.
16: Eu acho que isso aí, na minha burrice, eu acho que tá errado, né? Porque eu acho que tá errado, né? Como é que eu vou estar focando uma câmera pra porta da sua casa?
14: Uhum.
16: Né? Tirando a sua privacidade, né? Eu acho que as câmeras têm que ser focadas na rua, né? Não na porta da casa do vizinho, né? Que me dá uma opinião aí, qual é a opinião sua?
14: Não pode. Viu, o Adair? Não pode. Eu não posso colocar uma câmera na minha casa focando para o seu pátio, para sua casa. Não posso. Eu tenho que fazer isso focando para o meu patrimônio, tá? Mas aí tem que conversar com a pessoa do lado e pedir para ela: olha, tia, eu fico constrangido, tu tá focando para minha casa, tu tá vendo qual é o movimento da minha casa, isso não pode, é proibido. Tem até um artigo aí, artigo 5º, não sei o que lá, que não pode, viu? Mas tem que falar com o vizinho. Pedir para ele mudar o ângulo da câmera, viu? Esse é o correto. O vizinho, olha, eu não gostaria, o pessoal da minha família não quer, não dá para o senhor mudar daqui. Se ele não mudar, bom, aí se ele não mudar, aí você tem que buscar os seus direitos, né? Não pode a sua privacidade ficar na mão, no celular, na mão de alguém. Aí você tem direito, mas não use, por exemplo, a lei. Conversa primeiro, mas não pode. Não pode. Eu tenho que fazer com que a câmera da minha casa focalize, visualize o meu terreno. A minha área. A minha área. Não a do vizinho. Até posso colocar na rua, porque estou ajudando o município na segurança pública. Mas para o vizinho, não. Para a janela da casa do vizinho, para a porta da casa do vizinho, para o pátio do vizinho, eu não tenho esse direito. É lei, tá, meu caro? Mas fala com o vizinho. Eu te aconselho a conversar primeiro, para depois fazer alguma coisa assim. Mas foi boa a tua pergunta, viu? Foi boa, foi boa. Tem mais uma mensagem aqui. Bom dia, Eugênio. Gostaria que o senhor compartilhasse no seu programa um comunicado. O piquete Esteio do Futuro da localidade da Timbaúva comunica o cancelamento dos seus festejos farroupilhas, que seriam realizados dias 11 e 12 de setembro. Atenciosamente, patrão Sandro Araújo. Olha, Sandro, eu não costumo fazer isso, porque não é que a gente duvide de você, sabe? Mas a gente tem que ser na portaria aqui, isso, tá? Mas agora eu já divulguei, pronto. Já divulguei. Outra vez eu peço que você oficialize aqui na portaria da nossa emissora, tá? Tá bom? Bom dia, Eugênio. Para ser presidente do Brasil tem que ter no mínimo tantos anos. Tá bom, Cladimir Antônio Zanella, meu querido amigo. Tudo de bom, Zanella, para você. Agora são 11 e 18, 19 graus e a temperatura em São Borja.

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0: Muito bem, 11 horas mais 26 minutinhos, 11:26, você sintoniza Cultura 50 anos e o nosso Linha Aberta nesta segunda, 31 de agosto. 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Olha, contribua com a coleta seletiva. 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Faça a separação correta. A mensagem da Eco Verde e do nosso programa. Hoje o nosso programa termina um pouquinho mais cedo, viu, gente? Tem o horário político aí, não é? Então precisamos mexer na nossa grade de programação. Então eu termino aí 10 minutinhos antes, né, para poder dar andamento a toda a programação da segunda-feira, tá certo? 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Algumas mensagens. Bom dia, Eugênio. O animal que sente cheiro pelos pés é... E a idade mínima para ser presidente é Ricardo Moura. Deixa eu anotar aqui, Ricardo. Ricardo Moura está participando da nossa perguntinha da semana. Tem mais uma aqui, vamos ver quem é que está aqui. Bom dia, Eugênio. Me chamo Bianca. A idade mínima para ser presidente é... E o animal que sente cheiro pelo pé é... Bianca. Deixa eu anotar aqui. É Bianca. Só Bianca, né? Tá, só Bianca. Pronto. Eu tô procurando aqui uma casa para alugar aqui próximo ao centro. Se você souber de alguma casa que tem para aluguel aqui próximo ao centro, ligue 3431-2244. Fala com a Rita aqui, viu? Bom dia, Eugênio. A resposta da pergunta é... e a idade também é Neuza Camargo. Deixa eu anotar aqui, Neuza, a tua resposta. Tá? E muito obrigado pela participação. Mais algumas mensagens que estão chegando para o nosso programa. Vamos ver aqui. Bom dia, Eugênio. O casamento hoje em dia é loteria. Hoje, achar uma moça que seja fiel e sincera, querem ter direitos na parte do que o homem conseguiu antes do casamento. É difícil o casamento que dê certo hoje. O João Carlos. Obrigado, João Carlos, pela tua participação. Ele está dizendo o seguinte, olha... O casamento hoje em dia é uma loteria, diz ele. Hoje achar uma moça que seja fiel e sincera, querem ter direitos na parte do homem. O que o homem conseguiu antes do casamento. É difícil o casamento que dê certo hoje. O que, que você acha? É a opinião do João, João Carlos. Tá, João Carlos? Aquele abração pra ti. Muito obrigado. Mais uma participação. Bom dia, Eugênio. Gostaria de participar do sorteio. Animal que sente o cheiro pelas patas é... E a idade mínima para presidente é: meu nome é Isabelle Batista. Um abraço, Isabelle. Tudo de bom para você. Vou anotar aqui teu nome, tá? Muito obrigado. 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Vamos com mais três signos do nosso horóscopo do dia.
1: Confira agora as previsões para os signos Capricórnio, Aquário e Peixes. Capricórnio, você desejará ampliar seus conhecimentos e rever suas crenças. No entanto, mudanças inesperadas poderão exigir adaptações e a revisão de algumas decisões. Nesse cenário, conversas importantes tenderão a trazer novas perspectivas e ajudá-lo na organização das ideias, desde que evite controlar todos os detalhes ou reagir impulsivamente quando algo fugir do planejado. No trabalho, a sua capacidade de cooperação favorecerá acordos. Ao mesmo tempo, será possível que inseguranças antigas venham à tona, levando-o a duvidar do próprio valor. Nos relacionamentos, haverá a possibilidade de conflitos ou cobranças. Para evitar maiores desgastes, procure respeitar tanto os seus limites quanto os do outro. Aquário. Mudanças inesperadas exigirão flexibilidade e disposição para rever questões financeiras e emocionais. Para isso, sua capacidade de análise poderá ajudá-lo em conversas importantes e na busca por soluções eficientes. Entretanto, inseguranças antigas tenderão a vir à tona. Diante desse cenário, evite tirar conclusões precipitadas ou desconfiar excessivamente de alguém. No ambiente profissional, cobranças e limitações poderão causar irritação. Para não haver maiores desgastes, procure organizar melhor suas tarefas, controlar as reações impulsivas e respeitar os próprios limites. Peixes. Você tenderá a dedicar mais atenção às relações, buscando esclarecer situações, alinhar expectativas e resolver mal-entendidos. Inclusive, algumas conversas poderão trazer respostas importantes. Contudo, haverá a possibilidade de mudanças inesperadas, o que exigirá flexibilidade e disposição para rever seus planos ou opiniões. Na vida afetiva, em específico, procure não agir com base em inseguranças ou experiências passadas para prevenir cobranças e interpretações equivocadas. No trabalho, serão necessárias paciência, organização e maturidade, especialmente ao lidar com limitações, atrasos ou situações que contrariem seus desejos. Ao agir de maneira consciente, conseguirá evitar tensões.
0: 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O Carlinhos hoje, né? 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
19: Bom dia, Eugênio.
20: Olá, bom dia, gente. Bom dia, olha... 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Vamos em frente? O Adilson Ribas está chegando com as manchetes esportivas e as manchetes do grande jornal Cultura. Adilson, mais uma vez é com você.
21: Eugênio, mais uma vez bom dia ao Bonimar, aos nossos ouvintes, então no panorama esportivo, né, que as informações são repassadas agora depois do jornal Cultura. Nós vamos abordar aí o empate da Associação Samborgense, o último jogo da primeira fase, empatou 8-8 com a equipe do Capão do Cipó, já sabe o seu adversário da próxima fase, nós vamos informar no panorama esportivo. E claro, abordar os jogos da dupla Grenal, É, como vem acontecendo há um certo tempo, o Grêmio ganha sempre em casa, né? Agora fora de casa é uma lástima, pelo menos em casa o Grêmio consegue os pontos e acabou dando uma respirada boa no Campeonato Brasileiro, ganhando a Chapecoense por 3-1. Um detalhe, dois gols do zagueiro Gustavo Martins, né? E o Internacional, né, chegou a sua nona partida no Campeonato Brasileiro, né, sem vencer. Eu, assim, um adendo preocupante, o Inter é o único time depois da volta da Copa do Mundo, dos 20 times da Série A, que não ganhou nenhum jogo. É. Até a Chapecoense conseguiu ganhar um jogo depois da Copa do Mundo, tá? Aumenta a pressão pro jogo de quinta-feira em relação também ao clássico Grenal da Copa do Brasil, mas eu concordo muito com a fala do técnico do Inter ontem. O Grenal é muito importante, mas o mais importante é ganhar do Santos no final de semana no Campeonato Brasileiro. Então, vamos repercutir então os jogos da dupla Grenal, futsal. E no Jornal Cultura, às 12h25, as manchetes. Matheus Bauer leva São Borja ao primeiro lugar da 24ª casilha da Canção Farrapa de Itaqui.
20: Que beleza.
21: A CF empata em seu último jogo em primeira fase da Série Bronze. Candidatos ao governo do Rio Grande do Sul descartam privatização do Banrisul. Uhum. Câmara de São Borja realiza sessão com transmissão pela Rádio Cultura nessa segunda-feira. Uhum. Suspeitos fogem em direção ao Rio Uruguai e trocam tiros com policiais do bairro do Paz. Homem é preso após suspeita de importunação sexual em São Borja. Essas e outras informações daqui um pouquinho no Jornal Cultura. Aguardo vocês.
20: Daqui a pouquinho, todas essas manchetes transformadas em notícia, tá bom, gente? Olha, vamos então com os aniversariantes do dia de hoje, já que vamos terminar o programa um pouquinho mais cedo. Os aniversariantes de hoje. Hoje está aniversariando, conforme a nossa agenda aqui no Facebook, a senhora Débora Vares. Hoje também está aniversariando Jorge Luiz de Souza. Alô, Jorge, aquele abraço. Josi Gonçalves também está hoje de aniversário. Hoje, 31 de agosto, Cristina Guimarães, bom dia, feliz aniversário. O meu querido amigo Marcelo de Quevedo. Alô, Marcelão, tudo de bom para você, viu? Também está de aniversário hoje Sibeli Ortiz. Bom dia, Sibeli. Hoje, último dia do mês, Rosane Lafuente está de aniversário. A Cirlei Peralti Rocha também está hoje pagando a prestação da vida. É Tatiane Kuzler. Bom dia, dona Tatiane. Feliz aniversário. Claudiomir Botinha também hoje está pagando a prestação de vida, né, o Claudiomir? Encerrando um ciclo, né? Encerrando um mês também. Feliz aniversário a todos os aniversariantes, principalmente aqui a dona Rosa Briolanda, moradora lá da Vila São Francisco, não é? Recebe do Belmonte, da Ritinha, da Adriene, da Ritiere, da Dani, tá? A dona Rosa é a mãe do professor Lucas Longo. Tá bom, dona Rosa? Beijão pra senhora. Feliz aniversário. Tenho.

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1: Olá, ouvintes da Rádio Fronteira e da Rádio Cultura. Está começando mais uma edição do informativo da Câmara de Vereadores de São Borja, o espaço semanal que leva até você as principais notícias e informações do Poder Legislativo Municipal. A Câmara de Vereadores de São Borja está localizada na Rua Deputado Olinto Arame Silva, número 1043, no centro da cidade. E o horário de atendimento é de segunda a sexta-feira, das 8 horas até o meio-dia. A Câmara de Vereadores de São Borja realiza nesta segunda-feira, dia 31 de agosto, às 14 horas, mais uma reunião ordinária. Entre as matérias em pauta está o substitutivo número 02 ao projeto de decreto legislativo número 002 de 2026, que institui o programa Informe Mulheres, Transforme Vidas, e o selo de reconhecimento às entidades participantes no âmbito do Poder Legislativo. A proposta estará em primeira discussão. Na Tribuna Livre, com previsão para acontecer a partir das 15h30, participa o Sr. Ayrton Rocha Alves, representante do Observatório Nacional de Segurança Viária. Durante o espaço, será apresentado um projeto que visa a implantação do Programa Municipal Permanente de Educação para o Trânsito e Mobilidade Segura no município de São Borja, conforme o protocolo número 3.720 deste ano. Também serão apreciadas moções de aplauso a destaques das danças tradicionalistas, incluindo a jovem Anabela Katz Fontella, pela conquista do primeiro lugar na categoria Melhor Coreografia de Danças Tradicionalistas Pré-Mirim durante o terceiro CineArte ocorrido na cidade de Santa Rosa. Moção de aplauso ao evento Rio Uruguai Parceria e Truco pela realização de sua 24ª edição, nos dias 14, 15 e 16 de agosto de 2026, no interior do município de São Borja. A Invernada Mirim do Centro Nativista Oitatá e o CFTG Farroupilha também são homenageados com moção de aplauso pelas conquistas e participação no terceiro CineArte realizado na cidade de Santa Rosa. A pauta inclui ainda homenagem à padaria Donald pelos 30 anos de fundação e pelos serviços prestados à comunidade samborgense. Também serão analisadas moções de aplauso ao Cetim Neuza Goulart Brizola, à Escola Estadual Aparício Silva Rilo e à MF Sagrado Coração de Jesus, pelo desempenho alcançado no IDEB 2025 nos anos iniciais do ensino fundamental. A população pode acompanhar a reunião ordinária presencialmente no plenário da Câmara ou pela nossa página no Facebook com a transmissão ao vivo. Nesta segunda-feira, dia 31 de agosto, além da sessão ordinária que acontece a partir das 14 horas, a Câmara de Vereadores tem na agenda da semana outro evento. A partir das 20 horas, a Procuradoria Especial da Mulher da Câmara de Vereadores irá realizar uma live com o tema Rede Unida no Enfrentamento à Violência contra a Mulher. A atividade marca o encerramento do mês de agosto lilás e reunirá órgãos e entidades que integram a rede de apoio e proteção às mulheres. Acompanhe a live pela página da Câmara de Vereadores de São Borja no Facebook a partir do arroba Câmara São Borja. Participe, acompanhe as sessões e fique por dentro das ações do Legislativo Samborgense. Todas as atividades do Poder Legislativo você pode acompanhar pelos canais oficiais da Câmara de Vereadores de São Borja. Acesse o site oficial www.samborgia.rs.leg.br para conferir notícias, pautas, projetos e demais informações atualizadas. Acompanhe também a Câmara pelo Facebook no arroba Câmara São Borja e pelo novo perfil no Instagram, arroba Câmara de Vereadores SB. A Câmara agradece pela

audiência e participação. Tenho todos uma excelente semana e até o próximo informativo da Câmara de Vereadores de São Borja. Informativo oficial da Câmara Municipal de São Borja. Compromisso com a transparência, o diálogo e a participação cidadã.

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19: Matheus Bauer leva São Borja ao primeiro lugar da 24ª Casilha da Canção Farrapa. A CF empata em seu último jogo da primeira fase da Série Bronze e enfrenta Trianon Canguçu nas oitavas de final. Candidatos ao governo do Rio Grande do Sul descartam privatização do Banrisul. Câmara de São Borja realiza sessão com transmissão pela Rádio Cultura M nesta segunda-feira. Suspeitos fogem em direção ao Rio Uruguai e trocam tiros com policiais do bairro do Passo. Homem é preso após suspeita de importunação sexual em São Borja. Os detalhes estão nesta edição de 31 de agosto do Jornal Cultura. Com redação de Adilson Ribas, Anenise Andres, Enéia Júnior e Gelci Saraiva. E a apresentação de Adilson Ribas.
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19: Informativo 31 de agosto, segunda-feira. Lima, o último dia de agosto será marcado por muita nebulosidade e pancadas de chuva, que deverão ocorrer até o começo da tarde. A chuva começou no início da manhã. A temperatura mínima foi de 17 graus. No período da tarde, a máxima deverá alcançar os 20 graus. Amanhã, primeiro dia de setembro, o tempo terá sol entre nuvens com um amanhecer de 16 graus e máxima de 22 graus no período da tarde. O sol deverá aparecer entre nuvens em boa parte do dia. Na quarta-feira, o tempo será firme e ensolarado, com maior variação térmica. A temperatura mínima será de 12 graus e a máxima à tarde deverá chegar aos 25 graus. São Borjense Matheus Bauer assina a composição vencedora da 24ª Casilha da Canção Farrapa. O samborgense Matheus Bauer foi destaque na 24ª Casilha da Canção Farrapa, realizada em Itaqui. A composição Duas Infâncias se Encontram, que tem letra de Matheus Bauer e música de Taylor Garim, foi a grande vencedora do festival na linha nativista campeira. A obra, apresentada no ritmo de milonga, reuniu representantes de São Borja e Cachoeira do Sul e conquistou o primeiro lugar em uma das tradicionais mostras de música nativista da região. Com a vitória, Matheus Bauer coloca novamente o nome de São Borja em evidência no cenário da música nativista regional. A CF empata em seu último jogo da primeira fase da Série Bronze e enfrenta o Trianon nas quartas de final. A Associação Samborgense de Futsal encerrou sua participação na primeira fase da Série Bronze com grande jogo e muita emoção. Na sexta-feira, dia 28, atuando em Capão do Cipó, a equipe de São Borja empatou em 8-8 com o CMD Capão do Cipó. A partida foi marcada por uma grande reação da ACF. A equipe samborgense chegou a estar 5 gols atrás do placar, mas não se entregou e buscou uma importante igualdade fora de casa. Com o resultado, a ACF conquistou mais um ponto e chegou a 17 pontos na tabela. Com a pontuação, a Associação Samborgense Futsal terminou a primeira fase na segunda colocação do seu grupo, apenas 2 pontos atrás do líder Blackout Alegrete. Agora a ACF volta suas atenções para as oitavas de final, quando terá pela frente o Trianon de Canguçu. O primeiro confronto está marcado para o dia 13 de setembro, na cidade de Canguçu, enquanto o jogo de volta está marcado para o dia 20 de setembro, feriado, domingo, em São Borja, no ginásio Cleto Dória de Azambuja.
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19: FGTACINE de São Borja divulga vagas de emprego para esta segunda-feira. A agência da Fundação Gaúcha do Trabalho e Ação Social de São Borja está com vagas de emprego disponíveis nesta segunda-feira. Entre as oportunidades estão vagas para garçom, auxiliar de limpeza, profissionais da área de tecnologia da informação e gerente de obras. Os interessados podem buscar atendimento presencial na agência, localizada na Rua Cândido Falcão, 1077, ao lado do Banco do Brasil, ou entrar em contato pelo WhatsApp 981-31-0010. A orientação é procurar a unidade para obter informações sobre os requisitos e encaminhamento para as vagas. Candidatos ao governo do Rio Grande do Sul descartam privatização do Banrisul. Os principais candidatos ao governo do Rio Grande do Sul sinalizam que o Banrisul deverá permanecer sob controle público na próxima gestão estadual. Apesar de apresentarem propostas diferentes para o futuro da instituição, nenhum dos postulantes citados prevê a privatização do banco. O atual vice-governador Gabriel Souza, do MDB, defende a manutenção de indicações técnicas e considera o Banrisul um instrumento de desenvolvimento econômico. Juliana Brizola, do PDT, propõe modernizar os serviços digitais e fortalecer a governança da instituição. Já Luciano Zucco, do PL, afirma que não pretende privatizar o banco e defende sua atuação no momento ao agronegócio, à indústria, ao comércio e ao turismo. Marcelo Maranata, do PSDB, também é contrário à privatização e pretende utilizar o Banrisul como ferramenta de apoio a pequenos empresários e agricultores. O banco registrou lucro líquido de 547 milhões de reais no primeiro semestre deste ano e também retomou a oferta de crédito imobiliário.
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19: Vereador propõe criação da Semana de Cuidados e Atenção à Saúde do Homem em São Borja. O vereador Lindolfo Hart apresentou um projeto de lei ordinária que propõe a criação da Semana de Cuidados e Atenção à Saúde do Homem em São Borja. A programação seria realizada anualmente na segunda semana de agosto, com foco na prevenção de doenças, diagnósticos precoces e promoção do autocuidado. A proposta foi discutida na tarde da quarta-feira durante reunião entre o vereador e a secretária municipal de saúde, Sabrina Loureiro. O objetivo é fortalecer as ações de prevenção e ampliar o acesso da população masculina às informações aos serviços de saúde. Entre as ações previstas, estão campanhas e atividades educativas sobre prevenção de doenças, hábitos de vida saudáveis e saúde mental, além da divulgação dos serviços públicos disponíveis no município. O projeto também busca enfrentar barreiras culturais que dificultam a procura dos homens por consultas, exames e acompanhamento médico preventivo. Durante a semana, o Poder Público poderá promover palestras, campanhas educativas em parcerias com instituições e organizações da sociedade civil. O projeto não prevê a criação de novos serviços públicos nem estabelece despesas obrigatórias para o município. Se aprovado pela Câmara e sancionado pelo Executivo, a Semana de Cuidados e Atenção à Saúde do Homem passará a integrar o calendário oficial de ações de saúde de Samborja. Câmara de Samborja terá sessão com transmissão pela Rádio Cultura M a partir das 14 horas. A Câmara de Vereadores de Samborja realiza hoje uma sessão com transmissão pela Rádio Cultura M a partir das 14 horas durante o pequeno expediente. Na pauta está prevista para as 15 horas e 30 minutos a Tribuna Livre, com a participação de Ayrton Rocha Alves, representando o Observatório Nacional de Segurança Viária, que apresentará o projeto para implantação do Programa Municipal Permanente de Educação para o Trânsito e Mobilidade Segura. Também será discutido, em primeira discussão, o substitutivo ao projeto da vereadora Lube Dinotto, que propõe a criação do programa Informe Mulheres, Transforme Vidas. A sessão ainda terá análise de diversas moções de aplausos, incluindo homenagens a jovens entidades tradicionalistas, que se destacaram no terceiro Semiarte ao evento Rio Uruguai Parceria e Truco, a padaria Donald pelos 30 anos de atuação e escolas de Samborja pelo desempenho no IDEB 2025.
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19: Suspeitos fogem em direção ao Rio Uruguai e trocam tiros com policiais no bairro do Passo. Uma ocorrência de desobediência terminou em perseguição e troca de tiros entre suspeitos e policiais militares no último sábado. A ação começou por volta das 18 horas, durante patrulhamento no bairro do Passo. Segundo a BM, uma motocicleta com dois ocupantes não obedeceu à ordem de parada e fugiu em direção à Praça Assis Brasil. Um dos ocupantes abandonou a moto e fugiu a pé. Durante as buscas, outros três indivíduos foram vistos e também fugiram em direção ao Rio Uruguai. Conforme o registro policial, um deles estaria armado. Na região de uma rampa, um disparo teria sido efetuado contra os policiais, que revidaram. O suspeito entrou em uma área de mata e não foram localizados. Um capacete e um casaco foram apreendidos. Imagens de câmeras de segurança foram recolhidas. A ocorrência foi registrada como desobediência. 5 autos de infração de trânsito foram confeccionados. A Polícia Civil vai analisar o caso. Homem é preso após suspeita de importunação sexual em Samborja. Um homem de 38 anos foi preso pela Brigada Militar na última sexta-feira em Samborja, após ocorrência de importunação sexual. Segundo a BM, a guarnição foi acionada por volta das 18 horas e 30 minutos, depois que o homem foi contido por populares em via pública. No local, uma mulher relatou que o suspeito teria tentado agarrá-la pelos braços, além de fazer ofensa e comentários de cunho sexual. Ainda conforme o relato, o homem teria perseguido a vítima antes de ser contido. A mulher não sofreu lesões aparentes. O suspeito recebeu voz de prisão, foi encaminhado para atendimento médico e posteriormente apresentado na delegacia de polícia de pronto atendimento. Brigada Militar apreende aves silvestres e 12 galos durante abordagem. Dois homens, ambos de 20 anos, foram detidos pela Brigada Militar na última sexta-feira em Samborja, durante a abordagem da patrulha rural. Por volta da meia-noite, os policiais abordaram uma motocicleta com dois ocupantes. Conforme a ocorrência, um deles tentou fugir e entrou em uma residência, mas foi localizado nos fundos do imóvel. Durante a averiguação, foram encontradas 6 aves silvestres mantidas em cativeiro. Entre elas, 2 cardeais, 1 pitacilgo, dois azulões e um papacapim. Também foram localizados 12 galos, que poderiam estar sendo utilizados em rinhas. Uma arma de pressão e a motocicleta também foram apreendidas. Os dois homens, os animais e os materiais foram encaminhados à delegacia de polícia. Duas pessoas são presas com 339 garrafas de vinhos argentinos. Duas pessoas, uma mulher de 43 anos e um homem de 49, foram presos pela Brigada Militar na última sexta-feira por suspeita de descaminho em São Borja. Segundo a ocorrência, por volta das 20 horas e 15 minutos, uma equipe da Força Tática abordou um veículo durante patrulhamento. No automóvel foram encontrados cerca de 20 caixas de vinhos de procedência argentina. A condutora informou que havia buscado as bebidas e o endereço indicou aos policiais que havia mais mercadorias armazenadas no local. A guarnição foi até o imóvel e encontrou uma quantidade maior de bebidas estrangeiras. Ao todo, foram apreendidas 339 garrafas de vinhos de diversas marcas, avaliadas em aproximadamente R$ 120 mil. Os dois suspeitos e as mercadorias foram encaminhadas à Polícia Federal para os procedimentos cabíveis. A mulher pagou a fiança e o homem foi levado ao presídio estadual de São Borja. Ciclista fica ferida após atropelamento e motorista foge. Uma mulher ficou ferida após ser atropelada por um carro na manhã deste sábado na Avenida João José de Oliveira Freitas, em frente à sede campestre do Clube Comercial em São Borja. O acidente ocorreu por volta das 8 horas da manhã. Segundo o registro policial, o motorista deixou o local sem prestar socorro. A ciclista sofreu escoriações e hematomas e precisou de atendimento. Um motorista que passava pelo local parou para ajudá-la e informou que havia filmado o veículo envolvido, que estaria trafegando em zigue-zague. As imagens teriam registrado o atropelamento. A vítima identificou o carro com um Mercedes-Benz C200. A suspeita que o condutor estivesse embriagado ainda será apurada. O caso foi registrado na Polícia Civil como fuga do local de acidente e lesão corporal. Criminosos invadem fazenda e abatem 8 cabeças de gado na região de Santo Ângelo. 8 cabeças de gado foram abatidas dentro de uma propriedade rural localizada em Quai Grande, a cerca de 30 quilômetros ao sul de Santo Tomé, na Argentina. Os criminosos teriam retirado apenas parte dos animais, deixando carcaças espalhadas pela propriedade. O crime foi descoberto no dia 28, quando um trabalhador rural percebeu a movimentação e comunicou o proprietário da fazenda São Roque. Os animais estavam no pasto conhecido como La Costa, próximo ao Rio Uruguai. Durante uma vistoria mais detalhada, foram localizados os restos dos animais bovinos abatidos. A principal suspeita é de que o ataque teria sido cometido por uma quadrilha especializada em roubo de gado, possivelmente com participação de criminosos brasileiros. Uma das hipóteses investigadas é que a carne tenha sido retirada dos animais e transportada de canoa pelo Rio Uruguai até o lado brasileiro. A possibilidade de participação de moradores da região argentina também não foi descartada. Pela quantidade de animais abatidos e pelo volume de carne retirado, a ação teria exigido a participação de várias pessoas e uma estrutura para transporte. O caso também voltou a levantar preocupações entre produtores rurais da região. A propriedade está situada a aproximadamente 2 quilômetros do antigo destacamento Lorenzo Romero, da Patrulha Naval Argentina, que foi recentemente desativado. Segundo relatos de produtores locais, desde a retirada do efetivo policial, houve aumento das preocupações com incursões de grupos envolvidos em furtos e abates clandestinos de animais na região de fronteira. As circunstâncias do crime e a possível autoria ainda deverão ser investigadas pelas autoridades argentinas.
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20: sobe, vem o Eduardo Doma para cortar, subiu por ali também o Bruno Pacheco, a bola ficou viva, tentou a Muzu, deu para a grande área, falhou a zaga da Chape, olha o Grêmio chegando para o pavão, bateu pro gol! A 27,5 do primeiro tempo. A bola sobrou no pé do Pavão, ele está iluminado, ele veste a 7. A 7 de Renato Portaluppi. O rebote de uma falha clamorosa do zagueiro da equipe da Chapecoense.
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21: Muito bom dia, meus amigos. Meio-dia, 48 minutos. Começando para vocês nesta segunda-feira o Panorama Esportivo com muita informação para vocês do mundo dos esportes. Nesse momento, temperatura de 19 graus. Você pode mandar sua mensagem pelo 55996731260. Nosso programa tendo aí algumas modificações por causa da grade eleitoral. 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Lembrando que na sexta-feira nós fizemos aqui a transmissão da Série Bronze de futsal, onde a equipe da ACF acabou empatando com o CMD Capão do Cipó, inclusive trouxe informação agora no Jornal Cultura, 8-8. Ficou em segundo lugar do grupo, 17 pontos, e já sabe quem vai enfrentar na próxima fase. Vai enfrentar a equipe Trianon de Canguçu, primeiro jogo dia 13 de setembro na região sul do estado, e a volta dia 20, feriado, dia do gaúcho, aqui no ginásio Cleto Dória da Zambuja. Provavelmente os dois jogos em dois domingos às 8 horas da noite. Claro, também vão falar de dupla Grenal, os dois resultados já esperados, né? O Grêmio pegou o último colocado do Campeonato Brasileiro, já virtualmente rebaixado, verdade, passou um sufoco danado, mas conseguiu vencer e dar uma respirada em relação à zona de rebaixamento, e o Inter estava dando grandes indicativos de derrota desde o final de semana passado, quando poupou alguns titulares para ter um certo descanso, para preservar para o foco na Copa do Brasil, mas uma estratégia bem arriscada, até porque, convenhamos, não é que o Inter é candidato ao rebaixamento. Nesse momento, uma equipe que está 9 jogos sem vencer e uma sequência em derrotas consecutivas, derrotas e empates, não é que o Inter é candidato, o Inter é um dos favoritos a ser rebaixado ao Campeonato Brasileiro, mais uma vez, tá? Até conversando agora com o Juvenil aqui, talvez possa acontecer algumas alterações em relação às datas dos jogos da Série Bronze. Mas até o momento, dia 13 e dia 20, tá? Se tiver mais alguma alteração, eu passo para vocês. Então, o que nós tivemos pela Série A do Campeonato Brasileiro? Atlético Mineiro preservando titulares, 2, vitória 1. O São Paulo, depois de muito tempo, voltou a ganhar no Campeonato Brasileiro, 2-1 sobre o Bragantino. O Cruzeiro poupou titulares e acabou sendo derrotado para o Vasco. Aliás, uma rodada que, tirando o Internacional, o Remo joga hoje, é verdade, mas tirando o Inter, a maioria dos times em volta ali da zona de rebaixamento, um pouquinho acima os que estão dentro, pontuaram. Uns ganharam, outros empataram. O Vasco ganhou 3-1. Atlético Paranaense 3, Fluminense também 3, o Flamengo fez 3-0 no Botafogo, o Santos ganhou 1-0 do Corinthians com o mando do Corinthians na Neoquímica Arena, o Mirassol acabou empatando 1-1 com o Palmeiras, o Grêmio fez 3-1 na Chapecoense, Bahia 3, Internacional 2, o último jogo desta rodada, jogo importante para a dupla Grenal, em especial ao Inter, porque o Remo pode ultrapassar o Inter na tabela de classificação. 8 horas da noite, Remo e Coritiba, no estádio Mangueirão. Mensagem, meus queridos ouvintes, o seu Delcio, bom dia, meu amigo Adilson, estou na escuta do programa. Para mim, deu do Pezolano. Eu acho o trabalho dele muito ruim. Ontem, precisando empatar o jogo, colocou um zagueiro, botou o Juninho. Acho que tem que trocar o jeito para tentar salvar o ano. Cair para a segunda divisão é só o que falta para a gestão Barcelos. Abraçamos também para o nosso amigo Flávio. Beleza, Dilson, não assistiu o jogo do Grêmio. Viu os melhores momentos. Mas que time é esse que permite a Chapecoense ter 31 finalizações no jogo? Difícil apontar um favorito para o Grenal de quinta-feira. É verdade. Uma análise simples, não tão demorada, até porque eu não tenho muito tempo, né? Agora com o horário eleitoral, nós temos uma redução aqui do nosso programa. Assistiu dois jogos. Assisti Grêmio e Chapecoense. Primeiro, importante a vitória do Grêmio, mesmo que o Grêmio não tenha apresentado lá um grande futebol. Aliás, não praticou esse grande futebol praticamente o ano todo, mas o mais importante ontem era ganhar, porque tu não pode desperdiçar pontos contra um time que já está virtualmente rebaixado para a segunda divisão. Para quem não viu o jogo e pegou só o placar seco 3-1, pô, o Grêmio deve ter ganhado com enormes facilidades. O grande nome da vitória do Grêmio ontem foi o goleiro Everton. Aliás, que contratação! Tá? Se o Grêmio ficar na primeira divisão do Campeonato Brasileiro, eu acho que tem uma boa perspectiva, mesmo que o trabalho do Luiz Castro seja péssimo. O Grêmio tem um bom nível de grupo de jogadores, e talvez o principal jogador que o Grêmio tem, não é à toa que foi convocado para disputar a Copa do Mundo, é o goleiro Everton, tá? Até esperava que a Chapecoense... É que a Chapecoense não tem nada a mais a perder no campeonato. A Chapecoense começou a dar um sufoco no Grêmio. Antes da Chapecoense sair na frente do marcador, o Everton tinha feito uma defesa espetacular, salvando em cima da linha. Ele defende a bola com o pé, se recupera, em cima da linha consegue salvar.

depois num bate-rebate, numa cobrança de escanteio, o Enamorado chuta, a bola bate no tornozelo do Gustavo Martins, que acaba empatando 1-1. Poucos minutos depois, assim, uma diferença muito curta, depois de um bate-rebate, que foi o gol que nós passamos aqui agora, o Pavon cortou o marcador e chapou a bola de perna esquerda, faz 2-1 para o Grêmio. O Grêmio se retrai, dá a bola para a Chapecoense. A Chapecoense teve boas chances, olha, não seria nada fora da curva se o time de Santa Catarina tivesse empatado. Comecinho do segundo tempo, o Grêmio acaba fazendo um 3-1, novamente com participação do Pavon e o Gustavo Martins, que é uma característica dele, apesar de eu achar ele defensivamente um zagueiro comum, mas a bola aérea dele é muito boa. O Grêmio faz um 3-1 e aí administra o resultado. Quando eu digo administra, é se retrai todo, dá a bola para Chapecoense, a Chapecoense empilha oportunidades. Defesas do Everton, a zaga salvando de carrinho. A Chapecoense teve 31 finalizações. Mas o mais importante, mesmo que a atuação do Grêmio seja lamentável, e isso eu venho falando há muito tempo, vai ter muitos jogos que o Grêmio vai jogar nada, vai apresentar o futebol pífio e vai ganhar. Por quê? Porque tecnicamente o Grêmio tem bons jogadores. Tem o Vila Sante, se Krovinovich é um jogador até de um nível técnico aceitável, tem o Carlos Vinícius, o Everton, baita goleiro, o Marlon, um ótimo lateral esquerdo, o Wallace, um baita zagueiro, o próprio Noriega está longe de ser um jogador ruim, o Danilo, esse Grêmio contratou, é bom jogador. Então o Grêmio tem uma nominata de bons jogadores, que mesmo que taticamente seja um time que o seu treinador agregue quase nada, o Grêmio vai ganhar jogos. Ao contrário do seu rival e o seu adversário na quinta-feira. O Inter tem que fazer atuações quase que perfeitas para ganhar jogos. Por quê? Isso não sou eu que estou dizendo, a gente está falando desde janeiro. O Inter manteve o mesmo elenco praticamente, sem o Vitão, não fez grandes contratações e todo mundo esperava que o Inter ia brigar contra o rebaixamento. Até ontem, assim, eu não acho que o Inter tenha feito uma atuação abaixo do nível da crítica, que o Inter tenha feito uma atuação péssima, tá? E eu tô muito na linha já do nosso ouvinte aqui, o Celdélcio, tá? Eu já vejo o torcedor do Inter muito incomodado em relação ao trabalho do Pezzolano. É normal, tu pega um trabalho de um treinador que não ganha 9 jogos em sequência no Campeonato Brasileiro, e até alguns jogos desses 9 empatou com o Flamengo, empatou com o Palmeiras, empatou com o Atlético Mineiro, tem bons resultados. O problema é que um clube da grandeza do Inter, da envergadura do Inter, tu tá muito tempo sem ganhar, a pressão vai ocorrer. Em alguns jogos, taticamente, se portou muito bem, inclusive até acho que merecia ter ganho, por exemplo, contra o Flamengo e contra o Palmeiras. Só que ontem contra o Bahia, e aí a culpa não é só do Pezzolano, tá? É uma culpa institucional. A direção do Inter deu anuência ao treinador, assim, ó, bota alguns, força alguns cartões contra o Galo para descansar alguns jogadores para nós em força máxima contra o Grêmio. Por que que o Inter prioriza tanto esse jogo contra o Grêmio? E não é só por causa de eliminar o seu rival. É por causa dos 9 milhões de reais. Nós estamos falando de um time que está com 2 meses de uma parte dos salários atrasados, devendo uma vela para cada santo, tá? Cheio de dívidas. Então esses 9 milhões de reais são primordiais, inclusive para um respiro da temporada, para o Inter conseguir pagar salários até o final do ano. Saiu na frente do marcador, um gol do Alan Patrick, a bola desvia no defensor e tira o goleiro Ronaldo do Bahia da jogada. Mas assim, foi um oásis do Inter no primeiro tempo, que foi acossado pelo Bahia praticamente todo o primeiro tempo. Também, sei que o treinador tem muita culpa, a direção tem mais culpa ainda. Pode trocar o treinador, pode trocar o Pezzolano, assumiu o Abel. Qualquer treinador que está desempregado, a nominata vai ser o Aguirre, vai ser o Ronaldo, vai ser o Félix Torres, que jogou ontem, o Matheus Bahia na lateral esquerda, o Bruno Henrique, é um jogador que se encaminha uma aposentadoria. Não tem goleiro, eu avisei antes, tá? Às vezes quando tu projeta, tu acerta e tu erra. Mas quando o Inter contratou o quarto goleiro do Cruzeiro, eu avisei, não é goleiro pro Inter, é um goleiro fraco. Vai fazer umas defesas assim pontuais, mas no momento realmente, o jogo tá mais encardido, que o goleiro precisa de uma defesa um pouco mais fora da curva, ele não vai fazer. O terceiro gol do Bahia é uma falha clamorosa, que qualquer goleiro que tá iniciando uma escolinha sabe. Ó, não espalma a bola pro meio da área. E foi o que aconteceu. O Eric Pulga, atacante do Bahia, deitou e rolou nas costas do Aguirre. Mas não é culpa do Pezzolano. Não foi.

0: Pezzolano que pediu a contratação do Aguirre. Ele já estava aí, já devia ter saído há muito tempo. É um lateral que não tem condições nenhuma de jogar com a camisa do Internacional. Deitou e rolou. Cruzamento lá direito, bateu bonito na bola. 1-1. Poucos minutos depois, ele chuta e a bola desvia do Bernabé. 2-1 para o Bahia. O Inter não teve forças para empatar o jogo. Deu espaços para o Bahia. E o terceiro gol do Bahia, falha. Chute fora da área, o goleiro Matheus Cunha espalma para o meio da área. E o volante Eric faz o 3-1. Parecia que o jogo já estava encaminhado. Né? No começo do segundo tempo, o Inter empata com o Vitinho. Aliás, grande jogada do Alan Patrick. Aliás, nada se justifica. O jogo contra o Bahia mostra quanto latente foi o erro do Pezzolano em botar o Alan Patrick do banco de reservas no Clássico Grenal. O Alan Patrick ganha no zagueiro, inclusive, no corpo, né? O Alan Patrick não é um zagueiro muito forte. O Alan Patrick não é um meia de muita virilidade, jogador muito forte fisicamente. Ganhou do zagueiro na força física, consagrou o Vitinho, 2-1. E o Vitinho perdeu um minuto depois de empatar o jogo. Cruzamento do lado esquerdo, Thiago Maia, que inclusive fez uma boa partida. O Vitinho, olha, ele bateu um pênalti em movimento. Na marca do pênalti, bateu muito mal na bola. O jogo se encaminhou assim, o Inter com posse de bola, com volume, mas não teve aquela chance clara, tirando essa do Vitinho, de fazer um 3-3. O Bahia se acomodou com o 3-2, não partiu para cima, inclusive se retraiu. Mas o Inter não teve forças para empatar. Eu sei que o torcedor colorado, e o Pezzolano inclusive falou isso na entrevista coletiva, e achei muito lúcida a resposta dele. Você na sua casa, torcedor do Grêmio, torcedor do Inter, muito da expectativa em relação ao Clássico Grenal. Mas essa vitória do Grêmio contra a Chapecoense traz o Grêmio um pouco mais leve para o Clássico. Longe de ser relaxado, de estar relaxado, mas traz uma confiança. E essa derrota do Internacional, e eu disse isso na semana passada, olha, se alguém, se algum dos dois jogar o confronto de volta dentro da zona de rebaixamento, vai ser um peso muito enorme para esta equipe. E esta equipe será o Internacional, com um adendo. O Inter pode terminar a rodada na penúltima colocação do Campeonato Brasileiro. E aí o treinador começa a ser contestado, salários atrasados, jogo fora de casa. É o seguinte, se o Grêmio for eliminado na quinta-feira, a turbulência vai ser muito grande, o Luiz Castro vai continuar sendo vaiado, foi vaiado inclusive antes do no processo de escalação contra a Chapecoense. Torcedor do Grêmio, mesmo com a vitória contra a Chape, ainda não embarcou que o trabalho é bom. Nem se passar pelo Internacional vai levar que o trabalho é bom. Agora, se o Inter for eliminado na quinta-feira, dentro da zona de rebaixamento, quem sabe em 19º, para o seu arquirrival, aliás, duas eliminações para o Grêmio na mesma temporada, acho que o Pezzolano não será demitido já na quinta-feira. Mas no jogo contra o Santos pode ser o estopim, porque é um jogo onde o Inter vai jogar em casa, muita pressão, e ainda enfrenta um Santos em franca recuperação. Neymar voltando a mostrar um bom futebol, o Santos se reforçando, inclusive que talvez o Arthur faça a estreia contra o Inter, o Santos contratando o Rodinei, está também tentando a negociação com o Everton Cebolinha. O Santos vem se mostrando um time que não vai brigar contra o rebaixamento. Está abrindo o cofre. Então, voltando à fala do Pezzolano, e eu acho que ele foi muito lúcido, talvez ele não foi lúcido taticamente, mas a entrevista coletiva foi, o Grenal é muito importante. Mas o jogo contra o Santos é tão importante quanto o Grêmio. Eu disse antes da eliminatória, se tem um time que vai entrar numa rota de colisão muito grande com a eliminação, os dois vão ficar em crise. Mas é latente que se o Inter for eliminado pelo lado do Beira-Rio, a crise vai ser muito maior em relação ao Grêmio. Porque nesse momento o Grêmio está fora da zona de rebaixamento. Mesmo que o Luiz Castro seja um péssimo técnico, o Grêmio tem uma matéria-prima mais qualificada e talvez consiga se recuperar mesmo sendo eliminado na Copa do Brasil. Agora o Internacional, se for eliminado para o Grêmio, entra numa rota muito perigosa, eliminado para o arquirrival, 9 jogos sem vencer no Campeonato Brasileiro e, convenhamos, com um time tecnicamente sofrível em qualidade de jogadores. Pode trocar o Pezzolano? E até acho que se for demitido vai ser merecido, eu que sempre o defendi, mas quando tu chega num cenário de 9 jogos sem vencer no Campeonato Brasileiro, um clube do tamanho do Inter, a exigência que tem, não sei se vai segurar. E talvez uma troca seja salutar. Não ponha as duas mãos no fogo que se trocar o treinador a coisa vai decolar. Pelo lado da arena, se o Grêmio trocar o treinador, acho que o Grêmio tem uma perspectiva de melhora. Por quê? Porque vejo o Grêmio com uma qualidade de jogadores amplamente superior ao seu franco, ao seu adversário histórico, que é o Internacional. Meio, eu ia falar meio de 5, né? Acostumado, né? 13:05, agradeço a todos pela sintonia aqui no Panorama Esportivo, tem breve comercial e logo, logo o pastor Alex aqui traz o seu programa Momento de Fé aqui na 1260. Grande abraço, ótima semana, nossos queridos ouvintes.
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Muito bem. Olá, amigos, olá, amigas. Muito boa tarde para você. Muito boa tarde, amigos ligados aqui nos 1260 AM da Rádio Cultura de São Borja. Tá no ar a edição dessa segunda-feira, deste 31 de agosto de 2026. No ar a edição do nosso programa Momento de Fé. Programa esse que é levado ao ar de segunda a sexta-feira, sempre nesse horário. Horário da 1 da tarde. E nesse horário nós sempre temos aquela pausa, aquele momento especial. Enquanto muitos estão almoçando, alguns saindo do trabalho, outros estão indo para a escola levar seus filhos, nós estamos chegando para deixar uma mensagem sempre de fé, de Deus, claro, e de esperança para a sua família. Obrigado você que nos acompanha em São Borja, você que nos acompanha em Santo Tomé, você que nos acompanha na cidade e na área rural. Obrigado quem nos acompanha nos mais diversos lugares. Obrigado você que está nesse instante, naquela pausa do almoço, e também para um pouquinho para ouvir a gente. Obrigado você católico, você evangélico, você espírita, você que não professa nenhuma religião. Obrigado você também. E eu quero dizer que é uma alegria chegar aqui todo dia e trazer uma reflexão. Daqui a pouquinho tem uma reflexão. E daqui a pouquinho também tem aquela oração poderosa, em que nós nos unimos aqui diante do rádio para falar com Deus. E eu quero abrir o programa de hoje agradecendo a sua sintonia, agradecendo o seu carinho, agradecendo a sua audiência, agradecendo a sua atenção. Também registrar mais um fim de semana simplesmente maravilhoso. Fim de semana tremendo que nós tivemos. Desde sexta-feira, desde viernes, tivemos aí cultos muito abençoados, cultos tremendos mesmo, marcados por unção, por milagres, por mudanças de rota, mudança de situações. Deus, o nosso Deus, tem nos dado essa graça. E aí chegou o sábado, e com ele, o primeiro encontro de mulheres em Santo Tomé da nossa igreja. E foi realmente extraordinário. Quero aqui fazer um registro, até mesmo em nome de nossa pastora Patrícia, que está muito feliz com tudo que aconteceu no último sábado. Foi algo assim realmente extraordinário. As mulheres compareceram, mulheres cheias de fé, cheias de Deus, e fizeram daquele momento um momento muito especial. Eu acompanhei alguns registros depois e eu fiquei muito encantado com toda a excelência, tanta beleza em tudo que foi feito, todos os detalhes, muito bonito, tudo de primeira qualidade, para Deus mesmo. As mulheres que compareceram foram muito bem tratadas e amadas. Eu quero aqui felicitar a toda a nossa equipe em Santo Tomé, que simplesmente arrasou. Eu não vou citar os nomes porque a equipe é grande e eu vou esquecer algum nome aqui, eu não quero ser injusto,

mas elas trabalharam tanto. E trabalharam tantos dias antes, vinham trabalhando, organizando, tiveram uma mesa com cada coisa gostosa. Que lindo, gente. Que lindo, que alegria, que unção, que cura. Tivemos um tempo de... A pastora Patrícia comentava comigo, um tempo de tratamento com Deus. As mulheres foram tocadas, foram sanadas, foram sanas. Um tempo de sanação, de cura. E depois disso, aí veio aquela unção de alegria. Elas dançaram, cantaram, pularam, se alegraram e levaram isso para dentro de casa. Que coisa preciosa, que coisa linda. Que lindo que está acontecendo aqui em Santo Tomé. Povo maravilhoso. Deus nos deu a graça de encontrar um povo cheio de fé, sedento de Deus. Isso é muito lindo. E enquanto as mulheres se reuniam, nós, alguns homens, nos reunimos na casa do nosso querido Julio e tivemos ali um tempo lindo também, descontraído. Falamos sobre tudo e, ao final, um tempo de mesa, saboreando coisas muito gostosas ali, né? Nos foi servido ali, olha, gente, que benção, maravilhoso. Ali, os homens também fizeram algo muito lindo. E nós não tínhamos uma rede, era algo informal mesmo. A rede era das mulheres, né? Encontro de damas. E foi muito lindo. Foi realmente lindo demais. E entre os homens tivemos um tempo muito precioso. Um tempo de palavra, de mesa. Mas também um tempo de descontração. Falamos de tudo. E também da Bíblia, que sempre nos agrega bastante. Então foi um tempo de comunhão que nós tivemos com os homens e foi lindo demais. E então chegou o domingo na igreja. E que domingo! Já pela manhã, um belo público lá no Paço, baita culto. E à noite, a gente já sabe, né? À noite, aquela glória, aquela multidão que se reúne. Gente, que lindo ontem. Quero parabenizar a recepção da célula Águias ontem. E como nas outras semanas também, as células têm feito um trabalho muito bonito. E ontem, gente, quando eu chego na igreja, estava uma alegria na igreja. Porque a célula Águias é a célula que a pastora Patrícia cuida diretamente. E da célula Águias já saíram algumas células que assim funcionam. Entre essas células, a nossa célula em Santo Tomé. Então, pastora, ontem trouxe as mulheres de Santo Tomé para a recepção junto. Que coisa linda. Tínhamos na frente da igreja a bandeira das nações. Que lindo, né? Jesus falou que era assim que tinha que ser. Povos de nações. Nós tínhamos em Santo Tomé, na rede de mulheres, nós tínhamos três nações representadas. Nós tínhamos Brasil, Argentina, Colômbia. Colômbia, Argentina e Brasil. Já pensou, gente? Que coisa linda, hein? Pessoas de três nações estavam reunidas aqui em Santo Tomé. E ontem nós tínhamos ali duas bandeiras. Bandeira da Argentina e do Brasil. Argentina e Brasil. Lindos. Ali na frente as bandeiras tremulando. Aqueles homens ali recebendo. As mulheres mais à frente lá recebendo com alegria, com danças. Cada família que chegava. Que alegria, que coisa mais linda demais, linda mesmo. E antes disso, elas organizaram a igreja, a pastora e a equipe toda, oraram, tá tudo nos stories. Oraram pela igreja, checaram lá, banheiros, tinha papel, tava limpinho, tava organizado, tudo tava cheiroso para receber a multidão. Isso é uma igreja saudável, uma igreja que tem por objetivo alcançar pessoas, salvar pessoas, levar pessoas a Cristo. Então você, minha amiga, meu amigo, você que ainda não frequenta ou não visitou, ou você que em alguma época você esteve na igreja e depois, por alguma razão, você acabou não podendo estar mais, ou você foi para outra cidade, ou você mudou de endereço, ficou longe, enfim, quero que você saiba que você é sempre bem-vinda e bem-vindo.
Você pode encontrar a igreja um pouco diferente de quando você esteve. Não sei quanto tempo você esteve. A nossa igreja está sempre evoluindo. Mas ela mantém aquele acolhimento, aquele tratamento simples, aquele trato simples, que é uma das nossas maiores bandeiras. A forma como a gente recebe as pessoas. Então, seja bem-vindo. E ontem à noite, que cultaço, meu Deus, mais um. E domingo que vem é Santa Ceia, e não é uma Santa Ceia normal, ela é uma Santa Ceia muito além do que nós vamos imaginar. Santa Ceia sempre é tremenda, mas esta Santa Ceia, minha amiga, vai ser tremenda demais. Porque será a Santa Ceia da dupla honra, da porção dobrada, e terá fruto fiel. As células vão se mobilizar essa semana, e elas vão trazer os seus frutos até a igreja. Domingo é todo mundo na igreja, não dá para perder. Bom, já falei bastante do nosso culto, agora eu quero falar um pouquinho de uma palavra de Deus para você. Vamos lá? Momento de reflexão.

Meu amigo, minha amiga, se você puder me escutar por apenas alguns minutinhos, vai ser válido. Quero falar hoje de estágios da nossa vida que enfrentamos de adversidade. Se eu perguntasse para você agora, que está me escutando, me assistindo, você gostaria de ter dificuldade na sua vida? Ah, já aceito a resposta. Claro que não. Ninguém quer problema, não é verdade? É possível até que esteja alguém me escutando ou me acompanhando agora, que você evita problema ao máximo. Você foge dos problemas. Você evita. Mas ninguém está imune, né? A adversidade é uma coisa que todo mundo pode passar. Às vezes nas finanças, às vezes na saúde, às vezes até na relação familiar. Ou inclusive no espiritual também pode acontecer. A questão não é essa. Isso você sabe. A questão é como você enfrenta. Que adversidade vai ter, todo mundo sabe. Jesus nunca enganou ninguém. Ele disse, no mundo vocês terão aflições. Tenham bom ânimo. Eu venci o mundo. Então a questão toda é como a gente enfrenta. E na Bíblia nós temos uma história muito interessante. Eu vou resumir aqui por causa do tempo. É a transferência de chamada profética de Elias para Eliseu. Elias estava esgotado, cansado, pediu a Deus até para morrer. Deus levantou Eliseu, mas não foi da noite para o dia. Eliseu passou por um processo de 4 estágios, que eram 4 lugares que ele teve que estar. Gilgal, Betel, Jericó e Jordão. 4 lugares na Terra Santa. Cada lugar tem um significado. Cada lugar tem uma aplicação. Cada lugar tem um porquê. E ali a gente aprende, analisando mais fundo a história, que Eliseu passou por 4 estágios adversos, até chegar naquilo que ele queria. Quando ele chegou no que ele queria, é interessante mencionar, Elias falou assim, pede o que você quiser, que eu estou indo embora, estou partindo desse mundo. E ele falou, eu quero a porção dobrada do Espírito que está em ti, do poder que está em ti. Ele se assustou porque não havia nenhum precedente na história de alguém com aquela unção. Elias falou, olha, tu pediu uma coisa muito difícil. Mas ele recebeu. E por que ele pediu isso? Ele queria encher-se de Deus. Pastor Alex, eu não estou entendendo. Se você prestar atenção ao longo da vida, e do dia a dia, das semanas, dos meses. Você já reparou que nós somos o tempo todo bombardeados de tudo que é ruim? Todo dia você escuta um monte de coisa ruim. Não só na televisão, na internet, até no rádio. No rádio, o rádio noticia tudo. Tudo que acontece, não é verdade? São os fatos. E também no dia a dia com as pessoas, quantas vezes a gente está no trabalho, a gente escuta tanta coisa ruim, tanto negativismo, tanta gente que está desmotivada, está amargurada. Quantas vezes nos é derramado sobre nossa vida tanta energia ruim. Isso é tão forte, gente. Tão forte. Já atendi muitas pessoas com isso. Tem gente que a presença de certas pessoas lhes faz sentir mal. Especialmente quem atua com o público, quem trabalha com atendimento ao público. Tem gente que pisa na tua empresa e traz uma energia muito pesada. Uma energia negativa. Detalhe, não quer dizer que a pessoa seja ruim ou má. Não, não, não. Muitas vezes, até pode ser que seja uma pessoa ruim. Mas em muitos casos eu já vi pessoas boas que carregam energias, mas porque elas não buscam o quê? A Deus ainda. Elas ainda não têm esse entendimento. Mas Eliseu tinha. Sabe que entendimento?
que é que quanto mais cheio de Deus você está, quanto mais você se enche de Deus, de fé, você vai se enchendo de fé, de esperança, de convicção, de coisas boas, e não fica em você espaço no seu coração nenhum para o mal. Você entende como funciona? Quanto mais cheio de Deus você anda, menos espaço para o mal fica na sua vida. Aí a depressão vai indo embora, a ansiedade vai indo embora, a tristeza vai indo embora, os pensamentos vão indo embora, pensamentos ruins, a vontade de morrer vai indo embora também, a vontade de desaparecer vai indo embora, tudo que é sentimento, coisa ruim, vai indo embora, porque você está cheio de Deus. E foi isso que Eliseu pediu. E a forma como ele lidou com os quatro estágios da adversidade virou um código para nós. Virou uma forma da gente lidar também. Então a palavra que eu quero deixar para você hoje é que, mesmo quando você não entende nada, mesmo quando as coisas parecem que não estão saindo do jeito que você planejou, não quer dizer que Deus não esteja trabalhando. A gente tem a ideia errada de que, porque nós não estamos vendo Deus trabalhar, Ele não está trabalhando. Ou porque nós não estamos entendendo, Deus não está trabalhando. Deus está trabalhando sim. No tempo dEle, na maneira dEle, com o processo dEle, para o seu bem. Mas você não pode recuar na sua fé. Não pode parar. Não pode desanimar. Não pode se curvar ao desânimo. E é por isso que eu estou aqui todo dia, para te lembrar destas coisas e te convidar para você estar em uma das nossas reuniões. Temos cultos quarta-feira no Passo, às 20 horas, sexta na Piraí, 9 da manhã e 20 horas, e domingo, 9 da manhã no Passo e 19 horas lá na Piraí, e domingo com Santa Ceia. Pastor, não tem nada antes? Tem. Temos células hoje, temos células amanhã, temos célula quarta, tem célula quinta, só não tem célula sexta e domingo. O restante dos dias sempre está tendo alguma célula. Nesta terça, neste martes, estamos em Santo Tomé com a nossa célula, que já é praticamente uma igreja, porque já tem quase 50 pessoas. Quase 50 pessoas, é muita gente. É muita gente. Graças a Deus é muita gente. E é uma célula maravilhosa. Não para de crescer, não para de abençoar, não para de prosperar. Eu gostaria que você também, minha amiga, meu amigo do rádio, viesse viver o que muita gente está vivendo. Queria que você também pudesse provar o que muita gente está provando. Pastor, a Nova Vida Church é uma igreja perfeita. Para mim ela é. Mas humanamente falando, nenhuma igreja no mundo é perfeita, porque é composta por gente, e gente tem defeito. Então, se você é uma pessoa imperfeita, tem lugar para você. Você é uma pessoa que não é perfeito? Não, não sou, pastor. Bem-vindo. Eu também não sou, e a igreja também não é. Mas o nosso Deus é, e é isso que nos une. Um monte de gente, uma multidão de imperfeitos buscando aquele que é o único perfeito, Cristo Jesus. Aquele em quem não há mudança nem sombra de variação. Aquele que não pecou, não errou, não falhou e por isso pode me resgatar, me ajudar e a você também. Ai, pastor, eu já fiz tanta coisa errada. Pastor Alex, eu não sei se eu devo na igreja. Claro que deve. É o seu lugar. Pode ter certeza disso. Você acha mesmo que todos que estamos lá porque um dia fomos achados perfeitos? Não. Estamos lá porque somos pessoas imperfeitas e que não conseguimos viver sem Deus. Você está entendendo? Por isso eu estou dizendo, tem lugar para você. E ninguém vai perguntar nada para você. Você pode chegar tranquilamente, ninguém vai perguntar sua religião. Ninguém vai perguntar se você tem nome limpo ou não. Ninguém vai perguntar quem você era, se você foi casado, se você é casado, se você é solteiro. Minha amiga, ninguém vai perguntar nada para você. Você entra, e eu sento aonde, pastor, quando eu entrar? Você senta aonde você quiser. E que roupa eu vou, pastor? Com aquela roupa que você se sente bem. Aquela que você se sente confortável. Pastor, não vão olhar para minha roupa? Não, não vão olhar para sua roupa. Pastor, e se eu não tiver carro? Tá tudo bem, você chega como você puder.
Muita gente chega de táxi, carro, de aplicativo, está tudo bem. Ninguém vai ficar notando nada disso. Pastor, quanto que eu pago para entrar nessa igreja? Você não paga nenhum centavo para entrar e nenhum centavo para sair. Como é que a igreja existe? Existe porque tem dizimista e ofertante, que é um ato voluntário, não é uma obrigação para ninguém. Então você pode chegar. Pastor Alex, eu nunca fui porque me disseram que é a igreja dos ricos. É verdade. É uma igreja de gente rica de Cristo. A nossa riqueza é Cristo. Sabe qual é o grande detalhe dessa igreja? É que as pessoas que você achar que são prósperas lá dentro, prosperaram com Jesus. A grande maioria chegou lá assim, numa situação de muito sonho e pouca realidade. Chegou lá e construiu uma caminhada com Cristo e Deus honrou a fé. Por isso que é uma igreja generosa, é uma igreja acolhedora, é uma igreja que ama gente, ama almas, ama missões, ama pessoas. Então, você pode chegar assim. Pastor, eu sou espírita, eu posso visitar? Pode. Eu seria obrigado, pastor Alex, a trocar de religião? Você não vai ser obrigado a nada. Pastor, eu sou católico, carismático, posso ir? Deve. Pastor, eu sou muçulmano, posso visitar? Pode. Pastor, eu não tenho nenhuma religião, eu posso ir? Com certeza pode. Será muito bem-vindo, aliás. Tá certo? Eu quero te esperar em um dos nossos cultos, a entrada é franca e vai ser um prazer. Vamos falar com Deus agora, é momento da oração. Meu Deus, meu Pai, oramos por todas as pessoas que nos acompanham, pessoas que estão enfermas, em tratamento, pessoas que estão doentes, pessoas que estão necessitando de saídas e soluções. Eu sei que cada pessoa tem uma realidade. Eu sei que enquanto alguns celebram, pode ser que outros estejam enfrentando uma batalha e uma guerra pessoal. Mas, meu Deus, eu sei que acima de tudo está a Tua mão, o Teu poder, e que a última palavra é sempre Sua. O Senhor é o médico dos médicos, o Senhor é o rei dos reis, o Senhor dos senhores. Então, eu coloco tudo nas Suas mãos. E aqui agradecemos por esse momento tão especial e pedimos a Tua bênção, o Teu poder e a Tua graça. Oramos sobre todos, consagramos a água, foto, documento, nome do filho, da filha, a foto da família, a chave da casa, do carro, da empresa, do escritório, Senhor, em nome de Jesus. Oramos e abençoamos a todos. Amém e amém. Muito bem, meus amigos, estamos chegando ao final aqui do nosso programa, agradecendo sua audiência e seu carinho, e também aquelas pessoas que escrevem para a gente. Deixa eu ver se alguém escreveu hoje aqui, vamos ver, tem alguma mensagem rapidamente? Tem, meu amigo Micaías Ávalos, acá de Santo Tomé, shalom pastor, shalom meu querido. Minha querida Sabre Rodrigues, estão na escuta desde Santo Tomé em família. Ô, família querida, abraço a Bruno, abraço a Francisco, companheiros de sábado que estavam conosco. Que tempo maravilhoso, um assado, um tchutchulim, estava tudo muito bendecido, maravilhoso. Minha querida Normita, bendições, glória a Deus, foi tremendo, maravilhoso. Quem mais está conosco aqui? Suzana Schmidt de Brasil, né? Cá de São Borges, tá? Escuta do abençoado programa. Ô, querida, obrigado pelo carinho. Quem mais? Meu amigo Marcelo Magalhães, companheiro de técnica na igreja lá, né? Nosso companheiraço, Marcelo lá. Marcelo é uma pessoa incrível, companheiro aí sempre, né? Sempre junto, parceirão. É, minha amiga Marilice também com a gente, na né, escuta do abençoado programa, na companhia da Gabi, que está no intervalo. Olha que benção aí, a Gabi está podendo ouvir a gente hoje. Abração aí, Gabi, Marilice, Danilo, toda a família, né? Dani, Roberto, Arthurzinho. Beijão, família. E ela está desejando uma família, uma semana abençoada a todos nós. Obrigado. Quem mais com a gente aqui? Deixa eu ver se eu consigo ler. Minha querida Pamela de Lima, boa tarde, querido pastor, um ótimo início de semana a todos, culto abençoado, olha, e tava conosco ontem, que lindo, foi muito bom, né, Pamela, tava céu na terra, coisa boa, e domingo vai estar mais ainda, porque domingo é Santa Ceia com um fruto fiel, vai estar uma glória. Meu amigo Jonas Oliveira, shalom, meu pastor, shalom, queridão, um abraço, boa semana, gente, boa semana para todos, tá, abração a você, obrigado pelo carinho, a gente volta a se encontrar amanhã aqui, todos juntos, tá? Beijo no coração de cada um e eu volto amanhã. Um abraço. Tchau.

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0: Alô? Chamada nominal dos vereadores para a sessão, para a reunião ordinária do dia 31 de agosto de 2026. Vereador André Dubal. Vereador Cardial. Vereador Djalma Júnior. Vereador Edson Damião. Vereador Eduardo Rocha. Vereador João Carlos Violon. Vereador Lindolfo Matheus Hart. Vereadora Lube Dinotto. Vereador Marcelo Robalo. Vereador Matheus Bronzoni. Vereador Paulo Orelha. Vereador René Ribeiro. Vereador Rony Martins. Vereador Valério Caçafus. Vereadora Vânia Alves Pereira. Há quórum, senhor presidente.
1: Havendo quórum regimental, declaro aberta a reunião ordinária neste dia 31 de agosto de 2026. Registramos a presença neste plenário do vereador Benites de Lima, da cidade de Maçambará. Seja bem-vindo. Com a palavra, no pequeno expediente, o vereador Valério Caçafus, da bancada do PDT, para ocupar a tribuna no pequeno expediente, pelo tempo de 5 minutos.
2: Senhor presidente e demais vereadores, nossas vereadoras aqui da Câmara, também cumprimentar o colega vereador Benites ali de Maçambará, todas as pessoas que estão aqui, nossa amiga Inês Fiorim, Dona Maria, o Ayrton que aqui está, aqueles que nos ouvem pela Rádio Cultura e também pelas redes sociais de comunicação. Que bom que agora chega aqui o nosso líder do governo. Isso não é uma denúncia, vereador Damião, mas nós, como representante do povo, aqui catalisamos todos os problemas que existem na nossa cidade. E pela manhã eu comentar nas e-mails das escolas, vereador Eduardo. A SMED fez uma licitação para compra de brinquedos nas escolas, vereador Damião. E para surpresa, a partir de hoje, a própria SMED dá uma contra-ordem para recolher esses brinquedos, sem explicar o motivo. Mas o que chama a atenção das escolas é que nas caixas dos brinquedos estava escrito e tapada com uma fita: brinquedos proibidos para comercialização. Então eu peço aqui que o líder do governo verifique essa situação, porque se houve uma licitação, houve compra, não poderia ser entregue às escolas brinquedos dentro de caixa dizendo que é proibida a comercialização. Ou seja, leva a crer que são brinquedos doados. Brinquedos doados não podem ser licitados. Então aqui não é uma fala de julgamento, mas como é público, já está correndo em todas as e-mails, eu peço que o líder do governo levante essa questão dentro da SMED e que nos traga aqui para esclarecer esse fato, que eu tenho certeza que é um mal entendido ou até mesmo caixas, sei lá, que estavam com esses dizeres. Mas a gente tem a obrigação aqui de levantar. Espero que nos traga uma explicação. Outra questão, gente, é a questão das nossas ciclovias. Queria pedir aqui aos vereadores que dão sustentação ao governo que o prefeito dê uma atenção para as nossas ciclovias. São mais de 5, são perto de 10 mil ciclistas que utilizam todos os dias, principalmente nesta rota do Passo Centro, que utilizam para trabalhar, principalmente. Então que o poder público olhe com carinho. Aqui eu vejo a Ayrton, que é do trânsito e que é um conhecedor de trânsito, olhem para essas pessoas que utilizam ciclovias tanto para trabalhar como para o lazer, e que façam uma manutenção decente, que realmente está terrível a questão das ciclovias aqui no nosso município. Em trânsito ainda, nós que estamos aqui na Câmara, semana passada, essa esquina aqui já deu, pode dar uma média de um acidente por mês, na esquina aqui do Bom Jesus. né, acidentes muitas vezes com vítimas. Então, vê uma forma, não sei nessa questão por ser centro, uma forma de que as pessoas respeitem a preferencial aqui, que muitas entram aqui no Banrisul, e, enfim, dá acidente aqui, uma forma de um redutor de velocidade, eu não sei de que forma, uma faixa mais clara, para que realmente diminua, podendo no futuro assim ocasionar coisa mais grave, mais séria. Então, essa esquina aqui, nós todos somos testemunha, é um problema, né, e que o pessoal do trânsito aí possa dar uma atenção especial. Da mesma forma, ali na rotatória do Parcão. Rotatória do Parcão, talvez seja por o terreno ser um pouco falso, né, mas está sempre ali. Agora não é diferente, buracos em toda a rotatória do Parcão, e as pessoas vêm nos cobrar, vêm nos pedir para que a gente, como vereador, fazer, a gente não pode fazer, somos vereadores, mas que a gente possa alertar ou pedir, principalmente aí o líder do governo, converse com a prefeitura e passe, né, para que a prefeitura tome as devidas providências. Uma grande semana a todos e um bom trabalho a todos os vereadores e vereadoras.
1: Com a palavra o vereador Matheus Bronzoni, da bancada do PDT, para ocupar a tribuna no pequeno expediente pelo tempo de 5 minutos. Cumprimento a mesa diretora, os colegas vereadores, colegas vereadoras, o pessoal que nos acompanha pelas redes sociais, pela rádio aqui no plenário. Um cumprimento especial ao colega vereador de Massambará, que hoje nos visita aqui na Câmara. Quero começar a minha fala parabenizando as invernadas mirins do CFDG Farroupilha e do Boitatá pela participação no Fest Mirim, que é o maior ou o segundo maior evento de invernadas mirim do estado do Rio Grande do Sul. Estive lá na sexta-feira acompanhando a Mirim do Boitatá, acompanhando meu enteado Marco. Infelizmente a classificação para a final não veio nem para o CFTG, nem para o Boitatá, mas só de estarem lá, movimentarem essa juventude, merecem todo o reconhecimento por esse trabalho. Também cumprimentar a dona Inês, a Liga Feminina, pelo belíssimo jantar dos cozinheiros, cada vez maior esse evento, uma organização fantástica, em que a gente pode participar na companhia do vereador Júnior e do Thiago Cadó, né, com a equipe sem parar. Então, meus parabéns e que seja um evento perene no nosso município. Contem sempre conosco. Mas, para encerrar minha fala, que deve ser bem breve hoje, o assunto da semana foi a nomeação novamente do secretário Bestete. Semana passada, toda a base aqui se despediu do secretário Bestete, elogiando o trabalho dele. E surpreendentemente, eu acho que o prefeito ouviu os elogios da base e agora nomeou de novo o Bestete. Um retrato, felizmente, das vezes desse governo José Luiz, que parece que às vezes não se entende nem mesmo com a base. Mas independentemente disso, tenho nada contra o Bestete, inclusive gosto muito da pessoa do Bestete, respeito muito ele, era uma pessoa que tinha uma proximidade muito grande com meu avô. E que sempre que este gabinete entrou em contato com ele, mesmo às vezes que não pôde atender as demandas, foi muito solícito. Desejo sucesso e aproveito, secretário, para fazer uma cobrança lá na estrada do Samburá, um cascalhamento urgentemente, porque hoje teve um amigo meu, conhecido meu, teve o carro atolado lá em razão da situação da estrada. Então, se puder dar uma atenção lá para Samburá, eu sei que as demandas são grandes, eu sei que às vezes a estrutura da secretaria não comporta tanta demanda, mas se puder dar uma atenção, eu lhe agradeço. E no mais, seguimos debatendo e construindo a São Borja do futuro com muito diálogo e responsabilidade, sempre, contem sempre conosco.
3: Com a palavra, vereador Rony Martins, da bancada do Progressista, para ocupar a tribuna no pequeno expediente por 5 minutos.
4: Boa tarde, presidente, colegas vereadores, vereadoras, a todos aqui presentes. Cumprimentar aqui também o vereador Massambará, cumprimentar a dona Inês, todas as mulheres presentes em plenário. cumprimentar aqui com um cumprimento especial ao tio Ayrton, como diria meu filho, né, tio Ayrton? Também presente aqui. Obrigado pela presença. E a todos vocês que nos acompanham através da rede social e também da Rádio Cultura. Acompanhando, de certa forma, aqui a fala do vereador Matheus em relação ao Veste Mirim, onde minha filha também esteve em Santa Maria participando com a invernada do Boitatá, quero aqui, então, cumprimentar as duas invernadas, a do Boitatá e a do CFTG Farroupilha, pela participação, pelas duas belíssimas apresentações que fizeram, pelo excelente trabalho que é feito com essa juventude, nessas duas instituições. Tem outras instituições tradicionalistas aqui também, que fazem trabalho com a juventude, mas hoje aqui falando do Fest Mirim, um evento que reuniu mais de 90, acredito que mais de 90 invernadas mirim de todo o estado, e que movimenta aí o tradicionalismo, a nossa cultura, a nossa história. Então, parabéns às duas invernadas que estiveram participando. Hoje estivemos na prefeitura, onde foi assinada a doação das áreas ali da plataforma logística. Sempre que isso acontece, é uma notícia boa. Duas empresas novas agora já estão autorizadas a se instalarem ali, começarem as atividades de instalação, que é algo que nós precisamos em São Borja. Geração de emprego, geração de renda, uma cidade que culturalmente e historicamente é muito rica, mas se nós for vermos per capita, é uma característica até inclusive de cidades de fronteira, né? Uma cidade que tem um baixo valor, uma cidade que precisa realmente de investimentos privados. Investimentos públicos sempre é bom, faz bem, mas um investimento privado não onera os cofres públicos e, pelo contrário, incrementa ainda mais a arrecadação. Então é justamente isso aí que nós precisamos, investimentos privados num ramo econômico totalmente diferente, né, que começou a ser implantado em São Borja, lá quando foi construída a ponte internacional, que é a logística e o comércio exterior. Então, fica aqui também esse reconhecimento, esse trabalho, essa administração que está, juntamente com a do Eduardo Bonotto, desenvolvendo aquela área ali, aquele setor. E nós vamos fazer essa semana um pedido especial aí ao prefeito, como foi falado aqui por outro vereador, a questão do trânsito. Já que, por enquanto, não dá para mexer naquela via ali em frente ao Stock Center, nós vamos sugerir ali que seja colocado um semáforo que interrompa o fluxo, pelo menos, do que vem do trevo em direção à cidade, que dá condições de quem for entrar no mercado ali, dá mais segurança a quem for entrar no mercado, interrompendo por alguns segundos ali o trânsito de quem está vindo do trevo, né, na entrada do estoque. Isso aí pode amenizar, porque se acontecer acidentes ali, devido à velocidade que os carros andam naquele trajeto, pode ocorrer acidentes muito graves. Então, faremos essa semana agora um pedido ao prefeito em relação a isso aí. Quero também desejar a todos os samborgenses uma excelente semana e também a todos nós aqui um excelente trabalho. Obrigado.
5: Com a palavra, o vereador Djalma Júnior, da bancada do PDT, para ocupar a tribuna pelo tempo de 5 minutos.
6: Cumprimento a mesa diretora, os vereadores e vereadoras, os que nos acompanham pelas redes sociais, a Rádio Cultura de São Borja, cidade interior. Cumprimento aqui a dona Inês Fiorim, dona Maria, também o Dico e o vereador Benítez, né, de Maçambará. Primeiramente, eu quero aqui parabenizar a Liga Feminina de Combate ao Câncer pelo 25º Jantar dos Cozinheiros, onde tivemos o privilégio, juntamente com o vereador Matheus e o vereador e o deputado nosso, Tiago Cadó, de estarmos lá colaborando, né, com a Liga, que é de extrema importância para combate, né, e ajuda aquelas pessoas que tanto necessitam, que é a doença do câncer, em diversas formas. E aí a Liga faz um trabalho fantástico, né, tudo voluntário. Então, parabenizo a todos os envolvidos, a todos os colaboradores, todos, na verdade, todas as pessoas que lá presentes estiveram de uma forma ou de outra ajudaram. Né, que a comunidade se moveu para que fosse um grande evento e assim merece. Quero aqui dizer, e a gente que faz parte, junto com o Rony e o Marcelo, da Comissão do Plano Diretor, nossa preocupação quanto a empresas já estabelecidas no município de São Borja, que infelizmente, por motivos, né, que precisamos, talvez fosse até o próprio plano diretor, que impede de empresas já estabelecidas na cidade de terem seu alvará. É inaceitável que uma empresa, e nós falamos tanto em geração de emprego, não consigam ter o alvará se ela já está estabelecida no... trabalhando há anos, 10, 12 anos, já teve alvará, já teve, e não pode. Podendo ser até mesmo solicitado que saia daquele local ou fechamento da empresa por não ter um alvará. Nós precisamos ter uma maneira e flexibilizar para que essas empresas permaneçam, as que já têm, as que querem investir, desde que obedeça também as formas que tem quanto à previsão o PPCI, todas essas coisas, dos bombeiros. Mas o alvará nós precisamos tentar uma forma provisória até o dia que nós conseguirmos aqui, né, na casa também, e o executivo principalmente, que faz parte do executivo, trazer uma lei que nós possamos alterar isso. Né? Muitas empresas estão enfrentando dificuldades, até pensando em fechar, né? Principalmente essas de veículos que nós temos ao redor. Isso é uma vergonha, pode dizer, para São Borja. Né? Porque nós precisamos e necessitamos de emprego, geração de emprego, desenvolvimento, e só assim nós vamos conseguir. Quero dizer que estive também em Uporã agora de manhã, peço à secretária que dê uma atenção ao posto lá de Uporã, de saúde. Agora tem uma parede onde ficam os agentes de saúde, está rachado de fora a fora, preocupante, corre o risco, precisa de uma vistoria, precisa de dois computadores, um para os agentes de saúde e outro para o próprio dentista. Também um bebedouro que aquela comunidade tanto pede, eu já pedi mais de 10, 20 vezes, até perco as contas de quantas vezes já pedi coisa lá para o Porã, para o posto de saúde. E eu estive lá agora de manhã. Pedi aqui, vereador Damião, questão da própria caixa d'água, não estava funcionando, eu estive até no registro, está fechado. Aquela nova caixa d'água que foi colocada lá, que possa realmente auxiliar aquela comunidade que tanto precisa, porque logo começa a vir os problemas de água. E eu acho que a secretaria tem que voltar a colocá-la a funcionar, porque os registros estão fechados, não tem nada. Né? Então, a gente precisa que as coisas realmente saiam do papel, e eu sei da força que aquela comunidade precisa do atendimento. Também pedi a limpeza da BR que sai daqui até lá, na frente do presídio mesmo, que nós estamos... eu fazia parte da comissão, hoje não estou fazendo, mas pedi a limpeza daquele canteiro que está ali, que o mato está tomando conta. Também, e a sinalização, que é através do DENIT. Quero aqui também pedir ao secretário Carlinhos deixar uma boa nova função, né, de novo. É a estrada de São João. Amanhã tem atendimento médico lá. A comunidade faz desde maio que não pode ter atendimento, porque não tem cascalhamento, e nós temos brigado todos aqui para que o cascalhamento saia lá e tenha condições de ir a equipe, pelo menos de saúde, chegar até lá também junto, que nem os produtores conseguem. A equipe também dos produtores rurais e pequenos produtores precisam do trator da agricultura para fazer suas terras. Seguimos trabalhando por São Borja.
1: Obrigado, vereador. Com a palavra, o vereador Renê Ribeiro, da bancada do PT, para ocupar a tribuna no pequeno expediente pelo tempo de 5 minutos.
7: Senhor presidente, comunidade que acompanha os programas desta casa, na semana passada nós recebemos

0: pedido de socorro de pessoas que utilizam o Hospital Infantil Ivan Goulart, basicamente a população mais carente e mais pobre que utiliza aquelas unidades 400, 500, 600, 800 e 900. Os pacientes que estão ali, é 20, é 30 pacientes, atendidos pelo SUS, que é o maior recurso que o hospital recebe, e somente tem uma enfermeira padrão e duas profissionais técnicas para atender todas essas pessoas durante a noite. Um hospital que recebe 4 milhões de reais de dinheiro público, 2 milhões do governo federal, 900 mil do governo do estado e 1 milhão dos recursos públicos do município pagos pelo cidadão. Essas pessoas estão padecendo pela falta de cuidado. Muitas vezes uma pessoa com catéter necessita ser tratada, ser acomodada, muitas vezes a situação ali, técnica, e não tem. A pessoa fica ali, passando dor por uma, duas, três, quatro horas, e ninguém vai, porque estão atendendo outras questões mais urgentes. Eu tenho dito que São Borja vive numa redoma de situações. O hospital recebe 4 milhões de reais, mas está usando uma especificação de uma água e não soro fisiológico para tratar de pessoas que necessitam do soro fisiológico para ser tratadas na sua situação. Essa água, ela está fora da técnica, mas é baratíssima. O soro fisiológico é mais caro. Então, 4 milhões de reais e conseguem não ter equipe suficiente para acomodar e tratar os pacientes de forma decente. Recebem 4 milhões e estão economizando em soro fisiológico para atender as pessoas. É um absurdo. Mas mais absurdo é que este vereador, eu fiz um pedido de informação, que vai fazer aniversário de um ano, sobre essas questões, sobre o que, que o município de São Borja paga para o hospital infantil, quais são os programas, os projetos, o que, que o hospital infantil tem que ofertar para a população de São Borja. E me é negada essa informação, é negada às pessoas de São Borja, é negado ao cidadão saber aonde é que vai estes 4 milhões de reais repassados ao hospital infantil. Pela contabilidade, pelo que o cara consegue depreender da questão dos números e de pré-prestações de conta, 2 milhões e 300 mil é para a folha de pagamento. Então sobra 1,5 milhão para o custeio. E é necessário que nós saibamos o que, que está acontecendo, o que, que nós estamos pagando e o que, que as pessoas têm o direito de receber. Sendo que tenha mudado a lei, pode ter mudado, ou seja, agora se pode utilizar esse tipo de água para substituir o soro fisiológico, mas os recursos públicos estão indo para atender as pessoas, para contratar equipe e para ter no mínimo o soro fisiológico para atender as pessoas que têm o direito, porque não estão ali pedindo favor.
1: Com a palavra o vereador Cardial, da bancada do Progressistas, para ocupar a tribuna no pequeno expediente pelo tempo de 5 minutos.
2: Senhor presidente, colegas vereadores, vereadoras, ouvintes da Rádio Cultura, pessoal que se encontra no plenário. Eu estava ouvindo atentamente aqui o colega vereador. E, tipo, essa acusação é grave, né? De trocar água pelo soro fisiológico. Mas, enfim, nós vamos averiguar essa situação e eu... Creio eu que isso não pode, deve estar acontecendo. Já que o vereador relatou aqui, vamos conferir de perto aí, pedir aí para a base do governo. Afinal, a base do governo sempre é a última a ficar sabendo das informações, né? Da prefeitura, pelo menos eu. Que a gente fica sabendo primeiro através das redes sociais, para depois a base do governo estar sabendo alguma informação, né? Que aconteceu há poucos dias. Isso fica até um deboche com a base. Eu que pertenço à base do governo, um deboche. Eu quero aproveitar já, Cristiano Wurfel, chefe de gabinete do senhor prefeito José Luiz Boca. Eu vou lhe passar em mãos hoje esse abaixo-assinado lá de Lajeado, da dona Maria Prison. São mais de 51 pessoas pedindo lá uma atenção, o Lajeado. À direita, ali onde vai para Conde Porto Alegre, fica à direita. Tem o Cássio Bonotto lá, se colocou à disposição de dar o material, cascalho, enfim, para colocar lá na estrada. O que a gente precisa lá? Uma patrola, uma reta escavadeira e duas caçambas para fazer o serviço para a comunidade. Então eu peço, vou lhe passar em mãos hoje, esse abaixo-assinado aqui, são mais de 50 assinaturas da comunidade lá do Lajeado. Espero que dê uma atenção. Não tenho aqui procuração para defender o meu colega vereador Edson Damião, mas essa culpa, vereador Edson Damião, o senhor não deve carregar sobre essa caixa d'água aí. O senhor é um ferrenho batalhador que conquistou lá o serviço para fazer, essa culpa o senhor não carregue ela. Tem que cobrar do secretário, tá? Porque se não resolver essa semana, até sexta-feira, eu quero ver se dou um pulo lá, fazer um vídeo, pegar alguém da comunidade para ver essa situação de perto aí. Quem é o responsável que não ligou? Porque mídia saiu de montão lá para a comunidade de Oporã. Fizeram mídias e mídias e mídias e resolveram e até hoje está aqui. O vereador Júnior falou e não foi resolvido. Alguém tem que ser culpado por isso, Cristiano. Alguém tem que ser culpado, e o vereador da base do governo não pode ser, porque ele foi lá e exerceu a função dele, fez o papel, tem que cobrar do secretário. E outra coisa que nós temos que averiguar também é a situação, como é que vai ficar o salário, né? Tem que ser compatível todos, iguais. Não pode um secretário ganhar mais que os outros. Não pode um secretário, dona Inês, ganhar mais que um vice-prefeito. Isso tem que ser averiguado, gente. Se vamos fiscalizar para a coisa andar. Se é para um, tem que ser para todos. Eu não acho justo um secretário ganhar 7 mil reais e o outro ganhar quase 17 mil ou 17 mil reais. É justo? Se é para fiscalizar, nós vamos fiscalizar. Cadê o poço lá da comunidade de São Buraco que até hoje não apareceu? Nós tivemos lá, Marcelo, vereador Marcelo, em 2021... Recurso assegurado, onde é que está esse recurso que a comunidade lá de Samburá não tem o poço ainda? Onde é que está esse recurso do poço artesiano para a comunidade de Samburá? Muitos foram lá, pediram votos, compraram, pediram, prometeram. Por isso que eu sempre estou dizendo, ó, não caia em falsas promessas. Porque depois na hora de defender vocês aqui vai ser meia dúzia que vai gritar. Meia dúzia que vai falar no rádio aí, na Rádio Cultura, que pega em todos os rincões. Aonde vocês escutam? Prestem atenção, um ano eleitoral está aí. Muitas promessas vão bater na sua porta, que vão fazer tudo, vão resolver tudo. Passou as eleições, quem é que vai estar aqui batendo a cara todos os dias até final de 2028? O cardeal vai estar aqui. Eu vou estar aqui, vocês podem me cobrar. E os outros? Cada um trabalha para os seus. Eu vou trabalhar para os meus e vou cobrar eles. Vou cobrar. E eu quero que o povo me cobre também. Aqueles que acreditarem no nosso pedido, nos cobrem. É isso que tem que fazer. Agradecer o assentamento Cambuchim lá, baita festa domingo, hein? E dizer que esse plano diretor, meu presidente, nós temos que avaliar novamente, Rony, essa situação aí, doutor Odomar Pederiva, que quer construir. Olha... Gente, pelo amor de Deus, 20 a 30 vagas para abrir um consultório. Não tem como, não tem explicação isso. A empresa está aí já há mais de 60 dias para começar as obras e não se tem uma formação. Trazer o plano diretor essa semana, se possível, meu presidente. E já ajeitar essa questão. Tem obras paradas aí que não pode por causa do plano de governo. Obrigado.
1: Com a palavra, o vereador Edson Damião, da bancada do Progressistas, para ocupar a tribuna no pequeno expediente pelo tempo de 5 minutos.
3: Senhor presidente, colegas desse parlamento, as pessoas aqui presentes, quero desejar uma semana abençoada a todos, seja aqueles do campo ou da cidade, o nosso grande abraço nesta semana, né, onde nós comemoramos o Dia do Profissional de Educação Física. Então quero estender meu abraço a todos os profissionais desse setor da educação, seja das escolas, seja das academias, né, os personal trainers que temos aí. Parabéns a vocês e que continuem fazendo um trabalho de saúde para a nossa gente. Quero aqui também estender os nossos elogios e agradecimentos e parabéns à Liga Feminina de Combate ao Câncer, na pessoa da sua presidente, a Lenara Lunardini Lamas, e aqui presente, dona Inês Fiorin, a senhora que faz parte desse tão importante grupo de mulheres guerreiras, a tenente Marilene Alves da Cruz também e toda a equipe da nossa Liga Feminina. Parabéns a vocês, e aqui eu quero deixar uma palavra, uma mensagem no dia de hoje, que ela fala assim, da Simone de Beauvoir, uma ativista francesa, que ela fala que o ideal do amor e da verdadeira generosidade é dar tudo de si, mas sempre sentir como se isso não houvesse lhe custado nada. E é o que nós vimos lá no jantar dos cozinheiros, as pessoas se doando, os cozinheiros que se doam, né, com seus pratos maravilhosos, mais de 30 e poucas equipes de cozinheiros lá, doando os seus pratos, eu diria, doando amor à equipe da Liga Feminina, com uma organização maravilhosa e tão importante quanto as pessoas que lá pagaram o seu ingresso e lá estavam fazendo a sua colaboração com relação ao apoio desta doença que atinge muitas pessoas da nossa sociedade. Quero hoje também parabenizar a Prefeitura Municipal, e aqui tivemos de manhã cedo com o prefeito José Luiz, o Boca, a assinatura das leis de doação dos terrenos da plataforma logística. Importante ato da nossa administração, importante ato para o município de São Borja. E aqui eu não pude falar na segunda-feira passada, porque a sessão terminou muito tarde. E uma das coisas que eu quero dizer para a nossa sociedade, que pode ficar muito tranquila, porque este projeto não tem ilegalidade alguma e o tempo mostrará. E como diz o nosso prefeito, se tem alguém que acha que tem ilegalidade, existem os mecanismos legais, como o Tribunal de Contas, como o Ministério Público, enfim, que se faça uma denúncia e se apure. Nós estamos com toda a tranquilidade de que estas doações foram pautadas dentro da legalidade. Então não quero de forma alguma também criticar quem foi contra o projeto e nem também enaltecer quem foi a favor, mas tiramos essa pauta da nossa responsabilidade como setor legislativo. Da mesma forma, eu quero aqui dizer à nossa comunidade que estamos entrando, já está praticamente pronto o projeto sobre a questão do Pila Azul, que é esse projeto que cria uma moeda, um crédito social que incentiva a questão da reciclagem, da sustentabilidade voltada para, usar esse termo mais comum, o lixo. Transformar lixo em realidade social de sustentabilidade para muitas pessoas que dependem dessa atividade da reciclagem. Já conversamos com o nosso prefeito Zé Luiz, já conversamos com o secretário Ailson Carvalho, com algumas pessoas da comunidade que têm a sua expertise, inclusive com o pessoal da Associação dos Catadores, né, dos Recicladores aqui de São Borja. E daqui uns dias, se Deus quiser, também vamos fazer uma visita esse mês, essa semana ainda, lá no nosso centro de reciclagem, no centro de triagem, que já está andando também a questão desse projeto. De outra forma, quero dizer da minha felicidade, recebi na semana passada, no dia 26, uma comenda da Brigada Militar, do Comando Regional de Polícia Militar, do Extremo Oeste, uma honra, e aqui dizer para a nossa comunidade que aquilo que nós fizemos lá na Brigada, de trabalho, de doação, estamos fazendo aqui também, nesta Câmara Municipal, dentro da nossa disponibilidade, da nossa capacidade. Quero dizer também, uma pauta que saiu da nossa responsabilidade, foi muito criticado aqui, saiu o alvará da empresa do Quirinos, lá da plataforma logística, hoje, como se diz, a questão agora é com ele de exercer a sua atividade. Muito obrigado, semana abençoada a toda a nossa sociedade.
1: Com a palavra, a vereadora Vânia Alves Pereira, da bancada do Progressistas, para ocupar a tribuna no pequeno expediente pelo tempo de 5 minutos.
4: Boa tarde a todos, boa tarde ao presidente, à mesa diretora, aos colegas vereadores e vereadora e também às pessoas que estão aqui hoje no plenário assistindo essa sessão e que nos acompanham também pelo rádio, pelas redes sociais, Facebook. Sejam todos muito bem-vindos. Esta semana estive em Porto Alegre acompanhando o encerramento das atividades do Agosto Lilás na Assembleia Legislativa, trazendo aí várias ideias e também ações voltadas ao enfrentamento da violência contra a mulher, não é mesmo, vereadora Lu, que também é atuante nesta pauta. Inclusive hoje a vereadora Lu estará conduzindo aí uma live, né, vereadora, também do encerramento das atividades aqui da Procuradoria da Mulher da Câmara de Vereadores. Então, às 20 horas, depois a vereadora estará detalhando mais sobre esta live, com toda a rede de proteção ao enfrentamento da violência contra a mulher. Este assunto é tão triste, mas que nós precisamos estar falando todos os dias e mobilizando a rede de proteção à mulher, à segurança, porque, infelizmente, temos visto casos agravantes, né, em todo o Rio Grande do Sul, em todo o Brasil. Então, nós precisamos combater esta violência contra a mulher que está acontecendo em muitas cidades, às vezes até aqui na nossa própria cidade. E, infelizmente, é algo preocupante. Mas estamos aqui no Parlamento representando as mulheres, eu e a vereadora Lu, e quem dera outras mulheres nas próximas também venham participar da política e ajudar a criar políticas públicas aí que auxiliem e que protejam as mulheres. Então, hoje às 20 horas teremos essa live de encerramento. Gostaria de saudar a dona Inês Fiorin, que está aqui hoje, a Maria também, em nome delas, parabenizar toda a Liga de Combate ao Câncer. Eu não pude estar presente no Jantar dos Cozinheiros, porque estava em viagem, mas todos os anos eu participo e é sempre um grande sucesso. E eu, como uma parlamentar que sou atuante nas causas sociais do município, acho glorioso essa ação da Liga e vocês podem contar comigo sempre. Nós estamos aí para ajudar aquelas pessoas que mais precisam, principalmente em casos de doença, né? Que nós sabemos que contra tudo há solução. Mas quando uma família se vê diante de um caso de doença, parece que não tem forças para lutar. Então é necessário esta ajuda, esta rede de apoio aí tão importante que a Liga faz com todas as pessoas que necessitam de ajuda. Então, meus parabéns. Hoje pela manhã também em reunião lá com o nosso prefeito, com os vereadores, secretários, né, na assinatura dos termos ali de doação dos terrenos, junto com os empresários. Então, parabéns à nossa gestão municipal e também aos vereadores que estiveram aí batalhando por mais recursos, geração de emprego para o nosso município, né? Nós estamos sempre pensando lá na frente, né? Nos jovens que temos hoje, que no futuro vão precisar aí de emprego e não precisem sair da nossa cidade para procurar, que a nossa cidade seja cada vez mais próspera, que mais empresários possam vir a investir aqui e movimentar a economia da nossa querida São Borja. Desejo a todos uma excelente semana. Estaremos iniciando o mês de setembro, que é um mês lindo, um mês em que se tem aí o desfile cívico no 7 de setembro, temos a Semana Farroupilha, então muitas coisas lindas, né? Vamos estar comemorando neste mês. Então desejo a todos um abençoado setembro e uma abençoada semana a todos. Estamos sempre à disposição da comunidade de São Borja. Muito obrigado.
1: Com a palavra, a vereadora Lube Dinotto, da bancada do PRD, para ocupar a tribuna no pequeno expediente pelo tempo de 5 minutos.
5: Meu boa tarde, presidente, aos colegas vereadores, ao vereador Benites, vice-presidente de Massambará, que está nos visitando, seja bem-vindo. A todos que estão aqui no nosso plenário, que nos ouvem pela Rádio Cultura e nos acompanham pelas redes sociais. Então, quero iniciar falando, então, da nossa live de encerramento hoje, às 20 horas, aqui nesse plenário, com o tema Rede Unida no Enfrentamento à Violência contra a Violência da Mulher. Então, essa Rede Unida, quem é que vai participar desta live? Participa a Delegacia de Polícia Civil, a Sala das Margaridas, representada pela delegada Elisandra Batista, o Ministério Público, com a promotora de Justiça, a doutora Aline Souza Albino, que está chegando no nosso município, vai participar hoje da nossa live. A representação da Brigada Militar, Patrulha Maria da Penha, a soldada Luana Negrini, do Condim, a presidente do Conselho dos Direitos da Mulher, Lisiane Scalco, Conselho Tutelar, a conselheira coordenadora Andréia Ayubi, e o coletivo Elas por Elas. Então, essas entidades representam a nossa rede hoje no município, que confirmaram a presença na nossa live. Nós achamos falta, mas ainda dá tempo, do Poder Executivo estar presente com a assistência social, com a saúde. Não se faz rede de proteção sem a presença firme do Executivo junto conosco. Então, dá tempo ainda para as 20 horas, então nós vamos aguardar essa confirmação de participação. E falar também que está aberto um credenciamento para hotéis e pousadas, que só falar em rede de proteção sem ter segurança de depois de uma denúncia para onde essa mulher vai, também não adianta, né? Então, está aberto o credenciamento 1 de 2026, para pousadas e hotéis similares que queiram fazer essa prestação de serviço de hospedagem para acolhimento de mulheres em situação de violência doméstica. Está aberto desde fevereiro, gente. E, por enquanto, nós não tivemos nenhum credenciado. Então, faço um apelo aos hotéis, às pousadas, que puderem se credenciar, procurar esse credenciamento, que nós precisamos ter um local seguro para onde as mulheres vítimas de violência possam ser indicadas. E também foi apresentada a Lei de Diretrizes Orçamentárias, agora há poucos dias, e eu senti falta, nosso chefe de gabinete, Cristiano, da rúbrica do Condim. Nós temos que dar uma olhada, né? Eu acho importante trabalhar com o Conselho das Mulheres, nós precisamos ter orçamento também para essa demanda. Senão, não se tem como fazer um trabalho de qualidade sem orçamento. Na quarta-feira, nós tivemos um seminário promovido pelo Condim dos 20 anos da Lei Maria da Penha. Foi realizado lá na Unipampa, pelo Condim, no auditório da Unipampa, pelo Comitê de Gênero e Sexualidade também lá daquela entidade. E lá está um auditório cheio, discutindo todos os benefícios que essa lei, que é uma lei punitiva, né? Quem dera nós não precisássemos ter essa lei, mas nós precisamos, que são mais de 54 mulheres mortas, então nós precisamos dessa lei. E o Festival Internacional Interamericano de Dança, que foi realizado neste sábado, promovido pela Salete Maurer,

0: maravilhoso. Parabéns a todos que participaram. Uma ótima semana a todos vocês.
1: Com a palavra o vereador Marcelo Lago Robalo, da bancada do PRD, para ocupar a tribuna no pequeno expediente pelo tempo de 5 minutos.
2: Boa tarde, presidente Lindolfo. Cumprimento a todos aqui presentes. Cumprimento também o seu Antônio Correia, lá do Sarandi, que está ouvindo a programação. O seu Altamir Robalo, meu pai, dona Júlia, minha mãe, que estão lá no Sarandi. Nosso carinho, pessoal de Mercedes, pessoal de Timbaúva, Rincão do Meio, Passo da Barca, São Marcos, todas as comunidades do interior do nosso município. Também gostaria de dizer que recebi ligação do pessoal da FEPAGRO, presidente Lindolfo, pedindo socorro na entrada da FEPAGRO, ali daquela estrada que liga a FEPAGRO ao assentamento. Pode ter certeza que já fizemos o pedido oficial e vamos encaminhar o secretário Bestetti para que tome as providências. Também dar um aviso aí, unidos pela tradição, junto com meu colega Damião e meu colega Rony, hoje tivemos a notícia que os piquetes que vão desfilar vão ter avaliação. Então o pessoal que está se preparando para o desfile terá, o prefeito José Luiz hoje confirmou a avaliação, Laudelino. E com certeza os piquetes saem ganhando para se organizar, para fazer bonito. Dentro de poucos dias nós vamos discutir aí os temas, né, que vão ser relacionados junto com a comissão, para nós trazer uma notícia bem que dê um suporte para os piquetes, Lu. Né, nós que somos piqueteiros, que vamos nas piquetas cidade. Então, parabenizar também os cozinheiros que fizeram uma bela apresentação lá. Tiveram sorte de eu não ir cozinhar lá, ajudar a preparar, porque o ano que vem eu vou me destacar no cardápio, vereador Valério. Então estou brincando com o pessoal dos cozinheiros, mas parabéns aí a todas as mulheres e homens que foram envolvidos lá. Também dizer que nós estamos resgatando um projeto das hortas urbanas, que hoje as comunidades vivem um momento difícil financeiro, todo mundo, né? Atingiu todo o Brasil, todos os municípios. Isso é notório, todas as empresas de pequeno, médio, porte e também de grande. E nós voltamos o projeto que nós trouxemos para essa casa aqui, desengavetamos um projeto e queremos apresentar. Que as pessoas podem tirar o seu sustento nos fundos da sua casa, na sua horta ali. Agregar, né? Que colhe alface, a cenoura, a beterraba, o tempero verde, a cebolinha. Isso complementa, isso é um dinheiro menos, então nós estamos com essa iniciativa, junto com a agricultura aqui do nosso município, vamos começar um trabalho, vamos conversar, vamos trocar ideia e peço que os senhores nos ajudem também nesses termos deste projeto. E também fazer um lembrete àquelas pessoas que têm bastante dificuldade para se encostar no INSS. Praticamente uma vergonha a cidade do tamanho de São Borja nós não ter perícia aqui. E outra coisa, estão se negando direto, o perito está negando direto, quem tem problema de joelhos, artrose na coluna, fibromialgia, todo mundo está com dificuldade, e é bastante família. Então, o momento é agora, o momento está chegando, analisem muito no pensar, no dar o seu voto. Nós não conseguimos nada, tudo é dificultoso. Então você avalia e deixa o teu critério se está bom. É muita dificuldade. Nós temos que ir Itaqui, ou Ijuí, ou Santo Ângelo, ou Santo Antônio, para fazer perícia. São Borja do tamanho que é. E com dinheiro pago do nosso bolso, sem saber se vamos ser ressarcidos ou não. Fica um abraço do vereador Marcelo. Continuamos cobrando e trabalhando pelo povo. Acreditamos em dias melhores. Parabéns à empresa Furlong e à MAPA, que hoje assinaram o início, né, dos seus trabalhos, que em breve estará aqui na plataforma logística, que é o progresso do nosso município.
1: Solicito ao senhor secretário para que efetue a leitura das proposições recebidas pela secretaria. Passo os trabalhos à vice-presidente.
3: Proposições recebidas pela secretaria.

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horas mais 24 minutos, 13h24, abrindo a programação um pouquinho mais cedo, né? Hoje, após o pequeno expediente da Câmara de Vereadores, tivemos então um musical. É claro que o programa do colega Lutero do Carmo retorna amanhã, né? Devido ao horário. Então, na terça-feira, à tarde, é notícias. Dia 31 de agosto, né? 31 de agosto, tempo nublado, tivemos instabilidade, chuva, algumas trovadas durante a madrugada, aliás, durante a manhã. Pelo contrário, durante a madrugada estava o céu mais limpo, né? Estrelado, depois ele começou a ficar nublado por volta das... antes das 7 da manhã, né? Depois veio chuvas. Não sei a quantidade, quantos milímetros, mas eu acho que não deve ter passado aqui na cidade dos 10 milímetros. O ouvinte que tiver o seu pluviômetro em casa, né? Tiver condições aí de nos auxiliar aí, pode nos mandar, né? O que teve de chuva na cidade, no interior do município. Mas não deve ter passado, quem sabe, dos 10 milímetros. Nesse momento, 18 graus a temperatura, né? Ela não está tão alta, né? A gente vai atualizar aqui a temperatura aqui em São Borja e já já vai trazer aí as informações para os nossos ouvintes. Temperatura que, pelas projeções, pode entrar em elevação, deve entrar em elevação 19 graus. 19 graus. A partir da manhã vai a 22, 23. Quarta-feira pode chegar a 25, até mais, né? E aí cai a temperatura. Cai a temperatura para o final de semana. Final de semana aí com 5, 6 graus aí de temperatura. A mínima 5, 6 graus aí. Então o pessoal tem que se preparar com a lenha novamente no final de semana. A lenha para a lareira, para o fogão a lenha aí. Também para o galpão. Preparado aí durante essa semana. Vai esquentar um pouquinho. O pessoal corta a lenha e deixa já preparado, né, para o final de semana. É brincadeira. 3 horas 26 minutos, 13h26. Nosso boa tarde, nossos ouvintes aí, Santa Luzia, Rincão de Santana. Nosso boa tarde também aos ouvintes aqui da cidade, né, no bairro Paraboi, Florencio Guimarães, bairro Betim, centro da cidade. O pessoal que está trabalhando, nos acompanhando também, aqui próximo da cidade, na localidade aí da Vila dos Quilcas, né? E também na zona, praticamente zona urbana da cidade, também Vila das Pontes. Nosso obrigado pela audiência e sintonia nos 1260. 3 horas 27 minutos, vamos trabalhar no oferecimento do Mercado da Casa para suas compras. 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Na programação da Cultura 1260, vamos trabalhar para a Ótica Líder, doutora Dara de Meira, a JLA Energia Inteligente e as notícias para Nicola Veículos. 3 edições aí durante a tarde. Rio Negro e Solimões, aqui na programação da Tarde é Sua, faltando, agora passando, né, 29 minutos das 3 da tarde, a temperatura em São Borja, 19 graus, tempo parcialmente nublado.

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2: O samborgense Matheus Bauer foi destaque na 24ª Casilha da Canção Farrapa, realizada em Itaqui. A composição Duas Infâncias Se Encontram, que tem letra de Matheus Bauer e música de Taylor Garim, foi a grande vencedora do festival na linha nativista campeira. A obra, apresentada no ritmo de milonga, reuniu representantes de São Borja e Cachoeira do Sul e conquistou o primeiro lugar em uma das tradicionais mostras de música nativista da região. Com a vitória, Matheus Bauer coloca novamente o nome de São Borja em evidência no cenário da música nativista regional.
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11: Horas 35 minutos, faltando 25 minutos para as 4. É a tarde desta segunda-feira que fecha o mês de agosto, né? 31 de agosto de 2026. Fechamento do mês com a temperatura agradável, em 19 graus. Você que já está tomando seu chimarrão, alusão para o seu Albino. O seu Albino aí na Tiradentes, né, no bairro do Passo, está tomando chimarrão quando a gente passou aí por volta das 3 da tarde, né? Está excelente. Nosso boa tarde também. O pessoal que está tomando seu chimarrão, que vai preparar o chimarrão daqui a pouco. O pessoal que acordou agora há pouco da sessão, né? Para quem pode, está trabalhando aí no interior do município, né, no maquinário, na lavoura. Seu Mário Gaúna, tudo bom, seu Mário? A gente já deseja também uma excelente semana para vocês. Dona Fátima Gaúna também, Dona Dália Moura, né, os familiares. Nós vamos também pro Odil, que estiveram nos acompanhando, né, Odil? A todos os caminhoneiros, motoristas aí, nosso muito obrigado. Ao Fulani Motorista de aplicativo, né, Uber Rural, nosso muito obrigado aí. Alusão para o... Alusão para o José Carlos também, né? José Carlos falando em Uber, que às vezes nos acompanha o aplicativo, né, José Carlos? O José Carlos Pimentel, também o seu Valdemiro Moscato lá no 101, relatou chuvas hoje pela manhã, né, de madrugadinha. E também nosso alusão lá na Barra do Ribeiro para o Ramiro Farias. A tempo aí não manda a mensagem, né, Ramiro? Tudo é bom, a gente agradece pela audiência e sintonia. Ah, o João Luiz, né? João Luiz. Também o Dornelles aqui na localidade de Santo Reis, seu Milton Paim, nosso obrigado pela audiência e sintonia na programação da cultura.

9h36, 15h36, falando também sobre as empresas que estão com a gente na programação da 1260, né? 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Também nossa alusão aí para a Beira e para o Paulo, né? Já estão com café, mas lenharada. Segundo eles, 35 graus lenharada, a temperatura, né? Temperatura alta. Portanto, lá em Arás interior, aqui é o contrário, né? Aqui está quase a metade da temperatura, 19 graus neste momento. Banda Céu e Cantos, sugestão musical da Maristela.

0: 15 minutos faltando para as 4 da tarde, faltando 15 para as 4. 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Comércio, lojas, né? O comércio em geral aqui em São Borja. 13 minutos faltando para as 4. Está aqui no estúdio nosso colega Adilson, que esteve aí com o esporte. Aliás, o esporte durante o horário político, no novo horário, né, Adilson? Boa tarde.
1: Boa tarde, Alberi. Boa tarde à nossa audiência, Alberi. Começando mais ou menos aí até... Começando 12h40 e vai até as 13h10, mais ou menos.
0: Ah,
1: aí.
0: Sim. É, ganhou até uns minutos a mais, né?
1: É, exatamente, né? Então nós repercutimos muito aí o futsal, né? Nós tivemos transmissão aí na sexta-feira e também aí tivemos aí os jogos da dupla Grenal pelo Campeonato Brasileiro. O Grêmio, acho que os dois resultados já eram um pouco esperados, né? O Grêmio enfrentou a lanterna do campeonato, né? Em casa. E o Inter enfrentou um time, pela situação do Inter, enfrentou um time que tá brigando por Libertadores da América, né? Um time SAF, né?
0: Pois é.
1: Que é o Bahia, e acabou sendo derrotado, agravando uma crise aí sem precedentes, né, Beni?
0: É. E até o... Sobre a crise financeira, até o próprio presidente, segundo informações, não viajou para tentar arrecadar recursos aí para pagamento das dívidas, né?
1: É, não sei onde que ele conseguiu arrumar recursos num domingo, né? Ainda mais em torno de 10 milhões de reais aí, né? Já que começamos a falar sobre o Internacional, Alberi, ontem eu acompanhei o jogo do Inter e acompanhei a entrevista do Paulo Pezzolano. O Pezzolano foi muito melhor na coletiva do que nas escolhas aí, mas também aí tem uma barbeiragem também do departamento de futebol do Inter, quando tu meio que rifa esse jogo, né? Porque contra o Atlético Mineiro, o Inter forçou cartão no mercado, forçou cartão no Bruno Gomes, né? Que são dois zagueiros titulares, né? E mais o Paulinho, que querendo ou não, é um jogador utilíssimo, né? Às vezes é titular, às vezes é reserva. Então o Inter já deu um recado, assim, que ele meio que iria rifar esse jogo contra o Bahia, focado no jogo da Copa do Brasil. E esse jogo da Copa do Brasil ganha uma importância muito grande pro Internacional, em várias instâncias, da primeira instância financeira. Então, se caso elimine o Grêmio, são 9 milhões de reais que entram no caixa. E é um respiro importante, né, para um clube que está com problemas financeiros. Mas talvez o ponto mais importante é um cenário de tranquilidade. É, até antes da eliminatória começar, eu disse, e meio que se escrevendo isso, que o confronto da Copa do Brasil, ele é muito mais importante para o Inter do que para o Grêmio. Porque o Inter até então não tinha um treinador questionado, agora já tem, né, pelos 9 jogos sem ganhar no Campeonato Brasileiro. Também disse que se acontecesse de um dos dois entrar na zona de rebaixamento, esta equipe entraria muito pressionada, e tu pode ver que mesmo que o Grêmio tenha feito uma atuação muito ruim, e muito por causa do Everton, o Grêmio ganhou ontem da Chapecoense, mas o Grêmio ele já vai para um cenário de tranquilidade agora para o jogo contra o Internacional, que é o seguinte: suponhamos que o Grêmio seja eliminado, o Grêmio será eliminado em 15º lugar com 28 pontos. Se Sim. o Inter for eliminado na Copa do Brasil, o Inter será eliminado, jogará na frente do seu torcedor contra o Santos, provavelmente uma crise danada com faixas contra a direção, faixa contra os jogadores, e pode ser um jogo muito parecido como aconteceu em 2021, quando o Grêmio foi rebaixado no jogo contra o Palmeiras, que o Grêmio levou 3 do Palmeiras, teve invasão, quebraram o VAR. Sim. Eu acho que é um jogo muito parecido se o Inter não conseguir a classificação na quinta-feira contra o Grêmio.
0: E já com alguns desfalques também acontecendo, acho que o Bernabé já não joga, né? Entre outros jogadores.
1: É. Né? Então esse confronto para o Internacional quinta-feira, ele ganha uma conotação de muito mais importância em relação para o Grêmio. Né? E ontem, apesar do seu resultado de 3-2, assim, o Bahia foi amplamente superior em relação ao Internacional, principalmente no primeiro tempo, né? O Inter fez 1-0, nas poucas vezes conseguiu atacar no primeiro tempo, depois o Bahia tomou conta do jogo, né? O Eric Pulga deitou e rolou, principalmente em cima do Aguirre, né? Isso eu disse meio-dia e reitero, mesmo que o treinador esteja pressionado e seja demitido, e sei lá, venha outro profissional no lugar do Paulo Pezzolano, o Aguirre vai continuar no elenco. O Félix Torres vai continuar ali. O Matheus Bahia será o lateral esquerdo. O Paulinho será volante. O Bruno Henrique, que era do Palmeiras, vai continuar sendo volante. O centroavante vai continuar sendo o Sanabria, que é um ponto de interrogação. Então as peças. O goleiro, então, assim, até quando o Inter anunciou a contratação do Matheus Cunha, eu disse assim, ó, cara, eu assim vou ficar muito surpreendido se esse goleiro render no Internacional. Ele era a quarta opção no Cruzeiro, foi um péssimo no Flamengo. Não seria agora que ele seria protagonista na carreira dele. Então ele acabou, assim, ser um erro primário, né? Que, assim, as crianças das escolinhas são instruídas, assim, a não espalma a bola pro meio da área. Né? Ele espalmou a bola pro Eric do Bahia fazer o 3-1. E aí tu vê a falta de qualidade de jogadores do Inter, né? O Inter faz um 3-2, uma baita jogada do Alan Patrick, e cada vez se mostra por que ele foi reserva no Clássico, né? O Vitinho teve praticamente uma cobrança de pênalti no jogo, né? Assim, errou um gol inacreditável. Né? Então, assim, ó, mesmo que o treinador tenha culpa em erros pontuais, algumas escalações, a matéria-prima dele, Alberia, assim, é escassíssima, sabe? Eu disse já há um certo tempo, e essa disparidade ela aumentou, com o Santos contratando, com o Vasco contratando, o próprio Grêmio contratando, dos times ali, dos considerados 12 grandes do futebol brasileiro, não tenho medo nenhum de afirmar. O time que tem a menor qualidade técnica em relação ao grupo de jogadores é o Internacional. Tem uma qualidade de grupo assim muito escassa.
0: E o próprio Santos, né, também tem o Neymar desequilibra.
1: Contratou o Arthur hoje, está contratando o Rodinei, que era do Internacional. Contratou o Emerson Palmieri, que jogou no Chelsea, na Roma, e está negociando com o Everton Cebolinha.
0: Sim.
1: Então o Santos já está indo por uma seara assim, ó, que pouco ele vai sair dessa briga do rebaixamento e vai para uma briga de primeira página.
0: Sim, Isso aí. E falando sobre o goleiro, agora esqueci o nome do goleiro de reserva do Inter, né?
1: O Antony.
0: O Antony, acho que de repente seja melhor com...
1: Sim, dos três hoje, porque o Rocher não conta, né? Vive no departamento médico. O Antony, ele é o melhor, né? Em relação ao Grêmio, Alberia, assim, pra quem não viu o jogo e pega, assim, um placar seco de 3-1, acho que o Grêmio ganhou com extremas facilidades. O Grêmio só ganhou por causa do seu goleiro, né? Eu sempre falo, assim, reitero, que time ruim tem que ter goleiro, porque o time ruim ele vai ser atacado toda hora. E o Grêmio, se ficar na primeira divisão, o protagonista da permanência será o goleiro Everton, assim, que foi um acerto assim, impressionante da direção do Grêmio. Realmente, assim, quando o Grêmio ganha, tem a digitais dele. E quando o Grêmio perde, ele evita goleadas muitas vezes. Assim. Ele é um goleiro realmente fora da curva, sabe? A diferença do Grêmio para Chapecoense foi a efetividade. O Grêmio teve 3 chances claras de gol e acabou convertendo as 3. Inclusive 2 gols do zagueiro Gustavo Martins, né? Que eu não acho o Gustavo Martins um grande zagueiro, eu acho ele um zagueiro assim comum, mas ele tem uma característica que não dá pra negar, ele é um zagueiro goleador, né? Ele tá sempre fazendo gol, ele é um exímio cabeceador, ele tem facilidade pra fazer gols de cabeça, né? Então a vitória ela acaba sendo muito importante pro Grêmio e pro Luiz Castro, que mesmo que tenha sido vaiado, o Grêmio ele entra pra quinta-feira com um ligeiro favoritismo para mim por 2 quesitos. Primeiro, joga em casa e se não ganhar nos 90 minutos, o Grêmio tem a vantagem de um goleiro, né? O Grêmio tem um goleiro confiável, né? Talvez o Matheus Cunha nos surpreenda,
0: claro,
1: né? Como um pegador de pênaltis, mas o Everton a gente conhece, né? Como um exímio pegador de pênaltis, né? Então o Grêmio ele tem um favoritismo, né, avançar na quinta-feira pelo resultado que conquistou, pelo fator local e também por ter um goleiro mais confiável. E aí, no começo da minha explanação, eu disse em relação ao Pezzolano que ele foi melhor na coletiva do que nas escolhas. Ele foi muito lúcido quando ele disse: o torcedor do Inter quer muito o clássico Grenal, nós temos a obrigação de classificar na quinta-feira, mas tão importante quanto é o jogo contra o Santos, tá? O jogo do Inter contra o Santos é um jogo assim muito balizador no campeonato do que vai ser o Inter. Se o Inter tem uma possibilidade de quem sabe respirar um pouco no campeonato, ou uma derrota contra o Santos, que é um concorrente direto, praticamente pode assim, bota o Inter numa situação assim quase de rebaixamento, assim concreto, né?
0: Mas faltariam acho que 11, 12
1: jogos. Faltaria 11 rodadas para o Inter ganhar aí 6 partidas, lembrando o Inter ganhou 5 em todo o campeonato.
0: Sim. E tem times aí com menos jogos que o Inter, como no caso do Grêmio tem um jogo a menos.
1: Grêmio, né? O Mirassol, né? A Vasco, a maioria dos times que estão brigando contra o rebaixamento tem um jogo a menos, então assim, esse jogo contra o Santos assim é um realmente

0: jogo, né? Um momento ali, a equipe tá praticamente com a derrota certa, né? Acho que 4 gols de diferença teve, né? Perdendo. Sim. Buscou o resultado, até virou, mas no finalzinho ali ficou no empate 8-8.
1: Sim, e com esse resultado, né, que até a CF matematicamente poderia ficar em primeira, era muito difícil.
0: Sim.
1: Teria que tirar um saldo muito grande. Na última rodada acabou definindo ele que vai pegar um time aí com um nome, né, muito, muito conhecido, um time lá em Porto Alegre, era o Trianon, né?
0: Isso, o Trianon.
1: Né, agora é o Trianon de Canguçu, né? Uhum. Assim, já apesar da gente não conhecer praticamente nada do adversário, é uma fria pelo deslocamento, né? Um deslocamento muito, muito longo, né? Região sul do estado, né? Então, assim, é uma viagem longa para a CF, mas é uma viagem longa também para a equipe de Canguçu, né? Até já estava colhendo algumas informações de alguns colegas aí que fizeram alguns jogos da equipe de Canguçu. Diz que tecnicamente, assim, é um time que dá para classificar, tá? Dá para passar a próxima fase, mas o grande adversário vai ser a viagem, né? A princípio, jogos marcados para dia 13 e dia 20, né? Dia 13 lá na região sul do estado, em Canguçu, e a volta aqui dia 20 do feriado, né? Dia do Gaúcho. Sim. Mas talvez possa ocorrer aí uma troca de data, né? Talvez um jogo num sábado, quem sabe, antes do feriado aqui em São Borja, ou até lá em Canguçu, né? Mas a princípio as datas base 13 e 20.
0: Ok, observar aí a definição da federação. Sim. Tá certo? Obrigado, Dilson, pelas informações, participação. Já tem notícias aí pela Rede Pampa? Vamos recordar aqui o AGP na programação, faltando 2 minutos para as 4.

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1: Toffoli suspende campanha de Renan Santos à presidência da República.

4:20 a temperatura. Este é o Pampa Notícias e vamos atualizando as principais informações do momento. Dias Toffoli, ministro do Tribunal Superior Eleitoral, suspendeu a campanha de Renan Santos do Missão à presidência da República. A decisão foi tomada neste domingo e

0: foi divulgada nesta segunda. O motivo da interrupção seria a existência de perfis irregulares que estariam divulgando conteúdos favoráveis ao candidato nas redes sociais. O diretor-geral da Polícia Federal, Andrei Rodrigues, se reúne na tarde desta segunda-feira com o presidente do Supremo Tribunal Federal, Edson Fachin, no Conselho Nacional de Justiça. O encontro terá como pauta a segurança das informações do sistema de justiça. A reunião ocorre em meio a um impasse entre o ministro André Mendonça, do STF, e o diretor-geral da Polícia Federal. O candidato do partido Missão à presidência da República, Renan Santos, negou nesta segunda-feira a ocorrência de irregularidades no registro de sua candidatura no Tribunal Superior Eleitoral. O ministro do Tribunal Superior Eleitoral, Dias Toffoli, suspendeu nesta segunda a campanha. Pacientes adultos em tratamento contra o câncer colorretal metastático têm novo medicamento com registro aprovado nesta segunda-feira pela Anvisa como opção de tratamento. O produto é indicado para pacientes que já passaram por quimioterapia à base de outros quimioterápicos para câncer colorretal. O primeiro-ministro da Índia afirmou nesta segunda-feira ao presidente russo Vladimir Putin que a guerra na Ucrânia precisa chegar ao fim. Ele justificou que o conflito deve ser encerrado em nome da humanidade e que Nova Delhi irá agir para conceder apoio a todos os esforços de paz. 4:03, 20 graus a temperatura, este é o Pampa Notícias e agora as informações do mercado financeiro. O dólar comercial opera em baixa de 0,14%, cotado a R$ 5,18. O euro comercial opera em alta de 0,12%, cotado a R$ 6,02. O principal índice da Bolsa de Valores Brasileira, B3, opera em alta de 1,02% aos 177.449 pontos. 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

4h07, aqui você está na Rádio Cultura de São Borja. Programação à tarde é sua, programação informativa, com notícias, né, no seu rádio. Observando aqui com relação ao nível do Rio Uruguai, Porto Mauá, edição das 14h30, cresce, né? Então, algumas observações durante a semana devido à preocupação com relação às chuvas na região norte e divisa com Santa Catarina. Outros locais aqui, no Alto Uruguai, ele está baixando 2,28 m, né? Vamos observar mais acima, Itapiranga 2,48 m, 2,48 m também cresce, mas não está tão alto assim, né? 2,48 m. Garruchos está baixando 2,82 m, ele baixa, portanto, medição das 13h30, 2,82 m Garruchos está baixando. De manhã, Garruchos estava com 2,93 m, então baixou um pouco mais de 10 centímetros, né? Da manhã até agora, o início da tarde. E aqui em São Borja, 4,33 m está baixando. Medição de 15 para as 3 da tarde, seja um pouco mais de quase uma hora e meia atrás, né? 4,33 m está baixando aqui em São Borja. Ele teve elevação durante o final de semana, né? Desde a última sexta até o domingo, começou a baixar hoje de manhã. 4,33 m, portanto. 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Nosso obrigado pela participação, dona Ramona Araújo. Já deixou a sugestão musical, né, dona Ramona? O Ivan Mota, boa tarde, Oberina, companhia aqui em Marau. Obrigado, Ivan, grande apreciador do nosso futsal, né? Aliás, acho que foi em Marau que teve aquele jogo de... das estrelas, né? O Christian esteve presente, o Douglas, ex-meio-campo do Grêmio, no futsal. Inauguração de um ginásio aí da região, né, Ivan? Belíssimo ginásio. Dona Maurília, boa tarde, seu Alberto. Estou escutando o programa aqui na Paris Sampaio. Uma ótima tarde para o senhor. Obrigado, dona Maurília. Seu Leomar, né? 8 milímetros de chuva, né, seu Leomar? Aí no bairro Parabão, obrigado, seu Leomar. O Carlos Chaves registrou 5 milímetros de chuvas durante o dia no bairro Betinho. Obrigado, Carlos, aqui pela colaboração também. Te agradeço os nossos ouvintes, né? Nosso obrigado pela participação. 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Isso aí, portanto, para divulgação aqui na 1260, que segue com o coração apaixonado, Julio Iglesias. Temperatura 18 graus em São Borja, 19 graus, né? 4 e 10.

da tarde, 16 horas 15 minutos. Esse próximo destaque, vamos trazer o Renan e Raí lá para o pessoal na Santa Luzia, Granja Coleto, né? Nosso muito obrigado na Fátima, desejando uma boa semana, seu Mário Gaúna, Renan e Raí, 4h15.

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0: nosso ouvinte participando, né? Nosso muito obrigado pela participação. Tem abraço aqui também, o alusão do Flávio.
1: Sim, que eu não consigo escrever porque eu tô na
0: correria. Tá certo. Aqui. Obrigado.
1: 5 horas pra ir embora.
0: Isto.
1: Tem muita coisa pra fazer ainda. Um abraço.
0: Tá, valeu. Obrigado, Flávio. Em Floripa, né? Segundo ele, não consegue digitar devido ao serviço aí intenso. Daqui a pouco vai retornar pra casa, né, Flávio? Obrigado, Flávio. Em Floripa, que recebia bastante chuva, aliás. Foi castigado o final de semana, inclusive, com um intenso granizo, danificou muitos automóveis, residências também. E, segundo a Metsul, granizo nos 4 estados no final de semana tivemos, né, e vai continuar, segundo o alerta aí da Metsul. Uma alusão aí para o João Rodrigues Floriano, né? Olá, Uberi, não consigo falar com o serviço urbano. Ligo para o serviço urbano e não atende. Vê se consegue pedir para retirar uns bags de 500 quilos tão cheios de folhas de árvores que eu limpei do meu pátio. Obrigado. É na Cabo Pedroso 1641. Tá certo, João? A gente vai encaminhar aí para o pessoal responsável, né? Nosso departamento aqui de jornalismo também. Boa tarde, na escuta, a boiada tomando água perto da casa. Tá certo. Olha uma linda foto aqui. O seu Valdemiro Moscato nos mandou, e o tempo tá bom aí, né, seu Valdemiro? Um pouco de sol, uns lindos campos aí, a boiara tomando água. Olha, linda foto, obrigado por essa bela foto que nos enviou aqui, tirada aí de cima, né? A gente agradece pela audiência e sintonia na programação. Então, pessoal no interior, né? Tem gente aí na capital, em Florianópolis, tem gente no interior. Então, está sendo bem diversificada aí a audiência da cultura. Nosso obrigado pela audiência e sintonia aos nossos ouvintes que estão colaborando com a programação. Mas falando em ouvintes, nosso muito obrigado. É ouvinte também, podemos dizer assim, é um artista, né? O Tio Novo Araújo, alusão pro Tio Novo, obrigado pela audiência. Aí obrigado também por nos enviar um material, né? O Tio Novo Araújo nos enviou hoje, até a gente estava em casa, por volta das 11h15, 11h20, né, Eloy? O Eloy Araújo nos enviou um novo material, a gente vai rodar na programação aqui da cultura a partir das 5, né, no programa, no Espaço Tertúlia. Vamos trazer aí um novo trabalho. São nada menos que 15 músicas inéditas, né, do Tio Novo Araújo, destacando aí o CD Chegou a Hora de Catingar o Bagualismo. Catingar o Bagualismo aí, Catingando o Bagualismo, é uma das músicas do Tio Novo Araújo. Trazer depois na íntegra, né? Então é com muita alegria que apresentamos o novo trabalho musical do Tio Novo Araújo, CD Catingando o Bagualismo, chega trazendo 15 músicas com repertório de muita identidade, tradição e autenticidade, músicas inéditas, letras que retratam a vida do campo, histórias, costumes e a essência do homem campeiro, o mais puro e autêntico bagualismo. Um trabalho feito para quem gosta da verdadeira música gaúcha, quem valoriza nossas raízes e carrega no peito o orgulho da tradição. Tio Novo Araújo Catingando o Bagualismo, um CD para ouvir, cantar e sentir a força da nossa terra. Prepare o mate, aumente o volume e venha catingar o bagualismo conosco. Está aí o Tio Novo Araújo com esse novo trabalho. Vamos observar aqui as músicas, né? Todas as autorias, algumas músicas aí da... Tem músicas todas as do Tio Novo Araújo, né? Da autoria dele. Catingando o Bagualismo, Formigão, Mate, Mulher e Cachaça, Opinião Formada, Resposta do Bagual, Bandeira de Guerra, Alerta Geral, Biografia do Desafio Farroupilha, Estância Santa Isabel, Que Coisa Braba, Recado de um Filho ao Pai, Correntina Louca, De Campeiro para Campeira. Se a gente já vem rodando mais tempo, né? Acho que desde umas 2 semanas atrás. O Brasil Que Eu Quero e Resposta do Mate Novo. Aí, portanto, vamos ouvir um trechinho da música e depois a gente vai destacar mais aí no Espaço Tertúlia a partir das 5.

0: Tá tingando a bagualismo, né? O tema aí do CD do novo trabalho do Tino Araújo. O pessoal já se manifestando na sua alusão lá pro seu Francisco Godoy, lá em São Marcos, né? Nós mandou uma mensagem, boa tarde, Alberia, aí que me refiro, né? Figurinha aí do Joca Martins, né? Que tem essa famosa frase. Também a tia Flori, né? A tia Flori Carpes, né? Nosso muito obrigado, nosso boa tarde, né?
1: Olha, Alberia, essa música desse homem é maravilhoso.
0: Tá bom. Tudo é bom, dona Flori. Tá certo, não pode ficar ouvindo, a gente vai rodar mais música a partir das 5, nosso agradecimento. O Jango aí também do aplicativo, bota a pressão aí com o tio Novo Araújo. Então a gente fez uma demonstração aqui, são 15 canções, né? A gente vai trazer daqui a pouco. 4h31, vem aí as notícias, depois a gente retorna aí com o Sertanejão Clássico. 4h31, temperatura 19 graus.
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4: A Associação Samborgense de Futsal encerrou sua participação na primeira fase da Série Bronze com grande jogo e muita emoção. Na noite desta sexta-feira, atuando em Capão do Cipó, a equipe de Samborge empatou em 8-8 com o CMD Capão do Cipó. A partida foi marcada por uma grande reação da ACF. A equipe samborgense chegou a estar 5 gols atrás no placar, mas não se entregou e buscou uma importante igualdade fora de casa. Com o resultado, a equipe de Samborja conquistou mais um ponto e chegou a 17 pontos na tabela. Com a pontuação, a ACF terminou a primeira fase na segunda colocação do seu grupo, apenas 2 pontos atrás do líder. Agora, a ACF volta suas atenções para as oitavas de final, quando terá pela frente o Trianon de Canguçu. O primeiro confronto está marcado para o dia 13 de setembro, em Canguçu, enquanto o confronto de volta está marcado para o dia 20 de setembro, no domingo, no ginásio Cleto Dória da Zambuja.
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certo, obrigado, Neidelaine. Ouvindo aqui uma mensagem do Neidelaine, pessoal, olha, repercutiu muito, muito bem, né? O momento que a gente, podemos dizer, fez o lançamento aqui do Tinova, recebemos no mínimo 6 ou 7 mensagens aqui. É, o Gringo Martins, né? Boa tarde aí, que Alberia aí que deu valor, né? Gringo Martins, ele, não sei qual é a localidade, se aqui na cidade, no interior, nosso obrigado gringo, a dona Edelaine Milbrat, de São Pedro do Butuí, também o Carijó Maurício, né, na escuta, o nosso time tá feio a boca, só pelo Grenal de quinta, tem o Grenal de quinta, tem o final de semana com o Santos, essa semana vai ser complicada, dá para escolher qual é o jogo mais complicado, né, Maurício? O Odil, obrigado Odil, correntino lá de Mercedes, também elogiando muito o trabalho do Tio Novo Araújo. É, também ao Flávio, né, respondendo que tem muita chuva lá em Floripa, na capital catarinense. Nosso muito obrigado, Flavinho, mandando aí para os amigos e familiares da Vila Santos Reis, né? É, também, ah, certo, tá bom, nosso muito obrigado, Ana Fátima, seu Mário, pela audiência na programação da Cultura, trazendo a música, a informação no seu rádio nesta tarde de segunda-feira, né? Temperatura 19 graus, nível do Rio Uruguai 4,50 metros, está baixando, aliás, 4,43 metros, né? Já a gente vai atualizar aqui o nível do Rio Uruguai em São Borja, fazendo informação aos nossos ouvintes, né? Nível do Rio Uruguai, portanto, altura do nível do Rio Uruguai em São Borja, 4,31 metros. 4,31 metros, medição das 15 para as 4 da tarde, ou seja, de uma hora atrás praticamente, né? Ele está baixando cerca de 2,5 centímetros por hora. Nosso boa tarde aí ao alusão pro pessoal nos acampamentos, nos pesqueiros, né, na audiência aí da programação da Cultura. Nosso boa tarde. A gente deseja também tudo de bom ao pessoal aí do Mangrulho, Encantado, Mercedes, São Marcos, São Mateus. A gente agradece pela audiência e sintonia. 4:37, trabalhando um oferecimento aí da JLA Energia Inteligente, doutora Dara de Meira, Mercado da Casa, Ótica Líder, também o lençol térmico Durma Bem, Milionário José Rico.

Sertanejo clássico aqui na programação da tarde da Cultura Edição Borja, faltando 20 para 5 da tarde. Tempo bom, né? Aqui em São Borja, sol e nuvens na programação da tarde desta segunda-feira, 31 de agosto. Chegando Eduardo Costa.

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4: Aqui a programação, o espaço do sertanejo clássico na programação da cultura, né? Trazendo a música, informação e ouvinte participando. Nosso muito obrigado ao ouvinte aqui da cidade interior do município, quem está em outras localidades também, enviando seu recado, sua mensagem pelo 996731260. 15 minutos faltando para 5 e a temperatura na marca dos 18 graus.

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1: Está aí o Sérgio Reis, né? Essa sugestão musical foi da dona Ramona, ela hoje nos ligou cedo hoje, né, dona Ramona? Está aí, portanto, Sérgio Reis, Pinga em Mim, na programação da tarde aqui da Cultura, da Tarde é Sua, faltando 11 minutos para 5, ou 16h49, temperatura 18 graus.

7 minutos faltando para as 5 da tarde. Olha, recebendo uma notícia também na área do esporte, do futebol, do futsal, né? Mais uma vez aí, arbitragem São Borgense em destaque a nível nacional. A arbitragem gaúcha aí do Ricardo Messa foi convocado pela Confederação Brasileira de Futsal para a Taça Brasil. Então, arbitragem gaúcha, né? E aqui podemos dizer assim, São Borgense, ele é aqui de São Borja, vai estar aí na 53ª Taça Brasil de Futsal. Parabéns aí, o Ricardo. Só milhares, um alusão aí para o Ivonei, Cleonice, também o Cristiano, né, todo o pessoal, e os familiares do Ricardo, né, também a sua mãe, também, que possivelmente deve estar nos acompanhando na programação da 1260, na programação da Cultura. Está aí, portanto, trazendo essa informação. Na programação da Cultura, Ricardo Messa, né? Está, portanto, na arbitragem aí na Taça Brasil de Futsal. O que é importante aqui para a cidade, a gente costuma divulgar, né, que na programação da Cultura, seja na área do esporte, da música, enfim, né, na medida possível, a gente divulga, claro. A gente, sabendo de algumas informações, traz a divulgação na programação. 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
1: Santos afirma que irá lutar contra a decisão do ministro do TSE.

horas da tarde, 18 graus a temperatura aqui em Porto Alegre. Este é o Pampa Notícias e vamos atualizando as principais informações do momento. Candidato à presidência pelo Missão, Renan Santos, afirmou em suas redes sociais que irá lutar na justiça contra a decisão do ministro Dias Toffoli, do Tribunal Superior Eleitoral. O ministro suspendeu sua campanha digital, vetou repasses de recursos e ida a debates. Segundo a decisão, o candidato não pode criar novos perfis, não pode postar em páginas de terceiros e não pode postar nos seus próprios perfis que não foram comunicados ao TSE dentro do prazo. De 32 anos morreu em um acidente de trânsito no início da tarde desta segunda-feira, no quilômetro 489 da BR-285, entre Juiz, no noroeste do estado. A vítima pilotava um automóvel quando perdeu o controle do veículo e saiu da pista. Um passageiro, que também estava no veículo, ficou ferido, foi socorrido por

0: por equipes de resgate encaminhado ao Hospital Regional das Missões, em Santo Ângelo. A medida provisória do fim da taxa das blusinhas, que cortou do imposto de importação federal as compras online e internacionais de até 50 dólares, deverá prever um mecanismo de avaliação periódica das consequências para a economia. A informação é da relatora da proposta no Congresso, senadora Leila Barros, e do presidente da comissão mista que analisa a medida provisória, deputado Reginaldo Lopes. Eles participaram de reunião nesta segunda-feira com representantes do governo no Palácio do Planalto. A Itália irá conceder prorrogação de mais 15 dias à proibição da livre entrada de pessoas vindas da Espanha e seu território. O anúncio, feito por Roma nesta segunda-feira, é uma resposta ao aumento de fluxo de imigrantes que tentaram ingressar na União Europeia por Ceuta. Ministérios das Relações Exteriores e do Desenvolvimento, Indústria e Comércio divulgaram nesta segunda-feira uma nota conjunta. No documento, informaram terem dito aos Estados Unidos que não concordam com o tarifaço contra produtos brasileiros, mas que o governo brasileiro está aberto ao diálogo para a condução de novas negociações. 5:04, este é o Pampa Notícias e agora as informações do mercado financeiro. O dólar comercial opera em baixa de 0,28%, cotado a R$ 5,18. O euro comercial opera em baixa de 0,01%, cotado a R$ 6,02. O principal índice da Bolsa de Valores brasileira, B3, opera em alta de 1,19% aos 177.762 pontos. 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
3: O Espaço Tertúlia, a partir de agora, nos 1260 aqui da Cultura, né? Trazendo a música, a informação no seu rádio. A programação aqui é da 1260 e com a música, né? Do Rio Grande, a música nativista. E aqui já tem a sugestão musical, nosso boa tarde aqui, para uma alusão para o Canha, né? Obrigado aí pela carona aí, lá no bairro do Passo, sempre um dos ouvintes aí da programação da Cultura. É um dos... dos colegas lá do seu Wilson Guimarães, né, seu Wilson? Canha, nosso muito obrigado pela audiência, que ele é um dos funcionários da Chapecó. E o seu Wilson Guimarães nos manda a sugestão, pedir a música Perguntinha do Meu Bem com Chiro Missioneiro. Não sei se é Chiro Missioneiro, mas tem, eu acho que é Ademar o Antunes, né? Já vamos até fazer a pesquisa, que foi uma das músicas que participou aí do... também... no Festival Ronda de São Pedro, alguns anos atrás, né, Laudelino? Possivelmente deve estar nos ouvindo, a perguntinha do meu bem. Olha aqui, observando aí, causando estragos no Paraná, Santa Catarina, continua, né? O granizo, portanto, no início da tarde de hoje, da manhã de hoje, nesses três estados, Rio Grande do Sul, Santa Catarina e Paraná. 17 horas e 8 minutos, para a Ótica Líder, Mercado da Casa, doutora Dara de Meira, JLA Energia Inteligente, também Nicola Veículos. Estamos chegando aí com a programação aqui da 1260, destacando também um novo trabalho inédito, 15 músicas do Tinoco Araújo, né? Chegou a hora de catingar o bagualismo, então é com muita alegria que ele apresenta um novo trabalho, um novo CD, trazendo 15 músicas com repertório de muita identidade, tradição e autenticidade. O mais puro e autêntico bagualismo, né? Trabalho feito para quem gosta da música gaúcha, para quem valoriza as raízes e carrega o orgulho da tradição. CD para ouvir, sentir e sentir a força da nossa terra. Prepare o mate, aumente o volume e venha catingar o bagualismo, né? Então, nosso muito obrigado de novo aí que nos mandou estas músicas. A gente vai passar aí para o, podemos dizer assim, a linguagem popular, o computador aqui da emissora, né? Para rodar também nos demais programas dos demais colegas aí que rodam aí a música do Rio Grande. Também vamos trazer aí o... tem... várias músicas, né? Também de campeiro para campeiro, o Brasil que eu quero, resposta do Mate Novo. Vamos trazer aí na programação aqui da 1260 a resposta do Mate Novo, né? E depois tem mais uma ou duas canções para nós ouvir durante a programação no Espaço Tertúlia, aqui da 1260. Tia Flori Carpes, nosso muito obrigado. Aprecia bastante as músicas do Tio Novo Araújo. E o pessoal perguntando, né? Onde que tem o trabalho novo à venda, se tem o CD à venda. O novo trabalho aí do Tio Novo Araújo, aqui na programação da 1260. 17 horas mais 9 minutos. A resposta do Mate Novo está aí, aqui na programação Espaço Tertúlia, na Cultura de São Borja.

17h14, sessão aí da Maristela, pessoal, familiares, vizinhos, ouvintes, amigos aí estão na audiência, né, Marcelo? Obrigado pela audiência. Márcio Correia, Grupo Gauchismo, 17h14, a hora certa.

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Tem muito frio aí pro final de semana novamente. Só vai sentir aí o gosto do inverno, mês de setembro agora, marcando 6, 7 graus a mínima, né? E a máxima não vai aumentar muito para o final de semana aqui na Fronteira Oeste, possivelmente na Argentina e no Chile. 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Desejando sucesso no novo trabalho do Eloy Araújo também no Facebook. A gente postou agora há pouco essa informação, a matéria, né? E, portanto, o pessoal postando até perguntando sobre se tem a venda já o CD. Então, o nosso agradecimento por nos enviar aí o material, o Eloy Araújo, né? Boa tarde também a Denise. Ela nos enviou aqui uma foto, um belíssimo bolo de laranja para o café da tarde, né, Denise? Obrigado pela audiência. Todo o pessoal que está acompanhando a programação aqui da 1260. Vamos trazer outra música aí do Eloy Araújo, né? A gente já trouxe aí cerca de duas canções, Resposta no Mate Novo. Daqui a pouco vai trazer também a música tema aí do CD. E agora a música, o Formigão, Formigão 17 e 23.

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1: O samborgense Matheus Bauer foi destaque na 24ª Casilha da Canção Farrapa, realizada em Itaqui. A composição Duas Infâncias Se Encontram, que tem letra de Matheus Bauer e música de Taylor Garim, foi a grande vencedora do festival na linha nativista campeira. A obra, apresentada no ritmo de milonga, reuniu representantes de Samborja e Cachoeira do Sul e conquistou o primeiro lugar em uma das tradicionais mostras de música nativista da região. Com a vitória, Matheus Bauer coloca novamente o nome de Samborja em evidência no cenário da música nativista regional.
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3: Agora 17 horas 31 minutos, você ficou por dentro aí das informações, notícias, né? Através da Nicola Veículos, aqui na programação da Tarde da Cultura, trazendo a música, a informação, desde as 15 horas e 30 minutos. Vamos continuar chegando em Luiz Marém, com alusão para a dona Nelly, aqui no centro da cidade, né? Sempre está acompanhando a programação da Cultura, uma das belíssimas músicas de Luiz Marém com Jair Terres, aqui na programação da Tarde da Cultura. Todos os nossos ouvintes aí, os pescadores, na audiência aí da 1260, no interior do município, no Itaqui. Nosso boa tarde para Dona Rose, sou Daniel, também localidade de Rincão de Santana. Obrigado pela audiência também. Luiz Marim e Jair Terres.

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3: Caminhando já para a reta final da programação, 17h37. Programação desta segunda-feira, início de semana, mas o fechamento do mês, né? Dia 31 de agosto, amanhã já começando o mês 9 do ano de 2026, mês de setembro. E a gente está já na conclusão da programação da tarde, começou por volta das 15h30, um pouquinho antes hoje, né? Por volta das 13h20, 13h25. Nosso agradecimento pessoal que está interagindo com a gente, enviando seu recado. João Hatz, na Paris Sampaio, nosso muito obrigado pela audiência. O Marlon também lá na Timbaúva, né, Marlon? Marlon Quevedo, na Cutelaria Quevedo, nosso muito obrigado pela audiência. E, também tem uma homenagem aqui, nosso obrigado pela audiência, o Assunção Gamarra e Dona Ângela, né? É, lá na Vila Jaguari, ele faz uma manda um alô pro seu Luiz Godoy, seu irmão, e faz uma homenagem aí lá em São Miguel. São Miguel, pessoal, estão nos ouvindo lá no Rincão de São Miguel. Nosso muito obrigado aí pela audiência. Alusão aí do seu Assunção para o seu Luiz Godoy, está na audiência aí da programação da cultura. 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A gente retorna na madrugada da terça-feira, né, a partir das 5 horas. E também, dentro da programação da tarde é sua, amanhã, a partir das 15h30. Te desejo também a todos uma excelente semana, né? Junto aos seus amigos, familiares. E vai trazer mais uma aí do Tio Novo Araújo, já na conclusão da programação, do novo trabalho, 15 músicas inéditas, ele nos enviou aqui o material, e aos poucos a gente está rodando aqui na programação da cultura. Catinganda Bagualismo, né? É a música que leva o tema do seu novo trabalho, do seu novo CD. Enquanto isso, a gente deseja uma excelente semana a todos, produtiva, proveitosa a todos os nossos ouvintes. 17h39, temperatura na marca dos 17 graus.

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todo discípulo de Jesus recebe dons do Espírito Santo para edificação do corpo de Cristo. Portanto, o poder do Espírito Santo se manifesta em nós e nos capacita. Com este pensamento, meu irmão, minha irmã, vamos aí iniciando mais um programa Escola de Jesus e Ave Maria, nesta segunda-feira, dia 31 de agosto, último dia do mês, né? E já agradecendo a sua sintonia, e ficamos aqui por 15 minutinhos, 15 minutos, mas grandioso no seu conteúdo, né? Levar aí uma mensagem de paz de nosso evangelho do dia de hoje. Nós temos avisos da paróquia São Francisco de Borja. Estão abertas as inscrições para catequese matrimonial, catequese batismal de 1º a 10 de setembro. Aqueles interessados aí, maiores informações na secretaria da paróquia. Temos convite aqui do ABC, Amigos em Busca de Cristo. Convida a comunidade para o jantar da 10ª noite italiana, que será realizado no dia 10 de setembro, às 20h30, no Salão Paroquial. Ingressos na Secretaria da Paróquia e integrantes do grupo. Então, estes são os avisos da paróquia São Francisco de Borja. E nos foi enviado. Evangelho, proclamação do Evangelho de Jesus Cristo segundo Lucas. Naquele tempo veio Jesus à cidade de Nazaré, onde se tinha criado. Conforme seu costume, entrou na sinagoga no sábado e levantou-se para fazer a leitura. Deram-lhe o livro do profeta Isaías. Abrindo o livro, Jesus achou a passagem em que está escrito: O Espírito do Senhor está sobre mim, porque ele me consagrou com a unção para anunciar a boa nova aos pobres. Palavra da salvação. Glória a vós, Senhor. Fazer uma breve reflexão deste evangelho de hoje, né, que acabamos de ler. Então, meus irmãos e irmãs, vamos aí, né, rapidamente aí, vendo ali, destacar uma parte ali, o Espírito do Senhor está sobre mim, né. Na sinagoga de Nazaré, meus irmãos e irmãs, Jesus proclama: O Espírito do Senhor está sobre mim. Ele fala isso aí, revelando que sua missão nasce da unção e da intimidade com o Pai. Ele não fala por si mesmo, mas como aquele que foi enviado para anunciar a boa nova aos pobres, para libertar a todos nós, eu, você, todos nós, né? Essa palavra não é apenas uma declaração, mas a manifestação de um Deus que entra na história, que a transforma, que transforma vidas concretas e alcança aqueles que mais necessitam de esperança. O Senhor nos conhece, Ele nos sabe tudo de nós. Não adianta nós estar com lero-lero, porque Ele sabe, Ele conhece o nosso coração. Virão a mim todos aqueles que o Pai atrair, né? No entanto, aqueles que o conheciam desde criança, eles tinham dificuldade de acolher Jesus, de acreditar no que Jesus falava ali, porque nasceu aquela criança, eles viram crescer, né? Como nós vimos ali no Evangelho ali. Então, a familiaridade se torna ali um pequeno obstáculo e o coração se fecha diante da
da novidade de Jesus, de Deus, né? Às vezes pensamos que conhecemos Jesus, mas nem sempre estamos aí dispostos a deixar que ele nos surpreenda e até mesmo questione as nossas certezas. Quando a palavra toca em nossa segurança ou denuncia nossa resistência, podemos reagir com rejeição, assim como o povo de Nazaré quis rejeitar Jesus, né? Porque conheciam ele desde criança. Eles foram tomados pela, vamos dizer assim, pela incredulidade ali e não reconheceram a presença de Deus no meio deles. E a incredulidade, meus irmãos e irmãs, faz um grande mal e pode ser um grande mal para a nossa alma também. Mesmo diante da rejeição, Jesus permanece fiel à sua missão. E então ele não se deixa paralisar pela falta de acolhida que ele teve, né? Mas segue adiante, conduzido pelo Espírito Santo. Então, diante das rejeições, eu, você, todos nós aí, não desista, né? Diante das rejeições, persevere, continue e mantenha-se aí ligado no nosso Deus, em Deus. Essa atitude nos ensina a perseverar, mesmo quando não somos aí compreendidos ou quando encontramos oposição no caminho do bem. Então, meus irmãos e irmãs, você ouvinte, abramos o nosso coração à ação do Espírito Santo, permitindo aí que ele nos transforme e nos envie também como instrumentos de libertação, como instrumentos de cura e de esperança para o mundo. Que nós possamos, neste momento, e até pedirmos, né, ao nosso Jesus, que ele venha com seu amor, com a sua misericórdia, com seu poder, e que encha o nosso coração com a sua presença, para que junto possamos adorar o nosso Deus, que ele é Pai de misericórdia, Jesus Cristo. Como somos felizes por termos um Pai eterno, santo e todo-poderoso e rico em misericórdia. Queremos te agradecer por todos os momentos que provamos e experimentamos o teu amor imenso, inundando o nosso coração e a nossa vida. Nós te agradecemos, Senhor, porque neste amor maravilhoso tu nos concedes a salvação em Jesus Cristo. Para a oração da Ave Maria. O anjo do Senhor anunciou a Maria, e ela concebeu do Espírito Santo. Ave Maria, cheia de graça, o Senhor é convosco, bendito sois vós entre as mulheres, e bendito é o fruto do vosso ventre, Jesus. Santa Maria, Mãe de Deus, rogai por nós, pecadores, agora e na hora de nossa morte. Amém. Eis aqui a escrava do Senhor, faça-se em mim segundo a vossa palavra. Ave Maria, cheia de graça, o Senhor é convosco, bendito sois vós entre as mulheres, e bendito é o fruto do vosso ventre, Jesus. Santa Maria, Mãe de Deus, rogai por nós, pecadores, agora e na hora de nossa morte. Amém. E o Verbo de Deus se fez carne e habitou entre nós. Ave Maria, cheia de graça, o Senhor é convosco, bendito sois vós entre as mulheres, e bendito é o fruto do vosso ventre, Jesus. Santa Maria, Mãe de Deus, rogai por nós, pecadores, agora e na hora de nossa morte. Amém. Rogai por nós, Santa Mãe de Deus, para que sejamos dignos das promessas de Cristo. Ó Deus, que vós dignastes alegrar o mundo com a ressurreição do vosso Filho, Jesus Cristo, Senhor nosso, concedei-nos, vós suplicamos, que por sua Mãe, a Virgem Maria, alcancemos os prazeres da vida eterna, pelo mesmo Cristo nosso Senhor. Amém.
São Miguel Arcanjo, protegei-nos no combate, cobre-nos com vosso escudo contra os embustes ciladas do demônio. Pedimos instantemente que Deus os subjugue. E vós, ó príncipe da milícia celeste, pelo divino poder, precipitai no inferno a Satanás e aos outros espíritos malignos que andam pelo mundo para perder as almas. Amém. Oração pelos nossos doentes. São muitos que estão aí se recuperando de um procedimento, de alguma enfermidade no leito de um hospital ou nas suas casas. Vai para você, nosso, você doente. Senhor Jesus, pela vossa palavra e pelo gesto de vossas mãos, curaste cegos, paralíticos, leprosos e tantos outros doentes. Animados pela fé, nós também vimos suplicar pelos nossos enfermos. Dai-lhe, Senhor, a graça da perseverança na oração, apesar do desânimo da própria doença, a graça da coragem para buscar a cura, mesmo depois de várias tentativas, a graça da simplicidade para aceitar a ajuda dos profissionais, familiares e amigos, a graça da humildade para reconhecer as próprias limitações, a graça da paciência nas dores e dificuldades do tratamento, a graça de compreender pela fé a transitoriedade desta vida, a graça de entender que o pecado é o maior de todas as enfermidades. Que tenhamos todos a compreensão de que no sofrimento humano se completa a vossa paixão redentora. Se for para a vossa glória, nós vós pedimos a cura de todos nossos enfermos. Amém. E assim então, meus irmãos e irmãs, vamos finalizando mais um momento de oração neste dia de hoje, segunda-feira, último dia do mês, agradecendo a sua sintonia e o convite para que continue sintonizado na 1260, vem aí Entardecer na Querência, programa que é aí com o Laudelino. Muito obrigado, uma abençoada noite a todos nós e obrigado ao seu Alderi que nos auxiliou.

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0: Simone Marlima, 19 graus a temperatura hoje. O primeiro programa da semana e o último do mês. Primeiro programa da semana e o último programa do mês. Hoje, 31, já vamos aí com 244 dias do ano, 31 de agosto. 122 dias faltando aí para acabar o ano, viu? 35 semanas do ano, 35ª semana. Descoberta do planeta Netuno em 1846. Algumas curiosidades. Descoberta do planeta Netuno em 1846. Boni Marlim, vamos saber aí da previsão do tempo aí com a Metsu Meteorologia, ver como é que vai se comportar os próximos dias e o início da semana.
1: Olá pessoal, chegando com as informações do tempo de instabilidade ainda ao longo desta segunda-feira aqui por São Borja e pelas áreas da fronteira. Predomínio da nebulosidade, pessoal, intercalando momentos de melhoria, mas com outros onde a chuva faz parte da previsão. À medida que o dia ocorre, nós vamos ter muita chuva, temporais, muito entre Santa Catarina e o Paraná, e acaba pegando nós aqui do Rio Grande do Sul, as nossas áreas mais próximas do estado catarinense, que não é muito o nosso caso. E a gente acaba tendo, sim, os nossos momentos de nuvens com alguma chuva, mas nada que chame tanta atenção em relação à questão de intensidade. Para amanhã, a previsão é de um tempo mais nublado em determinados momentos do dia, ou seja, mais na madrugada, no período da manhã, ainda resquício de hoje, mas à medida que a terça-feira ocorre, nós vamos tendo aberturas de sol, tempo mais seco, temperaturas que não sobem muito, na faixa dos 18, 19 graus, a máxima da tarde da terça-feira. E a tendência é que a gente tenha uma quarta de sol e nuvens, tempo mais seco, temperaturas um pouco baixas, sem ser exagerado, mas numa característica aí de inverno. Abraço a todos, informações do tempo da Metsul, Leandro Puchalski.
0: Muito obrigado, Leandro Puchalski, aí da Metsul Meteorologia, trazendo as informações aí do tempo e início da semana. 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O amigo Rodir Schmidt está nos informando que é para te reservar mesa. 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O grupo Pancada de Vaneira do Itaqui vai transbordar, como diz o Chimitão. Então entre em contato com o Rodil Schmidt, né, com a dona Isa, e reserve a tua mesa para domingo que vem, o Pancada de Vaneira lá do Itaqui, tá bom? 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São, portanto, as empresas que patrocinam o nosso, o seu programa, e agradecemos a Deus pelo final de semana, né? Maravilha, e também pelo descanso e com a graça do Criador e a honra de poder estar com vocês aí no início da semana, trazendo nesta segunda-feira o programa Entardecer na Querência, que chega. Qual é o som, Bonimar? O som que o meu rádio toca é mais ou menos assim.
2: E aí, che? Qual é o som que teu rádio toca?

0: E marca véia gaúcha, né? O Paulo Costa, o som que meu rádio toca. Alô, Claudio Mir Escobar, obrigado pela audiência. O Claudio Mir, gostou? Claudio Mir, gostou? Me paga. O Claudio Mir e a Rosinha, né? O som que meu rádio toca, Paulo Costa e o Walter Moraes, Vaneira Gaúcha. O programa todo de hoje, programa hoje todo ele vai pra dona Ana, né? Meu amigo Mário. O Mário disse que não choveu lá pelo Caçacã, né, Mário? Não choveu lá no Caçacã. É, aqui deu uma garoa forte, né? Uma garoa boa hoje de manhã, Mário. Um abraço pra ti aí, obrigado pela audiência. E vamos oferecer todo o programa, daqui a pouco vamos tocar lá do Baitaca ou do Mano Lima, pra dona Ana, a mãe do meu amigo Mário, lá no Sarandi, que está colhendo mais uma rosa no Jardim da Vida. Desejamos muita saúde, muita luz, muita paz, muitas amizades, viu, dona Ana? É que possamos, por muitos e muitos anos, nesta data de 31 de agosto, último mês, dia do mês de agosto, aí lhe homenagear aí, viu? E que nós possamos, nestes 31 de agosto, e por muitos anos, possamos lhe abraçar aqui através do nosso programa, e a senhora com saúde, né? O carinho de todos aí, o carinho da família. Parabéns, dona Ana. O seu Celso, que estava ontem na Feira Multicultural, né? Ali na Praça da Estação Férrea, tá? E foi bonita a programação, né? História, memória, sabores e encontros em homenagem ao Dia do Patrimônio. A Feira da Agroindústria, os feirantes locais que estiveram lá ontem, das 9 até as 5 da tarde, ali na Rua Coberta, né? Um show musical, apresentação de danças, exposição artística, participação do IFE, projeto Criança Feliz no cinema, mateada, né, seu Celso? E o seu Celso disse que foi muito bom, né, seu Celso? Olha, ó.
1: Aí, Bagualéio, boa tarde, como é que tá? Tá bom o programa, viu?
0: Obrigado, obrigado.
1: Beleza. A recém paremos, eu e a Lemoa, tomou um chimarrão. A lida foi grande hoje. Ontem tava bom lá na feira, lá da Estação Férrea, lá. Muito lindo. Agradecer a organização da equipe da prefeitura lá, que fizeram um evento muito bonito lá. Tava movimentada a coisa, fomos bem de novo de feira, graças a Deus. É, nesses eventos é bom ir, porque a gente se interte, conhece pessoas, né? Bastante pessoa que eu nunca tinha visto, me apareceu conversar lá, foi legal, muito bom.
0: Mas que bom. Tá?
1: Um abraço aí, bom programa para todos nós.
0: Obrigado, seu Celso, dona Eleonora. É, que bom que o município, né? Prefeito Boca, as secretarias aí que se envolvem em grandes eventos, né? Final de semana passada aí tivemos aí o concurso de bandas das escolas do estado e do município lá no Cais do Porto. Esse final de semana aí na Praça da Estação Férrea. É, no outro final de semana tivemos o acampamento Farroupilha. Então parabéns aí à prefeitura que oportuniza, né, os feirantes de fazer o giro da nossa economia, né? O giro da economia depende desses eventos aí que a prefeitura, que o município realiza. Então parabéns aí, como disse ao Celso aí, aos organizadores, né, pessoal das secretarias que estavam envolvidos em função aí desse baita evento aí que a prefeitura municipal preparou para todos nós, né, seu Celso? Aquele abraço e muito obrigado pela sintonia. Que venha mais eventos, né? Logo, logo aí já tem a Semana da Pátria, né? Seu Celso, vamos trazer esse caldo de cana aí, viu? Trazer esse caldo de cana aí pra Praça 15, na Praça do Passo, aí o desfile da Semana da Pátria. Depois vem a Semana Farroupilha, né, seu Celso? E por aí vai. Um grande abraço aí pro senhor. Ele que todos os dias está ali. Hoje ele deu uma descansada, né? Trabalhou ontem e descansou hoje. Mas amanhã, com certeza, ele tá na esquina da Becker, ali pertinho da Câmara de Vereadores, né, com seus produtos coloniais, inclusive com melado batido, né? Ontem a minha irmã me falou comigo, perguntou onde é que eu lhe encontrava. Daí eu digo, nossa, o Celso tá na feira, tá no evento da Rua Coberta, ali na Praça da Estação Férrea. E daí o pessoal lá do Paraná foram lhe comprar aí melado batido, viu? Os parentes meu cunhado Cafuncho, lá de lá no Paraná, mora no Paraná, tá bom? Ah, seu Celso, o pessoal já foi, deixou um pouco da economia lá do Paraná pra nós aqui também, né, seu Celso? E amanhã cedinho, tá com frutas e verduras ali em frente à Becker. Meu amigo Charola, boa noite, Bagual Velho, boa noite, Charola, obrigado pela audiência, amigo Charola. A Isabel de Paula, ali próximo ao Hospital Infantil Ivan Goulart, vizinha do Lúcio, né? Vizinha do Lúcio Mota, aquele abraço, meu amigo Lúcio Mota, meu irmão Lúcio Mota, o Zé Mota e a Carmen e a Isabel de Paula, que mora bem ali pertinho. Quero lembrar os amigos do Piquete Unidos pela Tradição e o Peão Distância, meu amigo Ramão e o patrão Valdecir Pinheiro, que agora, próximo dia 12, a abertura da Semana Farroupilha do Piquete Unidos pela Tradição e Peão Distância, ali na esquina Santo Inácio, né, Ramon? E vai estar o Pedro Missioneiro e grupo, viu? O Pedro Missioneiro e grupo, né, Antônio Gaúcho? Vamos estar por lá, se Deus quiser. Não sei se vou poder ir, mas o Antônio Gaúcho vai estar nos representando, nós, lá no, na esquina Santo Inácio, aí na abertura da Semana Farroupilha, né, Antônio Gaúcho? Aquele abraço aí, patrão Ramão, patrão Valdecir. Muito obrigado aí pela sintonia, essa pionada, essa gauchada aí que estão se preparando aí pro desfile Farroupilha. E para a Semana Farroupilha, né? 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Bonimar Lima, mais músicas no programa, porque tá chegando o Serranos, meu amigo Pedro Fonseca, na Encruzilhada. Alô, Pedro Fonseca.

0: Tenho que andar. Os Monarcas e Grupo Serranos nos Varzeiros da Fronteira. Bueno, vamos chegando então com o programa Entardecer da Querência, já de veredita aí com a loteria, o resultado da loteria das 18 horas deste dia 31 de agosto. Quinto prêmio 6449. 6.449. Deu um galo. Deu um galo. Quarto prêmio 3919. 3.919. Deu um cachorro. Terceiro prêmio 3001. Avestruz. 3.001. Deu avestruz, Teco. Única ave que não tem pena. Segundo prêmio, 5291. 5.291 deu urso. E o primeiro prêmio, 7085. 7.085 deu um tigre. Repetindo, quinto prêmio, 449. Quarto prêmio, 919. Terceiro prêmio, 001. Segundo prêmio, 291. E o tigre deu por 0,85. Bonimar Lima, que te parece nós trazer o chasque da Rádio Cultura? Traz o chasque da cultura e nós já retornamos aí.
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0: Voltamos depois dos reclames da cultura. Bonimar, deixa eu ver, a professora Elisa, diretora da escola Militina Pereira Alvarez de Nhuporé, tá com essa grande festa da comunidade da escola. Tá, então é a escola tá convidando lá Nhuporé, escola Militina, convidando a toda a comunidade para a sua festa tradicional, a festa anual, dia 6 de setembro. É 6 de setembro, então todo mundo convidado, é domingo, né? Domingo. Às 9h30, em frente à escola, com participação das bandas da escola. Olavo Bilac, César, Getúlio Vargas vão estar por lá também, viu? Meio dia o almoço com buffet e churrasco no Galpão Valdemar Teixeira. Olha, esse é o céu só, o senhor que gosta dessas festas, né? De tarde tem baile. Baile com animação do grupo Tranco Baileiro. E às três da tarde, escolha do rei e da rainha da escola. Tá bom, seu Celso, então convidado, né? Se não fosse só da escola, dá pro senhor concorrer ao rei da escola, né, seu Celso? O rei dos dançadores ele é. Tá? Três bandas da cidade abrilhantando este grande evento, né? Olavo Bilac, SESB e Getúlio Vargas. Tá? A professora contando com a presença de todos, né, professora Lisa? A diretora e a direção lá da escola Militina Pereira Alvarez. Valor do almoço, adulto 40, criança até 6 anos não paga, e de 7 a 10 paga 20 pila. Tranco Baileiro vai estar animando, né, professora Elisa? Aquele abraço e muito obrigado aí pela sua audiência. Vamos botar esse convite aqui para os meus amigos, né? Já repassei para os meus amigos aí, tá, professora Elisa? O Mário homenageando a mãe, dona Ana, que está de aniversário hoje, lá no Sarandi. Dona Ana, aquele abraço e parabéns aí pro seu aniversário. Vamos trazer uma do Baitaca, eu sei que ela gosta muito do Mano Lima, do Baitaca, do Moreno Batista. Trazer o Baitaca, não poderia faltar do fundo da grota.

obrigado, Bonimar Lima, de nós tocar aí, né? Pra dona Ana, que está de aniversário hoje. Muita saúde, muita luz, muita paz e muita alegria pra ela. Tchê, eu tava digitando aqui pra patroa, a patroa Lore, lá do nosso CTG, Revivendo a Tradição. Eu só não quero lembrar aí pra vocês aí, lembrar aí da grande programação de semana Farroupilha antecipada, viu? Aliás, é o mês Farroupilha, começa amanhã o nosso mês Farroupilha na capital do Fandango, né? Tá? E o churrasco por pessoa é 60 pila no sábado, viu? 60 pila no sábado, dia 5. Na quinta e na sexta é comida campeira. Comida campeira. É 40 pila por pessoa, né, patroa? Tá, um grande abraço aí. Então, vamos convidando todo mundo e o pessoal lá do fundo de todas as localidades aí para participar aí do início da celebração Farroupilha na capital do Fandango. Dias 13 e 4, Mário. Vamos ter que convidar a dona Ana, a Mana, toda a família para largar lá para o Sarandi. Dias 3, 4 e 5. 13 e 4, quinta e sexta é o Pedro Ivo Vento Minuano. Comida campeira, 40 pila por pessoa. E 60 pila por pessoa é o Canção Nativa. Pela primeira vez em São Borja, o grupo Canção Nativa é churrasco e acompanhamento, tá bom? 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Qualquer coisa não copiou, é só me chamar no WhatsApp aí que a gente já resolve, já manda pra vocês aí. A Lourdes Ortiz na escuta, boa tarde, Laudelino, com chuva abençoada, na escuta, Lourdes Ortiz, muito, muito obrigado aí pela audiência, Lourdes Ortiz, ligadinha na programação, né? Antônio Gaúcho, buenas, meu amigo Laudelino, se Deus quiser estarei no evento do Seu Ramão, em relação aí ao dia 12, abertura da Semana Farroupilha, lá no CTG, no Piquete, Tem Distância, né? Unidos pela tradição e Tem Distância, unidos sempre para cultuar as nossas tradições, né, Daiane? Abraço para a Daiane, o Valdecir, o Júlio, toda a patronagem, toda a diretoria lá do Piquete Unidos pela Tradição e Piquete Peão Distância, né? Dia 12, então, Antônio Gaúcho, bom fandango para ti, né? Bom jantar lá no Piquete Peão Distância, na esquina Santo Inácio. Deixa eu ver, vendo aqui. Subtenente Cristóvão, boa tarde, Laudelino. Estamos aqui na escuta deste programa, lá em Amambaí, no Mato Grosso. Mato Grosso, dá um abraço aí para todos os matogrossenses, tá? Subtenente Cristóvão, aqui da nossa querência, né? Serve lá no exército de Amambaí, no Mato Grosso. Um grande abraço e muito obrigado aí pela audiência de vocês. Vamos ouvir mais música nas empresas que patrocinam o nosso programa. Grupo Minuano, Entre Amigos. Eu me sinto entre amigos neste programa.

0: Entre amigos, eu tô chegando com o programa Entardecer na Querência e o grupo Fogorechão cantou pra nós. Entre amigos e o grupo Minuano, Entre amigos também é o título deste novo DVD do grupo Minuano. Bonimar, dá uma espiada aí, Bonimar, eu te mandei aí, ó. Magarino, obrigado Magarino, só pela semana farroupilha, né Magarino? Um baita abraço e muito obrigado pela audiência. Vamos ver aqui o Chaveirinho. Alô, Chaveirinho. Olha.
1: Tá bom, amigo Rosalino. Como é que tá? Tá bem? Aqui é o Chaveirinho. Fiz uma música aqui pra Rosalina, pro Odacir e pro... Matheus. Tá bom, amigo, velho. Fica com Deus. Bota uma música do Baitaca pra nós aí, o do... Mano Lima. Tá bom, amigo. Um abraço. Fica com Deus.
0: A recém toquemos uma do Baitaca, tá bem, meu amigo Chaveirinho? Um abraço pra ti, a Rosalina e toda a família que estão em casa escutando, viu? A gente fica feliz aí da grande audiência, né? O pessoal não perde o programa de final de tarde aí da Boca da Noite, o nosso Entardecer na Querência, o nosso que é seu, o seu programa. Vamos ver aqui, meu amigo Leandro, boa noite, Laudelino, na escuta, um abraço pra Rose também, o Leandro e a Rose. Te mandou uma foto do chimarrão bem cevado e com a erva mate tomeleiro. Vamos ver aqui. Boa noite, Laudelino. A Nilva precisa de luz aqui no Ivaí. Pede pro pessoal fazer o favor na chácara da Nilva Fagundes, irmã da Dilce, tá? Vamos passar, tá bom, Maremi? Demi, aquele abraço. Vamos passar aí pra equipe lá da prefeitura. É, pra resolver essa questão da iluminação pública aí na região de vocês, tá bom? Muito, muito obrigado aí pela audiência. Minha amiga Viviane e o João, lá no centro de Doma, São Pedro do Butuí. Todos amigos de São Pedro do Butuí, aquele abraço. Muito obrigado aí pela audiência de vocês. Dá uma espiada aqui, ver se não chegou mais alguém. Mandou mais... Ah, o Melquides, que tá se preparando para buscar a chama crioula lá em Mato Queimado, né, Melquides? Fala aí, Melquides.
2: Na música Baitaca,
0: você vai ver, meu. É, Melquides. É muito especial pra todos nós do grupo Os Cavaleiros da Fronteira, né, Melquides? Um abraço aí pra tia Simone, tio Carlos aí, toda a família que estão ouvindo o programa. É mais um laçador aqui, ó. Esse aqui é laçador, vai laçar ele e o Mário. Ele e o Mário vão laçar lá no pé de capincho 4, 5 e 6. Não? 3, é, 4, 5 e 6. Tudo começa, o Ceteiro Farroupilha, lá no centro de Doma, lá no Emerson Loureiro, lá no CTL Emerson Loureiro, lá no Rincão da Cria. Tá, então vamos convidando todo mundo aí. E o Thiago Martins vai estar por lá, botando corda, né, Thiago? É colega do Lúcio Mota, ó.
3: E aí, meu amigo, Danilo, bem? Hoje eu vi teu pião hoje, o Gabriel. Eu pio o Gabriel aí lá no colégio.
0: Ah, na paz.
3: Tá bem aí, né? Escutando o programa, tá bem? Bem aí, meu.
0: É, colega do Lúcio Mota e do Gabriel, né? E esse gosta de cavalo. Esse gosta de cavalo. Tá bom? Esse gosta de... Gosta da monta, né? Gosta de botar corda, né? Um abraço aí, Thiago. O meu amigo José Rodrigues, lá na São Rafael. Boa noite, meu amigo Laudelino. Estamos na escuta. Um abraço pra ti e a tua prenda, viu? Amigo José Rodrigues. Índio laçador, né? Um grande abraço, José Rodrigues, lá na São Rafael. Obrigado aí pela audiência de vocês. Bonimar, acho que nós vamos com o chasque do César Tati, né? Vamos com o chasque aí do César Tati, do Super 1. 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
1: 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O amigo João Escobar, boa noite, meu amigo Laudelino, estamos na escuta, manda uma do tio Novo Araújo. Vou mandar. Bonimar, eu te mandei aí no WhatsApp aí, uma do tio Novo, trabalho novo aí, tio Novo Araújo me mandou todos os trabalhos novos aí, que tá nas plataformas digitais, né, tio Novo? Tá nas plataformas digitais aí da... E aí o Melado também quer ouvir aí, a resposta do Bagual, tio! Canta pra nós aí, tio Novo Araújo!

0: Seguimos, Bonimar Lima. Bonimar me trouxe um recado aqui da Márcia. A Márcia, deixa eu ver aqui. Vamos ver. Foi perdido uma chave, né, neste modelo, com chaves e chaveiros, entre as ruas Riachuelo e Aparício Mariense, esquina do Brasil Free Shop e Colégio Sagrado Coração de Jesus. Recompensa pela entrega. O telefone, procure este modelo, contato, uma chave de ignição, pessoal, ó. É uma chave de ignição, tá? O telefone é 99942-1161, 99942-1161, tá? Fale com a Márcia, que perdeu essa chave. Pode postar muito para comprar. Opa, papá. O Laudelino anuncia, por favor, este recado. Uma amiga postou pedindo ajuda. Alguém achou? Pede pro Laudelino. Mandaram aqui no telefone da rádio. Obrigada, meu amigão, desde já. Tá, então, o pessoal aqui. É a Márcia que apresenta o programa na Escola de Jesus, né, Bonimar? É a Márcia que pediu, uma amiga dela que perdeu, né? Não foi a Márcia, uma amiga dela que perdeu. A Márcia que apresenta o programa na Escola de Jesus. Ouvimos então aí o tio novo Araújo, trabalho novo aí do tio novo, né? Parabéns aí, tio novo, desejar muito sucesso e muita audiência aí, né? Pessoal ouvindo nas plataformas aí o trabalho novo aí do tio novo Araújo. Seu Leomar Milbrat, aquele abraço, seu Leomar, obrigado pela audiência. Amiga Sueli, lá na Teobaldo Claus, alô Sueli, na Teobaldo Claus, obrigado pela audiência. A Dilce na Santos Reis, alô Dilce, na Santos Reis, aquele abraço, muito obrigado pela audiência. Meu amigo Paulo Sanabria, presidente lá da comunidade de Nhuporã, um abraço Paulo Sanabria, toda a tua família e todos os meus amigos lá de Nhuporã que estão ligadinhos na programação também. Quem mais está aqui comigo? O Renato Monteiro, lá em Caçapava. Alô, Renato.
1: Boa noite, meu amigo Laudelino, este grande radialista da rádio. Temos por aqui Marreno, escutando o amigo aí, manda um alô pra meu irmão lá na Brizola, pra aquela indiada lá de Nhuporã. Um abração pra ti aí, ô meu amigo Bolivar. Uma ótima segunda-feira.
0: Muito obrigado. Um abraço aí a todo o pessoal de Caçapava do Sul. Tá bem, meu galo? Obrigado sempre pela audiência. Vamos seguir aí com as empresas que patrocinam o programa. 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Bueno, Moni Marim, vamos escutar mais músicas no programa, porque tá chegando agora o Che Garotos.

bota nova, de bota nova na semana farroupilha, né? Seu Hamilton dos Santos. Boa noite, meu amigo Laudelino, um abraço. É, um abraço aí pra todo o pessoal, lendo o nosso Tropilha Crioula, né? Já me mandou o convite aqui, olha aí, ó.

0: Varjão. Nós somos o grupo
1: Che Cacareco.
0: Estamos aqui para convidar a todos vocês para o grande jantar fandango. 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
2: Ei, maravilha, tio. É, tio Hamilton dos Santos, né? E churrasco, as comidas campeiras ali do Tropilha, né, Patronite? Convite a todo mundo aí pra adquirir o pacote, ó, de adquirir dia por dia, né? Da Semana Farroupilha ali do Tropilha Crioula. Nós ouvimos o Tchê Garotos, Tá aí o Feio, regravado aí dos irmãos da família Guedes, e Grupo Candeeiro, regravado dos Monarcas de Bota Nova. 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
2: 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Matias Checker, aquele abraço. Baita abraço aí, Matias Checker, o Tutu, irmão do Moacir Checker, né? Lá da cabanha Manotaço, aquele abraço aí, Tutu, obrigado pela audiência, tá escutando o programa, né? Tá escutando o nosso programa. 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Bodimar Lima, vou escutar um matiné, hein? Grupo Som do Sul, regravado no Porca Véia. Matiné.

0: Edson Dutra do Serrano e os gaiteiros do Edson Dutra do Serrano e os gaiteiros do Cordiona, isto mesmo. Ouvimos o som do Sul, do Porca Véia, Matiné e Tirol, do Tio Domingos. Bueno, vamos chegando aí, né, com o programa Entardecer na Querência, já daqui a pouco largando pelo lado do arremate. O Romário Benítez ouvindo, né? Laçador, né? Colega do Lúcio e do Gabriel Roja, o Romário.
1: Os peões chegou aí, né? O Lúcio e o Gabriel apareceu aí, meu amigo.
0: Não vieram os peões. Ei, Romário, vamos botar a corda lá no Pé de Capincho, né? Dias 4, 5 e 6. Vamos botar a corda lá no Pé de Capincho, se Deus quiser. E o povo escutando a gente, né? Muito obrigado aí, todo mundo ligadinho na programação. Tô dando uma espiada aqui pra não esquecer de ninguém. Dá uma olhada aqui pra não esquecer dos amigos que mandam a sua mensagem, mandam o seu recado, né? Tá bom? Vamos seguindo. Eu trabalho aqui por conta... 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Amiga Mariane, lá do Piquete Recanto Farrapo. Oi, amigo Laudelino, tô na escuta. Amigo, anuncia aí que preciso trabalhar. Que lindo, né? A pessoa querer, quer trabalhar, né? Trabalho com faxina. É só me chamar nesse número, pessoal, ó. Ela tem referência caprichosa, guria, viu? A Mariane precisa trabalhar, né, Mariane? Então o telefone da Mariane, quem precisar de uma faxineira, anota aí o telefone, qualquer coisa, me manda mensagem, eu mando o contato da Mariane. 9-9116-3369. Repetindo, 9-9116-3369. A Mariane aí tá buscando uma pegada aí, né? Buscando uma pegada. Quem quiser oferecer aí sua casa aí pra ela fazer a limpeza, entre em contato. A Luna Marquesã, oi Laudelino, tudo bem? O tio Antônio Pereira está na escuta, te manda um abraço. Um abraço aí pro meu amigo Antônio Pereira, escutando o programa. Luna Marquesã, muito obrigado aí pela audiência. Vamos ouvir mais música? Mais música no programa, agora tá chegando uma das antigas do Grupo Fogo de Chão.

ligou pra nós a professora Armanda Bolimar Lima. Pena de não dar tempo da gente. Aqui é tudo muito rápido, né? Tudo é muito rápido. Terminou a música, a gente entra no ar aí, daqui a pouco encerramos o programa. Mas professora Armanda, que foi professora aí do Assis, lá da Vidrosul Vidraçaria, que honra, né, professora Armanda? Ajudou a educar aquele guri, né, professora Armanda? Agora é um grande cidadão e empreendedor, né? Dessa grande empresa aí que é a Vidrosul Vidraçaria. Passou pelas sabatinas aí da professora Armanda. Aquele abraço aí, professora. Ouvimos o Grupo Fogo de Chão, Pampa e o Tchê Barbaridade. Eu sou gaúcho. 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Bueno, Bonimar Lima, deixa eu dar uma olhadinha na hora. Eu quero convidar também, né, Rosalina? Amiga Rosalina. Não, mas tem mais a Andréia. Andréia também tá comigo aqui, ó. Boa noite, amigo Laudelino, tudo bem? Manda uma música pra nós. Dona Alceni, a mãe, e pra tia Flori. Alô, tia Flori! Estamos escutando o teu programa sempre. Está muito bom. Obrigado, Andréia, amiga Alceni, professora, a tia Flori. Obrigado pela audiência de todo mundo, né? Pessoal lá do fundo escutando a gente também. Quem mais tem aqui comigo? Cadê? O meu amigo Matheus, um abraço pro Matheus, obrigado pela sintonia também. Ah, aqui a Semana Farroupilha do ABA. Do ABA do Rio Grande, dia 12, sábado, jantar baile com churrasco e acompanhamentos, né? O dia 13, jantar baile, comida campeira e apresentação do programa Estrada, Campo e Galpão. 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Fiquem todos com Deus e a música que chega é com o Tchê Cacareco. Vai estar no Tropilha Crioula na Semana Farroupilha.

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17: 20 horas e 2 minutos. 18 graus.
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Olá, amigos. Olá, você que está ligado com a gente aqui através da sua Rádio Cultura. Muito boa noite. Boa noite a todos vocês que estão ligadinhos conosco nesta noite de segunda-feira, né? Segunda-feira, mais uma segunda aí na vida de todos nós. E o mês de agosto, que está indo embora, né? Quem está indo embora também é o meu amigo Laudelino, também, que esteve com vocês até agora. E também está indo embora para a sua casa, para tomar aquele chimarrão. Gente, meu abraço, meu carinho a todos vocês que estiveram com a gente neste final de semana. Que Deus vos abençoe rica e abundantemente. Que as dádivas preciosas dos céus

possam literalmente inundar os vossos corações, trazendo paz, alegria e muita felicidade. E esta semana é uma semana especial porque estamos encerrando um ciclo, mês de agosto está indo embora e amanhã já estaremos, em nome daquele que vive, adentrando aí no mês de setembro. E mês de setembro também tem primavera, também tem, né? Mas o que tem também no mês de setembro, já agora no início, é a Santa Ceia do Senhor. É, exatamente, agora no próximo domingo, excepcionalmente, nós teremos a nossa Santa Ceia em dois horários, como sempre, né? 8 da manhã e também às 19h30, ali na Joice Marcarpes, número 65. E eu estou lançando aí o convite especial, não façam confusão, porque vai ser neste mês, então, excepcionalmente, a qual já falei, no primeiro domingo do mês, hein? Primeiro domingo do mês nós teremos a Santa Ceia e você, é claro, que faz parte da membresia do Ministério de EPC, não podem ficar de fora, é claro. Você que quer realmente viver aquela vida fortalecida na graça e no poder do Santo Espírito de Deus, então é claro que você estará presente neste próximo domingo, 8 horas da manhã, e também às 19h30, ali na nossa sede, situada bem frente à praça da antiga Estação Férrea. Você é o nosso convidado para participar. Pessoal que já está mandando mensagem aí para o nosso WhatsApp, que é o DDD 54, número 999925627. Quem mandou mensagem aqui é a Ana Aparecida Rodrigues, está pedindo oração por toda a família. Tem também a Catiane dos Santos, pede oração família e trabalho. Tem também o Emerson Ribeiro, que está pedindo oração por toda a família. Você pode fazer o mesmo, vai mandando aí as suas mensagens. DDD 54, número 999925627. Este é o meu WhatsApp para você mandar aí o teu recado. E a gente vai estar incluindo todos vocês aí no final do programa, no grande momento de fé e devoção através do rádio. Infelizmente eu tive que fazer um Face novo, porque deu problema no meu, simplesmente não funcionou mais. Fiz de tudo para ver se conseguia, não consegui, então tive que fazer aí um Face novo. E então você pode acessar lá então meu novo Face, né? Tá lá, só mudou a fotografia, mas continua José Moraes, né? E você pode então me encontrar de novo. E vai encontrar também a página Palavras Amigas, também você vai encontrar ali novamente. E infelizmente perdi aí a maioria não, praticamente total, aquelas pessoas que eram meus amigos no Face de tantos e tantos anos. Que coisa, né? Que coisa lamentável. Mas faz parte, infelizmente, a internet, de vez em quando ela dá uma rasteira, né? Mas vamos em frente, conquistando aí mais gente para participar aí do meu Face. E você pode estar também participando do meu Face, lá do meu, seja do meu Instagram também, visitando meu Instagram, José Moraes 4487, você vai me encontrar, pode me seguir e a gente vai continuar batendo aquele papo legal em nome daquele que vive. Amanhã, gente, amanhã, terça-feira, e como acontece todas as terças-feiras, nós temos aquele grande encontro de fé lá na Associação da Vida Goulart, amanhã, terça-feira, a partir das 19 horas, portas da associação já estarão abertas e nós estaremos lá aguardando a sua visita. É, você que de repente nunca nos visitou, pois está convidado, hein? Está convidado para nos visitar nesta próxima terça-feira, amanhã, portanto, lá na Vila Goulart, na Associação da Vila, amanhã, às 19h30, aquele grande encontro de fé, de devoção, e estamos convidando você para participar, receber
as bênçãos de Deus em suas vidas. Você que está me ouvindo aí na Vila Goulart, na Vila Esther, você que me ouve aí no Piraí, você que me ouve aí na Vila das Pontes, você que me ouve em toda a Redondeza, o Betim também, pessoal que está nos ouvindo lá no Mercado Santo, meu amigo Dinares, que está ecoando o som da cultura lá no Mercado Santo, pessoal que está fazendo as suas compras lá no Mercado Santo, estão ligados, bem ligados aqui através da maior, da 1260, a sua Rádio Cultura. Deus abençoe vocês que estão aí no mercado fazendo as suas compras, comprando aquele bolachão que é o melhor da cidade, a linguiça também, linguiça para você fazer aquele churrasco, e o churrasco tem que ter linguiça também no meio, né? Aquele tira-gosto, né? Então você pode adquirir, comprar aí no Mercado Santos, que está aí ecoando o som da cultura neste momento. Que Deus abençoe vocês que estão voltando para casa e estão dando aquela passadinha aí para pegar o pão. Outros, quem sabe, pegar mais algumas coisas, né? Que Deus abençoe todos vocês que estão ligados conosco lá na Vila Goulart, especialmente o pessoal que está fazendo compras lá no Mercado Santos. DDD 54, número 99925627. Vai mandando as suas mensagens. E é claro, no final do programa, todos vocês serão inclusos aí na poderosa corrente do pensamento positivo, aquele momento de fé e devoção. Quem mandou mensagem? A Valdenir Oliveira, pedindo oração pelo seu comércio. Tem aqui também a Dejanira Rodrigues, está pedindo oração pela família. Quem mais? Quem mais mandou mensagem? A Helena Trindade está pedindo oração pela filha, vamos ver aqui, pela filha Rosimere, e também pelo esposo, o Adalto. Mas se você pode mandar também as suas mensagens, DDD 54, número 99925627. Sempre lembrando, né? Mesmo depois que terminou o programa, você pode continuar mandando aí as suas mensagens. E a gente, é claro, vai estar incluindo vocês também nas nossas orações, para que Deus venha abençoá-los rica e abundantemente. Você sabe que eu hoje conversei com pessoas de diversas cidades e até pessoas que fazia tanto tempo, né, que a gente não conversava, porque a pessoa tinha perdido contato. E como é bom quando a pessoa realmente ela vem, fala com a gente e é abençoada e é agraciada. Esse rapaz, ele é gaúcho, mas está morando já há muitos anos em São Paulo, e ele tinha perdido o meu contato. E esse rapaz, ele tinha um problema muito sério, um problema espiritual, um mal que na verdade tinha sido mandado para ele. Ele estava realmente muito perturbado, e na época eu estava atendendo lá na cidade de Garibaldi uma certa vez, e ele apareceu lá juntamente com a sua irmã, e estava realmente numa situação crítica, né? E graças a Deus, Deus o libertou. E ele disse assim: aquele dia foi a primeira vez que eu vi realmente o poder sobrenatural da fé entrar em ação, porque aquilo que realmente estava sobre a minha vida era algo realmente terrível, mas naquele dia eu fui liberto daquele mal e nunca mais esqueci. Então hoje eu falei praticamente quase que uma hora com esse rapaz, e ele disse assim: uma hora dessa eu vou dar um pulo aí. Vejam só, pessoas que vêm de longe, né, para receber a bênção, porque um dia elas chegaram realmente em situações críticas e foram abençoadas por Deus, foram transformadas através do poder sobrenatural da fé. E este rapaz, ele disse assim para mim: olha, aquela vez eu estava realmente numa situação terrível, tinha perdido praticamente tudo, estava numa situação, para ser bem claro, de miséria, foi essa expressão que ele usou. E hoje, graças a Deus, estou bem de novo, consegui o meu apartamento, consegui realmente um bom emprego, agora estou realmente numa boa. E ele continua morando lá em São Paulo, né? Que Deus abençoe o Tiago Godoy, lá da cidade de São Paulo, que hoje mora lá. Ele
A sua irmã também mora lá em São José dos Campos, né? Então, pessoal querido que a gente fez amizade há muitos e muitos anos e que seguem realmente com aquela afinidade de carinho um pelo outro, assim, amizade fiel, verdadeira, através daquilo que Deus fez em suas vidas. Então, que Deus possa também fazer algo nesta noite na sua vida e que você não se esqueça daquilo que Deus fez e está fazendo na sua vida, tá bom, queridos? DDD 54, número 99992-5627. Vai mandando as suas mensagens e a gente no final vai estar incluindo todos vocês aí no grande momento de fé e devoção através do rádio. Gente, nosso irmão José Ramon, que está ligado conosco, e pediu esse louvor que a gente vai rodar agora na sequência aí, e a todos vocês que estão ligados comigo aqui através da maior, da 1260, que Deus abençoe a todos vocês. Vamos ouvir esse louvor, daqui a pouco eu volto.

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muito bem, você ouviu esse louvor aí, tem uma mensagem realmente muito impactante, né? E que a gente possa realmente permanecer cada dia, cada instante, nesse jardim que é cuidado pelo Cristo, Filho de Deus, ele que realmente é o jardineiro que chora quando percebe, quando sente que alguém se afastou do caminho, da verdade, da vida, quando aquela flor que antes desabrochava, de repente começou a murchar, né? E quantas pessoas cristãs que infelizmente estão a cada dia, a cada instante, literalmente murchando, né? Isso é triste, é lamentável. Por isso que neste próximo domingo agora, nós vamos ter a Santa Ceia e que você não seja esta flor que esteja aí murchando, que esteja aí definhando, que você possa ser esta flor que continua sendo cuidada pelo jardineiro que chora, pelo jardineiro que chorou uma certa vez quando viu as irmãs que estavam chorando pela perda do irmão chamado Lázaro, que chamava também Jesus de o amigo, né? E ele tinha morrido, mas Jesus chegou lá e realizou aquele milagre, cuidou daquela flor que estava aparentemente morta. E a gente sabe que uma flor, ela precisa ser regada. E nós, diante de Deus, somos estas flores que o Senhor, cada dia, cada instante, ele vem para nos regar, para nos fortalecer e para garantir a minha e a tua vitória. Boa noite, peço oração por mim e por todos da minha família. Obrigada. É a Elaine, né? Que Deus abençoe a Elaine. Está ligada aí através do nosso programa. Também a Tatiane lá, Rincão Santana, me parece que é o local que eles moram, que a sua mãe pediu oração aqui, que Deus o abençoe, mandou um áudio, né? Que Deus o abençoe, rica e abundantemente, a todos quantos estão ligados conosco. Eu estava falando sobre aquele rapaz que eu falei hoje à tarde lá de São Paulo, e também aqui a Regina Helena lá de São Paulo também, que está pedindo oração aqui, que Deus o abençoe, ela, o seu pai, está com uma idade avançada e bastante fragilizado, né? E que Deus possa abençoar o seu paizinho, a Helena, a Regina Helena lá de São Paulo. Que Deus o abençoe a ela, a sua família, especialmente seu pai, que já está com a idade, conforme já falei, bem avançada e, evidentemente, também fragilizado, né? Mas que Deus possa fortalecê-lo com a graça e com o poder dos altos céus. Mais uma vez eu lembro, então não esqueço, amanhã, gente, amanhã, lá na Associação da Vida Goulart, eu estarei presente a partir das 19 horas. E às 19h30 nós iniciamos aquele grande momento de fé e devoção lá na Associação da Vila Gular. Você não pode ficar de fora. E não esqueçam também que domingo, hein? Domingo agora dia 6, a Santa Ceia do Senhor em dois horários, 8 da manhã e também às 19h30. Chegou o momento de nós formarmos a corrente. Você que está ligado comigo agora, desligue-se completamente de todo negativismo, pense positivamente em Deus. Está formada a corrente do pensamento positivo. Pai Santo, Pai Eterno, Pai Bendito, eu te apresento cada uma dessas vidas que estão ligadas comigo, todos quantos mandaram mensagem, tem gente que está digitando aqui ainda. Meu Deus, entra com poder e graça dentro deste lar e manda embora toda tristeza, toda angústia, tudo aquilo que não provém de ti, seja afastado, seja quebrado e anulado, com a bênção do Pai, do Filho e do amado e querido Espírito Santo, que assim seja, e graças a Deus. Muito bem, meus queridos, estamos colocando aqui um ponto final no nosso programa. A gente volta amanhã, querendo Deus, às 20 horas. Grande abraço e muitas boas vibrações para todos nós. Tchau, tchau.

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1: 20 horas e 29 minutos. 18 graus.
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4: Olá, boa noite.
5: Boa noite para você que nos acompanha em todo o país.
4: Segunda-feira, 31 de agosto de 2026.
5: Vamos aos destaques do dia.
4: Salário mínimo de R$ 1.741 para 2027.
5: Crescimento acima da inflação.
4: É o que propõe o projeto de lei orçamentária que será encaminhado ao Congresso Nacional. Graziele Bezerra.
6: A proposta prevê um superávit de 18 bilhões e 600 milhões de reais.
5: Nova regra de comercialização de ingressos para eventos quer evitar compra massiva por meios automatizados.
4: E eventos com mais de 1.000 pessoas devem distribuir água gratuita ou oferecer bebedouros. Ana Gabriela Salles.
7: Eventos com mais de 1.000 pessoas em locais abertos ou fechados devem permitir a entrada de garrafas de água próprias dos participantes ou oferecer água de fácil acesso.
5: Política Nacional de Biometria para aeroportos, portos e hidrovias.
4: Medida padroniza procedimentos para aumentar segurança e agilizar embarques. Gabriela Noronha.
8: A proposta prevê a ampliação do fluxo digital de identificação de passageiros em aeroportos, portos, instalações portuárias e hidrovias.
4: E hoje, na apresentação da Voz do Brasil, Luciana Vasconcelos e Luciano Seixas.
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4: O governo federal apresentou hoje ao Congresso a proposta de orçamento para 2027.
5: A previsão para 2027 é de saldo positivo de mais de 18 bilhões de reais nas contas públicas.
4: A proposta também estima o salário mínimo em R$ 1.741 no ano que vem.
5: Quem acompanhou e está ao vivo conosco é a repórter Graziele Bezerra. Olá, Graziele, boa noite.
6: Oi, Luciano. Boa noite para você, boa noite para a Luciana e para o ouvinte da Voz do Brasil. Pois é, o projeto de lei orçamentária pilou que prevê as receitas e fixa também as despesas do governo para o ano seguinte foi enviado hoje ao Congresso Nacional. É ele que detalha onde e também quanto, né, o governo vai poder gastar os recursos públicos. O documento aponta que o orçamento total previsto para 2027 é de 7 trilhões e 400 bilhões de reais e prevê um superávit de 18 bilhões de reais nas contas públicas para o ano que vem, o que indicaria arrecadação superior aos gastos do governo. O ministro do Planejamento e Orçamento, Bruno Moretti, explica os motivos que apontam para um cumprimento deste valor.
9: Primeiro, um peso um pouco menor das despesas obrigatórias, que nos dá mais instrumentos de manejo do orçamento público. Segundo, nós não estamos prevendo nenhum tipo de receita que dependa de aprovação do Congresso, porque, né, em outros exercícios nós encaminhamos o PELOA e junto a ele outras medidas de arrecadação, e aqui nós não contamos com nenhuma medida nova, ao contrário.
6: São previstos no documento 272 bilhões de reais para a saúde, 141 bilhões de reais para a educação e 133 bilhões para investimentos. O projeto de lei orçamentária prevê ajuste de R$ 1.741 no valor do salário mínimo para 2026, o que representa aí uma alta de R$ 120 ou 7,4% em relação aos R$ 1.621 atuais. e um ganho real aí de 2,3% em relação à inflação. O documento também projetou alta de 2,46% para o Produto Interno Bruto, o PIB, do ano que vem, que é a soma de todas as riquezas produzidas no país. Eu volto com vocês aí no estúdio.
4: Obrigada, Graziele Bezerra, pelas informações ao vivo aqui na Voz do Brasil.
5: Um novo passo nas negociações entre Brasil e Estados Unidos sobre as novas tarifas aplicadas ao nosso país.
4: Na tarde de hoje, os ministros Mauro Vieira, das Relações Exteriores, e Márcio Elias Rosa, do Desenvolvimento, Indústria, Comércio e Serviços, se reuniram de modo virtual com o representante de comércio dos Estados Unidos, Jameson Greer.
10: De acordo com nota divulgada após o encontro, o Brasil reafirmou que está aberto ao diálogo, mas voltou a criticar as tarifas impostas pelos Estados Unidos. Segundo o governo brasileiro, as medidas são unilaterais e não estão de acordo com as regras do comércio internacional. As taxas adicionais estão em vigor desde o dia 22 de julho. O ministro do Desenvolvimento, Indústria, Comércio e Serviços, Márcio Elias Rosa, destacou a importância da negociação.
11: Nada do que possa causar dano aos interesses econômicos do país ou ao interesse do Brasil, nós vamos negociar, vamos colocar na mesa.
10: Os dois países concordaram em realizar novas reuniões técnicas nas próximas semanas e depois um novo encontro em nível ministerial para avaliar os avanços das negociações. O governo brasileiro afirma que continuará buscando um acordo equilibrado e mutuamente benéfico com os Estados Unidos, com respeito ao diálogo e à soberania nacional. Reportagem Raquel Mariano.
5: A venda de ingressos para shows e eventos vai passar por mudanças. Um novo decreto protege o consumidor do chamado cambismo digital.
4: E um outro decreto define regras para a distribuição de água em eventos culturais.
12: O novo decreto sobre a comercialização de ingressos para eventos foi resultado de denúncias de consumidores sobre a dificuldade de acesso a ingressos nas plataformas de venda oficiais. Isso porque uma prática chamada cambismo digital costuma fazer compras em massa dos ingressos disponibilizados e revender a preços mais caros, o que, de acordo com a Secretaria Nacional de Defesa do Consumidor, é uma prática abusiva. Agora, os vendedores e revendedores devem obedecer a regras que garantam a transparência. É o que explica o secretário da Senacom, Ricardo Morichita.
13: A primeira coisa, aquele que vende, que é aquele comercializador primário, ele tem que tomar cuidado. Ele tem que evitar que esses robôs, que esses programas tirem a oportunidade dos consumidores. A outra coisa, quando a gente olha para aquele que está revendendo, que a gente chama do intermediador secundário, é aquele que compra de quem não vai no show. Ele precisa dizer que ele não é a bilheteria oficial, que às vezes o consumidor se confunde e ele precisa fazer um alerta.
12: Outra regra prevista no decreto de comercialização de ingressos determina que haja clareza da destinação das taxas cobradas pelas plataformas. Os preços e taxas adicionais devem ser informados de forma visível em todas as etapas da compra no site. E uma novidade é o direito de arrependimento pela compra e de transferência do ingresso comprado para outro titular de forma gratuita. A advogada e representante dos consumidores em Minas Gerais, Luciana Ateniense, espera que as mudanças melhorem o acesso aos eventos.
14: Este decreto em relação ao evento realmente busca ajudar e ter acesso a todos vocês, fãs e nós consumidores que queremos apenas usufruir uma bela diversão, uma merecida diversão que infelizmente o computador deixa a gente longe deste acesso. Nós temos direito também a transferir aquele meu ingresso para quem eu quiser.
12: Outro decreto assinado nesta segunda-feira amplia e torna permanente a obrigatoriedade de oferecer água potável aos participantes de shows e eventos. A morte da jovem Ana Clara Benevides Machado num show da cantora Taylor Swift no Brasil em 2023 por desidratação trouxe à tona a necessidade de uma legislação específica que virou portaria naquele ano e agora vira lei. Eventos com mais
10: mais de 1.000 pessoas, sejam festivais, congressos, feiras ou shows, por exemplo, em locais abertos ou fechados, devem permitir a entrada de garrafas de água próprias dos participantes ou oferecer água de fácil acesso. O secretário Ricardo Morishita detalha a medida.
13: Todas as pessoas têm direito a entrar com a sua garrafinha de água. E para eventos acima de 1.000 pessoas, duas possibilidades. Coloca bebedor para as pessoas beberem água ou distribua água. E se o preço for abusivo, a gente vai atrás.
10: As multas para empresas que descumprirem a lei podem chegar a 14 milhões de reais, de acordo com a Senacom. Reportagem Ana Gabriela Salles.
5: O Brasil vai adotar a biometria como sistema padrão de identificação em aeroportos, portos e hidrovias.
15: A utilização do modelo é voltada para o aumento da segurança e maior fluidez nos terminais.
5: A atual identificação manual será substituída em etapas.
16: Uma nova política estabelece diretrizes nacionais para a expansão do uso de biometria nos processos de embarque em terminais brasileiros. Segundo o ministro de Portos e Aeroportos, Tomé Franca, a proposta prevê a ampliação do fluxo digital de identificação de passageiros em aeroportos, portos, instalações portuárias e hidrovias.
17: A pessoa passa a ser a sua própria identificação. A partir de uma validação segura de identidade, a biometria poderá permitir que diferentes etapas da jornada sejam realizadas de maneira integrada. Uma viagem com menos necessidade de contato físico com documentos, equipamentos ou atendentes.
16: A implementação será realizada por etapas e terá acompanhamento de um comitê técnico interinstitucional de identificação biométrica. O grupo reúne representantes do Ministério de Portos e Aeroportos, da Agência Nacional de Aviação Civil, da Agência Nacional de Transportes Aquaviários e de entidades dos setores aéreo, portuário e aquaviário. Entre as atribuições do comitê estão acompanhar a execução da política, propor aperfeiçoamentos e elaborar um plano de implementação para cada modal com o cronograma das ações. O plano deverá ser publicado em até 90 dias. De acordo com Thiago Feierstein, presidente da ANAC, as novas diretrizes levam a experiência a padrões internacionais.
18: O primeiro passo para que o Brasil entre numa tendência internacional. O embarque biométrico, o embarque facial, é uma coisa que eleva muito o padrão do Brasil internacionalmente.
16: De acordo com o documento, todo o tratamento das informações seguirá rigorosamente as diretrizes da Lei Geral de Proteção de Dados. Para a Regina Alencar, diretora da Polícia Administrativa Substituta do Departamento da Polícia Federal, o uso da tecnologia reforça a segurança das fronteiras.
19: Afinal, estão sob a nossa alçada o controle migratório, o policiamento aeroportuário e marítimo, além do gerenciamento de estratégicas bases biométricas nacionais voltadas à identificação humana, à emissão de documentos de viagem e à proteção de nossas fronteiras.
16: Nos voos internacionais, a biometria é utilizada atualmente no controle migratório. Já nos voos domésticos, o passageiro pode utilizar a identificação facial ou o procedimento tradicional. Com a nova portaria, a biometria passa a integrar o fluxo padrão de embarque, conforme as condições estabelecidas no ato. Reportagem Gabriela Noronha.
15: Acompanhar os primeiros dias de um recém-nascido, o aleitamento, as primeiras vacinas.
5: Passando pelos marcos da primeira infância e monitoramento da estatura e peso ao longo dos anos.
15: Um acompanhamento que é feito pelo SUS.
5: E a caderneta da criança é uma importante aliada neste processo.
20: A caderneta da criança, entregue ainda na maternidade, acompanha meninos e meninas até os 9 anos. Ela reúne informações sobre vacinação, alimentação e saúde bucal, além de permitir o acompanhamento do peso, da altura e do desenvolvimento da criança. E cuidar de cada etapa desse crescimento faz parte da rotina de muitas famílias. A Bianca Povoa, moradora de Brasília, por exemplo, faz questão de acompanhar a evolução do filho Gustavo, de 9 meses. Todos os meses procura a unidade de saúde para manter os cuidados com o bebê em dia.
21: Primeiro é a prevenção. Quando o bebê nasce, a gente não sabe ao certo como lidar, o que fazer. Então, esse acompanhamento é importante. Desde o primeiro atendimento, no geral, a saúde deles é o que mais importa para a gente, né?
20: No Sistema Único de Saúde, esse acompanhamento começa nos primeiros dias de vida, com atenção ao recém-nascido, apoio ao aleitamento materno e às vacinas. A médica de família e comunidade, doutora Camila Damasceno, orienta as famílias a procurarem a unidade de saúde de referência para manter o acompanhamento em dia.
0: A gente avalia, primeiro, alimentação, então se a criança está amamentando ou se por algum motivo ela não pôde ser amamentada, se ela está usando a fórmula adequada. A gente observa também peso, altura, tamanho do perímetro cefálico, né, que é o tamanho da cabeça da criança.
20: E os cuidados continuam durante toda a primeira infância. Além da alimentação adequada e da vacinação, brincar, conversar, ler e estimular a criança também são importantes para o desenvolvimento saudável. A técnica da Coordenação Geral de Atenção à Saúde das Crianças, Adolescentes e Jovens do Ministério da Saúde, Tatiana Selbman, explica que todos esses marcos de desenvolvimento são monitorados com a ajuda da caderneta.
1: E para o profissional de saúde, ela vai ser importante não só para acompanhar o crescimento, né, mas também para a vigilância do desenvolvimento infantil. Então, com a ajuda do cuidador, o profissional de saúde ele tem a possibilidade de avaliar os marcos de desenvolvimento, como aquela criança está se desenvolvendo, né, em cada momento da sua vida.
20: Para garantir esse acompanhamento e manter os registros atualizados, é importante que as famílias levem a caderneta da criança em todas as consultas. Reportagem Pablo Mundim.
15: O estudante que não recebeu parcela do programa PEDMEIA pode verificar a situação do pagamento e checar se há pendências ativas em seu cadastro.
5: Antes de qualquer coisa, é importante verificar o motivo pelos canais oficiais e gratuitos de consulta.
22: O pagamento da quinta parcela do PEDMEIA já está caindo na conta dos estudantes de todo o Brasil e os depósitos vão até 31 de agosto. Mas o que fazer se você ainda não recebeu o dinheiro na data prevista pelo calendário? Em primeiro lugar, calma. A ausência do depósito não significa que o benefício foi perdido. Fatores como dados de presença ainda não enviados pela escola, pendências no CPF ou atualização do CAD único podem adiar a liberação. Como as redes de ensino possuem prazos para corrigir as informações, o valor retido pode ser pago de forma retroativa, como explica a Coordenadora Geral de Articulação com Redes e Beneficiários do PEDMEIA no MEC, Ana Cecília Vera.
23: Então, se o estudante ele não recebeu uma parcela naquele momento, isso não significa necessariamente que ele perdeu o incentivo. Por quê? A secretaria e os institutos federais eles têm períodos para corrigir, para complementar as informações. E quando isso acontece dentro das regras e dos prazos do programa, e o estudante cumpre todos os critérios, a parcela pode ser enviada para o pagamento em um ciclo posterior. Por isso, né, inclusive, tem os estudantes que podem receber mais de uma parcela em um determinado período de pagamento.
22: Antes de tomar qualquer providência, comece consultando os canais oficiais para identificar o motivo da retenção, como o extrato e a autorização de movimentação no aplicativo Caixa Tem. Ana Cecília Vera complementa a sugestão.
23: A principal orientação que eu dou é, antes de concluir que você perdeu uma parcela, né, primeiro espere o término da período de pagamento, olhe sempre a sua data de nascimento e, mais importante, consulta a sua situação no consulta PEDMEIA, tá? estudante.pedmeia.mec.gov.br, porque lá você vai conseguir acompanhar sua situação detalhada no programa e se existe, né, alguma pendência ou informação que ainda está sendo, né, enviada pela Secretaria de Educação, pela sua escola, tá bom? Para entender os próximos passos.
22: Então, vamos reforçar as dicas. Se identificar inconsistência de frequência, procure a Secretaria da sua escola. Acompanhe seu benefício no aplicativo Caixa Tem e consulte sempre o portal estudante.pedmeia.mec.gov.br. Reportagem Gilberto Evangelista.
15: E celebramos em agosto o folclore brasileiro, uma época para lembrar das lendas e personagens que fazem parte da nossa cultura.
5: Quem gosta de histórias de Saci, Curupira e outras lendas brasileiras tem agora um espaço para conhecer mais sobre esses personagens.
15: Para ajudar a ter mais acesso a esse universo, a plataforma MEC Livros criou uma seção especial com 15 obras gratuitas.
24: O MEC Livros passou a reunir em uma sessão especial obras sobre lendas e histórias da cultura popular brasileira. A sessão Lendas do Brasil entrou no ar no dia 3 de agosto e reúne 15 livros que já faziam parte do acervo gratuito da plataforma do Ministério da Educação. A novidade está na organização dos títulos em um espaço específico, o que facilita o acesso dos leitores às obras. Segundo a coordenadora geral de materiais didáticos do MEC, Jaqueline Mello, a iniciativa ampliou a procura pelos livros.
2: O espaço organiza 15 obras que já faziam parte do acervo da plataforma e passaram a ser reunidas em uma mesma sessão. Desde então, os títulos somam mais de 2 mil aberturas realizadas por quase 2 mil leitores. O livro mais acessado é o Livro de Ouro do Folclore Brasileiro, com 682 aberturas. A iniciativa ganha destaque em agosto, o mês em que é celebrado o Dia do Folclore, na data de 22 de agosto.
24: A sessão Lendas do Brasil reúne títulos como Bestiário Brasileiro, de Luiz Antônio Simas, Lendas Brasileiras para Jovens, de Luiz da Câmara Cascudo, e Histórias à Brasileira, de Ana Maria Machado. Também estão disponíveis obras de Roger Melo, como Curupira e Corre Cotia. O MEC Livros é uma plataforma gratuita do Ministério da Educação e está disponível para download nas principais lojas de aplicativos. A Biblioteca Digital do Brasil também pode ser acessada por meio de navegador de internet, como Google Chrome ou Firefox. Para mais informações, acesse as redes sociais do Ministério da Educação ou portalgov.br/MEC. Reportagem, Júlio César de Oliveira.
5: E estão abertas as inscrições para bolsas de doutorado e pós-doutorado no exterior, voltadas a mulheres negras, quilombolas, indígenas e ciganas.
15: O objetivo é ampliar a participação de pesquisadoras brasileiras em redes internacionais de cooperação acadêmica
5: e fortalecer políticas públicas voltadas a essas mulheres.
15: As inscrições vão até 30 de setembro e a previsão é de que as bolsas sejam implementadas entre março de 2027 e dezembro de 2028.
5: As informações sobre a chamada pública podem ser encontradas no endereço www.gov.br/CNPq.
15: Centenas de pessoas morrem diariamente em decorrência de doenças relacionadas ao tabagismo, segundo o INCA, Instituto Nacional do Câncer.
5: Uma campanha do Instituto reforça os riscos do cigarro e dos dispositivos eletrônicos, como os vapes, e destaca a importância da atividade física e do apoio profissional para quem quer abandonar o vício.
3: O cigarro contém, entre outras substâncias químicas, nicotina, monóxido de carbono e diversos compostos tóxicos e cancerígenos. Foi pensando nos malefícios provocados pelo tabagismo que o lutador de jiu-jitsu, Maicon Passos, decidiu procurar ajuda para parar de fumar pela segunda vez.
7: Eu botei na minha cabeça que não quero morrer de uma doença pulmonar. Eu acredito que com o acompanhamento psicológico, né, vai ser bem mais fácil.
3: A ajuda que Maico buscou foi na Unidade Básica de Saúde de Vicente Pires, onde uma equipe multidisciplinar acompanha o fumante por um ano para que ele possa abandonar o vício. A coordenadora do grupo, a farmacêutica Larissa Dutra, fala sobre os desafios para evitar uma recaída.
8: A gente insiste para que o paciente não desista, porque a dependência à nicotina, ela é muito difícil de ser vencida. Então a gente sempre fala para o paciente, não é uma questão de força de vontade, é dependência física e precisa ser tratada como uma doença.
3: Segundo o Instituto Nacional do Câncer, o INCA, por dia, cerca de 440 pessoas morrem em decorrência de doenças relacionadas ao tabagismo. O cigarro também aumenta o risco de desenvolvimento de diversos tipos de câncer. Para o médico Fernando Barros, da Gerência de Vigilância de Doenças e Agravos, uma das preocupações é o aumento do consumo de cigarros eletrônicos.
9: A experimentação do vape, que é uma quantidade muito grande de nicotina que tem nesses aparelhos, que leva o indivíduo a se viciar rapidamente. Esse é hoje o nosso grande desafio.
3: Em alusão ao Dia Nacional de Combate ao Fumo, celebrado no sábado, o Instituto Nacional de Câncer realiza a campanha anual de combate ao tabagismo. E o tema deste ano é atividade física e saúde. Treinar não combina com fumar. A coordenadora de prevenção e vigilância do Instituto Nacional de Câncer, Márcia Sarpa, fala sobre a campanha.
25: O uso de produtos de tabaco e nicotina compromete a capacidade respiratória, cardiovascular e o desempenho físico. Já a atividade física contribui para a saúde e é uma importante aliada para quem deseja parar de fumar. ajudando no enfrentamento da fissura e da abstinência.
3: A Organização Mundial da Saúde ressalta os riscos da exposição ao tabaco, em especial durante o período reprodutivo. Segundo a OMS, não existe nível seguro de exposição ao tabaco, seja pelo consumo ativo ou pela exposição à fumaça ambiental. Reportagem Cleide Lopes.
15: Hoje o IBGE disponibilizou os microdados do Censo 2022. Na prática, isso significa acesso ampliado a um conjunto mais detalhado de informações sobre a população brasileira.
5: Os dados permitem aprofundar estudos sobre temas como educação, trabalho, renda, condições de moradia, migração e as características da população.
15: Com essas informações, também é possível conhecer melhor as diferentes realidades do país e identificar necessidades específicas de cada região e grupo da população.
5: E essas foram as notícias do governo federal.
15: Uma realização da Secretaria de Comunicação Social da Presidência da República.
5: Com produção da empresa Brasil de Comunicação.
15: Fique agora com as notícias do Poder Judiciário do Congresso Nacional. Uma boa noite.
5: Boa noite para você e até amanhã.
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11: CNJ inaugura ponto de inclusão digital em reserva indígena.
12: Discussões sobre gratificações pagas a bancárias vão ganhar análise mais ampla na Justiça do Trabalho.
11: STJ decide que vítima pode atuar como terceira interessada em processo administrativo disciplinar que apura assédio sexual.
12: Boa noite, eu sou o Arthur Filho.
11: E eu sou Walter Lima.
12: Conselho Nacional de Justiça inaugura ponto de inclusão digital em reserva indígena de Dourados, Mato Grosso do Sul.
11: A estrutura foi instalada no último sábado, dia 29, no terreno de uma escola estadual, na aldeia Jaguapiru. Ronier Cruz.
13: A inauguração dos equipamentos da Justiça contou com a presença do